0: Palavra do Senhor Jesus.
1: Compareçam
0: na Rua Tocantins 3822, bairro Santa Elisa, próximo à Praça São Bento. Venham receber as bênçãos do Senhor em nome de Jesus.
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3: Nove e quatro.
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6: Muito tempo atrás, eu comecei com uma alergia no corpo, insuportável, não parava de coçar, ardia e saía sangue. Vim aqui, o pastor ele revelou e nunca mais apareceu na minha pele, tá igualzinha a pele de bebê.
7: Fui revelado, né? Muito barulho no ouvido. Eu tava muito incomodado com esse barulho. Muitos e muitos anos. Aí hoje eu fui curado.
8: Irmão, eu quero contar uma bênção que eu recebi que foi muito grande na minha vida. Eu tinha uma ansiedade, uma insônia que me perturbou por mais de um ano. Tinha ido no médico, não deu nada. Aí eu, meu Deus, tem misericórdia. Aí eu fui revelado e Jesus me curou na hora, graças a Deus, louvado seja Deus. Estou dormindo bem, estou muito bem de saúde, graças a Deus, louvado seja Deus.
9: Irmão, eu vivia sofrendo com uma dor muito forte há um ano atrás, né? Ia nos médicos, tomava soro e nada valia. Era um sofrimento terrível, irmão. Era dor mesmo, era problema de vesícula, né? Até com diagnóstico dos médicos. Aí um dia eu vim daqui no culto de manhã e graças a Deus, irmão, já me alimento, não podia alimentar, alimento bem e estou muito feliz.
10: Eu tinha uma perda auditiva de 20%. Um dia eu vindo na igreja, Deus revelou pessoas que tinham zumbido no ouvido e que Deus ia curar.
11: Sentia barulho no ouvido?
10: No ouvido muito. E aí eu fui no médico ano passado, em julho, e aí o médico fez a audiometria, irmãos, caiu para 5%.
11: Saiu esse zumbido?
10: Saiu, irmão, em nome de Jesus.
11: Não precisou do tratamento?
10: Não precisei.
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14: E 6 minutos. Muito obrigado pela sua audiência. Esse é o meio seu programa A Voz da Libertação, noite desta sexta-feira, 31 de julho. Finalizamos mais um mês na presença de Deus. Gratidão ao Senhor, Márcio. Gratidão. Gratos nós somos ao Senhor, porque até aqui o Senhor nos ajudou. Até aqui o Senhor nos sustentou.

Gratidão é a canção que está conosco aqui, é nossa Rádio Deus e Amor, programa A Voz da Libertação. 21 horas, 7 minutos. Querido irmão Matheus, Diácono Matheus Galvão, hoje é uma...

0: Uma sexta-feira, mas não é mais uma noite, não é só mais uma sexta, não. Hoje é uma sexta-feira especial aqui na Igreja Deus e Amor.
1: Com toda certeza, Gustavo, com toda certeza, ouvintes, neste sentimento de gratidão a Deus, não apenas por aquilo que Ele fez, mas também por aquilo que Ele irá fazer nesta madrugada, e por aquilo que nós viveremos a partir deste momento. Porque quando nós formos cheios, impactados, o resultado disso não será um resultado ínfimo, algo pequeno, algo que irá durar um momento. Mas Deus, Ele tem grandes coisas a fazer, Deus tem muito a operar, Ele precisa que nós venhamos nos encher, buscar a Ele enquanto é tempo, enquanto ainda existe esse tempo, enquanto ainda podemos, enquanto nós temos oportunidade, buscar ao Senhor enquanto podemos achá-lo. Invocar a Ele, porque Ele está perto, pertinho de nós, para operar em nossa vida, para moldar o nosso ser, para nos encher da Sua presença. Quando nós falamos da chama que está acesa, falamos, Gustavo, sobre a presença de Deus, que é algo que deve ser constante na nossa vida. Eu tenho certeza que tudo isso traz grandes experiências para cada pessoa.
0: Grandes experiências. E esta vigília é a vigília que você vai ter a maior experiência com Deus, se você crê nisso. Nós te esperamos, é hoje, 23 horas, daqui a pouquinho queremos ver você aqui. Mas é muito interessante, Márcio, é muito interessante, Mateus, nós trazermos aos ouvintes e explicarmos sobre qual é o tema. Porque nada acontece por acontecer por rotina, não. Hoje tem uma vigília com a diretoria, Márcio. E esse ouvinte, essa irmã que está em casa, os nossos irmãos, esse irmão que está nos acompanhando diretamente do trânsito aqui em São Paulo, está ali na Zona Leste, Zona Norte, Sul, Oeste, ele está querendo saber, irmão Mateus, qual é o tema? A chama continua acesa. Mas qual é o significado desta vigília? Qual é o propósito desta vigília? Ó, você quer ouvir uma reflexão e um convite profundo da parte de Deus, mas nós vamos ir para aquela trilha. E depois o nosso irmão Mateus, ele virá com a reflexão explicando sobre o que é a chama continuar acesa. Qual é o propósito? Por que nós iremos clamar ao Senhor nesse tema? Como que funciona? Ei, você vai ouvir um pouco do conteúdo, do tema profundo desta vigília que acontecerá hoje aqui na Sede Mundial.
1: Quando nós falamos da chama que continua acesa, no livro de Levítico, nós temos a ordenança de Deus ao sacerdote que ele deveria manter o altar com o fogo queimando sobre ele. E a ordenança de Deus era: a chama não poderá se apagar. Diante desta reflexão, quando nós pensamos e colocamos a nossa vida nesta condição, o altar que está em nossa vida é o lugar de adoração, é a nossa comunhão, a nossa intimidade, que nós não podemos deixar que se perca. Mas como sacerdotes chamados por Deus para esta responsabilidade de cuidar, nós precisamos manter a chama do altar acesa. O sacerdote tinha aquele papel importante, ele precisava constantemente cuidar para que a chama não se apagasse. E o que ele fazia? Era o altar constantemente organizado, as cinzas eram retiradas e sobre o altar se colocava lenha. E esta constante ação, este cuidado recorrente sobre o altar, fazia com que a chama nunca se apagasse. Assim também é na nossa vida. Quando nós buscamos ao Senhor constantemente, quando nós colocamos a nossa vida na presença de Deus, a chama da fé, ela permanece acesa, mas ela não deve permanecer apenas pelas experiências do passado. Não apenas pelos sacrifícios que foram feitos. Todas as manhãs, o altar era preparado. O sacrifício era apresentado. e no outro dia, tudo de novo. Porque deve ser constante. Esta madrugada não deve ser uma madrugada apenas, mas deve ser para você, talvez o início desta ação que você deve tomar, esta decisão de viver aquilo que você ainda não viveu, essa decisão de tomar esta responsabilidade sobre você que Deus te entregou, de cuidar da sua vida espiritual, de cuidar do seu relacionamento com Deus, da sua intimidade com Deus, e agir buscando ao Senhor para que esta chama não se apague. Não podemos negligenciar isso. Não podemos perder a visão. Não podemos perder a direção. Não podemos perder a atitude necessária, que é cuidar do altar. Se o altar está organizado, se o altar está pronto para ser um local de sacrifício, se o altar está erguido e ali é o lugar onde a presença de Deus vai se manifestar, aonde Deus irá manifestar da sua grande operação. E quando eu falo deste altar, já não mais me refiro ao altar que no passado foi usado. Eu falo da sua vida. Se a sua vida está diante de Deus, se você colocou a sua vida na presença do Todo-Poderoso, você precisa cuidar para que a sua vida seja constantemente aquecida pela chama do Espírito Santo de Deus. E é nesta madrugada que nós viveremos isso. É nesta madrugada que nós seremos reacendido, sim. O fogo não apagou, mas está quase. Precisa colocar lenha, precisa ser alimentado. E para alimentar esta chama é a presença de Deus na vida do homem. Para que você permaneça de pé, o Espírito Santo de Deus precisa te fortalecer. Para você permanecer de pé, a graça de Deus precisa ser derramada constantemente sobre você. Para você continuar, o Espírito Santo de Deus precisa ser colocado como Senhor, sim, prioridade. Não podemos negligenciar e não faremos isso. Mas nesta madrugada, chama continuará acesa, porque você, como sacerdote, irá agir da maneira que Deus te ordenou a agir.

0: nome é Gabriel e eu tenho vindo aos cultos da Igreja Pentecostal Deus e Amor aqui em São Paulo e tenho sido muito abençoado em minha vida pelo que Deus tem feito comigo através dos cultos. E acredito que Deus pode fazer isso através da sua vida também aqui em nossos cultos. Então venha, frequente e traga seus amigos e familiares.
1: Olá, eu sou a Caterine Magalhães. Eu tenho vindo aos cultos da Igreja Pentecostal Deus e Amor. Tenho sido muito abençoada. Venha você também com toda a sua família e veja o que Deus pode fazer na sua vida também.

0: Espírito Santo para que ele venha, sim, encher a sua vida. Clame para que ele venha operar em você, para que você seja transformado, para que você se pareça mais com Cristo. Clame pelo Espírito Santo para que ele te ajude, porque ele é quem aquece a alma do homem. Nós estamos neste ambiente, você aí nos acompanhando à distância, sintonizado conosco, nós aqui nos estúdios, mas juntos nós estamos conectados a Deus. Por isso que quando nós falamos desse contexto, nós sentimos na alma aquela necessidade, aquele clamor da nossa alma por isso. Porque quando nós olhamos para a realidade da criação, nós vemos que todas as coisas foram criadas para estarem conectadas ao Criador. Tudo surgiu deste propósito de Deus. Como muitos dizem, se você tirar um animal terrestre do seu habitat, ele não sobrevive, porque ele foi gerado, ele foi criado para viver ali. Assim também, como o homem veio, a sua essência, a sua alma, o seu fôlego de vida vieram do Criador, está conectado diretamente a Deus, foi formado por Deus, o pó da terra. Se o homem se desconectar de Deus, ele não sobrevive. Ele morre espiritualmente, ele morre fisicamente, porque a vida dele precisa estar conectada a Deus. A alma dele necessita disso. Quando estamos conectados a Deus, nós sentimos, sim, como uma árvore, disse o apóstolo Paulo, ela aprofunda as suas raízes sobre o solo. Ele ensinou aos Colossenses, assim também vocês devem estar enraizados em Cristo, como uma edificação, para ser levantada. Lança os seus fundamentos sobre a rocha, sobre o solo, assim também você precisa lançar os seus fundamentos sobre Cristo. Que ele é a pedra, ele é a rocha inabalável, ele é aquele que nos sustenta. E quando nós falamos da árvore que se lança as raízes sobre o solo, quanto maior a árvore, mais frondosa a árvore, mais as raízes estão aprofundadas. E é deste solo que ela vai puxar os nutrientes. É do solo, então precisamos estar conectados a Deus. Não há outra realidade para o ser humano, não há outro caminho, não há outro meio de sermos cheios, abençoados, de sentirmos paz, alegria, de termos um propósito, uma identidade. Não há outro Senhor a não ser o nosso Deus. Por isso precisamos clamar, buscar. E nesta oportunidade que Deus nos concede, nesta madrugada, você não pode ficar de fora, não pode perder esta oportunidade. Independente de onde você estiver, se você está na Zona Norte, na Zona Leste, na Zona Oeste, ABCDMR, onde quer que você esteja, se você tem o seu veículo, pegue a chave, já se prepare, venha para a sede mundial. Se você precisa sair da sua casa para pegar o ônibus, o metrô, já se adiante. Venha passar esta madrugada conosco, e não vai ser uma madrugada que você irá perder. Alguns, eles perdem porque vão a lugares sem propósito, mas você virá com propósito e você não sairá daqui da mesma maneira que você irá chegar. Então, já se prepare, já convide os familiares, você, esposa, já convide o marido, vamos para a sede mundial. Vigília com a participação da diretoria, a chama continua acesa e nós iremos, sim, ser renovados. A chama vai ser reacendida em nossa vida. Convide os filhos, convide os pais, reúna todo mundo, venha para a sede mundial. Avenida do Estado 4568, aqui no bairro Liberdade, acesso principal pela Avenida Prefeito Passos, número 10, aqui no Templo da Glória de Deus, onde nós viveremos o mover do Senhor. Nós viveremos, sim, esta graça sobre nós. Sim, a chama do Espírito Santo irá aquecer a sua vida, e esta fraqueza espiritual, esta incredulidade iluminada, vai ser renovada nesta madrugada.
1: Seguimos, conte a benção, o nome da minha irmã.
2: Meu nome é Helenice. A benção que eu alcancei, meu irmão, foi do meu menino, que ele, né, foi a fazer uma cirurgia, que o estômago dele tinha estourado, né? E aí, tava misturado as fezes com comida no estômago dele. Aí eu levei ele no médico, né? Aí o médico falou que não ia ter mais condição. Aí o meu menino, quando eu tava na Santa Casa, eu pedi pra um outro menino meu vir aqui na igreja, pegou o voto do livramento.
1: Voto do livramento.
2: Levou lá no hospital, aí, antes dele ir pra cirurgia, eu apresentei o voto, joelhei perto dele, pus a mão e coloquei o voto em cima. E aí, quando foi no outro dia que eu voltei lá, que ele fez a cirurgia, ele tava respirando já, tava normal. Foi um grande livramento que Deus deu pra ele. Já tá bem, agora ele já tá trabalhando.
3: A benção que eu queria contar é do meu esposo. Ele ficou 14 dias entubado, parou o rim, pulmão, e ele é cardio também, e o Senhor nosso Deus deu grande livramento. Eu liguei para a sede mundial, falei lá juntamente com meu filho, e eles oraram no santuário da oração. E Jesus tirou ele aos 14 dias lá da UTI, deu alta, e ele está bem. Agora ele está pregando a palavra de Deus, levando a Santa Ceia, fazendo a obra do Senhor.
4: Meu neto, ele é autista, e os médicos tinham desenganado ele. E aí ele falou que ele não ia andar, não ia falar, não ia ir no banheiro sozinho nem nada. Comecei a vir pra cá, né? Assisti um radinho e vim pra cá. E aí Deus começou a trabalhar na minha vida. E aí fui semana passada lá pra Bauru, que toda sexta-feira eu vou à noite. Aí eu fui duas vezes. Na segunda vez que eu fui, a minha nora ligou pra mim e falou: o seu neto já está não indo no banheiro sozinho e ninguém precisa de ir com ele nem nada. Pela glória de Deus, falei, Deus é maravilhoso. Andando, falando, comendo, estudando. Então, a benção, fala inglês, fala tudo que ele vier de falar, ele fala.
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6: Quero chamar aqui entre nós, irmãos, duas pessoas que chegam hoje com dores na coluna, não conseguia nem endireitar o corpo. Aonde estão essas duas pessoas? Venha aqui à frente contar a bênção. Jesus já te curou, venha aqui à frente. Venha aqui à frente testemunhar. Aqui entre nós tem uma pessoa que tem uma hérnia, tinha uma hérnia. Jesus te curou aqui agora. Aonde está esta pessoa? Procura aí. Pode procurar tua hérnia. Jesus já te curou, aleluia. Pastor Kleber, por favor.
7: A revelação, assim como Deus mostrou, aconteceu na vida do nosso irmão. Querido irmão, seu nome?
8: José Maria de Abreu.
7: O que acontecia na sua coluna?
8: Estava doendo muito.
7: Chegou aqui sentindo dores.
8: É, sentindo dor.
7: Por que está chorando, irmão? Por que está chorando?
8: É porque está muita alegria que tá sarando.
7: Porque
8: estava doendo muito, né?
7: Tinha muitas dores.
8: Muita dor.
7: Agora, depois da revelação do dom de Deus,
8: agora está bem melhor, mano.
7: Está curado. Mais as dores.
8: Muito mais dor.
7: Sente mais dor, pastor.
8: Está curado, em nome de Jesus.
7: Amém. Aplausos para Cristo. Meu irmão, seu nome?
9: Merecendo.
7: Aonde era o problema, a dor que a senhora sentia?
9: Na coluna, que eu saí de casa hoje com a dor muito grande. Aí eu digo, Jesus, está com tanta dor, mas eu vou. E graças a Deus, chegando aqui, eu já não tenho mais nada.
7: Foi revelado e a dor desapareceu.
9: Apareceu.
7: Busque as dores, por favor, vamos fazer prova de Deus. Pastor Milton, ela está tocando no lugar das dores, ouvintes. Está tocando os pés no chão, pulando aqui. Cadê as
8: maravilha.
7: Dores?
9: Apareceu.
7: Está curada.
9: Estou curada, em nome de Jesus. E hoje não tenho mais nada, graças a Deus.
7: Aí está. Pastor Osmar, o que aconteceu aí, pastor?
10: Ouvintes, explosão de milagre. Meu irmão, seu nome?
11: Paulo Eduardo.
10: O que aconteceu com você? Explique para nós.
11: Faz uma semana já que eu tô com muita dor, não tô conseguindo trabalhar. E hoje eu vim aqui e, graças a Deus, sumiu a dor.
10: A dor era onde?
11: Na coluna e nas pernas.
10: Na coluna e nas pernas, como o Espírito Santo revelou. A dor está aí ou desapareceu?
11: Não, desapareceu, em nome de Jesus.
10: Por que que desapareceu?
11: Porque Jesus me curou.
10: Porque Jesus me curou, aleluia.
8: Glória a Deus, aleluia.
10: Estamos também aqui com muitas pessoas que desapareceu a hérnia também. Meu irmão, seu nome?
12: Salvador Guimarães.
10: O que aconteceu?
12: Eu tenho uma hérnia aqui há mais ou menos. Que é mais ou menos um ano e pouco, e agora ela sumiu.
10: Como?
12: E agora ela sumiu.
8: Sumiu?
12: De Nosso Senhor Jesus Cristo.
13: Aperta aí, irmão. Quem sabe tá aí ainda.
12: Não.
13: Sumiu.
12: Sumiu, graças a Deus.
13: Meu Deus do céu, Deus, que coisa tremenda.
12: Glória a Deus, aleluia.
10: Veio hoje aqui e a hernia desapareceu.
12: Desapareceu, graças a Deus. Louvado seja Deus.
10: E como você pode explicar isso? O que é isso?
12: Mas é a mão de nosso Senhor Jesus Cristo.
10: É a mão de Deus vivo.
12: O Filho do Deus vivo.
10: Mão de Deus se
12: tornou. Isso, concordo com toda certeza.
10: Como? Porque a hérnia desapareceu.
12: Desapareceu, sumiu.
10: Aleluia!
13: Meu Deus. Tremendo, irmãos. Presta atenção aqui, irmãos. Aqui entre nós, irmãos, tem uma pessoa que não suporta as dores que você tem nessa parte do teu ombro. Deslocado que está. O Senhor está me dizendo que Ele vai fazer algo na sua vida aqui e agora. Aonde está esta pessoa? Eu quero o Senhor aqui à frente. O Senhor, venha. Venha aqui à frente. Oh, meu Deus. Irmãos, o agir de Deus é tremendo. A pessoa tem que estar sentindo a dor. Onde que dói, irmão? Está doendo. Há quanto tempo você sente essas dores?
14: Eu estava sentindo a dor ali, sentado ali, e venho orando há muito tempo para Deus me curar dessa enfermidade, porque devido ter trabalhado, ter feito muito esforço com construção civil, com o trabalho, então essa dor me atingiu, esse lado esquerdo, de tanto esforçar, pegando peso.
13: Olha para mim aqui, qual é o teu nome?
14: Meu nome é Jesulino Alves Moreira.
13: Jesulino.
14: Isso.
13: Procura a dor, irmão.
14: Mais nada, louvado seja Deus.
13: Amém.
14: Agora parou de doer, não sinto nada.
13: Amém.
14: Não estou sentindo nada.
13: Irmãos,
14: agora,
13: como é que se explica?
14: Louvado seja Deus. Glória a Deus.
13: Como que se explica
14: louvado
13: isso, irmão?
14: Louvado seja Deus. Louvado seja Deus, eu estou sentindo bem, estou curado, hein? Para a honra e glória do Senhor e Salvador.
10: A mão de Deus te tocou?
14: A mão do Senhor Deus Todo-Poderoso me tocou e me curou agora, nesse exato momento.
10: Pastor, milagre, milagre.
13: Quando a mão de Deus toca, meus irmãos, é isso e muito mais que acontece.
0: Acontece através da fé. Sem fé é impossível agradar a Deus. E não há como você sair da sua casa sem fé. Porque para você tomar a decisão de sair do conforto da sua casa para estar conosco, buscando ao Senhor por um milagre, por uma bênção, é motivado pela fé. Então, já convidamos vocês a colocarem a fé em prática. Se você entende que o altar da sua vida precisa ser por Deus ali é consertado para que o sacrifício seja aceitável, se você entende que precisa colocar o seu altar em ordem, precisa tirar toda a cinza. O que significa cinza? Tudo aquilo que já representa o que ficou para trás, qualquer impedimento, qualquer coisa que possa atrapalhar que o fogo venha a permanecer aceso, você precisa tirar todo impedimento, tudo aquilo que atrapalha sua comunhão com Deus. É o sono, é o cansaço, são aquelas vozes negativas, aquelas palavras que dizem, não, não adianta você ir não, não adianta você buscar, não adianta você passar a madrugada acordado para quê? Não vai acontecer nada, você vai continuar do mesmo jeito. Não receba essas palavras, lança tudo por terra, venha buscar a Deus conosco, venha no lugar onde a chama pode, sim, sobre você, ser ali lançado, assim como foi a chama de Deus lançada sobre aquele monte, o Monte Carmelo, o monte aonde estava o profeta. Assim também, se você crê, Deus vai reacender esta chama na sua vida. Pode estar só em brasas, mas ainda é fogo, ainda ali pode ser reacendido. Assim Deus quer fazer na sua vida. Você está precisando disso? Você está necessitado desta graça sobre você, deste renovo, desta unção? Você está precisando ser, por Deus, despertado? É na madrugada que nós viveremos hoje, daqui a pouquinho, a partir das 23h45 aqui na sede mundial. É a vigília com a participação da diretoria e a chama, ela não irá se apagar, vai continuar acesa e irá sentir o que você há muito tempo não sentiu. A intimidade, a comunhão, a presença de Deus genuína, Deus quer derramar sobre você. Mas você precisa tomar ação e atitude de sair. Mas eu não sei como eu posso fazer para chegar aí. Há muitos meios. Você pode vir de ônibus, de metrô, do seu veículo próprio. O endereço é Avenida do Estado 4568, entrada principal. Para você que tem veículo, é Avenida Prefeito Passos, número 10. Bem próximo da sede mundial, nós temos o Parque Dom Pedro. Para você que vem de ônibus, temos o metrô, a estação. Para você estar conosco, vai andar alguns minutinhos. Também o metrô da Sé, bem perto da sede mundial. Você não tem desculpa. Se você mora aqui nas imediações, Moca, Cambuci, Liberdade, você pode chegar aqui facilmente para passar esta madrugada conosco. Não estou te convidando. A igreja não convida você para que você venha passar uma madrugada sem propósito, sem objetivo, apenas por ficar acordado, Márcio, apenas por enfrentar o sono, não. Mas saia determinado, saia convicto da sua casa de que você está vindo buscar ao Senhor e você vai sair daqui cheio da graça. A graça dele que nos basta, cheio da presença do Espírito Santo. Não vai ser apenas uma chama pequena que vai ser ali alimentada, mas o fogo arderá sobre este altar e não irá se apagar. Deus vai fazer uma grande obra, Deus vai operar um grande mover sobre você. A madrugada que Deus quer ter um encontro com você é nesta madrugada. Madrugada de ter um encontro com Deus, madrugada de ser renovado pelo Espírito Santo, é nesta madrugada. Nós esperamos por todos vocês, não fique de fora, já deixa aqui nos comentários, no WhatsApp, hashtag eu estarei, hashtag eu vou, já deixa aqui eu preciso. Quem não precisa? Muitas pessoas aqui participando, confirmando a participação, e dizendo, eu preciso disso, eu preciso de uma madrugada como essa, eu preciso ser cheio. Já estavam fracos na fé, porque quando nós deixamos que no altar da nossa vida a adoração ela não seja constante, quando nós permitimos que aquela chama, que no início era tão forte, aquela chama que queimava, ardia, começa, quando nós deixamos que ela comece aí diminuindo, se tornando um pequeno fogo ali, sem força, aquele fogo, aquela brasa que já está quase para se apagar. Isso representa na vida do ser humano aquela vida monótona. Você está apenas sobrevivendo, não está vivendo, não tem aquela particularidade na busca, não sente mais a presença como sentia antes, não tem vontade de orar, não tem vontade de ler as escrituras, não tem vontade de buscar ao Senhor, não tem vontade nem de cultuar. Você apenas está ali esperando que a chama se apague. Mas se ainda há uma faísca, se ainda há uma brasa, o Senhor quer reacender esta chama. Tome esta atitude. Se você entende que a sua vida espiritual precisa disso, se você compreende que está nessa situação, esta vigília foi marcada para você. Deus marcou para que você esteja presente conosco e seja impactado pela glória de Deus. Já convidamos todos, não fique de fora. É aqui na sede mundial, vigília, com a participação da diretoria. Teremos aqui muita oração, teremos participações especiais. Pastor Milton Almeida, na ministração da palavra, os obreiros, pastores, presbíteros, diáconos, grande São Paulo em peso aqui na sede mundial. E você também é convidado para que Deus venha reacender esta chama na sua vida.

0: Minha irmã, seu nome?
1: Irene.
0: Conte a benção.
1: Então, a benção que eu quero contar é uma benção da minha irmã por nome Odília Marinho, do qual ela recebeu que ela foi acometida pelo vírus. Ela ficou internada 20 dias e ela tem mais outros problemas de saúde. E Deus, por meio das orações da Igreja Deus de Amor, Deus deu a vitória para ela. Em nome de Jesus, sou feliz, sou grata a Deus, prometi encontrar esta bênção. E hoje eu estou contando, aleluia, para a glória e louvor do nome de Jesus.
2: Meu filho também, que eu vim na segunda-feira aqui, ele aconteceu um acidente com ele, de uma agulha que ele achou na rua. Aí eu fiquei desesperada, eu trouxe ele aqui e chorei. Aí ele foi encaminhado pro posto, foi pro HC. Aí quando foi quinta-feira, eu peguei o resultado de exame. Você falou, pode ir lá que você vai dar o testemunho aqui. Aí eu fui lá, dei o testemunho, o exame dele não deu nada. Deu nada, nada, nada, nada, nada. Por isso que vale a pena estar aqui.
3: É que eu tive Covid, a minha esposa teve Covid, minha filha teve Covid duas vezes, a outra filha minha teve Covid, meu genro teve Covid, foi incubado, mas através das orações da Igreja de Deus e Amor, nós recebemos o livramento de ficar internado. Só o meu genro que ficou internado. E graças a Deus nós saramos todo mundo.
4: Também minha esposa era usuário de crack e Deus libertou ele também nesta igreja.
5: Paz do Senhor, ouvintes do programa Voz da Libertação, meu nome é Diego, tenho 25 anos, faço parte da sede mundial, tenho frequentado os cultos aqui, Deus tem operado grandes coisas, minha família, na minha casa, tudo que Deus tem feito, nós somos muito gratos, e eu quero te convidar para estar aqui com a gente, cultuando, ouvindo de Deus o que Ele tem para nós, através da palavra, através das orações, através dos louvores, porque eu creio que você também será abençoado, amém?
6: Eu creio também que você será abençoado em participar de um culto, de uma vigília, de um momento preparado por Deus para nós. E sabemos que cada oportunidade, cada momento que nos é concedido pelo Senhor para estarmos unidos com a mesma fé, em um mesmo propósito, tem por objetivo nos fortalecer na caminhada, diante das lutas, diante das adversidades. É normal que nós venhamos ser confrontados e diante desse confronto nós venhamos enfrentar aqueles pensamentos de derrota, aqueles pensamentos contrários, aquela luta espiritual, aquele peso que sobre nós é colocado, tentando nos parar, tentando nos fazer desistir, tentando nos enfraquecer. Mas olha o que Paulo ensina a Timóteo. Nós falamos sobre uma vida de busca, uma vida de entrega. Nós temos o ensinamento de Paulo a Timóteo. Quando Paulo admoesta a Timóteo que ele deveria reavivar o dom de Deus que havia nele. Isso nos faz refletir sobre a necessidade de nós cuidarmos daquilo que Deus nos deu. Nós precisamos reavivar a chama que sobre o altar está se apagando. A responsabilidade, os talentos, os dons, a unção que Deus entregou na nossa vida. Precisamos ter este cuidado. Porque o caminho cristão, ele é cheio de desafios. Paulo não diz a Timóteo que Deus iria reavivar o dom na vida dele, mas ele ensina que Timóteo deveria buscar reavivar o que Deus havia entregue nas mãos dele. Olha aqui, reflexão poderosa. Isso nos ensina que nos momentos em que a chama da fé está prestes a se apagar, nós devemos tomar atitude. Nós devemos agir. Existem momentos, sim, que a luta vem, a dificuldade chega, os pensamentos contrários são lançados contra nós. Mas nós temos esta responsabilidade. Reavivar significa voltar à fonte, voltar a fazer o que é necessário. Para você reacender o fogo, você tem que alimentá-lo. Assim também a sua vida espiritual com Deus. Não há como ter intimidade, não há como ter comunhão se você deixou de fazer o que fazia, se você deixou de orar como orava, se você deixou de buscar como buscava. Não há como você sentir a mesma graça que outrora sentia. Se a chama está se apagando, esta é a oportunidade de você buscar reacendê-la. É você que tem esta responsabilidade. Não é Deus que irá ir atrás de você para reacender a chama. É você que tem que ir em busca de Deus para que Ele venha te ajudar, para que Ele venha lançar sobre você, sim, deste fogo, para que você venha sentir novamente esta graça, esta chama ardendo na sua vida, esta comunhão fortalecida, esta intimidade estruturada. É você que tem a responsabilidade de reavivar aquilo que te foi entregue. Reavivar, sim, renovar isso através da oração, através da sua dedicação, através da sua atitude de fé. E nesta atitude de fé que você vai tomar de sair da sua casa hoje, de sair do seu trabalho e vir para a sede direto, nem vai passar em casa, já vai vir direto para viver esta madrugada conosco. Eu tenho certeza que Deus vai honrar a sua fé. Eu tenho certeza que Deus vai honrar a sua atitude. E há muitos ouvintes aqui já declarando isso. A fé está sendo colocada em prática. A fé está sendo colocada em ação. E Deus se agrada quando um povo coloca a fé em ação. Pois sem fé é impossível agradar a Deus. E se nós colocarmos a nossa fé em ação, hoje nós seremos impactados pela glória de Deus. Seremos cheios da graça, da presença do Espírito Santo. O que precisamos fazer para reavivar esta chama? É buscar ao Senhor. É buscar a Deus. É pedir ao Espírito Santo que venha sobre nós. E não há oportunidade melhor do que essa. A chama continua acesa, mas você precisa buscar que ela venha a ser reacendida, sim, alimentada, que ela venha a ser mais intensa. A intensidade está na busca, a intensidade está na atitude. E você, eu tenho certeza que você é corajoso, você é uma pessoa de atitude, você tomará esta atitude, esta ação de estar conosco. Avenida do Estado, vou repetir o endereço para você não esquecer, para você anotar, já colocar no GPS e saber de que maneira você irá chegar aqui. Mas eu tenho certeza que você vai tomar esta ação de vir. Avenida do Estado, 4568, bairro Liberdade. Acesso principal pela Avenida Prefeito Passos, número 10, e aqui no Templo da Glória de Deus, aonde esta chama será, sim, alimentada. Haverá o Espírito Santo sobre você. Esta chama sendo reacendida. A lenha será colocada sobre o altar. E esta lenha se coloca no altar através da oração. A sua vida é este altar. Então você irá buscar conosco na oração. Daqui a pouco também, às 22 horas, nós clamaremos ao Senhor. Você vai orar conosco. Oração do encontro com Deus. Nós, nesta oração, iremos preparar a nossa vida para o que nós viveremos daqui a pouco, a partir das 23h45. Nesta oração agora, das 23h45, nós iremos aquecer o coração para receber do Senhor o que Ele tem reservado para nós. Então, já se prepare. Daqui a pouquinho nós estaremos orando, nós estaremos clamando ao Senhor e colocando a nossa fé em ação.

0: Aqui entre nós há três pessoas. Você falou, eu estou sem chão porque eu fui diagnosticado que eu estou sofrendo de câncer. E câncer não há cura. Mas não fica triste não, que a última palavra é Jesus que dá, viu? Aonde estão essas três pessoas? Você foi diagnosticado pelos médicos e você está com câncer. Quem era canceroso aqui, levante a mão, não é mais, levante a mão. Olha aí, então se anima. E aí, pastor Kleber?
1: Pastor Milton, exatamente como Deus falou, a nossa irmã está relatando aqui agora. Senhora, o seu nome?
2: Magnólia.
1: A senhora foi não somente detectada, como também já tinha sido operada.
2: É, eu já fui operada 3 vezes.
1: Câncer volta.
2: E volta. O ano passado o médico abriu e fechou de novo e deixou como estava.
1: Não conseguiu nem fazer a intervenção?
2: Não, só fez, tirou o material para a biópsia.
0: Magnólia, põe uma sobre a tua cabeça. Senhor Jesus, confirma agora o milagre. Este câncer, eu repreendo o câncer. Sai! Em nome de Jesus. Confirma o milagre, Senhor. Amém? Aplausos para Cristo.
3: Pois pastor, não, Oliveira. Pastor Milton de Almeida, conforme a revelação do Espírito Santo, aqui está mais um senhor que foi diagnosticado com câncer. Como é seu nome?
4: Dilei.
3: O senhor foi diagnosticado com câncer.
4: Sim.
3: Inclusive, ele está mostrando, pastor Milton.
4: Aqui é operação. Saí do hospital hoje. Saí. Ele estava fazendo muito pulso, secreção.
3: Veio buscar a cura.
0: O que o médico falou contigo?
4: Não tem mais jeito.
0: Ah, pode chorar. Pode chorar. Derrama suas lágrimas. É isso que Jesus quer. Há quanto tempo está em sofrimento, irmão?
4: Operei dia 23, mas eu vinha passando muita humilhação porque eu trabalho com lanches, eu tenho sempre no mercado, eu tinha muita diarreia, estou sentindo a dor da operação do pulso, não cicatrizou. Eu comprei já R$140 de remédio, eu fui antibiótico, essas coisas para desinflamar, para poder fazer a rádio no fígado, porque falou que não tem mais jeito, eu já estava correndo sanguínea. Ele falou, olha, a gente já fizemos o que podia, agora você tem que fazer a rádio.
0: Que sofrimento. O senhor é crente? Quanto tempo?
4: Eu era de berço, eu desviei, mas graças a Deus eu me redimi aos pés do Senhor e vim buscar minha cura, vim louvar o nome do Senhor.
0: Feche teu olho então. Senhor Jesus, tu és o meu Senhor, é o Senhor que pode resolver o problema. A tua palavra é a última palavra, Senhor. Por mais que o câncer avançou e está em fase muito adiantado, mas agora câncer, eu te repreendo, sai em nome de Jesus. Prometa nunca mais abandonar esse Jesus.
4: Glória a Deus.
0: Valeu a pena afastar de Jesus?
4: Não, sofrimento, irmão.
0: Não faça mais isso, irmão. Abraça Jesus, olha, abraça ele de verdade.
4: Glória a Deus, amém.
0: Tá bom? Que Deus abençoe. Já alcançou o milagre de Deus. Está vendo aí, meus irmãos e ouvintes de casa?
5: É Deus operando, Gustavo. O mover do Senhor sobre a vida das pessoas tem sido grande. Quantas vidas sendo alcançadas. O milagre de Deus, a obra do Espírito Santo. O operar do Senhor através da fé. O povo de fé tem comparecido, e você também. Eu sei que você é um homem de fé, você é uma mulher de fé. Você tem orado, buscado ao Senhor. Você dobra os seus joelhos e coloca a causa nas mãos de Deus e crê que Deus irá operar. O homem não pode te ajudar, mas Deus pode, você sabe disso. Por isso você tem clamado. Eu tenho a certeza que você, sendo uma pessoa de fé, de oração, de clamor, estará conosco, assim como o Gustavo e o Márcio, que são pessoas de fé, que estarão clamando também. Nós iremos unir a nossa fé, você irá unir a sua fé com a igreja para viver o extraordinário de Deus, porque uma igreja que coloca a fé em ação vive o extraordinário. São impactados, seja impactado por Deus nesta madrugada. Saia da sua casa, saia de onde você estiver. Nós queremos ter a sua presença conosco, não queremos apenas para nós, Gustavo. Se nós quiséssemos a bênção apenas para nós nem convidaríamos. Mas se nós queremos compartilhar a bênção do mover, queremos ser cheios e também queremos que essa pessoa seja cheia, nós estendemos o convite a elas para que elas estejam aqui conosco, sendo impactadas pelo Espírito Santo.
6: Exatamente! Hoje é o dia que Deus preparou para poder operar coisas extraordinárias. Querido ouvinte, essa é a oportunidade. Esse é o tempo que Deus preparou para você buscar ao Senhor. Essa é a madrugada da busca, essa é a madrugada da resposta, essa é a madrugada de adoração a Deus. A chama continua acesa, a chama está acesa e nós queremos ver você aqui buscando a presença de Deus. Vamos subir essa interação. Olha só quantos ouvintes chegando, eu quero mandar a paz à nossa irmã Noemi Góes, o nosso querido irmão Tarcísio, nosso querido irmão Silas Oliveira, nossa irmã Adria Martins, a nossa ouvinte Yasmin já chegou aqui também, Maria Lúcia já deixou a sua mensagem e todos já entraram nesse propósito, todos já compreenderam a atitude de fé e estarão conosco, hein? Olha só, quem acabou de mandar mensagem, irmão Rafael Domingos, eu estarei com todos vocês aí clamando ao Senhor Jesus. O nosso querido irmão Lucas Maciel também já deixou a sua mensagem. Nosso WhatsApp DDD 11 98292 3392. Alexandre de Souza Melo está ligadinho agora acompanhando a Rádio Deus e Amor. Ele está ligado neste momento, irmão Mateus, e ele está acompanhando esta programação. Ele já compreendeu a oportunidade e eu creio que é hoje o dia que Deus preparou para operar o milagre. São 21:57, é hoje, às 23 horas, poderosa vigília com a diretoria, a chama continua acesa.
5: Com toda certeza, os ouvintes já entenderam o chamado, já entenderam o que Deus quer operar na vida deles e também se unirão a nós agora neste clamor, porque nós estamos no momento, sim, de unirmos a nossa fé para preparar o nosso coração, porque nós viveremos daqui a pouco. Nós iremos clamar juntos neste lugar de adoração, nós iremos orar ao Senhor, junto com você que está aí nos acompanhando, você irá orar conosco, eu tenho certeza que Deus irá falar ao nosso coração. Eu tenho certeza que Deus irá usar a vida dos pastores, Deus irá usar a vida daqueles que terão oportunidade. Deus irá manifestar e você não ficará de fora disso. Você estará conosco aqui, assim como o pastor Roberto Coronel conosco também, assim como todos os homens de Deus aqui presentes para serem impactados. Você, ouvinte, não deixe o sono te vencer, não deixe o cansaço te prender em casa. Saia da sua casa e venha estar conosco, viver uma madrugada de renovo. A chama está acesa e continuará, porque Deus irá derramar sobre você daquela presença que irá impactar a sua vida.
7: Uma noite tranquila e abençoada para você. Boa noite.
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7: 22 horas.
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Deus e eterno Pai, Deus de poder e graça, Deus de misericórdia, que nos encontramos, Senhor, diante da Tua presença, unidos numa mesma fé. Um povo que se une para clamar ao Deus soberano e Criador de todas as coisas. O que pode fazer aquilo que ninguém mais pode. O que conhece e sonda mente e coração no mais profundo do ser do homem e pode revelar a ele. Ah, meu Deus, aquilo que é excelente, aquilo que é sobrenatural, que traz a esta pessoa uma realidade diferente do que ela já viveu, algo que é uma novidade e torna esta pessoa capaz de sonhar sonhos que são criados e gerados com base na Tua vontade. Senhor, quão especial é estarmos num momento como esse, podendo orar, não apenas lançarmos palavras ao vento, não apenas com palavras de sabedoria humana, com o objetivo de impressionar ou agradar aos ouvidos daqueles que acompanham, não. Mas é uma oração sincera que esta pessoa faz agora, com as palavras que eles podem expressar, com o entendimento que a eles foi, Senhor, entregue, com a sinceridade que há no coração de cada um, eles clamam ao Senhor assim como neste momento. Eu faço esta humilde oração. Ah, Senhor, nós reconhecemos que nada somos sem Ti e que a nossa

0: alma é inteiramente, totalmente dependente do Senhor. Na fé que há em Cristo Jesus, aquele que nos resgatou e nos trouxe a vida, é que nós os colocamos em humilhação e reconhecimento, prostrados aos teus pés, entregamos ao Senhor o controle e a direção da nossa vida e pedimos que nos ajude a vencer estas causas e esses problemas que têm surgido em nossa caminhada, para que permaneçamos de pé, para que venhamos prosseguir em direção à promessa maior, para que se cumpra em nós e se estabeleça a sua vontade, para que se manifeste o operar do seu Espírito Santo, para que venhamos ser cheios, renovados e fortalecidos na fé, na comunhão, na intimidade, na certeza da promessa que a nós foi direcionada, para que a esperança em nosso ser seja, Pai, alimentada e venhamos viver o Teu extraordinário. É que nós nos colocamos diante de Ti em oração. Alguns de joelhos dobrados, outros orando em espírito, alguns, Senhor, em seus veículos, conectados em espírito e clamando ao Senhor, porque todos nós, Pai, temos a mesma certeza que Tu és o Deus que ouve a oração dos Teus filhos, que Tu és o Senhor que está atento para o clamor daquela alma sincera que se coloca diante de Ti em reconhecimento da total dependência, da total necessidade, e que este clamor que está sendo realizado por esta pessoa, ele será respondido pelo Senhor. Ele será, meu Deus, ah, Pai, pelo Senhor, a esta pessoa direcionado como um sinal de que o que eles pedem, o Senhor pode fazer infinitamente mais. O Senhor pode fazer algo além do que as expectativas humanas podem expressar. Por isso, a nossa oração, o nosso clamor é direcionado a Ti. Pois na dependência de filhos, de servos, instrumentos, pessoas escolhidas que foram transformadas, que foram resgatadas das garras da morte, que hoje vivem para o Senhor, é que nós clamamos a Ti, Espírito de Deus. Olha para esta pessoa, Senhor, que precisa ser alcançada. Olha para esta pessoa que precisa, Senhor, ser, Pai, moldada. Olha para esta pessoa, Senhor, que agora não consegue orar, porque sente, Senhor, o impedimento. Sente, Senhor, o inimigo lutando contra a vida dela. Sente, Senhor, o maligno a impedindo de prosseguir. Tu és o Deus que sonda, ah, meu Deus, a mente, o coração, e sabe a real necessidade desta pessoa, este homem, esta mulher que não consegue expressar em palavras, mas expressa agora, Senhor, em lágrimas. Expressa agora, Senhor, ah, meu Deus, através da sua humilhação, o quanto precisam do Senhor. Ele necessita, Pai, do revestimento, porque está fraco. Sim, meu Deus, as adversidades, as lutas da vida enfraqueceram a fé, enfraqueceram as forças desta pessoa. Ela já não sabe mais, Senhor, como pode agir, proceder. Ela precisa do mover do Senhor sobre ela, da restauração. Precisa do Teu Espírito Santo ajudando para que ela volte ao lugar de onde não deveria ter saído, para que ela torne a praticar aquilo que antes praticava, para que a oração não seja uma prática, Senhor, que venha trazer para ela, meu Deus, algo que a torne como um peso, algo que a impeça de prosseguir, que a oração não seja uma dificuldade, mas ela tenha, Senhor, a comunhão, a intimidade de orar, de falar com o Senhor, como um pai fala com o filho, como alguém que tem intimidade com outra pessoa, conversa e expressa com sinceridade aquilo que está no coração e na alma, que assim, Pai, os teus filhos consigam orar, consigam clamar, que nós venhamos, Senhor, conseguir apresentar a Ti, Pai, as nossas causas, Senhor. Ajuda-nos, Espírito de Deus, para que o nosso coração se encha de alegria, para que a nossa alma se encha do gozo da Tua presença. Espírito Santo da verdade, olha para esta pessoa que agora, Pai, ela está se derramando diante do Senhor, pedindo a mudança na situação e no quadro que ela está vivendo.
1: Deus eterno e soberano Pai, em concordância com o clamor e a oração do teu filho, eu quero, Deus, neste momento entrar em sua presença e agradecemos ao Senhor por tudo que o Senhor tem feito. Agradecemos ao Senhor, meu Pai, pelo fôlego de vida. Agradecemos ao Senhor, meu Pai, por mais esta oportunidade com esse ouvinte, com esse irmão, com essa irmã, ó Pai, que estão ligados, sintonizados aqui na Rádio Deus e Amor. Eterno, soberano Deus, venha sobre nós, meu Pai, neste momento de oração, esta pessoa que está sintonizada agora, e ela ora conosco, porque ela está sofrendo, ela está, Senhor, diante, Senhor, meu Deus, de tempos difíceis, diante, Senhor, meu Deus e meu Pai, de momentos turbulentos, ó Deus, mas nós te clamamos, Pai Santo, Pai Eterno, Pai da Glória. Sim, meu Deus, repreendemos agora todo o agir do maligno, repreendemos agora todo o agir das trevas, repreendemos agora, Senhor, tudo aquilo que vem contra, Senhor, meu Deus, a vida deste ouvinte, tudo aquilo, ó Pai, que vem contra a vida desta pessoa, esta enfermidade terrível, essa enfermidade das trevas, sai agora, em nome do Senhor Jesus. Deus, nós te clamamos, ó Pai, por tudo, ó Deus, e cremos que o milagre vai acontecer. Senhor, esta sexta-feira, Pai, que está se findando, o último dia, Pai, que está, Senhor, ó Deus, deste mês, mas o Senhor nos sustentou até aqui, e eu oro, meu Deus, para que esse ouvinte, ele seja alcançado. Eu oro, ó Pai, para que este ouvinte, ele seja abençoado e que nós possamos iniciar o mês de agosto debaixo da Tua bênção, debaixo do Seu poder e debaixo da Sua graça. Conduza-nos, ó Deus, que o Senhor possa nos conduzir às nossas atitudes, que o Senhor possa, ó Deus, nos conduzir, ó Pai, diante dos projetos, dos planos, dos caminhos que o Senhor determinou. Ó Pai, que a Sua vontade seja, ó Deus, realizada e que vivamos o Teu agir, e que vivamos o Teu trabalhar, e que vivamos o Teu operar, grande Deus. Sim, ó Pai, que vivamos a bênção do Senhor, Deus poderoso e grandioso. Eu quero orar, Senhor, com o Márcio, eu quero orar, Senhor, com o Mateus e apresentar, Senhor, esta vigília, a vigília que iniciará daqui a pouco, às 23 horas. Ó Pai, a chama continua acesa e eu creio que esse ouvinte, ele irá, Senhor, atender e compreender a oportunidade que o Senhor tem e nos deu, Senhor, de cultuarmos e adorarmos ao Senhor nesta madrugada. Ô, glória! Sim, Senhor, usa mesmo os pastores, usa mesmo, meu Deus, os cantores, usa mesmo, meu Pai, os ministros que irão, Senhor, ó Pai, atuar e ministrar no louvor, o Teu servo, pastor Milton de Almeida, que vai pregar a Sua palavra, usa poderosamente, Senhor, aqueles que irão orar, meu Deus, pedindo, clamando pelo renovo do Teu Santo Espírito, pelo batismo do com o Espírito Santo. Orianda laster e me anda labaia, Senhor, em nome do Senhor Jesus, eu quero clamar, meu Pai, sim, meu Deus, que esse ouvinte agora, Senhor, Deus, eu apresento esse ouvinte agora, essa pessoa que está nos acompanhando nesta oração, esta pessoa, Senhor, que está agora dentro deste lar, está nesse carro, Senhor, acompanhando, ligado neste exato momento. Senhor, que não seja a nossa voz, mas que seja a Sua presença, tocando nesse coração e convencendo, entendendo e mostrando que hoje é a madrugada que o Senhor preparou para operar o milagre. Desperta, Senhor, esse irmão que desfaleceu na oração, esse irmão que desfaleceu na busca, esta irmã que desfaleceu na oração e ele já não quer mais buscar na vigília, ele já não quer mais orar na madrugada. Deus, nós te clamamos, Espírito Santo, venha sobre nós, meu Pai, acenda, acenda a chama, acenda através do seu poder, porque a chama continua acesa. Oh, meu Pai, eu creio, Senhor, encoraje esse ouvinte. Encoraja esta pessoa que está acompanhando e nós viveremos o Teu agir, nós viveremos o Teu trabalhar. Oh, glória a Deus! Sim, Senhor, ó Deus, nós Te apresentamos e que vivamos o Teu agir e que vivamos o Teu trabalhar. Sim, Pai, cremos poderosamente que hoje o Senhor tem um grande mover, hoje o Senhor tem para curar aqueles que estão enfermos. Hoje o Senhor tem para renovar aqueles que estão fracos. Hoje o Senhor tem para levantar aqueles que caíram, que desanimaram, aqueles, meu Deus, que estão fracos, mas serão fortalecidos pelo poder do Teu santo nome. Ó Deus poderoso, ó Deus glorioso, realiza, Senhor, a grande obra. Realiza, meu Pai, o grande mover. Ó Pai, através da operação divina do Teu Santo Espírito, e que neste momento sejamos avivados, renovados nesta madrugada. Pai, eu quero agradecer ao Senhor por esse momento poderoso de oração. E eu quero apresentar essa irmã, Senhor, ó Deus, que vai sair de sua casa agora. E ela não tem companhia, ela tem o Senhor. E o Senhor é a melhor companhia, o melhor amigo. Guarda, meu Pai, esta pessoa que virá para a sede mundial nesta vigília. Guarda, Senhor, esta família que vai sair aí da zona norte, da zona leste. Senhor, meu Deus, cubra-os com as Tuas poderosas mãos. E que o Teu povo possa vivenciar o operar do Senhor. Deus, é o que nós Te pedimos. É o que nós Te agradecemos. Por tudo que o Senhor fez. Por tudo que o Senhor faz e por tudo aquilo que o Senhor irá fazer em nosso meio.

0: Que maravilha, você que está ligado agora. Como é bom e como foi bom falar com Deus. Eu quero falar com você. É, você mesmo. Você que orou conosco. Você que sentiu a presença de Deus. Deus separou este momento para operar um grande milagre na sua vida. Eu sei que as lutas, as provações, o desânimo, não é fácil lidar com tudo isso. Mas você, filho, você, filha, você que está ligadinho agora, Jesus, ele está te chamando para poder mudar completamente a sua vida. Para fazer com que você viva a vida abundante que somente Jesus tem para nos oferecer. Eu quero convidar você que orou conosco, ouviu esse louvor, e com o coração ardendo, pegando fogo, você quer neste momento aceitar Jesus como seu único e suficiente Salvador da sua vida. Ou você que quer reconciliar com Cristo, neste momento, repita comigo as seguintes palavras. Senhor Jesus, perdoa os meus pecados. Senhor Jesus, eu reconheço o Senhor como único e suficiente Salvador da minha vida. Escreve o meu nome no livro da vida e me sela com teu sangue. Meus parabéns a você que aceitou a Jesus, a você que entregou a sua vida a Cristo. E eu afirmo a você, essa foi a melhor escolha que você poderia fazer e que você fez em toda a sua vida. Mas nós da Igreja Deus e Amor não queremos ficar somente com esse contato com você, mas queremos te dar todo o apoio espiritual para que você fique firme e faça parte da família Deus e Amor. Você pode entrar em contato conosco através do nosso WhatsApp, DDD 11 98292 3392. A nossa equipe vai te atender e eu convido você a entrar agora e pesquisar qual é a Igreja Pentecostal Deus e Amor mais próxima da sua casa. Ali você vai visitar a nossa igreja com a sua família, os seus amigos, e uma equipe pastoral, uma equipe especial vai te receber com muito amor e com muita alegria. Bom, você seja bem-vindo aqui na Igreja Pentecostal Deus e Amor, mais, muito mais do que uma igreja, uma família.
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0: 22:30, vamos ao momento de informação aqui na Rádio Deus e Amor. Acompanhe conosco o bloco de notícias.
1: Obrigada pela sua audiência. A gente vai para mais informações aqui. Como os pais podem ajudar na saúde mental dos filhos? Mais de 14% das crianças e adolescentes de 10 a 19 anos no mundo todo enfrentam problemas de saúde mental, de acordo com pesquisas feitas no ano passado. De acordo com a OMS, a saúde mental já é a terceira principal causa de morte entre jovens de 15 a 29 anos. Entre os principais fatores associados ao aumento desses problemas estão cobranças da escola, comparação com os colegas, a pressão social, o uso excessivo de redes sociais, desigualdades socioeconômicas e os impactos da pandemia da Covid-19. Uma das formas de combater os impactos desses fatores da saúde mental dos adolescentes é contar com uma rede de apoio que envolve família, amigos e principalmente a escola. Além disso, de acordo com especialistas, a escuta ativa é essencial para que os jovens se sintam acolhidos. Neste sentido, os pais podem criar um espaço em que realmente os jovens sejam validados por meio de sentimentos, sem julgamentos, justamente para que eles se sintam mais à vontade para falar sobre suas angústias e sem críticas. Um outro ponto importante para a manutenção da saúde mental dos filhos é os pais cuidarem do próprio bem-estar emocional. Uma pesquisa recente mostrou que o sofrimento mental dos pais está associado a um desenvolvimento infantil abaixo da média, afetando áreas como cognição, habilidades socioemocionais, linguagem e desenvolvimento físico. Saúde. Alterações no cérebro de mulheres durante a segunda gravidez. Um estudo demonstrou que a gravidez altera a estrutura do cérebro humano. O grupo de pesquisa também demonstrou que a gravidez altera o funcionamento do cérebro. E para o estudo de acompanhamento, cujos resultados foram publicados, 110 mulheres foram acompanhadas. Umas estavam se tornando mães pela primeira vez. Outras já estavam aí na segunda gestação e um terceiro grupo permaneceu sem filhos. As maiores mudanças durante a primeira gravidez acontecem na estrutura e atividade da chamada rede de modo padrão. Essa parte do cérebro é importante para muitas funções, incluindo a autorreflexão e os processos sociais. Então, durante a segunda gravidez, essa rede mudou novamente, mas de forma menos drástica. No entanto, durante a segunda gravidez, houve mais mudanças nas redes cerebrais relacionadas à atenção e à resposta a estímulos. Os pesquisadores também encontraram uma conexão entre as alterações cerebrais e o vínculo entre mãe e filho. Essa ligação foi mais proeminente na primeira gravidez do que na segunda. Além disso, os pesquisadores observaram ligações entre alterações estruturais no cérebro e depressão periparto, tanto na primeira quanto na segunda gestação. Esse estudo oferece novas perspectivas sobre como o cérebro feminino se adapta à maternidade e contribui para preencher essa importante lacuna de conhecimento sobre a biologia feminina. Os resultados também podem contribuir para o melhor atendimento às mães, por exemplo, na prevenção e no tratamento da depressão pós-parto.
2: 22:34.
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6: Programa Espaço Eu e Mais Um chegando no seu rádio. Nós estamos aqui com muita satisfação. Eu me sinto tão útil no serviço a Deus para o crescimento do seu reino ao fazer esta programação. Eu gosto muito desse trabalho de compartilhar com os novos convertidos os ensinamentos da palavra de Deus. Nós falamos nas programações anteriores dos elementos para o crescimento do novo convertido. Você aceitou Jesus, você talvez tenha até se batizado. Então você precisa agora crescer conhecendo a Deus, crescer no conhecimento da palavra de Deus. E nós falamos dos elementos para que haja crescimento, que é oração, que é a palavra, que é também adoração, enfim, outros elementos que eu também citei. Também começamos a falar o que é adoração, que também é um dos elementos para o crescimento espiritual. Aí eu disse que a gente pode adorar o Senhor através dos cânticos, não é? Através dos hinos, depois podemos adorar ao Senhor lendo a sua própria palavra, e também adoramos quando nós falamos com Deus em oração. Você pode adorar ao Senhor por meio da oração humilde e simples que exalta e glorifica o nome do Senhor, está em 2 Crônicas 7:3. Podemos adorar a Deus quando damos a Ele o que é nosso. Você pode adorar a Deus com seus dízimos, com as suas ofertas. É uma maneira de demonstrar o seu amor por Deus. E o que damos na igreja deve ser usado para proclamar o evangelho e ajudar os necessitados. Assim como você foi alcançado por Deus através de uma oferta, de um dízimo que alguém deu à igreja, esta oferta, esse dízimo foram usados para levarmos o evangelho às pessoas, e você ouviu do evangelho e aceitou Jesus. Muitas outras pessoas ainda precisarão ouvir deste evangelho, e nós temos que adorar a Deus, dando também as nossas ofertas e os nossos dízimos. Para que você cresça espiritualmente, é preciso você dar lugar ao Espírito Santo de Deus em sua vida. E o Espírito Santo é como o nosso advogado. A Bíblia diz que quando Jesus estava a ponto de subir ao céu e se separar corporalmente dos seus discípulos, ele disse que enviaria um outro Consolador, ou seja, o Espírito Santo, para que nos acompanhasse sempre. E a palavra Consolador vem do termo grego paracleto, ou seja, significa o qual se designa a um advogado, um conselheiro, um maestro ou qualquer que esteja cuidando e ajudando alguém. O Espírito Santo não é somente nosso advogado, mas também é o nosso ajudador. Em tudo nessa vida, para todas as áreas, nós precisamos do Espírito Santo. E ele foi dado aos crentes como um ajudador constante, para todos os dias, para todas as horas. Tudo que você precisa, nas suas dificuldades, podemos dizer nas provas da vida, é orar ao Senhor, para que Ele te encha e que dê e que te guie com seu Santo Espírito. Mas lembre-se que para que isso aconteça, você tem que ser sensível e obediente e dar lugar para que o Espírito Santo venha agir e lhe ajudar, inclusive na adoração. Está escrito em Gálatas, capítulo 4, versículo 6. Vai anotando aí os versículos para depois você ler. Qual é a obra do Espírito Santo em você? O que ele faz? Você recebeu o Espírito Santo quando você aceitou Jesus, ele veio morar dentro de você. Mas o Espírito Santo é o selo também dizendo para você que você é uma propriedade de Jesus. No momento em que você levantou sua mão e aceitou Jesus, você tem um selo como dizendo: você é propriedade de Cristo. Este é o selo original dizendo que você verdadeiramente é filho de Deus. Não somente o Espírito Santo, ele nos sela, mas também nos ajuda a orar, porque a gente não sabe como pedir. Mas o Espírito Santo, ele intercede diante de Deus. Sabe como? Gemendo por nós. A Bíblia diz com gemidos inexprimíveis, ou seja, que não se dá para expressar-se com palavras. Então, quando você não tem palavras do Espírito Santo, vai diante de Deus. Então, é preciso você dizer: Senhor, envia teu Espírito Santo para gemer por mim diante do Senhor. E ele faz isso. E também o Espírito Santo é o guia que nos leva à verdade. A palavra de Deus, ela é profunda e ela somente pode ser interpretada através do Espírito Santo que mora dentro de nós. A Bíblia diz que o Espírito Santo nos ensinará todas as coisas e fará a gente recordar tudo que o Senhor tem nos ensinado. É o Espírito Santo que nos guiará a toda a verdade. E foi Ele quem inspirou a todos os escritores da Bíblia. E também ilumina e guia nós, crentes, para que nós a estudemos, a entendamos e a pratiquemos. Na próxima aula, nós vamos continuar falando sobre o Espírito Santo, o crescimento espiritual. Não percam a próxima edição. Se despede Débora Miranda, deixando aqui o WhatsApp 11 98292 3392. Um forte abraço e até a próxima programação.

0: te adoramos! É Priscila Santana aqui na Rádio Deus e Amor, 22 horas e 45 minutos. Márcio, naquela trilha de expectativa, naquela trilha de alegria, você ouvinte que está ligado, já estamos próximos de vivenciar a maior vigília do ano de 2026. Qual é a vigília? Hoje, daqui a pouco, vigília com a diretoria, a chama continua acesa, pastor Milton de Almeida pregando a palavra de Deus, e os nossos pastores já começaram, já estão chegando aqui na sede mundial, pastor Alan Feitosa, a paz do Senhor Jesus. Esta vigília hoje, o que Deus vai realizar será algo extraordinário. Qual é a expectativa do Senhor para essa madrugada na presença de Deus?
1: A paz do Senhor, cooperador Gustavo, minha expectativa está lá em cima. O impacto da glória de Deus vai ser notório esta madrugada. Atenção, São Paulo, venha depressa, porque o fogo de Deus vai cair nesta madrugada. Madrugada de oração, madrugada de Pentecoste, madrugada do poder de Deus. Você está desanimado? Venha depressa, deixa tudo que está fazendo, coloque o endereço aí da sede mundial, Avenida do Estado, 4568, aqui mesmo na Liberdade, a capital do avivamento, do poder de Deus, da palavra, Gustavo.
0: É a maior vigília, a vigília do ano de 2026, meu querido, Deus vai marcar, Deus preparou essa oportunidade. Venha, você senhor, você senhora, você jovem, venha ser marcado pelo poder do Espírito Santo. Tem pessoas que falam, ah, mas a igreja Deus e Amor não ora. Não ora você, porque são. Nós estamos na busca, nós estamos na peleja de Deus, estamos aqui, já tivemos 3 cultos no dia, já tivemos o Fire com o Ministério Regenere, já tivemos agora o culto da noite e teremos essa poderosa vigília. Querido pastor Daniel Mariana, paz do Senhor Jesus, Deus preparou essa oportunidade. É uma oportunidade, pastor, para esse ouvinte que está agora talvez no trânsito, esse ouvinte que está lá na zona norte, esse ouvinte que está nos acompanhando da zona leste, oeste, ABCDMR, região sul, esse ouvinte que está agora e talvez ele está se perguntando, mas será que essa vigília vai ser boa? Será que vale a pena eu ir? Nós sabemos que a vigília não será somente mais uma madrugada, não. É uma oportunidade, porque aqueles que entenderem isso e vierem buscar ao Senhor, nós temos a certeza que eles podem até chegar fracos, mas serão fortalecidos. Eles podem até chegar desanimados, mas serão animados e avivados pelo poder do Espírito Santo. Ah, pastor, se São Paulo entender o que Deus vai fazer nessa vigília, eu tenho a certeza que esse ouvinte não vai ficar de fora.
2: É verdade, Gustavo, esta oportunidade que Deus está te dando, é a oportunidade de você vir buscar a presença de Deus, se encher da presença do Espírito Santo. Deus estará derramando os dons do Espírito Santo nesta poderosa vigília.
0: O senhor crê nos dons, pastor?
2: Vigília do avivamento. Claro que eu creio, é bíblico. Se encher da presença do Espírito Santo. Você que é jovem, você que é idoso, não importa a idade, venha estar conosco, venha sentir a presença de Deus. Zona Leste, Zona Oeste, Zona Sul, Zona Norte, ABCDMR, bairros adjacentes, venha estar conosco para sentir a presença de Deus. Ainda dá tempo, Gustavo, ainda dá tempo para o povo vir para receber a presença e a unção de Deus nesta poderosa vigília.
0: A chama continua acesa, é daqui a pouquinho. Aqui em nossa sede mundial da Igreja Pentecostal Deus e Amor, Avenida do Estado, 4568 Liberdade, São Paulo. Coloque aí, anote o endereço, Avenida Prefeito Passos, número 10. Pastor Alan, hoje é a madrugada do desafio. Eu quero convidar e eu quero chamar esse ouvinte para esse desafio. Eu quero chamar esse ouvinte para entrar neste propósito conosco. A chama continua acesa, a igreja continua buscando, orando, clamando. E eu tenho certeza que se esse ouvinte que entrar nesse desafio, ele romper a barreira do frio, romper a barreira da enfermidade, romper a barreira do desânimo, da angústia, se ele vier, a partir do momento que ele pisar aqui no templo da glória de Deus e adorar e abrir o coração, Deus vai operar sobre a vida dele. Esse irmão, essa irmã que está nos acompanhando, Essa família, essa igreja, essa caravana não pode ficar de fora. Madrugada do renovo, madrugada de poder, adoração e madrugada de milagres.
1: Bom, Gustavo, Jesus deu um direcionamento. E qual foi o direcionamento?
0: Meu Deus.
1: Ficai em Jerusalém, até que do alto é revestido de poder. É o poder de Deus que vai ser manifesto. Jerusalém hoje é sede mundial. Venha buscar o poder de Deus. Venha buscar a glória de Deus. Você não pode ficar em casa. Hoje é o dia de Deus renovar a sua vida. Já prepara a sua fé, convide as pessoas, não venha sozinho não, porque a lenha já está acesa e quando você chegar, vai espalhar e o altar vai fumegar da glória de Deus. Então venha depressa, prepara a sua fé. Outra hora você buscava nas madrugadas, não é verdade? Hoje é o dia da restauração. Venha buscar. Deus marcou o encontro contigo esta madrugada. Apenas é a minha voz, apenas é a voz do Gustavo dos pastores, mas o convite é de Deus. Hoje é dia de mudança, hoje é dia da glória de Deus ser revelada. Levanta-te, resplandece, porque já vem a tua luz e a glória do Senhor vai nascer sobre ti. Ficar em casa é perder o milagre, ficar em casa é perder o poder de Deus. Você que é cristão, você que acredita nos dons espirituais, venha se encher do poder de Deus. Pastor Milton de Almeida ministrando a palavra de Deus, os pastores fazendo oração de busca do Espírito Santo e também de Pentecostes. Batizo com o Espírito Santo e com fogo. Somos uma igreja continuista, irmão Gustavo, que crê nos dons do Espírito Santo.
0: Exatamente, querido pastor Alan, queridos ouvintes, chegou a hora. O momento está chegando e nós queremos ver vocês aqui. Nós queremos ver você, meu irmão, você, minha irmã, e receber todos com muito amor e com muita alegria. Aqui em nossa sede mundial é daqui a pouco, Avenida do Estado, 4568, Liberdade, São Paulo, às 23h30, aqui em nossa sede mundial. Hoje, pastor Milton de Almeida pregando a palavra de Deus nesta vigília, vigília com a diretoria. A chama continua acesa. E antes de nós irmos aos prefixos, irmão Márcio, vamos soltar agora, vamos acompanhar o que Deus tem feito através da vida do nosso querido pastor Milton de Almeida, o servo de Deus. Ouvintes, o servo de Deus que já está com o coração ardendo através da revelação da palavra do Senhor para entregar uma mensagem de Deus para essa madrugada. E você que vai acompanhar, ouça como Deus tem usado o servo dele. E eu tenho certeza que você não vai postergar, mas você virá nesta vigília adorar e ser cheio do Espírito Santo de Deus.

nódulos cancerígenos, agora nós repreendemos, saia, saia, saia, saia agora pelo sangue de Jesus, pelo sangue de Jesus. Você não pode resistir, você não pode resistir. Agora o sangue do meu Jesus vai queimando, Jesus, vai queimando agora toda esta enfermidade que está no corpo desta pessoa, que não é diagnosticada por exames, radiografias, tomografias. Esta pessoa que fez vários raios-x, exames, e nada consta, mas ela continua sentindo essas dores, esse incômodo, e agora eu te repreendo, Satanás, é você que está no corpo dela, é você que está oprimindo esta vida, eu te repreendo agora, saia!

até mesmo semear no coração, na vida das pessoas, levando a pessoa a perder o emprego, a perder a família, a perder a felicidade, até mesmo perder o que com muito sacrifício conquistaram. Em nome de Jesus, Satanás, nós te repreendemos agora. Saia, saia agora pelo sangue de Jesus, saia, saia agora em nome de Jesus. Satanás, você que o seu papel é matar, você não vai conseguir, porque Jesus agora, através desta oração, está dando livramento a este povo, está guardando este povo. Você não vai conseguir, você não vai conseguir. O sangue de Jesus tem poder.

que estamos, viveremos o extraordinário de Deus. Você não pode ficar de fora. Gustavo Ferreira aqui já na expectativa, sentindo a graça, querendo o renovo. O Alan também se enchendo da presença de Deus. Nós precisamos ser renovados. E você será renovado juntamente conosco. Você será cheio do Espírito Santo de Deus, vai ser impactado pela presença do Senhor, e eu tenho certeza que será uma madrugada marcante. Você vai se lembrar desta madrugada onde Deus irá fazer uma grande obra na sua vida. Aqui na Avenida do Estado 4568, acesso principal pela Avenida Prefeito Passos, número 10, é aqui no Tempo da Glória de Deus, onde nós seremos, sim, por Deus. Da chama, seremos pelo Espírito Santo de Deus cheios. Você precisa ser cheio, venha estar conosco. Você precisa ser tocado, precisa de um milagre. Creia na operação do Espírito de Deus. Eu tenho certeza que você sairá daqui alegre, contente, sentindo o Espírito Santo sobre você, aquela chama que foi, sim, por ele reacesa. Foi reacendida aqui neste lugar. Você sairá daqui clamando ao Senhor, sim, para que ele venha também tocar, alcançar seus familiares, seus amigos, todos que estão ao redor, para que ele faça aquela obra especial. Igreja Pentecostal Deus e Amor, lugar dos milagres, dos acontecimentos, o lugar onde a manifestação do poder de Deus acontece e o lugar onde o Senhor quer ter um encontro para marcar a sua vida.

0: 22:59. E você que está sintonizado, permaneça conosco, continue acompanhando esta programação especial. Rádio Deus e Amor, que tem sido uma bênção na vida de famílias, de pessoas que nos acompanham do trabalho, do veículo, da sua casa, com os familiares. Eu tenho a certeza que você, permanecendo sintonizado conosco, será abençoado mais ainda. Eu sou a Irmã em Cristo e toda a equipe, Gustavo Ferreira, o Alan, também aqui Márcio na técnica, todos os pastores aqui já gratos a Deus pelo que viveremos e também gratos porque você permanecerá conosco aí sintonizado. Eu me despeço de vocês, mas a programação continuará. Permaneça sintonizado acompanhando o culto no lar, as informações, tudo que tem preparado para você e também a vigília que acontecerá daqui a pouquinho. Deus abençoe a todos. 23 horas nós iremos à identificação das emissoras e você continuará acompanhando a programação da rádio Deus é Amor. Até uma próxima oportunidade. Fiquem todos na paz de Cristo Jesus.
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5: Vamos abrir as nossas Bíblias. Tiago capítulo 5, versículo 11.
6: James chapter 5, verse 11.
5: Eis que temos por bem-aventurados os que sofreram.
6: As you know, we count as blessed those who have persevered.
5: Ouvistes qual foi a paciência de Jó?
6: You have heard of Job's perseverance.
5: E vistes o fim que o Senhor lhe deu?
6: And have seen what the Lord finally brought about.
5: Porque o Senhor é muito misericordioso e piedoso.
6: The Lord is full of compassion and mercy.
5: Mas sobretudo, meus irmãos,
6: above all, my brothers and sisters,

0: elders of the church to pray over them,
1: ungindo-o com azeite em nome do Senhor,
0: and anoint them with oil in the name of the Lord.
1: E a oração da fé salvará o doente.
0: And the prayer offered in faith will make the sick person well.
1: E o Senhor o levantará.
0: The Lord will raise them up.
1: E se houver cometido pecados, serão perdoados.
0: If they have sinned, they will be forgiven.
1: Confessai as vossas culpas uns aos outros.
0: Therefore, confess your sins to each other.
1: E orai uns pelos outros.
0: And pray for each other.
1: Para que sareis.
0: So that you may be healed.
1: A oração feita por justo.
0: The prayer of a righteous person.
1: Pode muito em seus efeitos.
0: Is powerful and effective.
1: Elias era um homem sujeito às mesmas paixões que nós.
0: Elijah was a human being even as we are.
1: E orando,
0: he prayed,
1: pediu que não chovesse,
0: that it would not rain.
1: E por 3 anos e 6 meses não choveu sobre a terra.
0: And it did not rain in the land for 3.5 years.
1: E orou outra vez.
0: Again he prayed,
1: e o céu deu chuva.
0: And the heavens gave rain.
1: E a terra produziu o seu fruto.
0: And the earth produced its crops.
1: Só, meus irmãos, tomem seus assentos. Só, na verdade, lemos bastante, na verdade, né?
0: Please have a seat, dear brothers.
1: Nós lemos bastante. Então quero que todos vocês que aqui estão saibam que pela oração de vocês Deus pode ajudar e Deus pode salvar muita gente.
0: So know that by your prayer God can help and save many people.
1: Pela nossa oração muita coisa pode acontecer.
0: Through our prayer many things can happen.
1: Eu quero fixar nossa mensagem no texto ou deixar como texto base.
0: And I would like to leave as the base text.
1: O versículo 16.
0: Verse 16.
1: Observem vocês.
0: Please observe.
1: Confessai as vossas culpas uns aos outros.
0: Confess your sins to each other.
1: E orai uns pelos outros para que sareis.
0: And pray for each other so that you may be healed.
1: Nós estamos falando aqui, meus irmãos,
0: here we are saying, dear brothers,
1: a respeito da cura mais profunda que possa existir,
0: regarding the most profound cure that can exist,
1: na vida das pessoas,
0: in the lives of people.
1: É a cura da alma,
0: the cure of the soul,
1: é o perdão dos pecados,
0: the forgiveness of sins.
1: Nós somos pessoas que temos as nossas necessidades,
0: we have our needs.
1: E às vezes nós, as nossas necessidades passam por um tipo de ajuda que talvez não seja necessariamente a oração.
0: Sometimes we need something other than prayer.
1: E às vezes a nossa ajuda tem e deve ser a oração.
0: But sometimes the only help that can come is from prayer.
1: Porque a oração é eficaz em qualquer tipo de necessidade que nós temos.
0: Because prayer is effective in any type of need that we have.
1: Por exemplo, eu poderia falar a respeito... A Bíblia Sagrada fala de dois servos, Pedro e João.
0: For example, the Bible tells us of Peter and John.
1: Eles estavam indo para a oração das 3 da tarde.
0: And they were going to the 3 o'clock prayer.
1: E a Bíblia fala que existia um homem que tinha uma necessidade muito grande.
0: The Bible tells us of a man in great need.
1: Ele precisava pedir esmola para se alimentar, para se vestir.
0: He needed to beg, to dress, and to feed.
1: E ele ficava na porta do templo, um templo chamado Formosa.
0: And he would stand outside the temple.
1: E a Bíblia fala que ele pedia esmolas.
0: The Bible tells us he would beg.
1: E quando Pedro e João passavam por ali,
0: when Peter and John walked by him,
1: o homem olhou para eles e pediu para eles esmola.
0: That man asked them for some help.
1: Aqui no Brasil a gente se pedindo.
0: Here we see a lot of people in Brazil asking for money.
1: Cada tem um tipo de linguagem para pedir.
0: And anyone has their type of language to ask.
1: Mas há muito tempo atrás no Brasil se usava uma frase para pedir esmola.
0: But there was a phrase that was rarely used to beg.
1: E se dizia uma esmola pelo amor de Deus.
0: And they would say, give me something for the love of God.
1: E eu creio que foi por aí.
0: And I believe it was about this.
1: Acredito que aquele homem coxo,
0: believing that man that was crippled,
1: ele falou com Pedro e João esperando receber ouro, prata ou dinheiro ou alguma ajuda.
0: He spoke to Peter and John asking for some type of financial help.
1: Uma esmola pelo amor de Deus.
0: Some type of help for the love of God.
1: E a Bíblia Sagrada nos fala que Pedro e João estavam, como a gente fala no nosso português, estavam duros, ué?
0: And Peter and John were broke.
1: Estavam sem dinheiro.
0: They didn't have any money.
1: Mas eles tinham algo melhor que o dinheiro.
0: But they had something that was better than money.
1: Eles tinham algo maior que ouro e prata.
0: They had something more valuable than gold and silver.
1: E eles olharam para aquele rapaz coxo e disseram para ele.
0: They looked unto that man that was crippled and said to him.
1: Nós não temos nem ouro nem prata.
0: We don't have gold or silver.
1: Mas o que nós temos, nós ofertamos e oferecemos a você.
0: But what we have, we offer to you.
1: E o que é que eles tinham?
0: And what did they have?
1: Eles tinham uma oração para realizar em favor daquele rapaz.
0: They had a prayer they would do for that man.
1: Por isso eu quero dizer a vocês que estão aqui que nós temos algo mais valioso.

0: valioso que ouro e prata para oferecer aos necessitados.
1: And I say to you that we have something more valuable than gold and silver to give.
0: Nós temos a nossa oração.
1: We have our prayer.
0: A partir do momento que nós oramos,
1: from the moment on that we pray,
0: que nós colocamos a nossa fé em ação para orar por outras pessoas.
1: We put our faith into action to pray for others.
0: Através da fé o Senhor vem e realiza o que precisa ser realizado.
1: Through faith the Lord comes and does what needs to be done.
0: E por que dar à pessoa ouro e prata se nós podemos orar para Deus curar e ela trabalhar e ganhar o seu sustento com o suor do seu próprio rosto?
1: Why give them gold and silver if we can pray for them to work for themselves?
0: Por que dar o milho se nós podemos ensinar a pessoa a plantar o milho?
1: Why give the corn if we can teach them to plant the corn?
0: Por que dar arroz e feijão se nós podemos dar condições para as pessoas plantarem para o seu próprio sustento?
1: Why give them rice and beans if they can plant for themselves and own?
0: A oração.
1: Prayer.
0: É mais preciosa do que ouro.
1: Is more precious than gold.
0: Do que prata.
1: Than silver.
0: Do que real.
1: Than real.
0: Do que dólar.
1: Than dollars.
0: Porque através da oração nós podemos conseguir.
1: Because through prayer we can achieve.
0: Recursos para nós nos mobilizarmos, eu diria, na nossa vida secular.
1: Resources for us to use in our secular lives.
0: E através da oração nós podemos conseguir.
1: And through prayer we can achieve.
0: Não só a cura para o nosso físico.
1: Not only the cure for our physical body.
0: Mas nós podemos conseguir também.
1: But we can also achieve.
0: A cura para a nossa alma.
1: The cure for our soul.
0: Perdão dos nossos pecados.
1: Forgiveness of our sins.
0: Se nós observarmos esse texto que nós lemos,
1: if we observe this text that we read,
0: tá aflito, ore.
1: If you are afflicted, pray.
0: Tá contente, aleluia, glória a Deus, cantemos.
1: If you are happy, let them sing songs of praise.
0: Tá doente, chama o ancião, chama o presbítero, chama o bispo.
1: If you are sick, call the elders, the priest.
0: Eles vão orar e vão ungir com azeite em nome do Senhor.
1: They will pray over you, anoint you with the oil in the name of the Lord.
0: E há de se separar.
1: And you need to separate.
0: Tem muita gente que fala, vou receber unção para ser perdoado dos meus pecados.
1: Many people believe they will be anointed with oil to be forgiven of their sins.
0: Não é isso que a Bíblia está dizendo.
1: This is not what the Bible is telling us.
0: A Bíblia está dizendo que o presbítero vem, ora e unge.
1: The Bible tells us the priest comes and anoints you with oil.
0: Agora a Bíblia Sagrada está falando da oração da fé.
1: But the Bible tells us of the prayer of faith.
0: A oração da fé salvará o doente.
1: The prayer offered in faith will make the sick well.
0: E o Senhor o levantará.
1: And the Lord will raise them.
0: É a oração da fé. Vejam vocês o quanto é preciosa, o quanto é poderosa a oração.
1: Observe how powerful the prayer is.
0: Me causa admiração, meus irmãos, ver tanta gente participando de uma campanha basicamente de oração.
1: Sometimes I admire so many people participating in a campaign of prayer.
0: E me traz muita alegria poder falar a vocês a respeito da oração. 5 dias falando a respeito da oração.
1: I am very joyful to talk about the power of prayer to you.
0: E a cada dia nós vamos fazendo novas descobertas.
1: And every day we start to discover new things.
0: E o nosso coração vai se expandindo cada vez mais no sentido de queremos buscar cada vez mais ao Senhor.
1: And our heart grows consistently in seeking the Lord's face.
0: Porque nós estamos a cada dia mais aprendendo.
1: Because we are learning every day.
0: Que não existe nada mais poderoso do que uma oração. Fazemos ao nosso Deus.
1: There's nothing more powerful than a prayer that we hold to
0: God. Não é à toa, meus irmãos.
1: It is no use, dear people.
0: Que pessoas poderosas já confessaram.
1: That powerful people have confessed.
0: Ter muito mais medo de um povo em oração.
1: To be more afraid of a people in prayer.
0: Do que todos os canhões do mundo voltados para elas.
1: Than all of the cannons in the world aimed at them.
0: A oração é mais poderosa do que uma bomba atômica.
1: Prayer is more powerful than an atomic bomb.
0: A oração ela mobiliza.
1: Powerful prayers mobilize.
0: Não somente as coisas aqui nessa terra.
1: Not only the things in this earth.
0: A oração mobiliza o céu, a terra.
1: Prayer moves heaven and earth.
0: A oração faz mobilizar espaços que nós ainda não conhecemos.
1: Prayer moves things that we do not yet know.
0: Através da oração nós podemos realizar coisas que nenhum homem pode realizar por si mesmo através do seu trabalho.
1: Through prayer we can achieve something that no one can achieve by themselves.
0: Quando a Bíblia fala a oração da fé salvará o doente.
1: When the Bible tells us the prayer and faith will make the sick well.
0: O Senhor o levantará.
1: And the Lord will raise them up.
0: E se houver cometido pecado, serão perdoados.
1: If they have sinned, they will be forgiven.
0: Porque a pessoa que ora a Deus, meus irmãos,
1: because the person that prays to God, dear
0: ela
1: brothers,
0: sabe muito bem que não pode dirigir-se a Deus sem antes confessar a Ele as suas fraquezas.
1: She knows that she can't go to God without before confessing their sins.
0: Qualquer pessoa que entenda que vai orar e Deus vai ouvir a sua oração.
1: Any person that wants to pray and be heard in their prayer.
0: Ela sabe que Deus não vai ouvir pessoas que estão em pecados.
1: The person knows that God does not listen those who are in sin.
0: Então é claro que essa pessoa imediatamente.
1: So of course immediately this person.
0: Ela faz o que o versículo 16 está falando.
1: Does what verse 16 tells us.
0: Ela confessa ao Senhor as suas culpas, os seus erros.
1: The person confesses to the Lord their sins.
0: E a Bíblia Sagrada nos diz que podemos também confessar as nossas culpas a outras pessoas.
1: And the Bible tells us we can confess our sins to other people as well.
0: E diz a Bíblia Sagrada, confessai as vossas culpas uns aos outros.
1: Confess your sins to each other.
0: E orai uns pelos outros para que sareis.
1: Each other so that you may be healed.
0: Vejam vocês, meus irmãos, que não é só orarmos por nós mesmos.
1: That it is not only praying for ourselves.
0: É orarmos também pelas outras pessoas.
1: To pray for each other.
0: É por isso que nós estamos nessa campanha. Alguém ora por mim, porque nós estamos orando para outras pessoas.
1: This is why we're in this campaign. Someone prays for me because
0: we pray for others.
1: E quando
0: a Bíblia Sagrada diz,
1: and when the Bible tells us,
0: orai uns pelos outros.
1: Pray for each other.
0: Orai uns pelos outros.
1: Pray for one another.
0: Para que sareis.
1: So that you may be healed.
0: A Bíblia Sagrada está dizendo.
1: The Bible is telling us.
0: Eu oro por você.
1: I pray for you.
0: Você ora por mim.
1: You pray for me.
0: E Deus cura você e Deus cura mim também.
1: And God cures you and myself as well.
0: Não tem mistério nenhum.
1: There is no mystery.
0: Confessamos aos outros.
1: We confess to each other.
0: Oramos uns pelos outros.
1: We pray for one another.
0: E Deus vem e cura você e cura mim e cura todos nós.
1: And God comes and cures us all.
0: E completa a palavra do Senhor dizendo: a oração feita por justo, ela pode muito nos seus efeitos.
1: And the Bible tells us that a prayer by a just has a lot of effectiveness.
0: Primeiro dia da nossa campanha.
1: The first day of our campaign.
0: A gente falava sobre Jó.
1: We were talking about Job.
0: E a Bíblia Sagrada nos fala,
1: and the Bible tells us,
0: que Deus começou a ouvir o clamor de Jó.
1: That God started to hear the prayer of Job.
0: Quando Jó começou a orar pelos seus amigos.
1: When Job started to pray for his
0: friends. É o que a Bíblia Sagrada fala.
1: It is what the Bible is telling us.
0: A Bíblia fala que enquanto Jó orava pelos seus amigos, Deus ia mudando a sorte dele.
1: When Job prayed for his friends, God started to change his history.
0: Jó poderia se revoltar até mesmo pela forma que os seus amigos agiram, não é?
1: Job could be revolted by the way his friends acted.
0: Ele poderia ter se rebelado contra Deus dizendo: Senhor, eu sou um homem fiel, eu sou um homem honesto, sou um homem sincero. O Senhor mesmo falou, e o Senhor falou isso pro diabo, inclusive, né? Que eu era um homem íntegro, era um homem que amava a verdade, era um homem que tinha temor do Senhor.
1: And Job prayed to God regarding his situation.
0: Então eu estou revoltado, Senhor. Eu estou revoltado porque eu não merecia o que eu estou passando. Ele poderia falar isso.
1: So he could have been revolted because he didn't deserve his situation.
0: Mas não foi isso que ele falou, não.
1: But this is not what he said.
0: A Bíblia Sagrada nos mostra Jó.
1: The Bible shows us Job.
0: Em tudo se defendendo e nunca ofendendo a Deus.
1: Defending himself and never offending God.
0: E orou por aqueles amigos que não lhe ajudaram no momento em que ele mais precisou.
1: And prayed for his friends in the moment that they did not help him.
0: E a Bíblia fala.
1: And the Bible tells us.
0: Quanto orava Jó pelos seus amigos.
1: While Job prayed for his friends.
0: Que não foram lá tão amigos assim.
1: That were not truly friends at that moment.
0: Deus trabalhava para mudar a sorte de Jó e para dar a ele duas vezes mais tudo quanto ele tinha.
1: God started to change Job's life. Gave him twice of everything he had once had.
0: A atitude de Jó.
1: Job's attitude.
0: A atitude de Pedro e de João.
1: The Peter and John's attitude.
0: Agradou ao Senhor tremendamente.
1: He pleased God so tremendously.
0: Porque isso demonstra amor pelas outras pessoas.
1: Because this is what's showing love to other people.
0: Mas hoje nós estamos chegando a nível muito mais profundo espiritualmente falando.
1: But today we are reaching a more profound spiritual situation.
0: Porque hoje nós estamos vendo.
1: Because today we can see.
0: Que à medida que oramos pelos outros.
1: That when we pray for one another.
0: E os outros oram por nós.
1: And others pray for us as well.
0: Na realidade, nós estamos meio que colhendo.
1: Truly, we are reaping.
0: Não só o efeito da da nossa oração,
1: not only the effect of our prayer,
0: mas também o efeito daqueles que oram por nós enquanto oramos por eles ou por outros.
1: But the effect of those who pray for us while we pray for them.
0: E a Bíblia Sagrada está dizendo,
1: and the Holy Bible is telling us,
0: que é nesse momento que os nossos pecados estão sendo perdoados.
1: It is in this moment that our sins are forgiven.
0: Que é nesse momento que nós estamos sarando perante o Senhor uma cura espiritual.
1: It is in this moment that we are cured by a spiritual healing.
0: É nesse momento que nós estamos também sarando a respeito das coisas concernentes à nossa vida, à nossa família, ao nosso corpo.
1: It is in this moment that our family, our bodies are cured as well.
0: E o próprio Deus se utilizando de Tiago está dizendo,
1: and God himself using James,
0: você está achando que a oração é fraquinha, é?
1: He's saying, do you think your prayer is not powerful?
0: Se você não conhece o poder da oração, deixa eu mostrar para você.
1: If you don't know the power of a prayer, let me show you.
0: Se você confia,
1: if you trust,
0: quando você ora,
1: when you pray,
0: Deus está falando através de Tiago.
1: God is speaking through James.
0: Elias era uma pessoa igualzinha a você.
1: Elijah was a human being as we are.
0: Elias era igual a mim.
1: He was just like me.
0: E a Bíblia está dizendo, era um homem sujeito às mesmas paixões.
1: And he was a man just as we are today.
0: Mas ele orou e falou, eu não quero que chova por 3 anos e meio.
1: But when he prayed, he didn't want rain for 3.5 years.
0: Deus está dizendo a você, não despreze a oração, porque essa oração é tremenda e é poderosa.
1: And God is saying, do not despise prayer because it is powerful and effective.
0: Eu confio que Deus está ouvindo a sua oração é poderosa.
1: I trust that God has heard your prayer and your prayer is powerful.
0: E pode confiar na oração de todos os irmãos que estão orando uns pelos outros. E pode confiar que Deus está dando a resposta a todos nós, curando as nossas enfermidades.
1: You may have faith that God is listening to all our prayers and curing us.
0: Abrindo portas que estavam fechadas.
1: Opening doors that were closed.
0: Fazendo maravilhas em toda a nossa família.
1: Doing wonders in our family.
0: Executando o projeto, o plano que ele tem na nossa vida.
1: Doing, executing his plan.
0: A oração é poderosa.
1: Our prayers are powerful.
0: Elias orou.
1: Elijah prayed.
0: Não vai chover.
1: It would not rain.
0: Depois Elias orou.
1: And then Elijah prayed once again.
0: E disse, agora vai chover.
1: And he said, now it will rain.
0: Não é fraco não.
1: And it is no joke.
0: Igreja Pentecostal, Deus de amor, pode orar porque não existe coisa mais poderosa do que uma oração feita ao nosso Deus.
1: Let us pray because there is nothing more powerful than a prayer before our God.
0: Recentemente eu cantava o hino Poder de um Cristão.
1: Recently I sang the song The Power of a Christian.
0: E uma pessoa falou, não, mas poder do cristão está na oração, onde está isso? A Bíblia fala.
1: And it is the Bible that is telling us the
0: power. A oração feita por um justo pode muito nos seus efeitos.
1: The righteous prayer is powerful.
0: E sem confusão.
1: And without confusion.
0: Nós não estamos orando para imagem de escultura.
1: We are not praying for sculptured images.
0: Nós não estamos orando para deuses mortos.
1: We are not praying to dead gods.
0: Nós estamos orando para deuses que estão fora de moda.
1: We are not praying for gods that are out of
0: nós
1: mind.
0: Estamos orando para um Deus poderoso, verdadeiro, em cuja a presença estamos todos nós e nele não há mudança e não há sombra de variação.
1: We are praying for a live God who is among us here today.
0: Nós estamos clamando a um Deus que nos ouve.
1: We are praying to a God who hears us.
0: Nós estamos clamando a um Deus poderoso que nos acompanha em cada passo que damos em nossa vida.
1: We are praying for a powerful God that accompanies us in each
0: step. Então pode acreditar que Deus está nos ouvindo.
1: So have faith that God is hearing our prayers.
0: Pode acreditar que Deus está perdoando pecados.
1: You believe that God is forgiving
0: pode
1: sins.
0: Pode acreditar que Deus está curando enfermidades.
1: Believe that God is curing infirmities.
0: Pode acreditar que se você estiver dentro da vontade de Deus.
1: Believe that if you are in the center of the will of God.
0: E se você entende os preceitos de Deus.
1: And if you understand the precepts of God.
0: Se você está dentro do agir de Deus.
1: If you are within God's way.
0: Se você falar essa porta vai fechar, ela vai fechar.
1: If you say that door will be closed, it will be closed.
0: Se você falar esse demônio vai sair, ele vai sair.
1: Be departed and he will leave.
0: Se você falar agora vai chover no Nordeste, vai chover no Nordeste.
1: If you say it will rain in the Northeast, it will rain.
0: Se você falar agora não vai chover, não vai chover.
1: If you say there will be no more rain, there will be no more rain.
0: Porque você está orando a um Deus vivo e a um Deus poderoso.
1: Because you are praying to a God who is alive.
0: Que fala na sua palavra que a oração dessa igreja é poderosa.
1: That says in his word that this prayer is powerful.
0: Que fala nessa palavra que nada pode resistir à oração dessa igreja.
1: And his word says that nothing can resist the prayer of the righteous.
0: Nem o mundo,
1: not even the world,
0: nem aquilo que chamam de natureza,
1: not even what they call nature,
0: nem os astros,
1: not even the stars.
0: Josué orou.
1: Joshua prayed.
0: Ele falou, detenha-te, sol.
1: He said, stop, sun.
0: E o sol se deteve.
1: And the sun stopped.
0: O profeta diante do rei.
1: The prophet before the king.
0: Ele orou para que o sol retornasse 10 graus.
1: He prayed that the sun would return 10 degrees.
0: E o sol retornou.
1: And so it did.
0: Voltou.
1: It came back.
0: E Deus está falando.
1: And God is saying here.
0: Mesmo o profeta disse não vai chover e não choveu.
1: The same prophet said it will not be rain and it didn't.
0: E você tem medo de orar para Deus curar uma simples enfermidadezinha?
1: And you are afraid to pray for the cure of a sickness.
0: E você acha que Deus não está te ouvindo só que está falando para o Senhor curar essa unhazinha encravada?
1: You think God is not hearing your prayer because?
0: Ah, eu tenho um problema na minha família, um grande problema.
1: Oh, I have a great problem in my family.
0: Ao invés disso, diga problema é você não é grande, grande é o meu Deus.
1: Say to the problem that He is not great, great
0: eu
1: is our God.
0: Eu vou orar e Deus. Vai responder a minha oração.
1: I will pray and God will answer my prayer.
0: Eu vou orar a Deus chamado Deus dos impossíveis.
1: I will pray to a God of the impossible.
0: Eu vou orar e a feitiçaria vai ser desfeita.
1: I will pray and the black magic will be destroyed.
0: Eu vou orar e a minha família vai ser tocada por Deus e salva.
1: I will pray and my family will be saved.
0: Eu vou orar e a minha miséria vai embora. Eu vou passar a partir de hoje a ser rico.
1: I will pray and my misery will leave.
0: Com a misericórdia de Deus e dentro dos processos e projetos de Deus.
1: Through the mercy and projects of God.
0: Eu vou orar e a miséria vai embora.
1: I will pray and misery will leave.
0: Eu vou orar e a minha família vai ser salva.
1: I will pray and my family will be saved.
0: É isso que Deus quer que você faça.
1: This is what God wants you to do.
0: Que você clame com fé.
1: That you pray with faith.
0: E Deus diz mais a você.
1: And God says even more to you.
0: Você clama e eu respondo.
1: You pray and I will answer.
0: Você pede 10 e eu te dou a quantidade que você não pode contar.
1: You ask for 10 and I will give you something.
0: É isso que Deus está
1: count.
0: Falando.
1: This is what God is saying.
0: E nós estamos aqui hoje para orar uns pelos outros.
1: We are here today to pray for one another.
0: E Deus está aqui hoje.
1: And God is here today.
0: Para responder o clamor de cada de vocês.
1: To answer the prayer of each
0: cada
1: one of
0: you. De nós.
1: Each one of us.
0: O que Deus está dizendo é simples, igreja.
1: What God is saying is simple, dear church.
0: Vocês não são diferentes do profeta Elias.
1: You are not different than the prophet Elijah.
0: Então podem clamar, porque se eu ouvir o profeta, eu vou ouvir vocês também.
1: So you can pray, because if I heard the prophet, I will hear you.
0: É a vitória da fé, é a vitória do Senhor, é a vitória dos que oram.
1: It is the victory of faith of the Lord and those who pray.
0: É a vitória dos que clamam a Deus.
1: It is the victory of those who pray to God.
0: Com confiança que Deus está ouvindo nosso clamor.
1: With faith that God is hearing our prayer.
0: Que Deus abençoe vocês, meus irmãos.
1: May God bless you all, dear brothers.
0: A oração salva o doente.
1: The prayer saves the sick.
0: Levanta o doente.
1: Raise them up.
0: Através da oração, confissão das nossas culpas, somos perdoados.
1: Through the prayer and confession, we are
0: somos
1: forgiven.
0: Sarados.
1: We are cured.
0: A oração tem um efeito tremendo.
1: Prayer has a tremendous effect.
0: Se o profeta que era igual a gente orou e parou de chover,
1: if the prophet prayed and rain ceased,
0: eu vou orar hoje, eu quero mais é que chova na minha horta.
1: I will pray today if the rain over my crops.
0: É? Eu vou orar hoje, eu quero mais que chovam bênçãos sobre a minha vida.
1: I want blessings to rain upon my life.
0: O que está de menos na minha vida, eu vou pedir para que Deus equilibre a ação, a situação.
1: Whatever I lack in my life, I will ask God to balance it.
0: O que está demais, vou pedir ao Senhor para cortar.
1: Whatever I have too much, I will ask God to cut it down.
0: Eu quero mais é viver na presença de Deus, desfrutando os benefícios desse Deus vivo.
1: What I really want is to live in the presence of God.
0: E é isso que Deus tem para todos nós.
1: And this is what God has for
0: que Deus os abençoe, meus irmãos. Que o Espírito de Deus siga falando aos vossos corações, às vossas vidas. Hoje eu quero orar mais por vocês.
1: Today I want to pray a little more for all of you.
0: E esse tempo incrivelmente seco e quente.
1: And this hot and dry temperature.
0: Me fez hoje falar com o Senhor, eu quero pregar um pouquinho menos e orar um pouquinho mais pelo povo de Deus.
1: Made me want to preach a little less and pray a little more.
0: Eu não vou pedir para chover ou não chover.
1: I'm not going to ask for rain or not.
0: Eu penso que você também não vai pedir se chove ou não chove.
1: I believe that's not where you're going to pray for either.
0: Ou se você quiser pedir também, por que não?
1: But if that's your will, there is no problem.
0: Mas vou pedir para Deus visitar.
1: But I'm going to ask God to visit.
0: Com a sua misericórdia, todos aqueles que estão aqui, levanta sua mão, levanta. Senhor meu Deus, Senhor meu Pai. Nós estamos clamando ao Senhor. Nós estamos buscando a sua presença. Em favor dessas vidas, ó Pai, que estão clamando, estão invocando a presença do Senhor. Eu estou orando a Deus por tanta gente, e eu sei que muita gente está orando por mim também. Senhor meu Deus, a nossa comunicação com o Senhor é uma comunicação verdadeira, Senhor. É uma comunicação de coração para coração. Nós estamos falando contigo de coração para coração. Estamos nos colocando diante do Senhor com a nossa vida, Senhor meu Deus. A nossa alma está com essas pessoas que estão pedindo socorro no momento tão difícil da vida. A nossa alma está com esses que estão orando conosco também, Senhor meu Deus. Senhor, nós somos como Elias mesmo, o Senhor mesmo fala. Elias era um homem sujeito às paixões que nós também somos sujeitos. E a sua palavra está nos dizendo que ele orou e por 3 anos e meio não houve chuva. Senhor meu Deus, tudo tem um tempo, tudo tem um contexto, tudo tem um propósito. Nós queremos, ó Deus, orar ao Senhor entendendo o quanto o Senhor está dizendo que nós podemos alcançar coisas grandes. Nós podemos alcançar impossíveis. Nós podemos alcançar, Senhor, coisas impressionantes. Eu sei, ó Deus, que através da oração da igreja, eu sei, meu Pai, eu sei que o Senhor estará fazendo coisas inacreditáveis. Sei que através do clamor desse povo, o Senhor estará repreendendo todo o mal que está afligindo vidas. O Senhor estará reestruturando lares e famílias. Senhor meu Deus, Senhor meu Pai, eu creio, Senhor, eu creio no mover do Senhor. Eu creio, meu Deus, que o impossível não existe. Eu creio, ó Deus, que nós podemos clamar, podemos buscar a presença do Senhor e apresentar as coisas aparentemente tão difíceis, até as consideradas impossíveis. Mas o Senhor é o Deus que fez voltar o sol. O Senhor é o Deus que fez não chover. O Senhor é o Deus que mudou a sorte, o cativeiro de Jó. O Senhor é o Deus que abriu o mar vermelho. O Senhor é o Deus que enviou as pragas sobre o Egito. O Senhor é Deus que ressuscitou mortos. Senhor, Senhor, Senhor, os nossos casos não chegam a ser tão grandes, mas o poder do Senhor é tão grande. As nossas questões não chegam a ser tão grandes, mas o poder do Senhor é tão grande. O amor do Senhor é tão grande. A sua palavra nos fala que o Senhor é piedoso e o Senhor é dono de uma misericórdia incontável e imensurável. Senhor meu Deus, perdoa os pecados do seu povo e também os meus. Perdoados, queremos clamar a Ti e queremos ver o Senhor operando maravilhas. E queremos ver o Senhor fazendo sinais. Queremos ver o Senhor curando o enfermo. Queremos ver o Senhor fazendo paralíticos andarem. Queremos ver o Senhor abençoando lares e famílias. Queremos ver o Senhor fazendo coisas que irão chocar esse mundo. Senhor meu Deus, Senhor meu Deus, nós estamos nessa campanha. E eu quero que o Senhor ouça a nossa oração, meu Deus. Eu quero que o Senhor ouça o meu clamor. Eu quero que o Senhor ouça o meu pedido de oração em favor das pessoas. Quero que o Senhor ouça a oração desses que estão orando por mim. Senhor meu Deus, nós queremos ver os sinais do Senhor. Nós queremos ver os sinais do Senhor. Essa igreja confia, Senhor meu Deus, no seu poder. E essa igreja quer ver os teus sinais. Essa igreja quer ver as tuas maravilhas. Essa igreja quer ver os teus sinais, quer ver os teus prodígios. Essa igreja quer ver as operações do Senhor. Essa igreja quer ver os sinais nas nossas crianças. Essa igreja quer ver os sinais na abertura de portas. Senhor meu Deus, o seu povo é vencedor sobre a crise. Pode estar seco, pode não estar chovendo, para aqueles que não são povo do Senhor, Mas eu sei, ó Deus, que o Senhor está fazendo vir a chuva, a abundância sobre a vida do seu povo, sobre a vida da sua igreja. Senhor, meu Deus, abre a porta da prosperidade. Abra a porta, meu Deus, de uma vida próspera e abençoada, que glorifica o nome do Senhor. Abra essa porta agora, Senhor, meu Deus. O seu povo não é que quer um subemprego, o seu povo não quer um empreguinho, o seu povo quer uma vida abundante. O seu povo mantém a obra do Senhor, o seu povo é dizimista na sua casa, o seu povo serve ao Senhor com alegria. Abra a porta agora, meu Deus, agora. Abra a porta agora para essa vida, para essa família. Sim, meu Deus, eu creio na prosperidade do Senhor, porque não é uma prosperidade vazia, é uma prosperidade que tem propósito, é uma prosperidade que está dentro dos planos do Senhor, é uma prosperidade que está dentro da sua vontade. Sei que a vontade do Senhor é essa: prospere esse povo, prospere essa igreja, prospera com a prosperidade das tuas mãos, prospera, Senhor meu Deus, prospera também espiritualmente, prospera o seu povo também no conhecimento, prospera o seu povo também no realizar da sua obra. Senhor meu Deus, Senhor meu Pai, em nome de Jesus, nós pedimos saúde, saúde, saúde para a sua igreja. Nós pedimos saúde, saúde, saúde para o seu povo. Nós pedimos, Senhor meu Deus, venha ser o socorro para aqueles que estão em profunda necessidade. Venha ser o socorro para essa família que está buscando aquele membro, aquele que desapareceu e ninguém sabe por onde anda. Senhor meu Deus, recompõe essa família, Senhor. Essa família que pede socorro também, por ser uma família que infelizmente está sofrendo os reveses de estar, ó Deus, sendo martelada por forças do inferno. Senhor, o Senhor é poderoso para livrar esses que estão sendo apresentados, que ainda vivem no mundo das drogas, esses que ainda vivem no mundão aí perdidos. O Senhor é Deus poderoso para trazer para a sua presença, para livrar das drogas, para livrar da vida promíscua, para livrar da vida, Senhor meu Deus, que não agrada a Ti. Deus de poder, Deus de misericórdia, vá operando nesse coração, vá operando nessa vida. Vai, meu Deus, fazendo algo grande, faça algo grande, faça algo tremendo. Essa pessoa, Senhor meu Deus, que está sofrendo dessa enfermidade, Senhor, essa pessoa que tem esse nódulo, essa pessoa, Senhor meu Deus, que tem essa enfermidade no útero, essa pessoa que tem essa dor, que se recusa a ir embora. Deus de piedade, a sua palavra diz, Senhor, o Senhor é um Deus piedoso, o Senhor é um Deus misericordioso, o Senhor é um Deus que levanta o aflito e o necessitado. Agora, meu Deus, nesse momento, ouça o clamor dessa igreja em campanha de oração, ouça o clamor desse povo em campanha, clamando pelo seu nome. Nós queremos ver, ó Deus, o fogo do Senhor caindo. Nós queremos sentir o poder do Senhor impactar as nossas vidas. Nós queremos ver o Senhor curando todo o mal que aflige esse corpo, toda a enfermidade, onde quer que ela esteja, toda a desintegração familiar, onde esteja ocorrendo. Senhor, eu creio nos Teus milagres, eu creio nas Tuas bênçãos, eu creio nas Tuas misericórdias, eu creio no agir do Senhor, eu creio, Senhor meu Pai, que o Senhor é Deus vivo, o Senhor é Deus poderoso, o Senhor é Deus de sinais, o Senhor é Deus de maravilhas. Faça maravilhas, ó Deus. Muitas pessoas aguardam, ó Deus, para pedir somente quando estão na extrema necessidade. Alguns apenas quando estão ou estarão na ânsia da morte. E sei, ó Pai, que o Senhor é Deus e é poderoso. E sei que o Senhor entende a situação de todos. Mas sei também que o Senhor é um Deus onisciente. O Senhor é um Deus poderoso que entende todas as coisas. Pai de poder, Pai de misericórdia, em nome de Jesus Cristo. Fala ao seu povo, fala à sua igreja, em nome de Jesus Cristo, responda o clamor desses que estão clamando, de todo o coração, fazendo o clamor da alma, em nome de Jesus Cristo, que sejam ouvidos, em nome de Jesus Cristo, amém, Senhor, amém, Senhor, amém, Senhor.
1: Amen.
0: Que todos digam amém. Eu estou orando por alguém.
1: I am praying for someone.
0: Eu estou clamando por alguém.
1: I am calling out for
0: Ouço
1: someone.
0: Meu clamor, Senhor. Agora, meu Deus, manda fogo. Senhor, meu Deus, Senhor, meu Pai, manda fogo. Senhor, meu Deus, Senhor, meu Pai, manda fogo do céu. E nós estamos clamando pelas pessoas que confiaram a nós.
2: confiaram, Senhor meu Deus, as orações, os pedidos, pessoas necessitadas, mas acima de tudo, pessoas com fé no coração. Quanta dor, ó Deus, está vivendo essa pessoa, quantos dissabores estão passando essas famílias, e nós estamos aqui, Senhor meu Deus, intercedendo por essa igreja, nós estamos aqui intercedendo por esse povo, nós estamos aqui intercedendo por essa gente, Senhor meu Deus, Pai de poder, Pai de misericórdia, nós estamos diante do Senhor, nós estamos diante da Sua presença, apresentando, Senhor meu Deus, essas pessoas que estão registradas no nosso pedido de oração. Estamos apresentando ao Senhor vidas que clamam por socorro, vidas que clamam, Senhor meu Deus, por prosperidade, por salvação, vidas que clamam, Senhor meu Deus, pela libertação da opressão que estão sofrendo terrivelmente, vidas que estão sendo, Senhor meu Pai, esmigalhadas por forças do inferno. Senhor meu Deus, nós queremos que o Senhor venha contemplar a nossa fé, que o Senhor venha contemplar a fé desse povo, que o Senhor venha com as Tuas mãos santas e poderosas nesse momento, Senhor meu Deus, nesse exato momento, Senhor meu Pai, fazer maravilhas nas nossas vidas, fazer sinais nas nossas vidas. Nós estamos clamando ao Senhor por socorro. A Sua palavra nos adianta, Senhor meu Deus, profeticamente, o resultado do nosso clamor e o tamanho da Sua resposta. Senhor meu Deus, Senhor meu Deus, eu estou pedindo ao Senhor socorro em favor desse povo, socorro em favor dessas pessoas que estão com os nomes delas aqui no meu pedido de oração. Senhor meu Deus, desde as plantas dos pés ao alto da cabeça, eu sei que o Senhor é poderoso para curar, cura agora, Senhor meu Deus. Eu sei que o Senhor é poderoso para se manifestar nessa vida, se manifesta agora, meu Pai, se manifesta agora. Esse povo é um povo de fé, Senhor. Se assim não fosse, esse povo aqui não estaria. Essa gente confia no Senhor, confia na resposta do Senhor. E eu também confio na resposta do Senhor em favor desse povo. Senhor meu Deus, em nome de Jesus, em nome de Jesus, derrama fogo do céu sobre nós nesse momento. Estenda as Tuas mãos santas e poderosas nesse momento. Estenda as Tuas mãos ao clamor desse Senhor, que está, Senhor, colocando toda a fé que tem no coração, clamando por outras pessoas que talvez nem conheça, nesse sentido altruísta, Senhor, nessa demonstração de fé e de amor. Nós cremos, ó Deus, que a única coisa que resta ao Senhor é a resposta ao clamor desse povo. Em nome de Jesus, ó Deus, em nome de Jesus, ó Deus, venha curar o enfermo. Em nome de Jesus, ó Deus, venha curar essa enfermidade que está levando essa pessoa a gastar todas as suas possessões que ajuntou ao longo dos anos. Senhor meu Deus, Senhor meu Pai, venha derramar fogo do céu agora, Senhor, para curar a enfermidade, por pior que ela possa parecer. O Senhor falou na Sua palavra e nos disse que nós temos as mesmas condições de resposta que tinha o Seu profeta, o Seu servo Elias, porque ele era igualzinho a nós. E o Senhor nos orienta, Senhor, que orando ele por 3 anos e meio não houve chuva. O Senhor está nos falando e nós estamos entendendo a mensagem. O Senhor está dizendo, se eu ouvir o profeta, eu ouvirei também a voz. E nós estamos nos apossando, Senhor, desse entendimento e dessa proposta. E estamos na presença do Senhor pedindo. Senhor meu Deus, faça o impossível acontecer. Faça acontecer o que ao homem é impossível. As coisas possíveis nós cremos sim, mas nós cremos também no impossível, ó Deus dos impossíveis. O Senhor é poderoso, meu Deus, para agir agora em nome de Jesus, para curar essa pessoa que está desenganada pela medicina, para curar essa pessoa, Deus, que a medicina não dá a ela mais nem sequer um mês de vida. O Senhor é poderoso para curar nesta tarde, meu Deus, aqui. Ouça minha oração, meu Deus. Ouça o meu clamor, ó Pai, ouça. Eu peço ao Senhor, em nome de Jesus, ouça o meu clamor e ouça o clamor dessa igreja. Nós somos servos do Senhor, porque o Senhor é um Deus vivo. Glorificamos e exaltamos o nome do Senhor e todas as coisas que o Senhor tem feito e as coisas que vier a fazer, todas elas são para a glória e honra do Teu santo nome. Senhor meu Deus, olha esse corpo abatido por essa enfermidade respiratória e cura agora, Senhor meu Deus, cura agora. Olha essa vida, Senhor meu Deus, temerosa e também abatida por essa enfermidade, ó Deus, que atinge os pulmões, o coração, o fígado, o estômago, o esôfago, os rins, Senhor meu Deus, os ossos, o sangue, o cérebro, a boca, o nariz, a garganta, as questões químicas, as questões hormonais, as questões de bactérias, as viroses, as enfermidades que atingem esses corpos, que atingem essas vidas pelas deformidades celulares. Eu repreendo agora no poder do nome do sangue de Jesus. Saia a enfermidade em nome de Jesus. Saia Satanás em nome de Jesus. Ouça bem, Satanás. O meu Deus ouviu o profeta Elias. E ele diz que nós não somos diferentes do profeta. Ouça bem, Satanás. O meu Deus está ouvindo o nosso clamor. Sai agora em nome de Jesus Cristo. Sai agora no poder do nome do sangue de Jesus. Amém, Senhor Jesus. Amém, amém, amém. Amém. Que todos digam amém. Olha, meus irmãos. Você quer reconciliar-se com Deus ou aceitar Jesus como seu Salvador e ser um vencedor? Levanta sua mão assim, ó, dá um sinal. Isso, olha que maravilha, quanta gente, está vendo? Levanta sua mão para Jesus, para servir a Deus. Aí você vai ter poder sobre esse mal. Está acontecendo aqui hoje, vocês acham que o médico resolve esse problema? Vocês acham que psicólogos, vocês acham que meditação resolve problemas como Deus está resolvendo aqui agora? Não. Quando é uma ação maligna, só Deus para libertar, e você vai ter esse poder para se ver livre desses espíritos imundos quando você aceitar Jesus como seu Salvador, quando você reconciliar-se com Deus. Quem mais quer aceitar Jesus como Salvador? Faz assim com a mão, olha, faz assim com a mão. Você que está em casa, aceita Jesus agora. Eu vou orar por vocês, maravilhoso Deus, grandioso Pai. Receba essas pessoas que estão aceitando o Senhor Jesus como Salvador. Receba esses que estão voltando para o Senhor, para serem servos do Senhor uma vez mais. Perdoa os pecados deles, ó Pai, escreva o nome deles no livro da vida, para o dia em que o Senhor chamar. Dê a eles força para que perseverem até o dia, Senhor, estabelecido pelo Senhor para levá-los para a sua glória. Esteja sempre com eles, porque agora, Senhor meu Pai, pertencem a Ti, são propriedade do Senhor, em nome de Jesus. Amém, Senhor. Amém, Senhor. Amém. Eu agradeço a presença de todos vocês, meus irmãos, que estamos nós na presença de Deus. Olha que maravilha. Amém? Digam comigo assim, meus irmãos. A paz do Senhor. Antes de falar a segunda vez, eu quero agradecer vocês e dizer a vocês que é um prazer falar de Deus para vocês, e vocês são muito gentis em participarem do culto. Então, muito obrigado. Venham sempre. Não importa a igreja que você é, você está aos pés do Calvário, somos irmãos. Venham sempre. Vocês sempre serão bem-vindos aqui na Igreja Deus e Amor. Mais uma vez, a paz do Senhor. A paz do Senhor Jesus. Vão com Deus, meus irmãos. Que o Senhor Jesus esteja convosco de hoje e para sempre. Digam amém. Ouvintes, um fenômeno hoje aqui na igreja. O povão tomou frente de tudo aqui. Ficamos sem mobilidade. Mas é muita gente aqui na igreja hoje buscando a presença de Deus. Amém.
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0: Boa noite, que a paz do nosso Senhor e Salvador Jesus Cristo esteja com todos vocês. Eu sou o pastor Fabrício Beata, com imenso prazer estou aqui para que hoje nós possamos clamar a Deus juntos mais uma vez. Nós estamos no Ministério de Intercessão Global e todos os dias nós temos oração à meia-noite, clamando com você, por você e clamando por todos. A Bíblia diz que nós devemos orar sem cessar e orar uns pelos outros. Agora são 23 horas e 51 minutos. Está do meu lado a minha esposa, Raquel. A paz do Senhor, Raquel. Boa noite.
1: Paz do Senhor, que Deus abençoe você e a todos os irmãos que estão conosco. Nós estamos, Fabrício, a 9 minutos do dia 1º de agosto de 2026. De hoje para amanhã, sexta para sábado, nós deixamos julho e já começamos agosto.
0: Já passamos da metade do ano.
1: Já passamos da metade.
0: Hoje é 31 de julho, daqui a pouquinho já é o mês de agosto. Algumas pessoas dizem que o mês de agosto é o mês de desgosto, né?
1: Mas é, tem um ditado popular, né?
0: É, para quem tem Jesus, todos os meses está guardado e está protegido pelas suas mãos, né?
1: Todos os meses são bons. Às vezes as pessoas perguntam, oi fulano, tudo bem? Sim, tudo bem, com Jesus vai tudo bem. Porque nós sabemos que quando nós temos o Senhor, virão adversidades, virão situações difíceis, mas com o Senhor, sim, vai tudo bem, porque nós temos esperança, nós temos consolo, nós temos a graça do nosso Deus.
0: Esse tudo bem, ele não é a ausência de problema, de dificuldade, né?
1: Sim.
0: Porque dificuldade, problema, todos nós temos, mas está tudo bem, porque com Jesus realmente está tudo bem. Nós podemos todas as coisas naquele que nos fortalece, mesmo que passemos por lutas e provações, mas o Senhor tem uma saída para o seu povo, ele tem uma porta de escape. Então não é que nós estamos com jargões, não, porque está tudo bem, porque uma forma de dizer, não, é que com Jesus está tudo bem mesmo.
1: Exatamente.
0: Até em meio à tempestade, quando ele está no barco, está tudo bem.
1: Exatamente. Não é falar assim, é uma falsa afirmação de que está tudo bem. Não. Quando nós respondemos, sim, vai tudo bem. Com Jesus vai tudo bem. Nós entendemos que mesmo aqueles dias está acontecendo alguma coisa, nós temos esperança de que sim, está bem. Porque quando nós servimos ao Senhor, nós aprendemos nessa vida cristã a olhar para Cristo acima das nossas diversidades, adversidades. Nós olhamos para o Senhor em um alto e sublime trono e o temos como nosso Pai, como nosso ajudador, como nosso consolador. E todo o resto está debaixo do poder e da autoridade do Senhor.
0: Com certeza.
1: Todo o resto está debaixo da mão de Deus. Então, quando nós declaramos que sim, vai bem, eu estou dizendo, todas as coisas vão bem, porque estão debaixo da mão do meu Deus. E haja o que houver na minha vida, seja qual for a situação que nós estivermos passando, nós sabemos que é permissão do Senhor.
0: E que todas as coisas cooperam para o bem daqueles que amam a Deus.
1: Até o dia mau, até os dias difíceis. Depois, quando passa, a gente vai fazer uma análise e vai falar, puxa vida, realmente foi bem para mim. Foi, de algum modo, isso trouxe bem a minha vida. Então, tudo que o Senhor faça ou tudo que o Senhor permite, contribui para um bem maior na nossa vida.
0: É porque o Senhor é quem controla todas as coisas, né? Ele é quem governa todas as coisas. Eu costumo dizer que Deus está no trono do universo. Ele não governa somente a nossa vida, ele governa o universo. Então, todas as coisas estão debaixo do controle das mãos de Deus. E você que está aí do outro lado, creia nisso. Creia que Deus está no controle da sua vida. E nós queremos animar você a orar conosco, a clamar, a buscar a presença de Deus conosco. E você também convidar alguém para estar engajado conosco nessa oração. Você pode compartilhar essa transmissão, enviar para alguém, enviar para um familiar, enviar para um amigo, enviar para alguém que precisa de oração e que precisa orar também.
1: Uhum.
0: Não é? Porque às vezes nós não precisamos somente de oração, nós precisamos orar também.
1: Exatamente.
0: Né? Porque quando nós clamamos a Deus, o Senhor responde. A oração de um justo, ela pode muito em seus efeitos. A oração daqueles que foram justificados pelo sangue do Cordeiro.
1: E uma vida de oração, ela contagia.
0: Com certeza.
1: Se você conhece alguém que tem uma vida de oração, que leva a Deus os seus medos, o seu louvor, tudo aquilo leva ao Senhor, se você convive com uma pessoa assim, automaticamente você também vai sentir vontade de buscar ao Senhor, porque é contagiante. Quando nós entramos na presença do nosso Deus em clamor, em oração, nós sentimos uma coisa tão maravilhosa, algo tão lindo, algo tão doce. E quando outros veem essa transformação de vida, porque quem tem realmente uma vida de oração, ele tem esperança, ele tem fé, ele sabe que todas as coisas terão um fim favorável, segundo a bondade e a misericórdia do nosso Deus. Então, conviver, viver e olhar, ter como referência alguém que tem uma vida de oração, é algo maravilhoso e que motiva. Não tem como ficar perto de alguém que tem uma vida de oração e ficar alheio a isso. A gente tem vontade também de estar com essa pessoa, de orar com essa pessoa e desfrutar de tudo aquilo que Deus tem a falar conosco, as maravilhas de Deus a serem reveladas através da oração. E eu quero lembrar que amanhã, agora já quase 4 minutos para amanhã, sábado, todas as mulheres de fé estarão no jejum de Esther. Todo primeiro dia do mês nós estamos neste jejum de consagração, buscando a Deus, entregando a nossa vida ao Senhor. Então, você que é mulher de fé, que está nos acompanhando, esteja conosco amanhã nesse grande jejum, o jejum de Esther. Jejum, oração, e assim nós vamos, Fabrício, seguindo, buscando ao nosso Deus. Assim nós vamos tendo uma vida com Deus e nós vamos sendo fortalecidos. Porque muitas são as coisas que tentam minar a nossa fé. Mas se nós estivermos em Cristo, verdadeiramente firmados, edificados com o nosso coração dele, nós não vamos desanimar, nós vamos permanecer, porque o nosso Deus é fiel e Ele é poderoso.
0: Com certeza. E você pode deixar o seu pedido de oração aqui também, para que possamos estar orando pela sua vida, para que possamos apresentar ao Senhor a sua causa. Nós queremos orar por você. E, mais uma vez eu digo, queremos que você também ore conosco, clame e busque a presença de Deus. E vamos compartilhar com alguém. Olha, estamos agora ao vivo com o pastor Fabrício, com a irmã Raquel, o Ministério de Intercessão Global. Eles já vão começar a orar daqui a 3 minutinhos. E você que está aí do outro lado, porque talvez você conheça alguém que está abatido, que está sem esperança, que está passando por uma situação difícil, precisa de uma restauração. A oração restaura, a oração levanta a vida das pessoas, a vida espiritual, aquela pessoa que já não tem mais alegria no coração e precisa da paz. Através da oração, essa paz chega, que é a paz que Jesus dá. Não a paz que o mundo dá, aquela paz falsa, não é aquela paz fake, mas a paz verdadeira que traz satisfação para o coração das pessoas.
1: E essa paz do Senhor, ela está em nós, em todos os momentos. Quando nós passamos por um leito de enfermidade, se nós passarmos pelo vale da sombra da morte, esse não temer mal algum, que o salmista dizia, passar pelo vale da sombra da morte e não temer mal algum, é a paz. A paz que excede todo entendimento, a paz do Senhor que habita no nosso coração, para nós passarmos por vales, para nós enfrentarmos dias difíceis, enfrentarmos enfermidades, desemprego. Essa é a verdadeira paz que o Senhor tem para nós. A paz que não depende das circunstâncias exteriores, mas a paz que preenche o nosso coração, dessa presença
0: que
1: maravilhosa do nosso Deus.
0: Que excede o entendimento, né? Diz a Bíblia. É a paz que excede o entendimento. Então nós cremos que em nome de Jesus Cristo essa paz estará entrando no seu coração agora. 23:59, bem rapidinho eu quero avisar a todos que nesse domingo agora, nesse domingo, dia 2 de agosto, nós teremos mais uma vez o culto com o grupo Vozes da África, que estão conosco no Brasil. Eles já estiveram lá em Belo Horizonte, estiveram também no Rio de Janeiro, e domingo agora estarão conosco no culto às 15 horas. Pela última vez é a despedida, porque depois, na segunda-feira, já estarão retornando para a África.
1: Exatamente. É uma oportunidade, você que não veio domingo passado, que acompanhou a transmissão do culto, você que sentiu essa alegria da presença do Espírito Santo no culto do domingo passado, é a oportunidade de você estar presente também, adorando ao Senhor. No culto da tarde, a partir das 15 horas, nós estaremos aqui com esse grupo tão animado, tão cheio de fé, tão cheio de alegria, para adorar o nosso Deus.
0: Com certeza. Meia-noite, hoje é 1º de agosto, mês abençoado em nome do Pai, do Filho e do Espírito Santo. E agora nós vamos iniciar a nossa oração. Agora nós vamos falar com Deus. Se você puder, dobre o seu joelho, curve a sua cabeça e ore a Deus conosco. Ore de todo o seu coração e com toda a fé. Raquel, vamos iniciar então esse momento de clamor, esse momento de intercessão.
1: Amém. Senhor Deus e Pai, Deus bendito, Deus amado, nós nos colocamos aqui, Senhor, hoje, dia 1º de agosto de 2026, nos primeiros minutos desse dia, nos primeiros minutos desse mês. Jesus, nós temos tanto a agradecer, nós temos tanto a glorificar o Teu nome, nós temos tanto, Jesus, para dizer o quanto o Senhor é maravilhoso, o quanto o Senhor é fiel, o quanto o Senhor é santo, é justo, porque o Senhor tem sido bom para conosco. Verdadeiramente, o Senhor tem sido bom para com os Teus filhos. Verdadeiramente, ó Pai, o Senhor tem sido maravilhoso, um Deus zeloso, um Deus que socorre, um Deus que ajuda, um Deus de providência e um Deus de tanta longanimidade. Pai amado, mesmo quando nós falhamos, mesmo quando nós erramos, mesmo, Senhor, quando nós não acertamos o caminho, o Senhor tem nos ensinado com paciência, com misericórdia, o Senhor tem nos instruído, o Senhor tem nos orientado como um pai zeloso que se dedica, ó Deus, para com o Seu Filho. De maneira nenhuma, Senhor, nós nos sentimos órfãos. De maneira nenhuma, Pai, nós nos sentimos desamparados, porque vemos o Teu cuidado todos os dias na nossa vida. Como um filho, o Senhor busca refúgio no Seu Pai. Como um filho, ó Deus, busca e encontra o amor do Seu Pai, assim o Teu povo, Jesus, tem encontrado amor e refrigério na Tua presença. Assim, Senhor, nós temos encontrado misericórdia no Senhor, ó Deus. Ó, Pai amado, neste momento, eu sei que há muitos irmãos, que há muitas irmãs orando conosco, intercedendo, clamando, pedindo, suplicando, ó Pai, tantas situações que vêm para minar a nossa esperança, tantas situações, ó Deus, que vêm para minar a nossa fé, tantas situações, Senhor, que vêm para nos impedir, ó Deus, de estar na Tua presença, mas eu creio, ó Pai, eu creio que é o Senhor que tem pelejado por nós, o Teu Espírito Santo intercedendo com gemidos inexprimíveis, ó Deus, aleluia, Pai, tantas investidas do maligno, tantas vestidas de Satanás e nenhuma delas foi frutífera, porque o Senhor nos guardou, o Senhor levantou a Sua mão ao nosso favor e por isso nós Te louvamos. Eu quero agradecer, Senhor, por cada um dos Teus filhos que se encontram neste momento orando, clamando, pedindo, ó Pai, aplicando o seu coração a buscar a Tua face, aplicando o seu coração, Senhor, a ter mais e mais comunhão e intimidade com o Senhor. Meu Deus, nos ensina, Pai, nos leva à Tua presença, nos conduza, Senhor, à Tua presença, para que possamos, ó Pai, sentir alegria, alegria, anseio, desejo de buscar a Tua face, ó Deus. Ah, Senhor, não deixe as distrações dessa vida corromperem o nosso coração. Não deixe, Pai, as distrações dessa vida nos tirarem do caminho, nos tirarem do propósito, mas que nós aprendamos, que nós, ó Pai, venhamos ser instruídos pelo Senhor para tirar as primícias do nosso tempo e dedicar a Ti, dedicar ao Senhor, ó Pai, a colocar a nossa vida no Teu altar. Ah, Pai amado, nos ensina a orar pela nossa família, nos ensina, Senhor, a orar pelos nossos filhos, nos ensina, Senhor, a levar a nossa casa em oração diante da Tua presença, meu Deus, nos ensina a buscar.

igreja ser negligente, não nos deixe ser negligentes com os nossos filhos, ó Pai, mas que nós saibamos instruí-los, que nós saibamos orientá-los na Tua palavra, para que tenhamos, Senhor, famílias sadias, para que tenhamos, Senhor, famílias estruturadas, para que tenhamos a nossa família, ó Deus, na Tua presença, e nenhuma seta do maligno, Senhor, venha chegar à nossa casa, e nenhuma seta do maligno venha chegar à nossa família. Repreenda, Senhor, todo laço, quebra toda lança, Senhor, queima os carros no fogo, tudo aquilo que se levanta para a destruição dos lares, tudo aquilo que se levanta, Senhor, para a destruição das famílias, tudo aquilo, Senhor, que se levanta como destruição para os casais, tudo aquilo que se levanta, Senhor, como destruição para tirar a harmonia dentro de uma casa, que o Senhor possa repreender, que o Senhor possa lançar por terra pelo poder do sangue de Jesus, Pai amado. Ajuda-nos, ó Deus, ajuda-nos, ó Pai, para que possamos orar e clamar pela Tua presença, que o Senhor possa tomar o Teu lugar de honra dentro de cada casa, que o Senhor, ó Deus, venha ser o centro de cada família, que o Senhor venha ser o ajudador, venha ser, ó Pai, o consolador, o bom conselheiro, meu Deus, que nós possamos buscar conselhos em Ti para direcionar a nossa família, que nós possamos buscar conselhos em Ti para direcionar a nossa própria vida, as nossas próprias atitudes, ó Pai, que o Senhor seja o nosso fiel conselheiro, meu Deus, que a Tua palavra, ó Pai, seja bússola para a nossa vida, que a Tua palavra, Senhor, não se aparte do nosso coração, meu Pai, que a Tua palavra,

E haja alegria, Senhor, ao examiná-la, meu Pai, porque somente nela, ó Deus, nós entendemos a maneira que devemos nos comportar como filhos do Deus Altíssimo. Somente pela Tua Palavra, Senhor, nós encontramos a maneira que o Senhor quer que sejamos. É nela, Jesus, que nós aprendemos a nos comportar como filhos Teus. É na Tua Palavra, Senhor, que nós aprendemos a guardar o nosso coração, a nossa mente, os nossos olhos, nossos ouvidos e a nossa fala. É na Tua Palavra, Senhor, que nós aprendemos a Te honrar e a Te glorificar. É na Tua Palavra, Senhor, que nós aprendemos a abrir mão do nosso próprio querer para que o Senhor, ó Deus, venha efetuar toda a Tua vontade na nossa vida. É através da Tua Palavra, ó Deus, que nós entendemos que vem de Ti, aquilo que não vem. É pelo discernimento da Tua Palavra, Jesus, que nós compreendemos o que é bom e agradável e aquilo que não é bom também para fazermos e para sermos. Oh, Jesus querido, desperta, Senhor, corações, desperta-nos, ó Pai, como igreja Tua, para a Tua Palavra, para a oração, para o jejum, para a santificação. Senhor, nós Te suplicamos, nós Te pedimos, ó Deus, porque por nós mesmos, quantas vezes nós não temos forças, ó Pai, quantas vezes nós não conseguimos, quantas vezes, Senhor, nós nos abatemos, desfalecemos, desanimamos, paramos e nos distanciamos da Tua presença, mas pelo Teu amor, ó Pai, resgata-nos para Ti, pela Tua bondade, Senhor, atrai-nos para Ti, Senhor, para que tenhamos a cada dia mais a nossa fé fortalecida, os nossos pés edificados no Senhor. Deus bendito, Deus de glória, nesse momento, ó Pai, de oração, talvez haja pessoas acompanhando esse clamor, ó Deus, e pedindo: Deus, traga novamente força, refrigério para minha alma, refrigério para minha vida, traga, Senhor, novamente forças para eu prosseguir, ó Pai. O Senhor dá ânimo ao cansado, o Senhor traz alegria ao que está triste, o Senhor traz força ao que não tem nenhum vigor, e nós sabemos que nada, absolutamente nada é impossível para Ti. Nós clamamos agora ao Deus dos impossíveis, nós clamamos agora a um Deus que não tem limite, nós clamamos agora a um Deus que é todo poderoso, que é soberano, que governa, que reina e que tem tudo na palma da mão. O Senhor governa os ventos, o Senhor governa os mares, o Senhor governa as estações, ó Pai, aleluia. O Senhor governa todas as coisas, ó Deus, pela Tua

0: Tua vontade, pela tua palavra, Senhor, tudo passou a existir, aquilo que antes era sem forma e vazio, pela tua palavra, Senhor, começou a existir, a tua palavra, Senhor, pela tua palavra, as coisas se iniciaram e aconteceram, meu Deus. Coloca no nosso coração o entendimento da grandiosidade do Deus a quem nós servimos. Porque às vezes, Senhor, nós olhamos para a situação e temos uma fé tão pequena, temos uma fé, Senhor, tão fragilizada, mas que o Senhor venha nos dar uma fé ousada para que possamos, ó Deus, reconhecer a grandeza de quem Tu és, a autoridade, Jesus, de quem Tu és, o poder do Deus fiel, o poder do Deus Todo-Poderoso, ó Pai, aleluia, Deus bendito, Deus amado, Tu és aquele que resgatou a nossa alma do pecado, Tu és aquele, Jesus, que nos resgatou da condenação eterna, Tu és, ó Pai, aquele que confiou em nós, mesmo quando nem nós acreditávamos em nós mesmos, o Senhor, ó Deus, colocou em nós, ó Pai, pela Tua misericórdia, esta oportunidade de sermos chamados de filhos do Deus Altíssimo. O Senhor abriu para nós a porta da salvação, a porta da redenção, ó Deus. E não há nada, Jesus, que possamos fazer para agradecê-lo. Não há nada, Senhor, que possamos fazer, doar. Não há nada, Jesus, porque nada se compara à Tua misericórdia de trazer salvação para cada um de nós que andávamos como ovelhas desgarradas, cada um de nós, ó Pai, andávamos perdidos, desfalecidos, em dores, em angústias, ó Deus, mas o Senhor nos alcançou, Pai, e neste momento eu quero aproveitar esta oportunidade para orar para aqueles que saíram da Tua presença, aqueles que se desviaram, aqueles que se afastaram de Ti, aqueles, Senhor, que por uma tristeza da vida, que por uma decepção da vida, deixaram de confiar em Ti, deixaram, ó Pai, a fonte da água da vida e foram atrás de cisternas rotas. Pai, nesse momento nós clamamos, ó Deus, que o Senhor venha ter misericórdia de cada um. Traga de volta, Senhor, para a Tua presença. Oh, Espírito Santo, o Senhor pode visitar essa alma que está angustiada, esse coração que está abatido, meu Deus, desfalecido, sem confiança, que já não consegue mais confiar, que já não consegue mais acreditar, que não consegue mais se levantar, ó Deus. O Senhor pode visitar agora, porque Tu és onipresente, Tu és onipotente, Tu és onisciente, Senhor. Ah, Jesus, quantos que antes tinham a alegria da Tua presença e agora não conseguem mais retornar à Tua casa, não conseguem, Senhor, mais voltar à Tua presença. Mas eu creio, Jesus, que o Senhor pode ir, o Senhor pode falar, o Senhor pode restaurar, o Senhor pode fazer novas todas as coisas. Tira, Senhor, tira essa angústia do coração, essa decepção, ó Deus, que abateu de tal modo essa pessoa. Cura agora, meu Pai. Oh, Senhor, talvez olhos viram coisas que entristeceu tanto e houve um desfalecimento, mas o Senhor pode, ó Pai, colocar a alegria da presença do Teu Espírito Santo de novo. Talvez essa pessoa ouviu coisas a longo tempo que decepcionaram tanto a sua vida, que agora não consegue mais caminhar, mas é o Senhor quem pode limpar, é o Senhor quem pode libertar, é o Senhor quem pode transformar, é o Senhor, ó Deus, quem pode fazer maravilhas novamente. O Senhor pode fazer águas jorrarem em uma terra seca. O Senhor pode fazer brotar a semente, Senhor, em um solo árido. O Senhor pode fazer soprar o vento de paz, de refrigério, em um ambiente completamente seco e inóspito. O Senhor pode, meu Deus, aleluia, fazer chover novamente. O Senhor pode fazer o que quiseres, ó Pai. Não há, Senhor, não há um fim sem que o Senhor diga que realmente Ele está decretado. Quem coloca o fim somos nós. Nós é que colocamos fim na nossa esperança. Nós é que colocamos fim na nossa alegria. Nós é que colocamos fim sim, Senhor, nos nossos sonhos e projetos, mas o Senhor, ó Deus, é aquele que pode restabelecer, o Senhor é aquele que pode redirecionar, o Senhor é aquele, Jesus, que pode fazer com que as coisas sejam modificadas, ó Deus, a Tua mão alcança corações, a Tua mão, Senhor, alcança as mentes, a Tua mão, Senhor, alcança o mais profundo do nosso interior, Jesus. Meu Deus e meu Pai, Senhor amado, quantos, Jesus, se perderam pelo caminho. Tenha misericórdia, meu Pai. Tenha misericórdia, Senhor. Tenha misericórdia dessas vidas. Tenha misericórdia, Senhor, desses nossos irmãos, ó Deus. Que o Senhor venha usar os Teus servos. Que o Senhor venha usar a vida de cada um de nós, para nós sermos enviados do Senhor para alcançar essas vidas, para fortalecê-las através de Ti, ó Pai, através da Tua palavra, meu Deus, porque não há alegria no nosso coração sabendo daqueles que se apartaram da Tua presença, daqueles que se desviaram, daqueles que desfaleceram, meu Deus. Oh, Senhor amado, tenha misericórdia, nós Te clamamos, nós Te suplicamos, ó Pai, nós Te pedimos, porque sabemos que cada alma foi comprada pelo sangue precioso derramado ali naquela cruz do Calvário, sangue de um cordeiro mudo, um cordeiro inocente, um cordeiro que não tinha pecado nenhum, padeceu, sofreu por cada um de nós, pelas nossas transgressões, pelas nossas iniquidades, Senhor, aleluia, Pai, Te louvamos, ó Deus, Te louvamos, ó Pai, Te louvamos, Senhor, Te louvamos, ó Deus, meu Pai, nós imaginando todo o Teu sofrimento, toda a a angústia que o Senhor passou, nós nos sentimos tão pequenos, ó Deus, nós nos sentimos tão pecadores, porque sabemos que a nossa culpa o Senhor levou, que o nosso pecado o Senhor levou, ó Deus. Oh, aleluia, Pai, nos ajuda a valorizar esta Tua misericórdia. Não deixa, Senhor, nós levarmos a nossa vida como se esse preço tivesse sido baixo, tivesse sido pequeno, mas que nós possamos ter a consciência cada dia mais do quanto foi caro, Senhor, do quanto foi caro nós sermos resgatados por Ti, aleluia, glória a Deus. Senhor, meu Deus e meu Pai, eu oro nesse momento, Jesus, pelas crianças, oro, Senhor, por cada irmã, por cada irmão que tem se dedicado ao ministério infantil, que tem doado as suas vidas, Senhor, para cuidar dessas crianças, que tem doado o seu tempo, as suas habilidades, os seus dons, para instruir, para orientar essas crianças, ó Deus, no Teu caminho, na Tua palavra. Eu creio, Senhor, que grandes obras o Senhor tem feito. Eu creio, Jesus querido, que obras maravilhosas o Senhor está fazendo na vida de cada pequeno, na vida de cada criança, de cada um que está recebendo a Tua palavra. Meu Deus amado, envia, Jesus, as famílias, envia as crianças, para que elas possam ser instruídas dentro da Tua casa, para que elas possam ser orientadas, alimentadas, ó Deus, pela palavra do Senhor. Jesus, dá saúde para cada um, dá saúde, Senhor, a todos aqueles que estão dizendo, Pai, eu quero ser um evangelista, eu quero ser um pregador, eu quero cuidar dessas crianças, eu quero levar o evangelho a elas. Eu sei, ó Deus, que grandes são as adversidades, que grande é a fúria do maligno, ó Pai, mas eu sei também, Jesus, que o Senhor tem dado ousadia, eu sei que o Senhor tem dado coragem, eu sei que o Senhor tem dado vitória, vitória, ó Pai, entendimento, para que eles continuem adiante, para que eles continuem perseverantes. Todo o ministério infantil, Senhor, nós oramos, nós clamamos, nós pedimos para que o Senhor continue fortalecendo, que o Senhor continue dando direção, Senhor, porque todo o direcionamento vem de Ti, vem do Teu Espírito Santo. Nós apenas precisamos estar sensíveis à Tua voz para compreender o que Tu queres fazer, o que Tu queres falar, mas todo o direcionamento vem de Ti, ó Pai, toda a direção para a Tua obra vem de Ti, meu Deus, aleluia. E eu sei, Senhor, que será ainda mais frutífero, que será ainda mais frutífero esse trabalho que os teus filhos, que as tuas filhas têm desempenhado através do Ministério Infantil. Senhor, há tanto para ser feito. Toca nos corações, Senhor, de mais e mais pessoas para que se unam a trabalhar na tua seara. Nós temos, Senhor, campos tão grandes, campos imensos que precisam de bons trabalhadores. Trabalhadores zelosos, idôneos, cheios da tua bondade, cheios de misericórdia, meu Deus. Nós precisamos, ó Deus, ainda mais de trabalhadores para a seara. Quantas igrejas, ó Pai, tem tantas crianças e nos faltam professores, nos faltam irmãs dispostos. Envia, Senhor, trabalhadores à tua seara, envia, Senhor, corações sensíveis à tua voz, onde, Senhor, ainda não temos esse trabalho do Ministério Infantil, que o Senhor possa prover, que o Senhor possa providenciar, que o Senhor possa, Senhor, levantar e capacitar a todos aqueles, ó Deus, que tem esse chamado para esta boa obra. Meu Deus e meu Pai, abençoa, Senhor, os pastores com as suas famílias, abençoa, Senhor, de uma forma gloriosa, de uma forma tremenda, de uma forma sobrenatural, a todos aqueles que se dedicam a cuidar do teu rebanho, a todos aqueles, ó Pai, que se dedicam a cuidar da tua obra, a todos aqueles, Senhor, que se dedicam, que ofertam, que entregam as suas vidas, para que a tua obra siga adiante, para que a tua igreja, Senhor, prospere, para que o teu povo, aleluia, Jesus, seja direcionado. Abençoa, Senhor, aqueles que estão em outros estados, em outros países, que deixaram as suas casas, que deixaram as suas famílias, que deixaram tudo para entregar ao Senhor, para ter essa vida de entrega. Aqueles também, Senhor, que estão pastoreando, que estão cuidando da igreja do seu bairro, aqueles que estão se doando a ti, sejam das igrejas grandes, das igrejas pequenas, todos, ó Deus, todos que estão nesta função, nesse trabalho do pastoreio, que o Senhor venha abençoá-los, que o Senhor venha guardá-los, as suas famílias, as suas esposas, os seus filhos, que o Senhor venha revesti-los, ó Pai, de misericórdia. Estenda a tua mão, ó Deus, estenda a tua mão, porque a cada dia o inimigo, como um lobo devorador, tem tentado adentrar, ó Pai, para tomar a força, para devorar as tuas ovelhas. Meu Deus, mas assim como Davi protegeu as ovelhas de um urso, de um leão, mesmo sendo pequeno, sendo frágil diante de animais tão ferozes, eu sei que o Senhor tem revestido os pastores para que eles também cuidem do teu rebanho, para que eles sejam perseverantes, para que eles sejam vigilantes, ó Pai, para conduzir os teus filhos, para conduzir o rebanho do Senhor. Sabemos, ó Pai, que o Senhor é o nosso fiel pastor, aquele que deu a vida pelas suas ovelhas. O Senhor é o bom pastor, o Senhor é aquele, Jesus, que cuida de cada um de nós com grande amor, com grande misericórdia. Oh, Pai amado, abençoa, Senhor, abençoa as igrejas. Pai, aquelas igrejas que estão em reforma, igrejas, Senhor, que estão passando por um processo de construção de templo, igrejas, Senhor, que estão passando adversidades até mesmo para arcar com as despesas necessárias de aluguel, que o Senhor possa suprir as necessidades, que o Senhor venha tocar no coração de cada um, Senhor, para ofertar, para que haja prosperidade na tua casa, para que teu evangelho seja propagado, meu Deus. Abençoa, Senhor, que haja bonança na tua casa, que haja bonança, Senhor, para que o teu nome continue sendo levado, apregoado e glorificado, meu Deus. Aproveito também essa oportunidade para orar pela obra assistencial da nossa igreja, as instituições Reviver. Jesus, Pai amado, como tem sido maravilhoso ver o teu nome ser glorificado através de tudo que as instituições Reviver estão fazendo. Todo o amparo, todo o apoio, toda a ajuda, meu Pai, o nosso coração se regozija, porque nós vemos a tua boa mão alcançando a cada pessoa. Nós vemos a tua boa mão, Senhor, em cada ação feita. Nós vemos a Tua mão trabalhando, cada família alcançada, nós vemos a Tua mão operando, cada família alcançada, nós vemos a Tua mão operando e glorificamos o Teu nome, ó Pai, porque o Senhor se importa com o necessitado, o Senhor se importa com a viúva, com o órfão, o Senhor se importa com o menos favorecido, o Senhor se importa com as necessidades de cada um, ó Deus, e através da Reviver, ó Pai, nós vemos o Teu amor se estendendo como uma mão que se estende em misericórdia. Oh, Pai amado, nós te louvamos, Senhor. Nós te agradecemos, ó Deus, pela diretoria das instituições Rever, pela irmã Ireni, por cada um que tem se doado, por cada um que tem sido instrumento do Teu Espírito Santo. Pai, cada projeto não nasce do coração humano. Cada projeto nasce em Ti e é repassado a nós, ó Deus. Cada projeto vem direcionado do céu, para que o Senhor possa fazer segundo a Tua vontade. Eu sei, Senhor, que muito mais ainda o Senhor fará, muito mais o Senhor ainda irá operar, muito mais, Jesus, o Senhor irá fazer, ó Pai, e por isso nós te louvamos. Nós já nos encontramos maravilhados com tudo que o Senhor tem feito, e eu sei que muito mais há no Teu bom celeiro para ser distribuído. Eu sei que muito mais ainda há no Teu bom celeiro, ó Deus, para ser espalhado, para ser bênção na vida de muitas pessoas. Meu Deus e meu Pai, nós entendemos que o Teu Evangelho tem sido pregado em obras, um poder, ó Pai, com poder, com eficácia, com autoridade, e muitos, ó Deus, têm visto e glorificado o Teu nome, assim como o Senhor curava, as pessoas saíam maravilhadas, e isso era a pregação do Evangelho. Eu sei, Senhor, quando muitas pessoas eram libertas, eram transformadas, elas anunciavam o Teu nome, declarando a Jesus como Filho de Deus. Assim também, Senhor, o Evangelho que tem sido pregado através de boas obras, tem glorificado o Teu nome, tem anunciado o Teu nome, Jesus, e eu creio que muitos corações têm se quebrantado, ó Pai, diante da Tua misericórdia. Continua abençoando aqueles que estão trabalhando, continua abençoando, ó Deus, aqueles que estão contribuindo com seus votos, com as suas ofertas em favor das instituições Reviver, que o Senhor possa recompensá-los infinitas vezes mais, que o Senhor possa derramar, ó Pai, chuvas de bênçãos e de graça sobre a vida deles, porque a recompensa vem de Ti, e o único que pode recompensar a cada um é o Senhor, meu Deus. Oh, Jesus querido, continua expandindo, continua elevando, Senhor, a lugares longínquos, a lugares necessitados, continua revelando, Senhor, o que deve ser feito, e continua tocando em cada coração para que haja discernimento da Tua voz, para que haja discernimento daquilo que Tu queres, para que haja discernimento, Jesus, do que deve ser feito. Oh, Pai amado, aleluia, Jesus, nós sabemos, ó Deus, que grandes obras, que obras ainda maiores o Senhor fará, que os nossos olhos ainda verão obras ainda maiores do que aquelas que estão sendo feitas a cada ano, Jesus, a cada dia. O Senhor vem ampliando, o Senhor vem fazendo crescer de uma forma tão maravilhosa, e nós oramos e apresentamos a Ti, Senhor, todo o trabalho das instituições Reviver, tudo aquilo, ó Pai, as creches, os lares para idosos, toda a obra assistencial, todo o trabalho desenvolvido, Jesus, nós apresentamos a Ti, nós colocamos diante do Senhor, porque sabemos que muito mais ainda o Senhor fará. Oh, Jesus, todo aquele que se levanta e diz: Pai, eis-me aqui para Te servir, usa-me, Senhor, meu Deus. Quantos estão doando o seu tempo, doando a sua profissão para a glória do Teu nome, Jesus, continua tocando nesses corações, continua tocando, Senhor, na nossa vida, ó Pai, para que possamos abrir a nossa mão, para que possamos, Senhor, honrar, para que possamos ajudar, para que possamos, Senhor, fazer o que pudermos para alcançar aqueles que estão em grande necessidade. Jesus, nos ajuda a interceder também uns pelos outros, a orar uns pelos outros, a levar as cargas uns dos outros. Nos ajuda, Senhor, para que nos tornemos como um só. Aleluia, como o Filho e o Pai e o Espírito são um só, meu Deus. Que nós também tenhamos essa unidade no nosso meio, que nós também tenhamos essa comunhão no nosso meio, como Igreja de Cristo. Que nós, Senhor, também tenhamos, ó Pai, esta comunhão como filhos do Deus Altíssimo, em nome do Senhor Jesus.
1: Sim, aleluia. Meu Deus, muito obrigado pelo privilégio de estarmos aqui em Sua santa presença. Muito obrigado, Senhor, pelo privilégio que o Senhor nos dá de poder falar contigo, de abrir o nosso coração e trazer diante de ti todas as nossas necessidades. Senhor, eu quero apresentar em Suas mãos todas as pessoas que estão neste momento orando conosco, que estão buscando a Sua presença juntamente conosco, ó Pai. Quantas pessoas que pela fé estão deixando aqui escritos seus pedidos de oração, estão rogando as nossas orações para que o Senhor possa intervir na situação de cada um deles. E eu sei, meu Deus, que quando nós clamamos ao Senhor com fé, os céus se movem. A Sua palavra diz: eis que a mão do Senhor não está encolhida para que não possa salvar, e nem o seu ouvido agravado para não poder ouvir. O braço do Senhor não está cortado para que não consiga ajudar o necessitado, para que não consiga apoiar aquele que realmente precisa do apoio das mãos do Senhor. Muito pelo contrário, Senhor, as Tuas mãos estão estendidas para o Seu povo, e eu lhe peço agora para visitar cada pessoa, para visitar cada lar, cada família, cada um que está orando conosco agora. Quem sabe, Senhor, esta pessoa que está derramando lágrimas diante do seu rádio, está derramando lágrimas, ó Pai, diante dessa transmissão, pedindo: Deus, me ajuda, pedindo: Senhor, socorre-me. E eu lhe peço agora, Senhor, estenda as Tuas mãos para esta pessoa, socorre aquele que está no hospital, que está naquele leito de dor, aquela pessoa, meu Deus, que talvez foi desenganada pela medicina, pelos recursos humanos, talvez ela foi desenganada pelos especialistas que já não sabem mais o que fazer. Tome em Suas mãos, ó Deus, esta pessoa que está sentindo tantas dores, e são inúmeras noites que tem passado por isso, são muitas noites chorando, são muitas noites sentindo dores, ó Pai. Muitas vezes a dor na vida desta pessoa tem sido tão intensa que quando chega a noite, já chega a angústia junto, a ansiedade e a tristeza, porque esta pessoa sabe que todo dia é a mesma coisa, que toda noite é a mesma coisa. Muitas pessoas que acordam, Senhor, no meio da noite, com tanta dor, acorda no meio da noite com tanta angústia, com tanta tristeza, e não consegue mais dormir. Esta pessoa precisa de paz, precisa da Sua presença, ó Deus. Entra agora dentro deste coração, entra na casa desta pessoa, aonde ela estiver agora, que o Senhor possa alcançá-la, Pai. O Senhor é o Deus onisciente, onipotente, onipresente. O Senhor pode fazer todas as coisas. Em Suas mãos está todo o poder e está toda a autoridade. Senhor, eu quero orar por esta pessoa que talvez está acompanhando a nossa oração em viagem, talvez está acompanhando a nossa oração na estrada. Eu lhe peço, ó Pai, para que o Senhor possa cortar os laços do inimigo, para que o Senhor possa repreender o espírito de morte, para que o Senhor possa repreender toda a cilada do adversário contra a vida desta pessoa. pessoa que talvez está no caminhão, no carro, no ônibus, talvez, Senhor, está viajando neste momento. Estenda as suas mãos, porque Tu és um Deus de misericórdia, Tu és um Deus amoroso. Senhor, eu quero orar neste momento também, em nome de Jesus Cristo, pela vida espiritual da Sua igreja, pelo avivamento da Sua igreja. Eu peço, ó Pai, que o Senhor venha trazer para o Seu povo uma restauração, que o Senhor venha trazer um renovo para a Sua igreja, que o Senhor possa manifestar mais e mais os dons do Seu Espírito Santo na nossa vida, para a glorificação do Seu nome e para a edificação da Sua igreja, porque os dons espirituais são para a edificação da Sua igreja. Usa-nos, ó Deus, usa os pastores, usa os presbíteros, diáconos, evangelistas, usa com poder, com autoridade em Suas mãos, para pregar a Sua palavra, não somente para pregar a Sua palavra, mas usa-nos, ó Deus, com discernimento, para que possamos trazer direção ao Seu povo, para que possamos trazer esclarecimento ao Seu povo, para que possamos pastoreá-los e guiá-los ao Seu caminho, conforme o Seu querer e conforme a Sua vontade. Nós precisamos muito de Ti, Espírito Santo. Nós precisamos muito de Ti, Senhor Jesus. Nós precisamos que o Senhor venha nos orientar. É por isso que nós buscamos a Sua face, porque nós queremos ser guiados através dos Seus olhos, Senhor. Nós dizemos, eu quero dizer como o salmista disse, guia-nos através dos Seus olhos, ó Pai. Nós precisamos disso, Senhor. Nos dá a direção do Seu Espírito Santo a todos os pastores, aos Teus servos, para que possamos saber lidar, Senhor, com os desafios do dia a dia, para que possamos saber lidar, Senhor, com todos os problemas que se colocam diariamente na nossa frente, que possamos resolvê-los, ó Deus, com a sabedoria celestial, que possamos resolvê-los, Senhor, direcionados pelo Teu Espírito Santo, para que haja crescimento na Sua obra. Traga, Senhor, a cada dia mais a unidade, a união entre o Seu povo, a união da Sua igreja, para que possamos ser mais fortes, para que possamos assim ganhar muito mais almas para o Seu reino, porque quando nós estamos unidos, nós somos mais efetivos, nós ganhamos muitas almas para o Seu reino. Vai limpando, Senhor, o coração do Seu povo, vai purificando o coração dos Teus filhos, vai purificando a mente do Seu povo, ó Deus, para que nós possamos enxergar além, Senhor, para que nós possamos enxergar aquilo que o Senhor tem para nós, para que nós possamos enxergar além dos olhos carnais e alcançar, ó Deus, os objetivos espirituais. Sim, meu Deus, em nome de Jesus Cristo eu te peço agora, ensina-nos a orar, Senhor, porque nós não sabemos orar da forma correta, muitas vezes nós não sabemos orar da forma que precisamos, ó Pai. É a Sua palavra quem diz que muitas vezes, ó Deus, nós não recebemos porque nós pedimos mal, e nós queremos orar conforme o Teu querer, queremos orar conforme a Tua vontade. Senhor, eu quero orar mais uma vez pelo trabalho da beneficência, Senhor, pelo braço assistencial em nossa igreja pentecostal, Deus e amor. Nós estamos no mês da beneficência, que é o mês de agosto, Senhor. Ensina-nos, ó Pai, a amar mais o nosso próximo, porque a Sua palavra diz que nós devemos sim carregar as cargas uns dos outros, nós devemos preocupar uns com os outros, precisamos ter mais empatia. Sim, Senhor, ensina-nos, ajuda-nos, ó Deus, para que tenhamos mais empatia, para que nos preocupemos mais com o nosso semelhante, com as pessoas necessitadas, com aqueles que precisam de cuidado, com aqueles que precisam de ajuda. Senhor, nós queremos ser bons samaritanos. Nos direciona, Senhor, a fazer o bem a cada dia mais. Nós devemos orar sim, até para fazer o bem, porque o inimigo luta. O inimigo peleja, Senhor, para que não venhamos fazer o bem para as pessoas, para que não venhamos fazer o bem para o próximo, porque a sua palavra disse que esta é a verdadeira religião, é estender as mãos para o necessitado, é livrar da prisão aquele que está aprisionado, aquele que está acorrentado. Esse é o jejum que o Senhor quer, que tenhamos misericórdia das pessoas. Oh, glória a Deus, aleluia. Sim, Senhor, ajuda-nos para que sejamos pessoas mais amorosas, mais pacientes, para que sejamos bondosos para com os nossos irmãos, para que sejamos atenciosos para com os nossos irmãos, ó Pai. Sim, ó Deus, ajuda-nos, ó Pai, para que possamos expressar o Seu amor, para que possamos levar o Seu amor através das boas obras e através das nossas ações. Nós queremos glorificar o Seu nome, e nós sabemos que com isso nós glorificamos o Seu santo nome, quando nós nos preocupamos com as pessoas, quando nós ajudamos o necessitado. É a Sua palavra quem diz que aquele que dá ao pobre, ele empresta para Deus. Aquele que ajuda o necessitado, ele empresta para Deus, e o Senhor manda do céu a recompensa para a nossa vida. Usa-nos, ó Deus, com poder para ajudar as pessoas que realmente precisam. Senhor, eu quero orar para os nossos irmãos, em favor daqueles, Senhor, que ficaram desabrigados lá no Rio de Janeiro, Senhor, com esse temporal, com essas chuvas que houveram, com esse vendaval. Eu oro por eles, ó Deus. Eu peço para que o Senhor possa estender as mãos e preparar para eles tudo aquilo que eles precisam. Quantas pessoas preocupadas, quantas pessoas que estão apreensivas, quantas pessoas com medo, Senhor, mas eu lhe peço para estender as suas mãos para estas pessoas e trazer a providência que elas precisam, que elas necessitam, Senhor. Eu oro, Senhor, pelos nossos irmãos lá na Europa, especialmente lá na Itália, Senhor, aonde aconteceu aquele terremoto. Visita agora, Senhor, quantas famílias em angústia, quantas pessoas em angústia, Senhor. Sim, ó Deus, pessoas que às vezes nós não conhecemos, mas o Senhor conhece, e o Senhor as ama também, ó Deus, e eu lhe peço para visitá-los neste momento, para estender as suas mãos para eles, ó Deus. Aqueles países que estão em guerra, Senhor, aqueles países que estão em conflito, ó Pai, em derramamentos de sangue, quantas crianças inocentes têm perdido as suas vidas, quantas pessoas inocentes têm perdido as suas vidas, ó Deus, nas guerras, nos conflitos, nas batalhas, Senhor. Quantas mães, quantos pais chorando a morte dos seus filhos, que não poderão mais abraçar os seus filhos, que foram para a guerra e nunca mais retornarão e não mais voltarão, Senhor. Tenha misericórdia, estenda as suas mãos, ó Deus. Eu sei que é o cumprimento da sua palavra, mas eu sei também, ó Pai, que a nossa esperança está em Ti, e que o Senhor tem a saída, o Senhor tem a solução, e o Senhor tem a paz para este mundo. Toma, Senhor, todos esses países que estão em guerra nas suas mãos. Toma, Senhor, esses governantes que muitas vezes têm endurecido o coração, ó Pai, que muitas vezes tem deixado, tem permitido o orgulho e a vaidade tomar conta do coração deles, e com isso sangue inocente é derramado. Toma esses governantes nas suas mãos, ó Deus, porque é o Senhor quem estabelece e remove os reis da terra. O Senhor é o Deus em domínio sobre todo o universo, e o Senhor tem o coração deles nas suas mãos, assim como o Senhor tinha o coração de Faraó, assim como o Senhor controlava o coração de Faraó, assim como o Senhor dominava o coração do Faraó, o Senhor tem também em suas mãos o coração desses governantes. Toma, sim, ó Deus, em suas mãos. Trabalha, Senhor, segundo o seu querer, segundo a sua vontade.
2: Ó Senhor, eu oro também pela restauração das famílias, pela união das famílias, para que os pais, ó Deus, possam abraçar os seus filhos, para que os filhos possam abraçar e honrar os seus pais, porque é isso que a sua palavra ensina, que os filhos devem honrar os seus pais e os pais também não provocar a ira dos seus filhos, mas amar os seus filhos. Como pais, ó Deus, nós precisamos muito ser guiados pelo Senhor. Vai repreendendo agora toda a ira, Senhor, todo o rancor que talvez esteja no coração deste pai, deste filho, desta mãe, deste genro, desta nora, este rancor que separa esta família, este ódio, esta ira que tem separado esta família, que tem minado a união desta família. Vai repreendendo agora, meu Deus, em nome de Jesus Cristo. Vai repreendendo, Senhor, todas as ciladas, vai repreendendo, Senhor, todo o esquema que o inimigo tem usado para dividir a família, colocando a falta de perdão nos corações, colocando orgulho no coração das pessoas, dizendo que eu não preciso perdoar, ou aquele não precisa perdoar. Este é um pensamento das trevas, mas que possam se humilhar uns para os outros, que possam reconhecer as falhas, que possam reconhecer as fraquezas. Sim, Senhor, quebranta agora os corações, para que as pessoas possam reconhecer isso, para que possam reconhecer, não, realmente eu falhei, realmente eu disse aquilo que não era para dizer, realmente eu tive um pensamento equivocado. Senhor, toca nos corações para que haja esse entendimento, para que haja arrependimento, para que haja pedido de perdão e para que as famílias possam se reconciliar. Sim, Senhor, eu oro não somente pela reconciliação da família, mas eu oro também pela salvação dos lares, eu oro pela salvação da família, que o Senhor possa usar os pais, que o Senhor possa usar o pai que é o sacerdote da família, para que ele possa conduzir os seus filhos à sua presença, para que ele possa conduzir a família a buscar a sua presença, para que ele possa trazer toda a família aos pés da cruz, para que ele possa trazer a família ao seu altar, para te adorar, para buscar a sua presença. Eu oro também pela mãe, para que ela seja sábia, para que ela seja conciliadora, para que ela seja aquela mulher virtuosa que a sua palavra ensina, aquela mulher virtuosa que a sua palavra, Senhor, que a sua palavra nos instrui. Abençoe, Senhor, toma em suas mãos esse casal novo. Talvez, ó Deus, estas pessoas que têm pouco tempo de casamento e estão enfrentando uma crise porque falta experiência, Senhor, que o Senhor possa tocar no coração deles agora, que o Senhor possa ensiná-los neste momento como devem conduzir o matrimônio, como deve conduzir a família, para que o inimigo não venha achar espaço, para que o inimigo não venha achar uma brecha para entrar e destruir este casamento e destruir essa família. Toma, Senhor, este casal em suas mãos agora. Senhor, eu oro também por aqueles que estão presos nos vícios, ó Deus, e não conseguem largar, estão acorrentados, ó Pai, seja qual for o vício, seja o vício do cigarro, da bebida, das drogas, da pornografia, dos jogos, seja qual for esse vício, que o Senhor possa repreender agora em nome de Jesus, que o Senhor possa derramar a sua unção sobre esta vida agora em nome de Jesus, porque a unção do Senhor que despedaça todo o jugo, Senhor, e a sua unção, a sua unção é o Espírito Santo derramado sobre a nossa vida, que despedaça todo o jugo do maligno, que despedaça todo o jugo do mal agora, Senhor. Olha, Senhor, este rapaz, esta moça, este homem, esta mulher que está sendo escravizado, Senhor, por esse vício maligno, por esse vício que tem atrapalhado a vida dele. Toma em suas mãos agora e despedaça quebra, Senhor, todos os jugos satânicos, todo o jugo do inimigo, em nome de Jesus Cristo. Ó Deus, eu quero orar neste momento, ó Pai, em favor dos jovens, em favor dos adolescentes, em favor das crianças. Eu apresento sim em suas mãos, ó Deus. Toma, Senhor, esta geração nas suas mãos. Eu sei que o Senhor tem promessas grandes para os nossos jovens. Dê a eles a cada dia direcionamento do seu Espírito Santo, enche os nossos jovens da sua presença, enche eles da sua graça, Senhor, e usa os nossos jovens com poder, com autoridade, para levar a sua palavra, para brilhar, para dar bom testemunho aonde eles estiverem, lá na faculdade, lá na universidade, lá no trabalho, Senhor. Usa, Senhor, os nossos jovens aonde eles estiverem, ó Pai, para que eles possam fazer brilhar a luz do Senhor através do testemunho de vida. Sim, meu Deus, alcança eles, alcança aquele jovem que está desanimado, talvez se afastou da sua presença, talvez está decepcionado, talvez está ferido. Derrama o seu bálsamo sobre o coração dele agora, Senhor. Restaura, mostra para este jovem o propósito de vida que o Senhor tem para ele, porque os seus pensamentos são mais altos do que os nossos pensamentos, Senhor. Os seus planos e os seus projetos são melhores que os nossos projetos, são mais alto do que os nossos projetos. Então, dai a eles visões, dai a eles revelações do seu Espírito Santo, fala com eles de forma profunda, de forma poderosa. Toma as nossas crianças em suas mãos, ó Deus. Quantas crianças, ó Pai, têm sido violentadas, têm sido, ó Pai, muitas vezes atacadas por obras satânicas, por obras malignas. Toma, Senhor, as crianças em suas mãos, porque dos tais é o reino dos céus. Assim nos ensina a sua palavra, que a palavra do Senhor seja levada ao coração das nossas crianças, que é um coração fértil, para que eles possam crescer na sua presença. Nós já aprendemos, Senhor, para que possamos mudar a sociedade, para que possamos mudar o amanhã, nós precisamos levar a sua palavra ao coração das nossas crianças, o ensinamento às nossas crianças, aos jovens e adolescentes. Senhor, eu quero orar também, ó Pai, em favor, ó Pai, da liderança da nossa igreja. Eu quero orar em favor de toda a diretoria. Eu quero orar em favor da nossa irmã Irene Miranda, que o Senhor possa continuar usando a sua serva como o Senhor tem usado, como o Senhor tem derramado o seu amor no coração dela, Senhor. Continue usando a sua filha poderosamente, dando a cada dia mais entendimento, sabedoria, dando a ela, Senhor, a fortaleza do seu Espírito Santo, para que ela possa prosseguir fazendo a sua obra, para que ela possa prosseguir ganhando almas. Eu oro, Senhor, pela irmã Débora Miranda, pelo pastor Lorival de Almeida. Eu oro, Senhor, pelo Davi Miranda Neto, que o Senhor possa usá-los com poder, com autoridade, dando a eles a cada dia mais o direcionamento do seu Espírito Santo, ó Deus. Que o Senhor possa continuar usando a vida deles, ó Pai, para ganhar muitas e muitas almas para o seu reino. Proteja eles, ó Pai, cubra eles debaixo das suas asas, cubra eles, Senhor, debaixo das tuas asas e com teu sangue poderoso. Livra eles de todos os ataques do maligno, Senhor. Livra eles de todas as investidas de Satanás, que são muitas. Cobre a cada um deles, a família deles, ó Pai, com teu sangue. Senhor, eu oro também pelo pastor Marco Magno, pela irmã Andréia, que o Senhor possa abençoá-los, guardá-los de todo mal. Pelo pastor Gerry, pela irmã Antônia, Senhor, eu clamo pela vida dos seus filhos, da irmã Maria Josefina também, Senhor, da sua família. Guarda, Senhor, com teu sangue poderoso. Eu oro pelo pastor Milton Almeida, que o Senhor possa guardar o teu servo, a sua esposa, a sua família. Eu oro sim, Senhor, de todo o meu coração, pedindo a tua bênção por eles, que o Senhor possa protegê-los. O pastor Antônio Osmar, a sua esposa, visita, Senhor, o teu servo ali no Peru, em Lima, guarda, Senhor, debaixo das tuas asas, Senhor Jesus, guarda com teu sangue, toma a minha casa, toma a minha família em suas mãos, a minha esposa que está aqui do meu lado, os meus filhos, a Mariana, o Rael, cobre, Senhor Jesus, com teu sangue. Eu oro por todos os pastores que estão no campo, fazendo a sua obra, Senhor. Eu oro sim pelos pastores, pela esposa dos pastores, pelos filhos deles. Ah, Senhor, toma os filhos dos pastores nas suas mãos, que tem sido alvo também de muito ataque do maligno, Senhor. Cobre com teu sangue os missionários que estão pregando a sua palavra fora do país, aqui dentro do país. Os nossos irmãos, Senhor, que estão aqui conosco agora no estúdio, trabalhando, Senhor. Que o Senhor possa visitar a casa deles, que o Senhor possa visitar a família deles, ó Pai. Dar a eles, ó Deus, saúde, livramento quando eles saírem daqui de regresso para casa, que o Senhor possa cobri-los, oh glórias, oh alamassuri clama alabassuri anda alabaias, oh lamanarassure calabassubia clama alabassubias, cobre com teu sangue, Senhor, alabaste calabassuba narabassuri clama alamaias. Ah, meu Deus, derrama esta porção do seu Espírito Santo agora, sobre a vida do nosso ouvinte também, sobre o lar do nosso ouvinte também, Senhor. Vai derramando agora da sua graça, do seu poder. Ah, meu Deus, levanta aquele que está caído. Traga esperança para aquele que já não tem mais esperança. Aquele que pensa, Senhor, que tudo está acabado. Aquele que acha que já não tem mais jeito para ele. Que o Senhor possa estender as suas mãos. Oh, glórias! Orica labassubi, clama labassuri, anda lamanai. Como é maravilhoso sentir a tua presença, meu Pai. Oh, aleluia! Como é maravilhoso sentir a sua graça. Derrama mais sobre o lar desta pessoa, sobre a vida de cada ouvinte agora. Oh, glória a Deus. Ah, Senhor, muito obrigado. Muito obrigado pela sua presença que enche o nosso coração, que enche a nossa vida, Senhor. Tu és fiel, Tu és maravilhoso. Eu oro com toda a minha fé e creio, Senhor, que o Senhor está respondendo o nosso clamor. Em nome do Pai, do Filho e do Espírito Santo de Deus. Amém. Queridos irmãos e irmãs, como é bom sentir a presença de Deus. Como é bom orar ao Senhor e sentir que Deus está respondendo o nosso clamor, que Deus está respondendo a nossa oração. Você que orou conosco agora, creia, tenha fé em nome de Jesus. Você que estava sentindo dores, receba a cura. E no nome de Jesus, receba o seu milagre. Você que precisava de paz para o seu coração, Espírito Santo de Deus está visitando você agora, receba a paz. A verdadeira paz que vem do Senhor Jesus Cristo na sua vida agora. Recebe em nome de Jesus. Você que estava preso nos vícios, do cigarro, da bebida. Em nome de Jesus, declare comigo, eu estou liberto. Eu estou liberto pela fé. Eu creio que o sangue do Senhor Jesus foi derramado sobre a minha vida e a misericórdia de Deus me alcançou. Você que ainda não havia levantado a sua mão para confessar, para declarar o Senhor Jesus como seu Salvador, faça isso agora. Aonde você estiver, não importa como está a sua vida, o que aconteceu na sua vida, não, o Senhor Jesus te ama e Ele tem um futuro para você. O Senhor Jesus veio para que tenhamos vida e vida com abundante. Chega desta vida de pecado, chega desta vida de sofrimento. Você que se afastou da presença do Senhor, você tem o conhecimento da palavra de Deus, não deixe o tempo passar, volte para o Senhor Jesus agora. Pastor Fabrício, eu não estou preparado para aceitar Jesus, eu não estou preparado para voltar para o Senhor Jesus. A gente nunca está preparado, nós nos entregamos a Ele e Ele faz o resto. Então aí aonde você estiver, não perca tempo. Receba Jesus agora como Salvador da sua alma. Nós temos aqui na tela, você quer aceitar Jesus, entre em contato conosco, porque aonde você estiver, os nossos pastores estarão entrando em contato com você para te ajudar, para te orientar, para orar por você e estendendo a mão para que você esteja firme na presença de Deus. Repita comigo essas palavras agora. Senhor Jesus, eu te recebo como um único e suficiente Salvador da minha alma. Escreve o meu nome aí no céu, no livro da vida, e sela com teu sangue. Em nome de Jesus. Amém. Ainda com os teus olhos fechados, aonde você estiver, levante agora as suas mãos. Um minuto. Senhor, esta pessoa que está neste momento lhe aceitando como único e suficiente Salvador de sua alma, toma a vida dela em suas mãos. Faça uma grande obra, derrama o teu Espírito Santo sobre ela. Que a tua graça e a tua bondade a alcance agora, em nome do Pai, do Filho e do Espírito Santo. Amém e amém, Senhor Jesus. Bom, que Deus abençoe a todos vocês, que esse mês de agosto seja um mês de muita bênção, de muita vitória, de muitas vitórias sobre a vida de todos vocês. Estamos aguardando vocês aqui em nossos cultos, em nossa Igreja Pentecostal Deus e Amor, aqui na sede mundial. Esteve comigo aqui também a minha esposa, Raquel Beata. Que Deus os abençoe em nome de Jesus. E amanhã tem mais, hein? Ministério da Intercessão Global. Vamos orar, vamos buscar a presença do Senhor Jesus. Que a paz do Senhor esteja convosco. Um grande abraço a todos vocês.
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aí. Levanta as suas mãos para cima. Estevai. Estou que me envoi a sei. Está aí que for que andai. O Espírito de Deus. O Espírito Santo de Deus está separando pessoas aqui hoje, nesta madrugada. O diabo não vai ter coragem de parar na tua frente. Eu vejo bandeiras levantadas. Eu vejo espada, ó Deus, falando ali, ó. Eu vejo crente tirando espada da bainha. Eu vejo o diabo desesperado, porque tem crente recebendo o poder de Deus. É madrugada do avivamento.

0: pelo poder da unção de Deus, as suas mãos aí em cima. Estei, estou, estei, que mais, urai, estei. Vai ser o momento de adoração agora. Vai ser o momento de adoração. Enquanto você adora, Deus vai mandar poder lá na tua casa. Enquanto você adora, ladrilhões do inferno serão despedaçados. Enquanto você adora, laços estão sendo quebrados. Vamos lá, vamos lá, prepara aí, irmão. Prepara aí. Ai, ai, eu digo glória ao Pai, eu digo glória ao Filho, glória ao Espírito Santo. Adore agora, adore agora, adore agora. Ai, adore, adore, adore, adore, adore, adore, adore, adore aqui atrás, adore ali na frente. Ai, ei, palma, palma e glória, palma e glória, palma e glória. Repapadarabacatarabacai, urabacadarabacai. Não para não, não para lá, para lá. Glória, glória, glória. Oh, oh, mais um minuto, mais um minuto. Você veio para adorar, você veio para adorar. Receba, receba, receba poder. Urabadacatarabacandarai, urabadarabacandurabacai, urabacandurabacandarai. Vai levantando a mão e vai adorando. Vai levantando a mão, vai adorando. Bate palma e dá glória. Oh, glória. Bate palma e dá glória.
1: Aleluia. Vai batendo palma e dando glória. Bate palma e dá glória. Bate palma e dá glória. Jesus está aqui. Quem já sente a presença de Deus neste lugar? Quem já sente? Aleluia! Continua de pé pra gente louvar a Deus. Continua de pé. Aleluia! Ô, glória! Você vai louvar comigo nessa madrugada. Aleluia! Os céus estão abertos. Não para de adorar, não para de adorar. Aleluia! Ô, glória!

0: Jesus. Bate palma e dá glória para Jesus. Bate palma e dá glória para Jesus. Bate palma e dá glória para Jesus.
1: Glória a Deus. Eu cumprimento a igreja com a santa paz do Senhor Jesus. Amém. Aleluia. Pode bater palma e glorificar o nome do Senhor. Aleluia. Continua adorando ao Senhor. Aleluia. Com glória. Da glória, glorifica o nome do Senhor. Oh, aleluia! Glória a Deus. Medita na letra desse hino, igreja. Oh, glória! O Senhor é grande.

adorar ao Senhor nessa madrugada.

0: com mais vigor. Que Deus abençoe a todos. Queridos, de pé, por gentileza, já está conosco o pastor Milton. E o pastor Milton está na responsabilidade de compartilhar conosco aquela palavra. Só que antes da palavra, tem aquela oração, que é a oração do derramamento dos dons do Espírito Santo. Gostei. Tem alguém que tem fome pelos dons de Deus? Levante as tuas mãos, diga: sou eu. Diga: sou eu, em nome de Jesus. Então, assim como vocês estão, aqueles que têm sede dos dons, deixa eu perguntar, que tem pessoa que não quer, ele já tem, já disse que foi, já disse que está, mas você que tem sede dos dons, dá um sinal com as tuas mãos. Então, é esta oração que você vai fazer com o nosso pastor, e nós vamos estar aqui, ó, pastores e presbítero. Pastor, eu quero a imposição de mão. Calma, não é unção. Eu quero a imposição de mão. Os presbíteros vão estar aqui comigo para impor as mãos. Pastor, eu quero os dons e não quero imposição de mão. Fica ao teu critério. Quem entendeu, diga glória a Deus. Agora, pastor, eu quero os dons e creio que através da imposição de mão e a oração dos pastores e presbíteros, eu vou ser cheio. Então, aonde você estiver, se você quiser, pastores, presbíteros, Gustavo, por gentileza, todos aqui agora, nós vamos fazer. Eu sei que vocês estão lindos, olha que vitrine, mas aqui não é para vitrine, não. Deus vai usar a cada pastor desse. Quem quer ver Deus usando a cada pastor desse? Só deixa um espaço, amém? Só deixa um espaçozinho para os pastores e presbíteros aqui, porque foi assim que nos orientou a nossa diretoria. É através da oração de imposição de mãos, e Deus vai usar o pastor Milton, pastor desta igreja, e nós vamos sair daqui cheio dos dons. Orou até agora, não recebeu, vai receber. Pediu até agora e não viu acontecer, vai acontecer. Porque quando nós nos unimos em oração, os céus se abrem e vem manifestação. Pastor, eu já tenho os dons, não consigo desempenhar, eu preciso é de renovo. Sai do teu lugar e vem também. Irmãos, fica tranquilo, Deus tem a sua forma e maneira, e você só precisa abrir o seu coração e crer. Os pastores já estão aqui, e nós vamos impor as mãos nesta oração, e a oração será o tempo e o momento que Deus colocar no coração do pastor Milton. Quem está preparado para receber? Diga: meu Deus. Ai, que fraqueza. Diga comigo: meu Deus, eu estou preparado para receber deste poder. Obreiras, nos ajude aqui agora. Todas as obreiras vão ser pouco. Pastor, estou paisano, vem também, vem para cá. Vamos receber o pastor Milton como tristeza ou alegria? Então, com palmas bem forte para Jesus.
1: Glória a Deus. Aleluias. Saúdo a todos presentes, irmãos que estão nos acompanhando pelas redes sociais, com a paz do Senhor Jesus. Quem tem a paz de Jesus, diga amém. Irmãos, como vocês já estão aqui à frente, nós vamos buscar a presença de Deus. Igreja, Deus de amor é isso, é a igreja do Pentecoste. A chama continua acesa, não pode apagar. Se tiver algum aí que está quase se apagando, o Espírito Santo vai soprar. E essa chama vai, e essa fagulha vai incendiar. Aleluias. Feche os olhos. Liga o pensamento com Deus. Isso. Reconheça que tu é limitado, carente, necessitado da presença de Deus. Reconheça que tu é dependente da presença do Senhor. Feche os olhos. Dá lugar ao Espírito Santo. Oh, glória a Deus, glorioso Deus, maravilhoso Pai, neste momento de oração nós nos colocamos diante de Tua presença, Senhor, nos colocamos, Senhor, como uma fagulha que precisa ser incendiada neste momento. Os nossos irmãos pastores, presbíteros, diáconos, irmãos que vão impor as mãos, que o Senhor venha usar a vida dos nossos irmãos com poder e autoridade. Senhor, venha confirmar, ó Deus, a Tua presença. Espírito Santo, vai movendo, Espírito Santo. Isto, meu irmão, vai dando lugar. Dai lugar, dai lugar ao Espírito Santo, vai glorificando. Vai glorificando, vai glorificando. Espírito Santo de Deus, perdoa os nossos pecados, perdoa nossas falhas. Reconhecemos, ó Deus, a sua misericórdia. Reconhecemos, ó Deus, que somos nesta manhã sempre, sempre dependente do Senhor. Aleluia. Oriclanda labasteri clanda labaia. Enche, Senhor, enche corações nesta madrugada. Enche corações nesta madrugada. Batiza com fogo. Batiza com fogo e com o Espírito Santo. Vai movendo, vai movendo, vai movendo, vai movendo. A igreja está sentindo o poder. A igreja está sentindo a glória. A igreja está sentindo a unção. Oriclanda labasteri clanda labaia. Enche, Senhor, enche, enche, enche, enche esses corações. Senhor, vai queimando com fogo, vai queimando com fogo, com fogo, com fogo, com fogo do Espírito Santo. Este povo vieram nesta madrugada para dar lugar ao Espírito Santo, para dar lugar ao renovo, ao revestimento. Vai revestido de poder, vai revestido de poder, vai revestido de poder. Enche, Senhor, enche, enche, enche, enche, enche, enche, enche, Senhor, enche os corações da Sua glória, enche os corações da Tua presença, Espírito Santo. Vai movendo, Espírito de Deus, esta chama é incendiando corações, usando louvor, usando aqueles que fazem parte, Senhor, desta vigília em busca do Teu Santo Espírito. Batiza com fogo, batiza com fogo, batiza com fogo e com o Espírito Santo. Vai queimando, vai queimando, vai queimando, Espírito de Deus. Vai queimando com fogo, com fogo. A igreja está glorificando. A igreja que o Senhor comprou com alto preço. A igreja que foi comprada com o sangue de Jesus. Vai queimando com fogo do Espírito Santo. Renovando, renovando, renovando. Já posso ouvir língua estranha no meio da igreja. Já posso ouvir língua estranha no meio deste povo. Ori, canta, labasteri, canta, lavaia. Enche, Senhor. Enche, enche, enche, enche, enche. Enche, Espírito Santo. Enche, Espírito Santo, enche os corações da Tua glória, enche os corações da Tua glória, este irmão, esta irmã, que já derramou tantas lágrimas na Tua presença, e agora não consegue mais nem orar, que o Senhor possa renovar agora, que o Senhor possa renovar os meus irmãos, que o Senhor possa renovar as minhas irmãs agora. Espírito Santo, vai movendo, vai movendo, vai movendo, a igreja vai glorificando. O fogo está caindo, o Espírito Santo está em nosso meio, visitando cada coração, examinando cada coração. Aleluias. Oh, Espírito de Deus, Espírito de Deus, move, move, move, move, move, move, move, move, Espírito Santo, vai movendo, vai movendo, vai movendo, vai movendo, Espírito Santo. Tem crente que já está sentindo, outro não, ainda não está sentindo nada. Vai enchendo da Sua glória, vai enchendo do Seu poder, da Sua glória de vida. Oh, meu Senhor, move a Tua igreja, move este povo, move os nossos irmãos em casa também, que estão acompanhando esta vigília. A chama não pode apagar, a chama continua acesa, a chama, a chama, a chama, a chama do Teu Santo Espírito. Oh, Espírito Santo, vai queimando com fogo, vai queimando com fogo, com fogo, com fogo, com fogo, com fogo, com fogo, com fogo santo, com fogo santo, vai enchendo, enchendo esses corações, enchendo esses corações da Sua glória. Espírito Santo, Espírito Santo, enche, enche os nossos corações. Senhor, reveste, reveste os meus irmãos que já são selados com fogo, com fogo, com fogo, com fogo do Espírito Santo. Vai enchendo agora, vai enchendo esses corações, vai queimando com fogo, esse fogo inteligente, esse fogo que queima o pecado, esse fogo que cura a alma, esse fogo que renova, esse fogo que restaura, esse fogo que anima. Oriclanda labaia, enche, enche, enche, enche, enche. enche esses corações, enche os corações da sua glória, enche os corações da tua glória, Senhor. Oh Espírito Santo, Espírito Santo, Espírito Santo, Espírito Santo, vai movendo, vai movendo. A igreja vai glorificando, não cessa de glorificar, não cessa de glorificar, igreja. Busque, é a oportunidade que você está tendo agora para receber poder dos céus. Poder dos céus, poder, poder, poder, poder, poder, poder dos altos céus, Espírito Santo, vai movendo, vai movendo, vai movendo, Espírito Santo, vai movendo este coração, vai movendo, vai tirando, Senhor, aqueles que estão na zona de conforto, aqueles que não conseguem orar, aqueles que não conseguem expressar uma palavra da oração, Espírito Santo, vai movendo, vai movendo, oriclando a labaia, vai movendo. Movendo Espírito Santo, vai movendo Espírito de Deus, enche, que a tua glória possa encher esta casa, que a tua glória possa encher este lugar, que a tua glória possa ser manifesto em nossas vidas, Espírito Santo, Espírito Santo, Espírito Santo, vai movendo, vai batizando com fogo, vai batizando com fogo, com fogo, com fogo, com fogo, com fogo, com fogo, com fogo, com fogo, Senhor. Enche, enche esses corações, traz o renovo, Senhor, traz o renovo para o nosso tempo, traz o avivamento para o nosso tempo, traz o avivamento para este momento, traz o avivamento, Senhor, traz o avivamento, avivamento, avivamento, avivamento é o que nós buscamos nesta madrugada, avivamento é o que nós buscamos nesta madrugada, avivamento é o que nós desejamos, avivamento é o que nós precisamos, avivamento é o que nós desejamos, Senhor, enche, enche, enche, enche, enche, enche, enche, enche, enche, enche, enche, enche, enche, enche esses corações, vai queimando com fogo, vai queimando com fogo, com fogo, com fogo, com fogo, com fogo santo, Senhor, eu me recordo agora, em Atos capítulo 2, na descida do Espírito Santo, no batismo com fogo, na inauguração da igreja primitiva, a igreja foi renovada, a igreja ficou animada, a igreja tiverá a ousadia de propagar o Evangelho, oh meu Senhor, e é esse avivamento que nós pedimos nesta madrugada, é esse avivamento Espírito Santo, é esse avivamento Espírito Santo, vai movendo, vai movendo, vai movendo, vai movendo, vai movendo, vai movendo, vai movendo, vai movendo Espírito Santo, vai movendo Espírito Santo, vai movendo, vai movendo, vai movendo, a igreja vai orando, a igreja vai glorificando, e o poder dos céus descendo agora. Espírito Santo, move, move, Espírito Santo, move da tua glória sobre a nossa nação, move a tua glória sobre esta igreja, move a tua glória sobre as nossas igrejas espalhadas no Brasil e no mundo, move, Senhor, move, Senhor, move, move da tua unção, da tua graça, oricranda la balabaste. Ori clanda la basteri clanda la baia, vai queimando com fogo, este fogo que queima, este fogo que purifica, este fogo que renova, este fogo que levanta, este fogo que faz o crente glorificar, este fogo, esta graça, esta força, esse ânimo que não vem do nosso físico, este ânimo que não vem de nós mesmos, não, este poder renovador que vem dos céus. Nós te glorificamos, Senhor, nós te glorificamos, ó Deus, nós te glorificamos, Senhor, pela tua presença gloriosa, pela tua presença de vida, Espírito de Deus, vai movendo da tua glória, vai movendo do seu poder, vai movendo, vai movendo, vai movendo, isto, igreja, vai glorificando, aproveita a oportunidade, aproveita. Aproveita, aproveita, criando agora relacionamento com Deus, buscando Ele, oh meu Senhor, que coisa tremenda é este poder, que coisa tremenda, Senhor, esta glória, esta unção, esta misericórdia que o Senhor manifesta através do Teu amor. O Senhor nos escolheu, o Senhor nos chamou para fazer a diferença nesta terra, Senhor, nesta geração. Oh, meu Senhor, usa cada irmão, a cada irmã que está dando lugar. Usa, Senhor, usa com poder, usa através dos dons do Espírito Santo. Usa, Senhor, só com o sobrenatural da tua parte, sobrenatural de Deus na vida deste crente que já está preparado para receber poder, que já está preparado para receber a unção, que já está preparado para receber o batismo, que já está preparado para receber o dom do Espírito Santo. Oh, meu Senhor, vai queimando com fogo, vai queimando com fogo. Senhor, nós imploramos este fogo purificador, este fogo renovador, este fogo que queima, este fogo que vai lá no íntimo, no oculto, lá no mais íntimo do ser humano. É este fogo que vai queimando. Oh, meu Senhor, nós te glorificamos pela presença, pela unção, pela presença que o Senhor está manifestando em nosso meio. Oh, meu Deus, eu sei que a nossa vinda até este lugar não é em vão. Eu sei, Senhor, os nossos irmãos deixaram, meu Deus, o conforto, o aconchego da casa para estar na casa do Senhor nesta madrugada, neste primeiro dia deste mês de agosto. Oh, meu Senhor, somente o Senhor para recompensar. E já tem crente sentindo a glória, já tem crente sentindo a presença, já tem crente glorificando, já tem crente exaltando, já tem crente dizendo glória a Deus, já tem crente dando aleluia, já tem crente exaltando, já tem crente louvando, já tem crente sentindo o poder, já tem crente sentindo a unção, o sobrenatural de Deus. O sobrenatural de Deus já está movendo sobre aqueles que estão dando lugar. O sobrenatural do Senhor, oh, meu Jesus, continua renovando. Oh, meu Deus, que coisa tremenda. Oh, meu Senhor, a cura já está chegando, o milagre já está chegando. A tua glória, Senhor, a tua glória toma toda a casa, a tua glória, Senhor, está sobre este lugar. O Senhor escolheu este lugar para derramar bênção, para derramar cura da alma, para o Senhor cicatrizar feridas. Oh, meu Senhor, vai queimando com fogo, vai arrancando, Senhor, tudo aquilo que impede a glória do céu descer. Vai queimando, Senhor, se houver resquício do pecado, vai queimando agora, vai queimando agora, vai queimando agora. Que nada vem impedir a manifestação do Espírito Santo, que nada vem impedir o teu amor, a tua graça, a tua glória, o teu poder. O fogo, o fogo, o fogo, o fogo, o fogo descer. Vai queimando com fogo, com fogo, com fogo, com fogo, com fogo dos céus. Oriclama da labaia, oh Espírito Santo, já estamos sentindo a glória, já estamos sentindo a unção, já estamos sentindo este poder. Renova, Senhor, renova, Senhor, renova, renova, renova, renova, Senhor, renova a tua igreja, renova a tua igreja. Isto, meu irmão, vai dando lugar, vai dando lugar, vai dando lugar. Manda a glória para cima, manda a glória para cima. Vai glorificando o teu Deus, vai glorificando o Senhor, vai exaltando a Ele. Oh, meu Deus, que coisa tremenda é este poder sobrenatural que estamos sentindo aqui agora. Que poder glorioso, Senhor, que unção, que não tem palavra para explicar, não temos palavra para expressar o quão bom é estar na tua casa, o quão bom é sentir a sua glória, o quão bom é sentir a sua presença. Oh, meu Senhor, que esta presença possa aumentar, e que possamos ter o desejo de cada dia criar, cultivar intimidade com teu Santo Espírito. mente, esse relacionar-se com Deus. Oh, meu Senhor, eu te glorifico. Este fogo que está queimando, já está queimando corações dos nossos ouvintes também. Já está queimando esta pessoa que está acamada, o Senhor já está levantando. Esta pessoa que está ouvindo essa transmissão gemendo de dores, o Senhor já está queimando. O milagre já está acontecendo. Eu posso sentir esse fogo dos céus. É um fogo divino dos céus, que está queimando todo o pecado, que está arrancando toda a frieza, que está incendiando corações. Oh, meu Senhor, eu te louvo e engrandeço o teu santo nome. Espírito Santo, vai envolvendo os crentes, Senhor. Oh, meu Senhor, os dias são maus, Senhor. Oh, meu Jesus, se o Senhor não avivar a igreja não vai suportar, mas eu tenho certeza que todo esse tempo, todos esses anos, ah, meu Deus, desde o início da sua igreja, lá em Atos capítulo 2, o Senhor encorajou os nossos irmãos, o teu Santo Espírito levantou os nossos irmãos, o teu Santo Espírito usou os nossos irmãos. Oh, meu Senhor, os nossos irmãos não se acovardaram, os nossos irmãos permaneceram fiéis. Os nossos irmãos permaneceram fiéis em tua presença, e eu tenho certeza que essa mesma porção está sendo derramada sobre os nossos irmãos aqui agora. Essa mesma porção, a porção divina do Espírito Santo. Oh, glória a Deus, te louvamos e engrandecemos o teu santo nome. Te louvamos, ó Pai, pela sua presença gloriosa e santa. Nós te louvamos, nós te adoramos, nós te adoramos, Senhor. Glória a Deus, te damos graças, Senhor, por este momento de oração, por este momento de louvor, por este momento de glorificação, por este momento, Senhor, de podermos estar aqui orando, clamando, suplicando a tua presença, esta presença que estamos sentindo aqui, que não encontra em outro lugar. Ah, meu Deus, é a tua presença, é manifesto diante daqueles que acreditam, que crê, que recebe, estão recebendo agora, Senhor. Meu Deus, eu quero te agradecer. Senhor, traz uma palavra nesta madrugada, traz uma palavra aos nossos corações, para que nós possamos refletir, para que nós possamos, ó Pai, colocarmos, ó Deus, a nossa vida diante de tua presença, colocar a nossa vida no centro da tua vontade. Senhor Jesus, venha falar ao meu coração, estou ansioso para ouvir a tua voz. Espírito Santo, vai movendo da tua glória, do teu poder maravilhoso. Oh, meu Deus, eu te louvo, engrandeço o teu santo nome. Ah, meu Senhor, continua conosco. Ah, esta vigília, Senhor, não faria sentido algum se o Senhor não estivesse conosco, mas estamos sentindo a tua presença aqui, estamos sentindo a tua presença aqui, Senhor. Muito obrigado, Senhor, muito obrigado por estar conosco, muito obrigado por fazer parte, Senhor, desse evento, desse movimento, desse avivamento. Muito obrigado, Senhor, por este momento de oração. Muito obrigado, meus Deus, pela vida dos meus irmãos que vieram de tão longe para te adorar. Quero te agradecer, Senhor, pela tua presença, no nome santo de Jesus Cristo. Amém! Amém! Palmas e glória a Deus, igreja! Aleluia! Quem dá glória a Deus, igreja? Irmãos e presentes irmãos que estamos acompanhando a longa distância, eu quero falar para vocês sobre um tema muito importante, que está lá em Levítico. Pode vocês abrir, vai ser um versículo muito curtinho, vai ser um versículo. Eu convido vocês para abrir a Bíblia em Levíticos, capítulo 6, versículo 13. Quem está aqui conosco? Você não é da Igreja Deus e Amor, você é de outro ministério. Levanta sua mão para dar as boas-vindas. Sejam todos bem-vindos. Aqui você tem liberdade para buscar e receber o poder de Deus. Glória a Deus. Esse versículo, esse tema, irmãos, é muito importante para os crentes que querem chegar na reta final. Quem aceitou a Cristo para chegar, para ir até o fim, levante a mão. Quem entregou a sua vida para Jesus para chegar na reta final, levanta a mão. Glória a Deus. Então abra sua Bíblia em Levítico capítulo 6, versículo 13. Aleluias. Quem dá glória a Deus?

0: Aleluia!
1: Ao Deus do meu amor.
0: Isso, vai sentir a presença dele. Vigília para isto. Sentir a glória, a presença do Senhor.

Eu adorarei, Senhor, ao Deus da minha vida. 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Aleluia!

0: Aleluia! Glória a Deus. Amém. Vamos ler capítulo 6 de Levítico, versículo 13. Capítulo 6, versículo 13 de Levíticos, que nos diz assim: o fogo arderá continuamente sobre o altar e não se apagará. Vamos lá, todo mundo, junto comigo. O fogo arderá continuamente sobre o altar e não se apagará. Amém. Wellington, vem aqui, você vai cantar Espalhe o Amor, porque é um ponto que precisa hoje. É um dos temas que vamos falar dentro desse versículo. Está preparado? Espalhe o amor.
1: Espalhe a alegria. Onde você for, sorria. Sorria. A dupla aqui hoje, hein? Aleluia. Saúde a todos com a paz do Senhor Jesus. Quem está alegre, dá glória a Deus. Ô, glória! Eu quero convidar você a adorar o Senhor comigo nesta madrugada. Com este hino, Espalhe o Amor. E essa canção, Pastor Milton, ela me chama bastante atenção, que ela deixa bem claro. Se você puder ajudar alguém, faça o bem sem olhar a quem. Eita, glória!
0: Já começa a inauguração, o Agosto Verde, dia 1º de agosto.
1: Forte! Ô, glória! Ó! Aponta o dedinho para alguém e fala assim: vamos espalhar o amor? Agosto Verde chegou. Ah, não, dá para ser melhor, dá ou não dá? Vamos lá? Vamos espalhar o amor? Agosto Verde chegou! Ô, glória! Vamos lá, palmas para Jesus! Ô, glória! Aleluia! Se você puder ajudar alguém, faça o bem sem olhar a quem. Perdoe quem não reconheceu e até lhe ofendeu. A recompensa vem de Deus. Levante a mão e cante. Espalhe.

mais aplausos para o Senhor. Aleluia. Irmãos, eu quero ser breve na meditação desse versículo. Eu sei que a gente tem aqui, se formos explorar esse versículo, seria no mínimo uma hora, duas horas. Mas eu prometo a vocês que vou usar 30 minutos do tempo de vocês para falar um pouquinho sobre o fogo arderá continuamente sobre o altar e ela não pode se apagar. E a gente sabe, irmão, na parte literal, para nós mantermos um fogo aceso, precisamos de lenha. Não é? Precisamos estar dispostos para colocar lenha na fogueira. E é isso que a gente vai trabalhar um pouquinho aqui nesse versículo. Altar era lugar para quê? Do encontro entre Deus e o homem. E a gente tem falado muito.

Hoje vocês estão aqui nesta madrugada para quê? Deixar a sua cama, o seu aconchego, tudo isto para estar na casa de Deus. E o fogo que queimava sobre esse versículo, que fala muito sobre isto, ele havia aceso, irmãos, pelo próprio Deus. Não foi um homem que chegou lá, vou acender o fogo, não. O próprio Deus. Ele falou, eu sou um fogo abrasador. E ao mesmo tempo, como eu sou um fogo abrasador, eu também uso este fogo inteligente. Este fogo que queima, que purifica, que levanta, que anima, que renova, que transforma, que levanta o caído, que dá ânimo ao fraco. Aquele que está sem ânimo para caminhar, para glorificar, já começa a sentir o aquecimento com o calor deste fogo. E hoje, meus irmãos, não temos aqui na igreja um altar, não temos aqui animais como era na época. Hoje aqui nós somos o altar do Espírito Santo. Deus continua desejando que este fogo, a fé no coração, na comunhão, permaneça vivo em cada coração, independente do tempo, da época. Este fogo vai continuar aceso. Deus envia fogo do céu para quê? Para consumir o holocausto. E aí eu me recordo um pouquinho do profeta Elias, homem experiente, íntimo com Deus, ele desafiou os profetas de Baal, aleluia! E se veja tão interessante, de tanta experiência e comunhão com Deus que Elias tinha, ele chegava a zombar de Baal e os seus profetas. O Deus que responder com fogo, esse é o verdadeiro Deus. E ali foi literalmente, eu acredito nisto, Elias preparando o altar, todos preparando o altar, enquanto os profetas estavam clamando para Baal, dizendo, manda fogo, Baal, manda fogo, e o fogo não descia, e Elias zombava dizendo, grita mais alto, quem sabe ele foi no banheiro, quem sabe o Baal está dormindo, ou está viajando, ou está preocupado com outra coisa, clama mais alto. Eles começaram a clamar o ponto, irmãos, e começaram a se ferir. E Elias, clama, o tempo de vocês está se esgotando, continua clamando. Elias sabia que Baal não responderia com fogo, mas Elias tinha intimidade com Deus e falou, o meu Deus é um fogo abrasador. O meu Deus é um fogo consumidor. E o Senhor chama nós nesta ilustração de Elias que eu estou trazendo a vocês para uma realidade nos dias de hoje. Deus precisa de mulheres e homens jovens cheios do Espírito Santo para fazer a diferença. Para fazer a diferença na sociedade, onde colocar a planta dos seus pés, que haja a presença de Deus, que a presença de Deus seja manifesta através de você, como o templo do Espírito Santo. Deus envia o fogo do céu, e esse fogo que Elias clamou, não precisou clamar várias horas. Ele consertou o altar e pediu fogo, e o fogo desceu e lambeu toda a água e consumiu o holocausto. Você tem a dimensão de quem é esse Deus, meus irmãos? Vocês já pararam para pensar, irmãos que estão nos acompanhando, vocês já pararam para pensar que Deus é esse? Um Deus maravilhoso, tremendo, um Deus que não poupou dar do seu melhor para a gente. O nosso Deus, o Criador de todas as coisas, todas as maravilhas do mundo, que se você pesquisar na internet, ou você tiver a oportunidade de conhecer presencialmente os lugares mais bonitos da natureza, as cataratas do Iguaçu, as cataratas do Niágara lá no Canadá, as maravilhas, a neve, tudo isso, se você presenciar, você fala, não, meu Deus é grande. Esse Deus é muito mais além do que eu já imaginava. Esse Deus é soberano. Mesmo assim, Ele não poupou o seu melhor, o único filho dEle.

morrer por nós na cruz do Calvário. Voltando ao versículo, o fogo arderá continuamente sobre o altar e não se apagará. O fogo não se apagava por falta, não se apagava por falta de alguma coisa mais exigente, extremo da parte de Deus. Ali o fogo tinha que continuar acesa. O fogo não se apagava por falta de Deus, mas por falta de cuidado. O fogo no altar aqui nesse versículo não se apagava, é porque não, acho que Deus hoje não está muito bem, por isso que o fogo está diminuindo. Você não vai encontrar na Bíblia sobre isto, porque ele continua sendo essa chama de fogo, essa chama viva. E quando falamos isto, o fogo não se apagava ou não se apagava por falta de Deus, mas sim por falta de cuidado. Crente, com o passar do tempo, ele vai se descuidando, ele vai se relaxando, ele acha que não precisa mais de oração, ele acha que não precisa mais do jejum, ele acha que não tem necessidade mais de vir para uma vigília, ele quer usar outros meios para tentar burlar isso, porque acha que é tão chato ficar numa vigília até as 4 da manhã orando, é tão chato, deveria estar fazendo outras coisas melhores, mas aqui parece chato. Mas o crente que quer ser cheio do Espírito Santo, não, aqui é prazeroso, não tem nada de chatice, aqui é bênção. Sabe aquela pessoa que fica olhando o relógio, que hora que vai terminar isto? Que hora que vai acabar isso, a oração? Eu me preocupava quando era novo convertido, é para fazer campanha de oração, é quantos dias? 7 dias consecutivos, mas quanto tempo de oração? É 1 hora de joelho, tudo isto é 1 hora, mas como era persistente, fala, já que o irmão que tem quase 50 anos, eu estou com 16, ele consegue ficar 1 hora de joelho, também vou ficar. E lá estava eu, confesso a vocês que no começo, eu começava a oração, nem sei para onde ia, acabava dormindo no banco, mas estava ali de joelho. E quando veio o ministério da oração, Jesus, está surgindo agora o ministério da oração, os Daniéis e as Anas, quem lembra disso, levante a mão. Como na minha cidade só tinha culto aos domingos às 2 da tarde, de manhã não tinha, então nós tínhamos que dobrar o joelho 8 da manhã e se estender de joelho até as 2 da tarde. Então a gente marcou esse compromisso, nós vamos fazer a oração ininterrupta das 8 até o irmão chegar para iniciar o culto da tarde. E assim fizemos, e você não sabe quantos livramentos Deus deu a esta igreja através desta oração longa. É bem verdade que muitas pessoas usam meios para dizer, não é muito por falar que seremos ouvidos. E eu estava, meus irmãos, nos Estados Unidos, ali em Newark. E o dirigente pediu para eu conversar com os novos convertidos que estão se preparando para o batismo, estão no processo de libertação. Aí uma pergunta que essa irmã me fez, uma nova convertida me fez, e eu achei tão interessante que eu guardei isso no meu coração. Ela disse, como que vocês... Eu admiro isso na igreja, eu sou desse tempo, estou chegando na manhã, eu admiro tanto. Como que vocês começam uma oração e se brincar vai 1 hora, 2 horas de oração sem parar? Me explica. Sabe qual foi a melhor explicação que eu dei? Eu falei, irmã, é o seguinte, quando a comunhão e a conversa com Deus está boa, a conversa rende. Quando a conversa, quanto nós temos intimidade com Deus na oração, a oração se estende. E é tão gostoso esta comunhão, esta oração que a gente faz, não lançada palavras ao vento, mas aquela oração íntima com Deus, aleluias. Eu convido vocês e dou uma dica para vocês, irmãos, como pastor e com propriedade, já com algumas experiências, é quando você se junta 2 ou 3 para falar unicamente de Jesus, quando você se reúne em 3 e 4 para falar de Jesus, sabe o que acontece? A presença do Espírito Santo se manifesta. Quem já adquiriu essa experiência?
Aí eu sempre falo, a irmã Maria convidou mais três para o chá da tarde, mas ela já deixou bem clara, deixou bem clara a nossa conversa, sabe o que vai ser? Nós vamos falar de alguém, e este alguém se chama Jesus. Não vamos falar disso ou daquilo, o nosso assunto na nossa conversa no chá da tarde é falar de Jesus, é compartilhar experiência, testemunho. A presença de Deus se manifesta de uma forma sobrenatural. Eu quero colocar aqui, meus irmãos, você não precisou trazer hoje para a vigília lenha, senão estava feia a coisa aqui, né, meus irmãos? Eu fico imaginando Jerusalém, no tempo da lei, para a festa do Pentecoste. Era uma mistura, era um cheiro, uma mistura de carne assada, de holocausto, tempero, na feira, meu Deus do céu. E aqui você não precisou trazer lenha, porque a gente não precisa queimar nada aqui, gente. A lenha hoje é uma lenha espiritual, que ela compõe os seus ingredientes: oração constante, leitura da palavra, jejum, comunhão com a igreja e santidade. Mas como eu posso ser santo se eu sou pecador? Aí reina o mistério de Deus na vida de cada um que tem a sua particularidade com o Senhor. Quem falou para você, irmãos, que a nossa igreja, Deus e Amor, é a igreja dos perfeitos? Se tem alguma irmã falando, não, nossa igreja é perfeita. Não é perfeita. Nenhuma igreja é perfeita. E eu tenho resposta para isso. A igreja, não invisível, a igreja visível, a igreja composta por seres humanos, tão complexo, ela deixa de ser uma igreja perfeita. Mas é uma igreja que o Senhor escolheu, com todos esses nossos defeitos, com todas estas nossas falhas, com todas as nossas limitações, ou a limitação do ser humano, com tudo isto, Deus nos escolheu. Então, se o acusador começar a dizer, você não tem perdão, não adianta ninguém pedir perdão, porque você é pecador. Você pode falar para o diabo, eu sou pecador, mas eu tenho o Espírito Santo e o sangue de Jesus que me purifica de todo o pecado. Talvez você se assusta em ouvir isso de um pregador. Talvez vocês fiquem até mesmo assustados, ou começa chegando aos seus ouvidos meio estranho, mas como o pastor tem coragem de falar isto, que a igreja de Cristo, a igreja visível, a igreja orgânica, a igreja física, ela não é perfeita, porque nós somos imperfeitos. Nós somos imperfeitos, meus irmãos, pecamos toda hora, pensamento, palavra, atitude, comportamento, até na oração a gente peca de vez em quando, né? Você chega na igreja irado, revoltado, e começa na oração, e começa a lançar Salmo 91, Salmo 23 para Deus, não é? Salmos 40 para Deus, e fica lá impondo a Deus, dizendo, Deus, resolve isso, fala isso, que é a tua palavra, e aponta com o dedo, é a tua palavra que está falando aqui, Senhor. Se o Senhor não resolver meu problema, tu tem que ser Deus. Isso é um pecado tamanho, irmão, e você tentar acender a ira de Deus, irmã, quando Deus se ira, cuidado. Quando Deus se ira, meus irmãos, sai da frente. Por isso que eu quero cair na mão de um Deus como filho carente da presença de Deus. A chama tem que continuar acesa justamente para isso, irmãos. E o que a gente vê hoje, mais que falta hoje, talvez a oração nós estamos indo bem. Talvez na oração estamos indo bem. Temos vigília, temos santuário, temos oração, temos busca. Temos, a oração está bem, talvez o jejum também, mas talvez está faltando a palavra de Deus em nossos corações. E o que nós precisamos é não carregar a Bíblia Sagrada uma vez por semana, mas examiná-la todos os dias,
examinar a palavra de Deus. E se você for bem curioso, como aquele filho de Deus curioso, fala: Pai, eu quero aprender mais, eu quero entender. Eu quero entender a tua palavra, eu quero entender a tua vontade. Se você é um filho nesse jeito, glória a Deus por isto. Continua sendo assim. Você vai aprender a fazer perguntas para o texto, perguntar para o versículo, perguntar para a palavra de Deus. E você vai, talvez vai criar algumas dúvidas, mas nessa dúvida aí que é bom, porque você vai em busca de conhecimento, de palavra, da presença de Deus. E a presença de Deus vai trazer na sua vida fogo, poder, graça e restauração e comunhão. Eu quero fazer uma pergunta aqui para a igreja e todos que estão me acompanhando. Quantos de vocês se relaciona com o teu Deus? Levante a sua mão. Nem todos levantaram a mão. O que é eu relacionar com Deus? É aquele momento que eu tenho com Deus. O que é relacionar? É você ter intimidade com Deus. É ser igual Elias. Elias obedeceu, comeu o pão, bebeu a água e caminhou 40 dias até chegar na caverna de Adulão. E quando chega na caverna, Deus fala para ele: o que faz aqui, Elias? O que é que tu está fazendo aqui? Ele diz: Senhor, eu tenho sido zeloso e só eu de profeta que restou. Todos caíram. E o Senhor fala: tu está enganado, Elias. Ainda em Israel tem 7 mil que não se prostraram diante de Baal. Mas antes de Deus falar com Elias, houve manifestação. E a voz de Deus é incorrigível. Isso é só para quem tem intimidade com Deus, só para quem se relaciona com Deus. Sabe o porquê que nós, crentes, precisamos nos relacionar com Deus, criar intimidade com Deus? Porque existem tantas vozes no mundo, meus irmãos. Existe até o lobo querendo imitar a voz de Jesus, dizendo: eu sou Cristo, eu sou teu Senhor. E você fala: está meio estranha essa voz. Eu conheço a voz do meu Senhor, eu conheço a voz dEle, e esta voz está estranha. Se você está achando estranho, sai de perto e começa a clamar pelo sangue do Cordeiro, porque a voz do Senhor é inconfundível. Mas como eu vou entender, como eu vou conhecer a voz de Deus? Isto vai requerer de você muita comunhão e intimidade com Deus. O que vocês estão recebendo aqui nesta noite, irmão? O que vocês vieram fazer aqui nesta noite? Buscar a presença, receber o poder de Deus. Vocês vão sair daqui hoje muito sensível à voz do Espírito Santo. Vocês vão ter sensibilidade para ouvir a voz do Espírito Santo. E por mais que alguém fale, não tem problema agir desta forma, o próprio Espírito Santo vai te conduzir para o caminho da santidade. O cristão, irmãos, quando perde esse fogo espiritual, ele perde a alegria da salvação, deixa de evangelizar, enfraquece na fé e torna-se vulnerável às tentações. Eu vou repetir, irmãos, mas eu quero que você receba para você, o cristão que perde esse fogo, a intensidade do fogo espiritual, do fogo do Espírito Santo vai abaixando, quase se apagando, ele vai perdendo a alegria da salvação. Ele fala: não importa se eu perder a salvação, não tem mais prazer na salvação, deixa de evangelizar, deixa e se torna uma pessoa tão fria, enfraquece na fé e torna-se vulnerável às tentações. Vulneráveis às tentações. E você sabe quais são as tentações que te atentam todos os dias. Você sabe. E como você tem se comportado diante disto? Das tentações. Mas Deus procura uma igreja com o altar aceso. O Senhor continua buscando homens e mulheres, sabe de quê? Cheio do Espírito Santo. Ele procura pessoas que oram, pessoas que adoram, pessoas comprometidas, pessoas disponíveis para a obra do Senhor. Uma igreja com o altar aceso ilumina o mundo e influencia a vida.
influencia. Elas não são influenciadas pelo mundo, ela consegue influenciar as pessoas, mesmo não sendo pregador. Mesmo não sendo pregador, mas através do que ele tem de Deus na vida, ele passa a ser o evangelista. O pastor estava tão bem, mas quando se mexeu no meu tempo, ele procura pessoas que oram, pessoas que adoram, pessoas comprometidas, pessoas disponíveis para a obra do Senhor. Uma igreja com um altar aceso ilumina o mundo e influencia a vida. Influencia. Elas não são influenciadas pelo mundo, ela consegue influenciar as pessoas, mesmo não sendo pregador, mas através do que ele tem de Deus na vida, ele passa a ser o evangelista. O pastor estava tão bem, mas quando se mexeu no meu tempo, influencia. Elas não são influenciadas pelo mundo, ela consegue influenciar as pessoas, mesmo não sendo pregador, mas através do que ele tem de Deus na vida, ele passa a ser o evangelista. O pastor estava tão bem, mas quando se mexeu no meu tempo, passa a ser o evangelista. Pastor, estava tão bem, mas quando você mexer na minha tenta, incomoda. Se está te incomodando, eu glorifico a Deus, porque a palavra do Senhor está fazendo efeito.

0: Avivamento é bom. Você sabe que a oração que perdurou por um bom tempo, ininterrupta, começou com uma confusão na igreja? Quem sabe disto? Não sabem? Eu vou ser breve. É muito conhecida esta história, meus irmãos, sobre os moravianos, irmãos moráveis, os moravianos. A igreja na Europa começou a passar por mudanças, e nessas mudanças eram confrontados aqueles que buscavam a santidade e aqueles que não buscavam tanto. Então os que buscavam santidade, buscavam oração, buscavam comunhão, incomodavam aqueles que não tinham mais compromisso. Eles eram expulsos das suas próprias cidades. E houve uma cidade na Alemanha que era a cidade do refúgio. Um homem de Deus, tinha dono de muitas terras, conhecido pela sociedade, e ele vendo os irmãos sendo expulsos das suas cidades, dos seus países, ele acolheu. E ali ele acolheu o irmão sem acepção. Você é da igreja tal? Não, todos venham. Só que quando chegou, olha, eu agradeço, eu estou aqui nesse local que o senhor cedeu, mas eu sou de uma igreja tal. Outros, não tem problema, eu vou dividir partes para vocês e vocês podem construir a igreja de vocês. Se você é da igreja A, construa a igreja A. A igreja B, construa a igreja B. A igreja C, construa a sua igreja sem problema. Eu quero ver vocês bem. Então eles construíram a igreja. Depois de culto, quase todos os domingos, aparecia o irmão da igreja A e na porta da igreja C, e falava: os seus falsos profetas, os seus perturbados, vocês não são de Deus. Aí o outro daqui ia para lá: vocês também são. E começou essa briga, essa contenda entre as igrejas. Ao ponto, chegou ao que doou, ao que recebeu, ao que acolheu, chamou: vem para cá que domingo vamos ter uma reunião. Chamo todos vocês. Eu doei parte do meu terreno para vocês, não para vocês ficarem brigando. Ele trouxe um texto da Bíblia e mostrou para ele que é fruto do Espírito. Irmão, tem que parar de brigar, irmãos. Você é crente. Qual é o céu que vocês estão lutando para chegar? Mas a palavra, Deus usou aquele homem numa palavra tão profunda, que no finalzinho da reunião, levantou uma pessoa e falou: que tal a gente fazer um relógio de oração de 24 horas ininterruptas? A gente faz meia hora para cada um, a gente fecha as 24 horas de oração. E pareceu bem, vai ser muito bom, porque se todo mundo agora, independente de placa de igreja, se reunir na oração, vai ser bênção. Não, tudo bem. Só que essa oração de 24 horas, sabe quanto tempo durou? Um século, 100 anos de oração ininterruptas. Amém? Nestes 100 anos de oração ininterruptas, sem interrupção, Deus levantou grandes avivamentos. E uma delas, os irmãos moráveis, dois jovens, que existia nas redondezas uma fazenda que tinha 2.000 escravos, e o dono desta fazenda era ateu. E esses dois irmãos se chegaram ao proprietário dizendo: nós queremos evangelizar os 2.000 escravos. E ele falou: aqui crente não entra. Eu sou ateu e não acredito em Deus, e crente aqui não entra. Sabe o que eles fizeram? Chegaram e disseram para sua família: nós vamos nos vender como escravo. Eles se venderam como escravo, com uma passagem de ida sem volta, mas eles conseguiram entrar na fazenda e evangelizar os 2.000. Irmãos, o poder da oração, meus irmãos, quebranta correntes. O poder da oração arrebenta o inferno. O poder da oração move a mão de Deus de tal forma, vocês não estão entendendo a intensidade disto. O poder da oração move a mão de Deus de tal forma. Está difícil o evangelho entrar na Coreia do Norte, mas quando Deus se move, Ele manda e abala todo. Ele abala. Então, por isso que eu digo para vocês, irmão, ter intensidade, manter comunhão, dedicar a sua vida em oração, em estudar a palavra de Deus, você está no bom caminho. No bom caminho. E eu não sou um pregador, meus irmãos, não quero ser esse pregador que vem aqui para dizer para vocês, eu acho que é assim. Para mim aqui não tem achismo, para mim aqui a palavra é afirmativa. Se eu tenho a Bíblia Sagrada como regra da minha fé, eu não tenho que achar nada. Eu tenho que afirmar aquilo que a palavra de Deus me dá suporte para eu afirmar a vocês. Uma das coisas que muitos pregadores estão deixando de pregar é a volta de Jesus. Porque talvez ele não acredita mais. Talvez ele não pode acreditar. Será que Jesus vai arrebatar a igreja mesmo? Está tão difícil, está tão demorado. Mas sabe por que está demorando, filho de Deus? Porque você não está mais evangelizando, só sabe abrir a boca para murmurar. Sabe aquela criança que está sendo gerada no ventre daquela mulher? Aquela criança vai ter que ser evangelizada por você. Sabe por que Jesus está demorando? Porque esse evangelho do reino não chegou a todo mundo, a toda criatura. Quando isso acontecer, a trombeta vai tocar e os escolhidos vão embora. Eu acredito nisto. Se alguém me convencer que a morte não é real, aí eu vou pensar. E se você me convencer, provar que a morte não é real, é conversa, aí eu posso dizer, ó, você me convenceu, então a Bíblia Sagrada é puro achismo. Mas se você provar que a morte não é real, porque eu provo para você que é real. Já perdi entes queridos, já fui em velório, já acompanhei sepultamento e vi, olhei, enxerguei a morte, a pessoa sendo levada ao sepultamento. Isso para mim é real. Isso para mim é real, não sei para vocês, mas para mim isso é real. Mas se tiver alguém aqui que queira provar para mim, fala, pastor, eu vou provar para você que a morte não é real. Eu vou parar e vou só te ouvir. Vou perder meu tempo, mas eu vou ficar ouvindo. Porque jamais você vai me convencer. Porque para mim, a morte é real. Se a morte é real, foi o que a palavra do Senhor disse. E se o Senhor disse que Ele iria preparar lugar para o seu povo, então Ele foi preparar lugar. E se Ele disse que vai voltar novamente, eu acredito que Ele vai voltar novamente. Se Ele disse aos discípulos, olha, eu vou para o Pai, rogarei ao Pai para enviar o Consolador que esteja convosco, e esse Consolador estará com vocês todo o tempo, Ele estará convosco todos os dias até o fim dos séculos, eu acredito que o Espírito Santo está conosco nesta madrugada. Como que você pode provar isso real? Não vem com ciência para o meu lado, irmão, porque olha, não dá. Por isso que muita gente bate na gente. Você prova a Bíblia, mas não prova cientificamente. Não. Porque para ter prova científica, baseada na Bíblia, o caso de Jesus ser gerado no ventre de Maria, teria que ter outros eventos. E o único foi de Maria, que gerou Jesus no seu ventre. Desculpe, eu não menosprezo, eu não desprezo a ciência. É de Deus, é permitido por Deus. Mas eu não preciso da ciência para eu afirmar a vocês, pela minha fé, que Deus existe, que Deus é vivo, que Deus é tremendo. Se for pelo meio da ciência, mas o Senhor nos diz bem claro, a minha palavra é revelada, a minha palavra tem essência, a minha palavra transforma. E eu já vou encerrar, meus irmãos, eu vou encerrar, mas vou só deixar um testemunho para vocês, um testemunho de de um arqueólogo. Crente, não era arqueólogo, mas ele era uma pessoa muito conhecida, um teólogo, que tinha o desejo de conhecer a Terra Prometida. E ele tinha uns amigos arqueólogos da arqueologia que fazia busca na Terra Santa, em Jerusalém, aquela região. E ele recebeu um convite, uma passagem: queremos levar você como pastor para nós lá, porque olha, na realidade, na moral, vou fazer bem claro com você, nós não acreditamos nessa fábula, na palavra. Então nós estamos buscando descobrir na arqueologia para comprovar que vocês estão errados. E esse irmão pegou um amor pela arqueologia, que além de pastor, ele passou a ser também arqueólogo. E foi para a arqueologia. E ele acompanhava os amigos dele a cada descoberta que os arqueólogos descobriam. Sabe qual o ponto que eles chegavam? Falaram: realmente, o que nós descobrimos está comprovando a veracidade da palavra de Deus. Não dá. Quanto mais descobertas eles encontravam, mais fiel a palavra se revelava para eles. Então a palavra transforma em todos os âmbitos, em toda a área, em todo o contexto. A palavra do Senhor aqui, meus irmãos, ela não transforma somente aqueles leigos, ou aqueles que não teve, ou aquelas pessoas humildes. Não, a palavra de Deus tem poder para transformar o pobre, o rico, o que não tem conhecimento, o que tem um pouco de conhecimento, o que é ateu e o que não é ateu. Tem poder. E você sabe aquele crente que está revoltado com Deus, meus irmãos? É uma das coisas que eu não consigo me calar, pastor, não consigo me calar. Eu vou dar esse testemunho só para fechar essa mensagem. O fogo não pode se apagar. Uma vez estava viajando, irmão, de São Paulo para o interior, no ônibus, onde estava lotado. E por bênção de Deus, eu sentei do lado de um irmão que é crente. E começamos a falar de Jesus, tá? E ele começou a falar muito alto. E um rapaz de dois bancos da frente estava se incomodando. Tinha um policial perto da gente. E o policial somente observando. E aquele homem ficou tão revoltado, falou: pelo amor de Deus, não fala mais em Deus, porque eu sou ateu. Dentro do ônibus. O irmãozinho ficou meio assim, assustado, falou: deixa quieto, vamos lá. Eu não quero que fale mais em Deus, porque eu sou ateu. Aí eu tive a oportunidade, falei: meu irmão, me diga uma coisa, qual que é o seu nome? Ah, meu nome é Jeremias. Nem nome de ateu tu não tem. E o policial olhando: nem nome de ateu tu não tem, meu irmão. Como você vai falar que você é ateu? Eu sou ateu. Tá bom. Há 10 anos, onde você estava? Ah, eu era crente de uma igreja. Então me desculpa, meu, tu não é ateu, tu não é uma toa da vida, viu? Eu não aceito que alguém venha me impedir de falar das bênçãos de Deus. Nós somos o sal da terra. Não dá, meus irmãos, não dá. Aleluias. Eu defendo muito essa parte, viu, meus irmãos? Se eu conheço um crente e aparece uma pessoa falando mal de crente para mim, eu falo: você está me ofendendo. É comigo? Falo: não é com você, é comigo, porque eu faço parte dessa família. Eu faço parte dos crentes também. Eu sou um aleluia, um glória a Deus, eu sou. A chama continua acesa, ela tem que manter acesa no altar. Amém? Que o Senhor te abençoe, meus irmãos. Que o Senhor te guarde. Que essa chama do Espírito Santo continue acesa em seu coração. Aplausos para o Senhor. Aleluia. Glória a Deus. Eu quero que vocês agora façam um exame na sua própria vida. E descubra onde é que tem que melhorar. Onde é que tem que se ajeitar na sua vida. Não é para perguntar... pergunta para o esposo, onde é que você acha? Não é não, é você. É você e Deus. Onde é que eu estou errando, Senhor? Onde é que eu estou errando? Você vai descobrir, na mesma hora. Quem conhece você melhor, sabe quem é? Deus. Você pode esconder do esposo, da esposa, pode ficar no segredinho, escondidinho, mas agora chega a hora que Deus te chama você agora, na realidade. Onde é que está precisando haver um ajuste na sua vida? Onde? Mas seja humilde, reconheça, seja humilde. Reconheça onde é que você tem que melhorar. Não quero que você fale para alguém, eu quero que você responda para você mesmo, ou você busque, onde é que eu preciso melhorar? Eu vim hoje nesta vigília para ser queimado com fogo, para ser revestido de poder. E eu quero fazer esse apelo. Pessoas que já sabem onde é que você precisa melhorar, ou se você quer usar aquela palavra, onde é que você precisa se consertar, você vai vir aqui à frente. E eu quero fazer uma oração de 5 minutos com vocês. Quero fazer uma oração de 5 minutos por vocês. Não precisa falar. Essa vigília aqui não é para julgar vocês. Essa vigília veio aqui para ajudar vocês. Venha à frente, vocês que precisam melhorar. Venham. Você que já descobriu onde é que eu preciso fechar a brecha. Venha à frente. É um apelo que Deus está te dando. Isso, vem à frente. Ah, meu Deus, esse negócio de conserto. É o que temos. É o que o Senhor nos dá. Eu não estou chamando você para confessar os seus pecados para mim. Quem sou eu, né? Quem sou eu? Já perdeu o tempo de vir aqui ficar confessando. Ô, pastor, eu pequei isso hoje, o que, que eu faço? Não, não é isto. É você e Deus. Se você sabe onde precisa, onde que está a falha, o Espírito Santo vai te ajudar agora. E eu quero fazer o apelo com vocês, mas aquele apelo como se estivesse aceitando Jesus agora. É para valer. É para valer. Tem irmãos que falam, eu não vou na frente porque eu sei da minha vida, quem manda o meu nariz sou eu. Você está enganado. Não é tu que manda o teu nariz não, viu? Isso é mentalidade de jovem. De adolescente. Isso é mentalidade de adolescente. Você não é adolescente, já passou dos 30. Sabe o que adolescente e jovem tem na cabeça? Eu não vejo hora de completar meus 18, 19, 20 anos, que eu fico livre de meu pai. Aí eu se torno independente. Torna nada. Que independente, coisa nenhuma. Aí você sai da casa do pai e fala, eu vou viver minha vida. Você precisa depender do trabalho, depender do patrão. E se casar, vai depender da esposa. Ou do marido. Então sempre você vai ser dependente de alguém. Nunca você vai ser independente. E hoje o Senhor está dizendo, olha, só eu posso salvar você. Então dependa de mim, não tenha vergonha, chega para mim, chega para o Senhor e fale comigo as suas inquietações. Uma certa feita o Senhor falando a palavra bem claro, o povo estava reclamando, murmurando demais, falou, olha, faz o seguinte, vem até a mim, apresenta as suas razões para que eu possa te justificar. Quem sabe Deus está falando para você? Você que acha que está cheio de razão, vem até a mim, apresente as tuas razões para que eu possa te justificar. Agora veja mesmo, qual é a razão que eu tenho que apresentar a Deus hoje? Qual é a razão? Eu não tenho nenhuma. As minhas razões aqui, falam, essas razões é sua? Tem que ser razões consistentes, aquela que faz sentido, sabe? Aquelas razões, apresenta para mim as tuas razões, para que eu possa te justificar. E tudo que nós vamos tentar apresentar a Deus, eu falei, eu conheço, eu sei. Antes de você abrir a boca, eu sei o que você está precisando. Só uma coisa eu peço, abra o seu coração e se entrega para mim hoje. Deixa eu tomar a sua vida. vida. Deixa eu tomar a direção da sua vida. O Senhor está dizendo, o Senhor está usando a minha voz. Eu prometo que você vai, não vai se arrepender. Deixa eu cuidar da sua vida, da sua casa, do seu coração. Você não vai se arrepender, eu vou cuidar bem de você. Para de achar que você consegue fazer tudo sozinho. Para de achar que você é a pessoa que sabe de tudo. Você não sabe, você está super limitado, mas eu posso te ajudar nesta madrugada. Muito obrigado, meus irmãos, pela sua humildade de vir à frente e falar, Senhor, eu preciso melhorar em alguns aspectos na minha vida. Obrigado, isso faz bem, isso agrada a Deus. Levanta sua mão agora, de todo o seu coração, diga, Senhor Jesus, eu reconheço que sou falho e preciso melhorar muito. Senhor, há momentos na minha vida que tem faltado paciência. Tem dias, Senhor, que eu fico tão com os nervos à flor da pele, perco a paciência. Meu Deus, tenha misericórdia da minha vida. Eu preciso melhorar. Eu preciso ser mais resistente nas tentações. Senhor, eu entrego a minha vida, o meu ser, o meu coração, a minha alma em tuas mãos. Eu sei que o Senhor vai cuidar da minha vida muito bem. Eu entrego o meu coração. Este coração tem dono, pertence ao Senhor Jesus. Amém. Amém. Amém. Vocês que oraram comigo, vocês vão recordar de todas as palavras que você falou. E quando você se recordar dessas palavras, você vai entender, é o Senhor cuidando da minha vida. É o Senhor cuidando do meu coração. Eu estou aqui e vou fazer a diferença. Fique tranquilo, viu, meus irmãos? Fique tranquilos, a partir de hoje, o Senhor vai te direcionar. E você vai vencer no nome de Jesus. Que o Senhor te abençoe. Amém? Amém? Glória a Deus. Irmão, tem um pastor aqui, abençoado, que ele vai continuar com vocês. Vou até deixar a oferta para ele fazer. E daqui a pouquinho estamos finalizando esta vigília. Quem sentiu a presença do Senhor até esse momento? Então a graça de Deus vai continuar. Amém? Pastor Rivaê, olha aqui. Quem tem uma carteira aí na sua mão, levante a mão. Só eu. Onde é que vocês guardam o cartão de crédito? A tarjeta aí. Aonde você guarda a tua tarjeta?
1: No teléfono.
0: Em teléfono? Mas como eu sou do tempo antigo, tem carteira ainda, viu? Irmãos, apresente seu celular, você que tem aplicativo aí, banco, tudo está na palma da sua mão. Fique em pé e apresenta a Deus. Eu não vou pedir oferta, eu não vou, fique tranquilo. Quem vai pedir oferta é o pastor Rivaê, eu não vou pedir oferta. Isso daqui, irmãos, olha, o que eu guardo numa carteira e o que você guarda no celular? Tudo. Tudo. E uma coisa eu sempre falo, quanto mais eu me apego em Deus, mais eu tenho a Deus a oferecer. Então levanta para os céus aquilo que você tem em sua mão, carteira, celular, levanta. Levanta. Você que se você tem o seu telefone. O pastor Rivaê falou telefono. Mas talvez vocês não entendam o que é telefone. Telefone ou celular. Levanta bem alto. Quem quer providência de Deus, provisão de Deus, diga, meu Deus, eu entrego tudo em tuas mãos. Eu levanto a minha carteira, o celular. Senhor, olha para a minha vida financeira. Eu creio na sua misericórdia e na provisão do nosso Deus. Não é errado você orar assim, Senhor, eu sou o mantenedor da tua obra. E eu também sei que o dono desta obra é o Senhor. Então o Senhor... Só que o Senhor abençoar, eu sempre terei alguma oferta para apresentar. Amém? Deus abençoe vocês, irmãos, Deus abençoe. Lembrando que hoje é sábado, amanhã domingo, Vozes da África no culto das 15h aqui, louvando ao Senhor. Vocês estão convidados, porque é a última apresentação deles, que estarão voltando para Moçambique. Recebamos o pastor Rivaí com palmas para Jesus, bem alegre.
1: Glória, Deus abençoe. Deus. Deus abençoe, pastor Milton. Pode bater palma e dar glória para Jesus, igreja. Só quem está acordado bate palma e dá glória para Jesus. E quem está dormindo acorda ele, porque o fogo permanece aceso. Vamos ficar em pé, meus irmãos. Quem veio adorar a Deus, quem veio adorar a Deus. Quem está sentindo a presença de Deus, diga glória a Deus. Quem está sentindo algo diferente acontecendo na sua vida, diga glória a Deus. O segredo é colocar lenha, o segredo é para receber o fogo de Deus. E nós não podemos deixar a chama se apagar, sim ou não? Sim ou não? Sim ou não? A maior preocupação do crente é manter a chama acesa. Quando está se apagando vigília, quando está se apagando oração, então levanta para Deus, levanta para Deus, levanta para Deus assim as suas mãos. Tem crente acordado aí ainda, tem crente cheio aí ainda. Ou já apagou a chama, então levanta suas mãos, porque a vigília está começando ainda, meu irmão. Vai até a meia-noite desse dia ainda. Então levanta suas mãos, adora a Deus assim, ó. Deus não rejeita oração. Oração é alimento. Bem bonito, solta a voz. Nunca vi um justo sem ou ficar no sofrimento. Solta a voz e adora, bem bonito. Basta somente esperar o que Deus irá fazer.

0: vamos adorar, adora. 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

0: E aí? É porque está
1: trabalhando.
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Isso, vai clamando, clama, começa dando glória, glória, glória. Vai dando glória, glória, glória, glória, glória. Tem o renovo do céu sendo derramado para crente aqui.

Oh, glória! Aleluia! Diga amém! Permaneça em pé. Deixa eu te fazer uma pergunta. Quem crê em livramento? Quem crê em livramento? Nós vamos fazer um clamor agora, porque Deus já começou.

um jovem neste momento da sua família que o diabo já está procurando destruí-lo. Queima ele, diga, queima ele. E eu quero fazer esta oração: livra-me, ó Deus. Quem quer que Deus te livra? Quem quer que Deus te livra? Eu vindo para cá agora, irmãos, eu encontrei um monte de camaradas, mulheres, todo de branco, galinha debaixo do braço. Falei, esse povo vai aonde essas horas? Vai para vigília, será? Tá, vai para onde? Uma da manhã, vai para onde, Douglas? Galinha, churrasco não é. Hã? Vela e tudo mais. Eu falei, enquanto eles estão indo, a igreja também já está orando. Enquanto eles estão invocando os demônios, a igreja está buscando o Espírito Santo. Aí na hora que eu cheguei aqui, irmão, veio um cheiro de vela no meu nariz. Eu falei, que cheiro de vela é esse? Falei, Gustavo, você está acendendo vela? Ele falou, não. Falei, é Jesus já quebrando todo o embaraço do cão. Quem crê que Deus já desfez tudo o que estava sendo preparado? Então você vai sair do teu lugar agora e vai pegar o voto do livramento, porque nenhuma ferramenta preparada contra ti prosperará. Vem para cá, vem rapidinho. Nós vamos levantar esse voto do livramento. Para quem está com raiva do cão, sai do teu lugar e vem pegar esse voto. Diga, livra-me, ó Deus, livra-me, ó Deus. Diga, livra minha casa, livra minha família. Diga, livra. É livramento agora. Deus vai livrar agora. Deus vai livrar tua família agora. Alivia o som para mim, por favor. Deus vai dar livramento agora. Deus vai dar livramento agora. Deus vai dar livramento agora. Vem, minha irmã. Deus vai dar livramento agora. Tudo que foi preparado contra a tua vida já caiu por terra. Deus vai dar livramento agora. Diga, livramento. Você pela live, clama pelo livramento. Você que me ouve, clama pelo livramento. Livramento para aquele que está hospitalizado, livramento para aquele que está dentro do presídio. Não, você não entendeu, porque se você tivesse entendido, você já estava na frente desse altar, com o voto na mão e o capeta com a cara arrebentada no chão. Diga, queima ele. Toda ferramenta preparada contra ti não prosperará. Tem crente que veio para vigília, o diabo está recebendo oferenda na porta do cemitério para destruir. Tem crente que está na vigília, o diabo está rodeando pessoa da tua casa para tirar a tua paz. Diga, queima ele, Jesus. Levanta para Deus que nós vamos orar agora. Levanta para Deus. Levanta para Deus e diga, sai do meu caminho, Satanás. Sai da... Não, tem crente que não entendeu o que Deus está falando com ele. Você não vai pedir para você porque você já está debaixo da unção. Você vai pedir para alguém da tua casa que o diabo está rodeando. O diabo quer fazer acidente. O diabo quer fazer bala perdida atingir. Ei, meu irmão, Deus quer dar livramento. Deus quer dar livramento. Quem crê que Deus dá livramento, diga glória a Deus. Deus vai te dar livramento. Deus vai te dar livramento. Deus vai te dar livramento. Escuta esse testemunho. Escuta esse testemunho, aconteceu em Paraisópolis há 10 anos atrás. Uma irmã, na vigília de Santo Amaro, ela disse, pastor, eu peguei o voto do livramento, coloquei dentro da jaqueta do meu filho. E naquela madrugada, pastor, meu filho saiu com as má companhias, acabou encontrando com a polícia da rota sentou bala neles e o meu filho foi atingido, pastor. Meu filho foi atingido e o meu telefone tocou, que quando eu cheguei lá, os policiais olhou e disse, menos um, menos um. Naquele momento, meu coração disparou, minhas pernas bambeou e eu caí de joelhos e disse, mataram o meu filho. Quando ela virou o filho dela, ele disse, mamãe, todas as balas que foram atingidas nas minhas costas, eu senti uma mão me protegendo. O policial disse, e o sangue que foi derramado? Ele não está morto? Naquela hora, quando a mãe virou ele, pastor Kleber, tirou de dentro da jaqueta dele o voto do livramento. O policial disse, não tem como. Nós alvejamos muitos tiros, eu vi o sangue escorrendo, não tem como ele estar vivo. Quando virou ele, ninguém via sangue, só os policiais viam sangue. A mãe disse, eu não estou vendo sangue, eu estou vendo vida. Quem crê que Deus vai dar livramento? Deus vai dar livramento para alguém da sua casa. Deus vai dar livramento para os seus. O diabo, ele é covarde, ele procura alguém da nossa casa e ele vai tentar atingir o mais fraco vai ser o mais forte. Pega a capitã, aqui nessa igreja tem o coronel, tem a capitã, levanta para Deus que nós vamos

orar agora, levanta para Deus, nenhuma ferramenta preparada contra ti prosperará, levanta para Deus, não, levanta para Deus, esfrega no focinho do cão, você pela live, no que já está disponível o QR Code, vamos lá GC, já liberando o QR Code, todo mundo agora, madrugada é hora de batalha, meu irmão, enquanto muitos estão dormindo, nós estamos guerreando, enquanto muitos estão dormindo, nós estamos pelejando, enquanto muitos estão dormindo, tem alguns que estão na beira da praia levantando sacrifício, na mata levantando sacrifício, mas a igreja está aqui em guerra, diga é batalha, levanta essa mão aí meu irmão, fica em pé igreja, que agora é hora de guerra, agora é hora de batalha, agora é hora de pedir proteção para Deus proteger, Deus vai proteger, vai ou não vai? Deus vai proteger, vai ou não vai? Deus vai proteger agora meu irmão, Deus vai proteger agora, agora é hora do livramento de Deus, então levanta para Deus e diga, cai fora Satanás, como homem de Deus e mulher de Deus, protetora do lar, protetor do lar, levanta e diga, sai miséria, sai da minha casa, sai do meu lar, sai da minha família, porque eu creio no livramento, começa dando glória, clama com autoridade agora que Deus já te deu autoridade do céu, Deus está te dando para expulsar esse espírito, para expulsar esse demônio da enfermidade, para expulsar esse demônio do assalto, demônio do sequestro, da bala perdida, Deus está te dando agora, então clama, meu Deus, livra Senhor agora, livra meu Deus, este homem, esta mulher, livra este jovem Senhor, livra a nação brasileira, meu Deus, que coisa linda que eu já tô vendo uma bola de fogo nas mãos de crente clamando com autoridade, clama com autoridade, meu irmão, autoridade do Espírito Santo, a porta não vai fechar, não, olha Deus entrando aí, olha Deus agindo aí, olha Deus fazendo algo notório na tua vida aí, ori calabasturianda lá pra calabasteia, isso, clama a Deus, olha Deus fechando sepultura, olha Deus abrindo céus, olha Deus alegrando o coração, olha Deus mudando o cenário, muda, vai mudando meu Deus agora, vai transformando meu Deus agora, o cenário de guerra vai ter paz.

toca no que é seu. Olha Deus protegendo. Isso, clama, meu irmão, clama. Eu já estou ouvindo os gritos dos demônios no inferno. Eu já estou ouvindo o grito de Satanás sendo derrotado. Debaixo dos teus pés já está derrotado. Na palma das tuas mãos já está a vitória. Orianda, labaia, orimica.

0: serão, porque o Senhor está conosco, o Deus de Jacó está contigo, o Deus que te defende, Ele não deixará o inferno tocar. Clama, minha irmã, expulsa, sai desta casa, sai deste lar, sai desta família, sai daí, espírito de Lucifer, trabalho consagrado a demônios, tem que sair agora, trabalhos consagrados a entidades, tem que sair agora, trabalhos consagrados na porta do cemitério, na mata, tem que sair agora. Deus, protege, Senhor, e abençoa, prospera, meu Deus, na vida daquele que clama, peça para Deus prosperar, peça para Deus multiplicar, peça para Deus te abençoar. Honra, meu Deus, honra, meu Deus, e abençoa para a tua glória, em nome de Jesus, diga amém. Que Deus te abençoe e te guarde, você diz, ah, aonde colocar os teus pés, abençoado será, você diz, ah, aonde colocar as tuas mãos, prosperará, você diz, ah. Coloca dentro do alfoli, Sara, louvando a Deus. Enquanto você coloca a sua oferta, QR Code liberado, maquininha de cartão de crédito. Você que está em casa, manda a sua oferta também, porque Deus vai te abençoar. Vamos receber Sara com palmas para Jesus. Glorifica aquele que vive, glorifica aquele que reina, porque Ele está em nosso meio.
1: Glória a Deus. Como me entreguei já com a paz do Senhor Jesus, amém. Com a paz do Senhor Jesus, amém. Glória a Deus. Vamos louvar ao Senhor.

que Deus está dizendo para você nessa madrugada. Seja curado, seja renovado pela minha graça.

0: de fé para receber milagre. Já tem milagre acontecendo aí. Já tem crente recebendo milagre, milagre, milagre.
1: Eu viverei.
0: Isso, sopra sua voz. Declare.

Aleluia! Ainda em pé. Ainda em pé. Quem quer mais de Deus? Quem quer mais de Deus? Quem quer transbordar sua vasilha de azeite? Quem quer transbordar? Quem quer transbordar o seu vaso de azeite? Então já levanta essas mãos aí. Levanta. Levanta essas mãos. Põe a mão no ombro desse irmão e diz: Deus vai transbordar de azeite. Deus vai te encher do azeite. Diga: Deus vai te encher do azeite. O Espírito de Deus já está me dando uma revelação. São 85 pessoas que naquela oração que o pastor Milton estava fazendo, Deus te deu unção, poder e autoridade. Deus está dizendo: a luta veio para te parar, mas Deus veio para te encher e te honrar. O Espírito de Deus me revela 146 pessoas que eu vejo Deus pegando pelas tuas mãos. Deus está dizendo: vai ser tudo diferente daqui para frente. Cadê tu com a mão levantada? Levantou, já vem para cá, já vem para cá, já vem para cá, já vem aqui na frente, nós vamos fazer um clamor contigo agora. 59 pessoas, eu via Deus te dando um dom nesta madrugada. Deus está dizendo: estou eu te dando saúde, estou te dando dom para orar e milagre acontecer. Sai do teu lugar e vem, vem, vem, vem, vem. O Espírito de Deus me revela 48 pessoas. Eu vejo Deus secando as tuas lágrimas, colocando um cântico novo. Deus está dizendo: as páginas vão ser viradas em uma nova história. Estou eu escrevendo na tua vida hoje. Levantou lá, levantou ali, vem, vem, vem, vem, vem. O Espírito de Deus me revela 91 pessoas. Eu vejo Deus te dando duas bênçãos nesta madrugada, uma espiritual e uma material. Deus está dizendo que o nome dele vai ser glorificado neste deserto que você estava enfrentando. Levantou, vem para cá, vem para cá, vem para cá, vem para cá, vem, vem, vem, vem. O Espírito de Deus me revela 80

eu faço mais. Deus está dizendo, não é para você, mas é para Ele fazer. Cadê? Levanta a mão ali, levanta a mão aqui, levanta a mão ali, vem para cá. O Espírito de Deus está me revelando. 43 pessoas, eu via Deus curando seus joelhos nesta madrugada. Deus está dizendo que você ficou mais período sentado do que em pé, porque as dores estavam muito fortes. Pode procurar que não tem mais nada. Ele já te curou, Ele já te curou, Ele já te curou. Vem, vem, vem, vem, vem, vem para cá. O Espírito de Deus me revela 226 pessoas que nesse mês de agosto vai dobrar o joelho para agradecer. Eu vejo escrito salvação e libertação. Deus está entrando no ambiente familiar. Salvação e libertação. Cadê? Alá para calabaste, calabasteia. Alá para condo, lá para cala. Vem, vem, vem. O Espírito de Deus me revela. São 119 pessoas. Você disse, Deus, eu não merecia passar por tudo aquilo. Deus viu a humilhação. E Deus está dizendo que eles vão ter que ver a exaltação de Deus na tua vida. Que começa hoje. Começa hoje. Cadê tu com a mão levantada? Vem, vem pra cá. Levantou a mão, ficou no banco, perdeu. Vem, vem, vem, vem. Vem pra cá, vem pra cá, vem pra cá. O Espírito de Deus me revela. São 33 pessoas. O Senhor me mostra Ele passando uma gota do sangue dEle, repreendendo uma fraqueza que estava no teu corpo. Você não tinha disposição para nada. Veio para esta vigília. Foi uma luta para chegar aqui. Mas Jesus está te dando saúde hoje. Jesus está te dando saúde hoje. Jesus está te dando saúde hoje. O Espírito de Deus me revela 8 pessoas. Você dobrou os joelhos e fez uma oração e disse, Deus, o Senhor pode visitar e dar saúde. Jesus foi no leito do hospital nesta madrugada. Eu via Deus batalhando contra o espírito de morte. Deus está me dizendo que a tua entrada aqui hoje, Ele acrescentou os anos de vida de uma pessoa que tu estava pedindo. O espírito de morte voltou para o inferno derrotado, porque o dono da vida chegou primeiro. Olha aqui, olha lá, pode chorar porque Ele revela e dá saúde. Levanta as duas mãos para Ele, levanta, levanta as duas mãos. Só quem quer unção de Deus na sua vida. O Espírito de Deus me revela que Ele vai batizar 83 pessoas. Sou com o Espírito Santo e com fogo, então chegou a tua vez. Vem pra cá, vem pra cá, vem pra cá, vem pra cá. Vem pra cá, vem pra cá, vem pra cá. Eu vejo Deus levantando 74 pessoas aqui. Ninguém dá nada por você. Mas a partir de hoje vão olhar com um olhar diferente para você. Eu vejo uma porção dobrada do Espírito de Deus descendo sobre a sua vida. Você vai cantar com unção, você vai pregar na unção. Deus está me dizendo que o vento que soprava ao contrário terminou hoje. Porque hoje Deus começa a abrir porta ministerial para essas pessoas que estão aqui. O Espírito de Deus está me dando uma revelação com 8 pessoas. Você não conseguiu adorar do jeito que você adora, porque existia uma preocupação dentro de você. Deus está dizendo para você descansar, porque Ele te trouxe aqui hoje para falar contigo que Ele já resolveu tudo para você. Ele vai te dar um sinal ainda hoje. Levantou aqui, levantou lá, levantou ali, levantou ali. Levanta as duas mãos para Deus, levanta. Só quem quer que Deus transborde o seu vaso de azeite. Só para quem quer intimidade com Deus, levanta as duas mãos. Deus não vai dar para quem não quer, Deus vai dar para quem quer. Deus não vai encher quem não quer, Deus vai encher quem quer. Deus não vai, ei, não, não, não, não, Deus não vai, Ele não vai entregar para quem não quer, Ele vai entregar para quem quer. E quem quer já está com a mão levantada, quem quer já está com a mão levantada. Você só vai dar glória, somente glória e mais nada. Agora Deus vai te batizar, vai ter crente que vai pular, vai ter crente que vai, ei, vai agora é a hora, meu querido irmão, de você receber o que você nunca recebeu.
Tem crente que vai falar uma língua que nunca falou. Então levanta esta mão para Deus. Deus vai batizar pessoas que estão na live. Deus vai batizar pessoas que estão no rádio. Deus vai batizar crente que está aqui hoje. Meu Deus, que unção tremenda que eu já estou sentindo aqui. Levanta esta mão, levanta esta mão. Tu não será mais um, tu será diferente. Elias e Eliseu. Elias disse para Eliseu: pede o que tu queres. Ele disse: eu quero porção dobrada, porção dobrada. Ele disse: eu quero porção dobrada do teu espírito. Ele disse: quando você conseguir, ou se você me ver subindo, certamente Deus te concederá, porque isso para mim não tem como, mas para Deus tem. Deus vai te dar o que você vai pedir agora. Então levanta para Ele. Eu não posso, mas o Deus que nós servimos pode. Levanta essa mão para Deus, levanta, levanta, levanta e começa dando glória, glória, glória, glória, glória. É glória, glória, glória. Abre a tua boca e vai dando glória. Abre a tua boca e vai dando glória. Abre a tua boca e vai dando glória. É glória, é glória, é glória. A unção está descendo. O renovo está descendo. A autoridade está descendo. Vem Espírito de Deus. Vem Espírito de Deus. Vem Espírito de Deus. Isso é glória, é glória, é glória. Clama, clama, clama, clama, clama. Clama que Ele vai batizar. Clama que Ele vai renovar. Clama, clama, clama. Ó, vem Espírito de Deus. Vem sobre aquele que está doente. Vem sobre aquele que está enfermo. Meu Deus, é porção dobrada do Teu Espírito. É porção dobrada do Teu Espírito. É porção dobrada que Ele vai te dar agora. É porção dobrada. Vem Espírito de Deus. Orianda lá para Calabasteia, Lamas. Só não recebe quem não dá lugar. Quem dá lugar já está sendo cheio. Enche, enche, enche.

vida com a palavra. Olha Deus entregando o dom. Olha o dom, olha o dom. Olha Deus te entregando o dom. Recebe dele, recebe dele, recebe dele. Ele quer te usar na terra dos viventes. Ele quer te usar, meu irmão. Ele quer te usar, minha irmã. Então dê liberdade para o Espírito. Dê liberdade para o Espírito de Deus. Ó, vem Espírito Santo. Vem sobre os obreiros. Vem sobre os pastores. Vem sobre o ministério. Orianda a labaia. Alá pra calabás, que calabás, orianda lá pra calabasté, alabás, orianda lá pra calabás, iri alabasté. Já tem crente recebendo, já tem crente sentindo, já tem crente sendo cheio. Enchei-vos do Espírito, enchei-vos do Espírito. Deus vai tirar crente da caverna, Deus vai tirar crente da caverna. Vem sobre esse povo, vem sobre esta nação, vem sobre este ministério. Vem, vem, vem. Ori calabaste, só não sente quem não dá lugar, só não recebe quem não dá lugar. Quem dá lugar já está recebendo, quem dá lugar já está se enchendo, quem dá lugar já está. Calabasiri alabaste, ori palavra calabaste, alabas, alá pra quando, alá pra calabaste.

Pai, porque eu já tô vendo, olha Deus derramando unção, poder e autoridade, unção, olha Deus te dando unção, olha Deus te dando autoridade, olha Deus te dando poder, é a graça, é a unção, é o renovo, renova meu Deus agora, cai por terra todo o mal que vinha lutando, cai por terra toda a seta do inferno, cai por terra agora.

0: Deus quer te usar. Deus quer te usar nas nações. Isso. Deus vai te encher. Enchei-vos do Espírito. Enchei-vos do Espírito. E calabacia lá para calabasteia. Alá para quando? Alá para calabaci. Ori palabasteia. Alabas. Alá para quando? Alá vai. Meu Deus, meu Deus, orianda lá para calabasteia. Em Atos capítulo 2, estavam todos reunidos no mesmo lugar. De repente um vento veemente veio. Eu já estou ouvindo o som deste vento que está soprando neste lugar. Eu já estou sentindo algo diferente acontecendo. Seja batizado, seja renovado, seja cheio, seja restaurado agora. Ori calabasiri alamaste, alá pra quando, alá pra calabasteia. O diabo não tem medo, meu irmão, o diabo não tem medo das tuas vestes, o diabo não tem medo das suas roupas diferenciadas, meu, não, não, não, mas o diabo tem medo de crente cheio. Então seja cheio, seja cheio, seja cheio. O diabo tem medo de crente que ora, o diabo tem medo de crente que consagra. Então consagra a tua vida agora, seja cheio da unção, seja cheio do renovo. Olha Deus te dando, olha Deus te entregando, olha Deus te renovando, olha Deus te enchendo. Quem dá lugar, Deus clama. Olha calabaste, quem dá lugar, Deus toca. Quem dá lugar, Deus levanta. Quem dá lugar, Deus enche. Seja cheio, cheio, cheio, cheio. Ele quer te encher, ele quer te capacitar, ele quer te renovar, ele quer, ele quer, ele quer. Eu já estou vendo crente preparado para missões. Eu já estou vendo crente preparado para missões. Deus não manda crente vazio, Deus manda crente cheio. Enchei-vos do Espírito, enchei-vos do Espírito.
1: Enche, Espírito Santo. Oh glória, glória, glória. Oh Espírito de Deus, batiza, batiza, batiza. Batiza, Espírito Santo. Enche, enche, enche. Recebe o poder, recebe o poder, recebe o poder de Deus. Derrama poder, meu Pai. A chama continua acesa, a chama continua acesa. Enche, enche. Glória, glória, glória.

Fale mistério com Deus. Fale mistério com Deus. Abre a tua boca e dá glória. Olha o Espírito Santo batizando. Olha o Espírito Santo levantando. Olha o Espírito Santo enchendo. Glória, glória, glória, glória a Deus. Glória, glória, glória. Tome posse. É um sonoma. Tem um sonoma descendo esta madrugada. O Espírito Santo está soprando. Levanta, meu Pai. Levanta nesta madrugada. O exército poderoso. Sopra o teu Espírito. Sopra o teu Espírito. E levanta, meu Pai. O exército poderoso. Ora pra cantar lá pra calabasté. O Senhor nesta madrugada derrama variedade de língua. Tem 19 pessoas. Receba variedade de língua. Receba variedade de língua. Oh glória. Vem Espírito de Deus. Vem Espírito de Deus. Vem. Receba. Vem Espírito de Deus. Vem. Se apodera dele. Se apodera dela. Se apodera, Espírito de Deus. Oh, glória. Fale mistério com Deus. O diabo já perdeu a batalha. O diabo já perdeu a guerra. Oh, glória. Santo.

está cheia da sua glória. A glória de Deus está descendo. A glória de Deus está descendo. Recebe esta glória. Recebe esta graça. Recebe esta unção. Oh glória, oh glória, oh glória. Pai, derrama agora, Senhor, o dom da profecia, o dom da palavra, o dom da ciência da palavra. Tem 7 pessoas que o Senhor está derramando o dom da palavra sobre a tua vida. Recebe agora, recebe o dom da cura. Oh glória, Deus vai te ungir. Aonde tu colocar a mão, enfermidade vai bater retirada. Câncer vai cair por terra. Olha aí, olha aí. O Espírito Santo está batizando. O Espírito Santo está renovando. Ele está passeando na igreja. Ele está passeando na igreja. Tem milagre. Tem milagre esta madrugada. Tem milagre. Recebe a glória. Recebe o poder. Recebe esta unção. Abre o teu coração e dá glória. Abre o teu coração e dá glória. Enche.

Abramaxá. Ô glória, ô glória, ô glória, ô glória, ô glória, ô glória. Derrama Espírito Santo, derrama poder Espírito Santo, derrama revestimento Espírito Santo, reveste, reveste.

Aramandarai, Erebei, Alamando e Acel, Enei, Oramando e Acanda e Acé, vai recebendo dele nesta madrugada. Ele está entregando, ele está entregando, ele está entregando. Então vai recebendo de Deus, vai recebendo de Deus, vai recebendo do Espírito de Deus.

derramando poder, Ele está derramando unção, Ele está derramando autoridade, Ele está derramando ousadia. Olha aí, ó. Olha aí, ó. Olha aí, ó.

desanimado. Olha ele segurando nas suas mãos aí agora. Olha ele segurando aí, ó. Ora sé, ora manda e de comanda. É madrugada, é madrugada. De renovo, renova Jesus. Renova Jesus.

Recebe revestimento, recebe agora. Olha aí, olha aí, olha aí.

0: A carne não vai vencer. Não vai, não vai, não vai, não vai, não vai, não vai. Ele está te renovando. Ele está te renovando. Ele está te renovando. Ele está lá, sé. Ora manda, sé. Ora manda, e a candala mandarai. Ele é bem, ora manda. Estube da calabá. Estube da calamandai, sé. Ele é bem. Dere, dere, dere, uraba, aramanda, oramanda, yaxé, oh, glória, oramanda, yaxé, ele está fortalecendo a sua alma. Chega, chega, chega de perder a batalha para o diabo, chega de perder a batalha para a carne, chega de perder a batalha para o mundo. Ele está te fortalecendo, ele está te servindo, ele está te capacitando. Ora mando Yassé, ora mando Calamandara saio.
1: O nome do Senhor, sim, meu Deus, continua derramando do teu poder, da tua graça, sim, meu Deus, continua renovando, renova, renova, renova, renova cada vida, renova, meu Deus, cada pessoa, Senhor, meu Deus, nesta manhã, enche, enche, Senhor, esse teu servo, meu Pai, que está clamando, que está buscando, ó Pai, a tua presença, batiza, batiza, batiza no Espírito Santo, renova com a tua graça. Oh, aleluia, aleluia, aleluia, aleluia, aleluia, aleluia, aleluia, aleluia, aleluia. Vai glorificando porque ele está enchendo. Vai glorificando. Vai glorificando porque ele está renovando. Oh, glória, glória, glória, glória, glória, glória. Isso, isso, isso, isso, isso. Vai glorificando, vai exaltando ao nome do Senhor. Oh, meu Deus e meu Pai, renova, renova, renova, renova, renova esse irmão, renova essa irmã, Senhor. Alcança.

enche essa irmã, enche esse irmão, enche, enche, enche do teu poder, enche do teu poder, enche do teu poder, enche do teu poder, oh glória, oh glória, oh glória, oh glória, oh glória, oh glória, oh glória, oh glória, oh glória, oh glória, oh glória, oh glória, oh glória, oh glória, oh glória, oh glória, oh glória, oh glória, oh glória, oh glória, oh glória, oh glória, oh glória, oh glória, oh 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

Deus. O Senhor vem a renovar, renova, renova, renova, renova, renova, renova. Oh glória, oh glória, oh glória, oh glória, oh glória, oh glória, oh glória, oh glória, oh glória. Aleluia, aleluia, aleluia, aleluia, aleluia, aleluia.

sei que agora o Senhor está visitando lá. O Senhor está visitando famílias agora. O Senhor está operando maravilha. O Senhor está trazendo renovo. O Senhor está restaurando lares que Satanás tentava destruir. Oh meu Deus, restaura mesmo. Restaura, restaura, restaura, restaura, Senhor. Restaura cada vida. Restaura, meu Deus, cada pessoa. Restaura, Senhor.

clamando, clame, clame, clame, clame, clame. Vai orando, vai orando, vai orando, vai dando glória, vai dando glória, vai dando glória, vai dando glória, vai dando glória. Abre sua boca e diga glória, abre sua boca e diga glória. Nesta madrugada, é madrugada de renovo, de renovo, de renovo, de renovo, de renovo, de unção, unção, unção. Clame, clame, clame, clame. Espírito de Deus, batiza teus filhos. Espírito de Deus, renova tua igreja. Espírito de Deus, traz um avivamento. Espírito de Deus, quebranta coração, quebranta, quebranta. Derrama fogo, fogo, fogo, fogo, fogo, fogo, fogo, fogo. Fogo, fogo, fogo, fogo, fogo, fogo do teu espírito, fogo do teu espírito, meu Pai, fogo do teu espírito na vida desta irmã, fogo do teu espírito na vida deste irmão. Clame, fale mistério, fale mistério, fale mistério com o Senhor. Clame ao Senhor, clame ao Senhor, clama a mim, clama a mim, clama a mim, clama a mim e responder-te-ei e anunciar-te-ei coisas grandes, grandes, grandes, grandes e ocultas que não conheces. Oribi calabasuribi. Canta lá, basteri, clama lá, pai. E decala, acude, calabasuri, clama lá, pai. Renova, Senhor, renova. Sinto renovo, sinto renovo. Sinto renovo, sinto renovo. Sinta o renovo de Deus na sua vida. Sinta Deus renovando suas forças. Sinta Deus reescrevendo sua história. Sinta Deus repreendendo demônios. Sinta Deus entrando na sua casa. Clame agora, clame agora. Clame pelo seu lar. Clame. Clame pela sua casa, clame pela sua família, clame pelo seu esposo, clame pela sua esposa, clame pelos teus filhos, clame, clame, clame pelos dons de Deus, clame pelos dons de Deus, Espírito de Deus, renova, renova, renova, renova, renova, sinto renovo, sinto renovo, sinto renovo, sinto renovo, sinto renovo, sinto renovo de Deus na sua vida, sinto renovo de Deus na sua casa, sinto renovo de Deus na sua família, sinto o renovo de Deus no seu lar, sinto o renovo de Deus na sua empresa, sinto o renovo de Deus naquele local de serviço, sinto o renovo de Deus na vida dos seus filhos. Espírito de Deus, quebra grilhões, quebra grilhões, quebra grilhões, quebra muralhas nesta manhã. Deus está quebrando muralhas nesta manhã. Deus está repreendendo o mal nesta manhã. Deus está fechando a sepultura nesta manhã. Deus está entrando na sua casa nesta manhã. Oh, e canta lá, basuri, clama lá, pai. E dica lá, basuri, me clama lá, pai. Sinta Deus te renovando, sinta Deus te renovando, sinta Deus te renovando, sinta Deus te renovando. Renova, renova, renova, renova, renova, renova, renova, Senhor, renova, renova com fogo, fogo, fogo, fogo, fogo, fogo, fogo do teu espírito, fogo do teu espírito, fogo do teu espírito, fogo do teu espírito, fogo do teu espírito, fogo do teu espírito, Espírito de Deus, Espírito de Deus, Espírito de Deus, renova, restaura, reaviva, aviva, confirma o milagre, a vitória. Clame, clame, não cesse de clamar, não cesse de clamar, não se esqueça que você está numa guerra, não se esqueça que você está numa guerra.

veio nesta madrugada está saindo daqui cheia, cheia, cheia da tua presença, cheio do teu Espírito Santo, ó Pai. Por isso que nós te glorificamos.

Você está sentindo a presença de Deus ainda, igreja? Você está sentindo ainda a graça de Deus? Você está sentindo ainda o fogo do Espírito Santo? Então sinta agora. Dá o seu melhor glória nesta manhã. Dá o seu melhor glória nesta manhã. Deus ainda quer renovar nesta manhã. Então receba. Levanta tuas mãos e receba.

0: E as portas do céu estão abertas nesta madrugada sobre esta igreja, sobre o teu povo, meu Pai, em nome de Jesus Cristo. Sim, meu Deus, eu creio, Senhor. Envia o anjo acerca do teu povo. Pedro estava preso, meu Pai, guardado, Senhor, por quartetos de soldados. Mais perto da meia-noite, a igreja orava, a igreja clamava, e o Senhor enviou o anjo daquela prisão. Sim, meu Deus, envia o anjo a respeito desta pessoa. Quantos que estão aqui clamando, quantos que passou, meu Pai, esta madrugada na sua presença, mas deixou alguém em casa enfermo, mas deixou alguém no hospital, mas nesta madrugada Deus já enviou o anjo, nesta madrugada Deus já enviou o socorro, Deus já enviou a providência. Eu creio, Senhor, meu Deus, eu faço as palavras de Abacuque, as minhas palavras. Renova, meu Pai, aviva a tua obra, aviva teu povo, enche teu povo, enche de azul, enche do teu Espírito Santo, enche de unção, meu Pai, enche, Senhor, enche, enche nesta madrugada. Vai renovando, dá lugar aí, dá lugar aí, recebe, recebe o renovo, recebe a presença, seja cheio do Espírito Santo. A Bíblia diz que o choro dura pela noite inteira, mas a alegria, ela vem pela manhã, ela vem, ela vem, ela vem, ela vem, ela vem, ela vem. Seja abraçado pelo Espírito Santo, recebe aí o abraço do Espírito Santo nesta madrugada. Recebe a presença de Deus, recebe, porque nesta peleja não tereis que pelejar. A peleja não é vossa, mas é do Senhor. A peleja não é vossa, Deus já está pelejando por você. Deus já está pelejando. Oh glória, oh glória, ripalabaste, oh glória, calapaia, oh glória, oh glória. Sinta a presença, sinta a presença. Não deixa a chama apagar, não deixa a chama apagar, não deixa, não deixa, não deixa o fogo, aleluia, apagar, não deixa o azeite acabar. Era 10 virgens e o fogo apagou, o azeite acabou, mas 5 tinha azeite de reserva, 5 tinha azeite de reserva. Oh glória, enche a lamparina, enche, enche, enche, enche de azeite, enche, enche, enche, enche, enche. Oh glória, oh glória, oh glória, oh glória. Oh glória!
1: Espírito de Deus, quando nós te clamamos, Senhor, nós te pedimos, meu Pai, continue conosco. Continue conosco, Senhor, obrigado. Obrigado, meu Deus, por esta madrugada. Obrigado, meu Deus, por esse dia. Obrigado, meu Deus, por esta madrugada intensa em sua presença. Espírito Santo de Deus, nós te clamamos. Fica conosco, Senhor, e continue a operar, continue a mover, continue a realizar os seus sinais. É o que nós te pedimos. E toda a igreja diz...

Vigília pentecostal é assim, um crente começa a dar glória a Deus e a glória de Deus começa a encher a casa. Pode tomar o teu assento. Antes de vocês irem embora, rapidinho, nós já vamos embora. As irmãs podem tomar o assento por um minuto. É um minuto, eu quero agradecer vocês. Quem sentiu Jesus nessa casa, diga glória a Deus. Quem quer mais sextas-feiras como essa, diga glória a Deus. Toda sexta-feira, aqui na sede mundial, tem alguém que você está aqui pela primeira vez nessa vigília? Tem alguém? Toda sexta-feira tem uma grande vigília aqui na sede mundial, sexta-feira do renovo, toda sexta-feira às 23 horas. Mas eu já quero convidar os irmãos para a próxima sexta-feira.

0: que vai ser a primeira sexta-feira de agosto, onde teremos nosso irmão pastor Rivair pregando a palavra. Mas esta vigília que vocês estão vendo, esta vigília que vocês internautas e ouvintes estão acompanhando, a vigília com a diretoria, ela vai acontecer toda quarta sexta do mês. Quem entendeu, diga glória a Deus. E eu já quero convidar todos vocês para a próxima quarta sexta-feira. Quem entendeu comigo, diga glória a Deus. Quarta sexta, ou seja, a última sexta-feira do mês de agosto, que nós estaremos aqui dia 28. Diga comigo, dia 28. Dia 28. 28 de agosto, às 23 horas aqui em nossa sede mundial, e eu quero chamar e convidar esse povo de fé para estar conosco neste propósito. Quem crê que a chama permanece e continua acesa, diga glória a Deus. Quem tem essa fé de você entrar nesta vigília, de você entrar neste propósito, e na próxima sexta-feira você vai vir, vai clamar, vai adorar e vai trazer mais alguma pessoa com você, diga glória a Deus. Estamos vivendo dias difíceis e nós precisamos buscar a presença de Deus, porque se não for pela presença de Deus, nós não conseguimos vencer. Quem concorda comigo, diga glória a Deus. Então, toda sexta-feira, vigília aqui na sede mundial, sábado também, e nós aguardamos os irmãos. Próxima sexta-feira, pastor Rivair Silva pregando a palavra de Deus, mas na quarta sexta, última sexta-feira de agosto, dia 28, nós esperamos todos vocês aqui para mais uma grande vigília aqui na sede mundial. Quem já vai interceder por esta data, diga glória a Deus. Então, o seu propósito é anotar na sua agenda, você já vai montar uma caravana, você já vai chamar todos os seus irmãos de fé, as mulheres de fé, todas as pessoas que você conhece, porque estaremos aqui. Quem vai? Não é só o irmão, a irmã, não, é toda essa equipe de pastores que estarão aqui em consagração, em oração, esperando você para nós sermos cheios do Espírito Santo de Deus. Quem dá glória a Deus por esta madrugada? Quem dá glória a Deus? Quem pode exaltar ao Senhor por esta vigília? Louvado e engrandecido seja o nome do Senhor Jesus.
1: Milagres extraordinários aconteceram aqui na madrugada, ao qual Deus operou de uma maneira gloriosa.
0: Nossa, veja aí, igreja, vamos ver.
1: Testemunhando, a nossa irmã está testemunhando, dizendo que chegou aqui na vigília com muitas dores. Sofreu um acidente doméstico na perna e chegou aqui com muitas dores. Não tinha nem dinheiro para estar aqui, mas Deus preparou e ela chegou com dores, mas está voltando para casa curada. Seu nome, minha irmã?
2: Sueli.
1: Mas Sueli, o que foi que aconteceu? Relate aos nossos irmãos internautas e também os que estão presentes aqui, o que aconteceu nesta madrugada?
2: Há um mês atrás, na chuva, então, entrou uma água dentro de casa e eu...
1: Deus operou de uma maneira gloriosa.
0: Nossa, veja aí, igreja, vamos ver.
1: Testemunhando, a nossa irmã está testemunhando, dizendo que chegou aqui na vigília com muitas dores. Sofreu um acidente doméstico na perna e chegou aqui com muitas dores. Não tinha nem dinheiro para estar aqui, mas Deus preparou e ela chegou com dores, mas está voltando para casa curada. Seu nome, minha irmã?
2: Sueli.
1: Mas Sueli, o que foi que aconteceu? Relate aos nossos irmãos internautas e também os que estão presentes aqui, o que aconteceu nesta madrugada?
2: Há um mês atrás, na chuva, então, entrou uma água dentro de casa e eu...
1: Mas Deus preparou e ela chegou com dores, mas está voltando para casa curada. Seu nome, minha irmã?
2: Sueli.
1: Mas Sueli, o que foi que aconteceu? Relate aos nossos irmãos internautas e também os que estão presentes aqui, o que aconteceu nesta madrugada?
2: Há um mês atrás,

0: não podia fazer antes que agora a senhora pode fazer? Não podia abaixar?
1: Dobrar a perna e nem fazer isso.
0: Quem está vendo ela dobrando a perna? Dobra a perna aí, minha irmã. Quem está vendo ela dobrando a perna? Olha ela agachando.
1: Eu não podia.
0: Que isso, irmã? O milagre aconteceu.
1: Foi. Minha filha falou que vou mandar dinheiro para a senhora ir no doutor consulta. Eu falei, não, eu confio que Deus vai fazer eu andar. E na hora eu falei assim, eu vou para frente. Aí eu vim, aí fiquei orando, falando com Deus. Aí vê a voz, anda, anda.
0: Anda agora aqui, minha irmã, para a gente ver. Anda agora aqui. Ô glória, quem dá glória a Deus? Quem dá glória para Jesus? Quem adora a Ele? Ele merece. É isso, pastor Gustavo.
2: Glorifiquemos ao Senhor, glorifiquemos ao Senhor. É madrugada de cura, madrugada de milagre, é madrugada do poder de Deus. Meu Deus do céu, tá vendo aí, irmãos? Deus está operando. Valeu a pena vir para a vigília. E quem vai estar nesse propósito na próxima vigília? Quem vai estar? Você já vai compartilhar, é a madrugada dos milagres, madrugada do poder, madrugada do renovo do Senhor, aleluia, louvado seja o nome do Senhor Jesus. Então nós aguardamos todos vocês, próxima sexta-feira, pastor Rivair, e quarta, sexta, que dia? Dia 20, nós esperamos todos vocês, a sua missão é entrar no propósito, já chamar mais pessoas para buscar o poder de Deus conosco. Quem vai estar neste propósito, diga glória a Deus. Se coloquem em pé, meus irmãos, e eu quero agradecer cada um de vocês que aqui estiveram nesta madrugada, mesmo com frio, mesmo com tantos desafios, vocês estão aqui, que Deus abençoe cada um de vocês. Muito obrigado pela presença. Quero agradecer imensamente aos pastores, aos estaduais, setoriais, à equipe da sede mundial, à equipe local da sede mundial, que Deus abençoe, aos voluntários, à equipe de voluntários que nos apoiou, que Deus abençoe vocês, a técnica, a equipe do som, vídeo, que Deus abençoe, a banda, essa banda maravilhosa, esse povo abençoado, esforçado, a irmã Wendel, está sempre aqui nas vigílias nos ajudando, que Deus abençoe, até aqui o Senhor nos ajudou e vai continuar operando maravilhas em nosso meio. Não se esqueça que domingo aqui na sede mundial, esperamos todos vocês, às 15 horas, Vozes da África e pastor Wilson Siqueira pregando a palavra do Senhor Jesus. Quem sai daqui abençoado, diga glória a Deus. Quem sai daqui abençoado, diga glória a Deus. Levante as suas mãos, levante, vamos agradecer a Deus, vamos agradecer ao Senhor. Os irmãos que quiserem, não saiam daqui sem a unção, já vem para frente que nós vamos orar agora. A irmã Sara, se puder, já prepare um louvor de encerramento, porque nós vamos terminar essa vigília glorificando e agradecendo a Deus. Oremos ao Senhor, soberano Deus e eterno Pai, muito obrigado, meu Deus. Muito obrigado, Senhor, muito obrigado. Obrigado, meu Deus, pela vida de cada irmão presente. Senhor, meu Deus, por essa multidão que rompeu as barreiras, que rompeu o frio, que rompeu o desânimo, meu Pai. Muito obrigado, Senhor, por todos os pastores, ó Deus, estaduais, setoriais, a Grande São Paulo, que estiveram conosco, Senhor, nesta madrugada. Obrigado, meu Deus, pelos presbíteros, os obreiros, ó Pai, a equipe de voluntários, os músicos, o som, o vídeo. Deus, muito obrigado. Ó Pai, ó Deus, pelos trabalhadores de sua obra, que sempre estão, Senhor, na vigília do renovo. Ó Deus e meu Pai, continue a abençoar, leva o teu povo em paz, em segurança para o lar, livrando e guardando de todo mal, e confirma a bênção, confirma a vitória, confirma, meu Deus, o milagre, leva-os em segurança, meu Deus, é o que nós te pedimos, e desde já te agradecemos, e a igreja diz... E a igreja diz, levante as suas mãos, vamos agradecer, toda a igreja se despedindo, na paz, no amor e na fé, toda a igreja, a paz do Senhor Jesus, a paz do Senhor Jesus, e a paz do Senhor, vem aqui na frente, receber a unção com os nossos presbíteros, que Deus abençoe a todos, que Deus abençoe São Paulo, que Deus abençoe Brasil.

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1: Neste domingo, a partir das 14 horas, o culto de gratidão a Deus aqui na nossa sede mundial, com a presença confirmada da nossa banda, da banda vindo ali de Moçambique, o grupo Nielete, Vozes da África. 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

0: Eu me lembro que naquele dia eu terminei o culto e a irmã chegou para mim e nós conversamos e ela era afastada do evangelho. E no meio do diálogo, no meio da conversa, eu percebi que além dessa ajuda espiritual, era uma família carente. E muitas vezes nós temos vergonha de falar, há pessoas que não conseguem falar, há pessoas que não são desinibidas para pedir um favor, pedir uma ajuda. E em conversa, ela falava dos seus povos, eu conversava com ela em como poder reverter a situação. Ela tinha filhos, tinha crianças que precisavam do leite, que precisavam, não é, de um alimento. Então nós nos propusemos ajudar com uma cesta básica, com uma caixa de leite. E ela sai dali com a sensação de que havia alguém disposto para me ouvir e alguém disposto a me ajudar. Foi então nesse momento que o seu esposo também se propõe a vir para a igreja, para ver o que realmente estava a acontecer, porque até então estavam os dois sem Cristo e sem comida, ele desempregado, ela também. E aí então ela começa a servir ao Senhor e eu começo a ter um trabalho mais intenso com o seu marido. Ele fumante, longe de Jesus, longe da igreja. E foi através daquele pequeno gesto que eles puderam perceber que nós estávamos ali para auxiliar em tudo aquilo que eles fossem precisar. Começaram as aulas para o batismo e o homem se liberta daquilo que eram seus vícios, daquilo que ele vivia até o momento. E aquela família que estava completamente longe do Senhor e sem perspectiva de vida e sem encontrar um socorro em lugar nenhum, encontrou ali naquele lugar, quando falávamos do Senhor. E foi uma experiência maravilhosa, porque levar ele até o batismo, ver ele se batizar, participar da Santa Ceia firme com o Senhor, traz a nós um sentimento não só de gratidão, mas de dever cumprido por alguém que, sem perspectiva nenhuma, a palavra do Senhor vem e transforma o seu ser. E quem sabe você está aí, tem essa chamada, tem essa vontade de querer servir ao Senhor, tem esse desejo de querer servir o Senhor e não sabe por onde começar. O meu conselho é que você comece com essa pessoa que está aí do seu lado. Comece aí com esse seu vizinho, com esse seu amigo, com essa pessoa que lhe vem e o Espírito Santo ele vai confirmar no seu coração a necessidade, o desejo, e você vai se sentir realizado por ajudar uma alma a encontrar o Senhor Jesus. Que Deus te abençoe e que você fique firme, que cumpra o chamado do Senhor.
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6: 4 horas e 32 minutos.
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8: Programa Espaço Eu e Mais Um chegando no seu rádio. Nós estamos aqui com muita satisfação. Eu me sinto tão útil no serviço a Deus para o crescimento do seu reino ao fazer esta programação. Eu gosto muito desse trabalho de compartilhar com os novos convertidos os ensinamentos da palavra de Deus. Nós falamos nas programações dos elementos para o crescimento do novo convertido. Você aceitou Jesus, você talvez tenha até se batizado, então você precisa agora crescer conhecendo a Deus, crescer no conhecimento da palavra de Deus. E nós falamos dos elementos para que haja crescimento, que é oração, que é a palavra, que é também adoração, enfim, outros elementos que eu também citei. Também começamos a falar o que é adoração, que também é um dos elementos para o crescimento espiritual. Aí eu disse que a gente pode adorar o Senhor através dos cânticos, não é? Através dos hinos. Depois, podemos adorar ao Senhor lendo a sua própria palavra. E também adoramos quando nós falamos com Deus em oração. Você pode adorar ao Senhor por meio da oração humilde e simples que exalta e glorifica o nome do Senhor. Está em 2 Crônicas 7:3. Podemos adorar a Deus quando damos a Ele o que é nosso. Você pode adorar a Deus com seus dízimos, com as suas ofertas. É uma maneira de demonstrar o seu amor por Deus. E o que damos na igreja deve ser usado para proclamar o Evangelho e ajudar os necessitados. Assim como você foi alcançado por Deus através de uma oferta, de um dízimo que alguém deu à igreja, esta oferta, esse dízimo foram usados para levarmos o Evangelho às pessoas e você ouviu do Evangelho e aceitou Jesus. Muitas outras pessoas ainda precisarão ouvir deste Evangelho e nós temos que adorar a Deus, dando também as nossas ofertas e os nossos dízimos. Para que você cresça espiritualmente, é preciso você dar lugar ao Espírito Santo de Deus em sua vida. E o Espírito Santo é como o nosso advogado. A Bíblia diz que quando Jesus estava a ponto de subir ao céu e se separar corporalmente dos seus discípulos, ele disse que enviaria um outro Consolador, ou seja, o Espírito Santo, para que nos acompanhasse sempre. E a palavra Consolador vem do termo grego paracleto, ou seja, significa o qual se designa a um advogado, um conselheiro, um maestro ou qualquer que esteja cuidando e ajudando alguém. O Espírito Santo não é somente o nosso advogado, mas também o nosso ajudador. Em tudo nessa vida, para todas as áreas, nós precisamos do Espírito Santo. E ele foi dado aos crentes como um ajudador constante, para todos os dias, para todas as horas. Tudo que você precisa, nas suas dificuldades, podemos dizer nas provas da vida, é orar ao Senhor, para que Ele te encha e que te guie com seu Santo Espírito. Mas lembre-se que para que isso aconteça, você tem que ser sensível e obediente e dar lugar para que o Espírito Santo venha agir e lhe ajudar, inclusive na adoração. Está escrito em Gálatas, capítulo 4, versículo 6. Vai anotando aí os versículos para depois você ler. Qual é a obra do Espírito Santo em você? O que que ele faz? Você recebeu o Espírito Santo, quando você aceitou Jesus, ele veio morar dentro de você. Mas o Espírito Santo é o selo também, dizendo para você que você é uma propriedade de Jesus. No momento em que você levantou sua mão e aceitou Jesus, você tem um selo como dizendo você é propriedade de Cristo. Este é o selo original dizendo que você verdadeiramente é filho de Deus. Não somente o Espírito Santo, ele nos sela, mas também nos ajuda a orar, porque a gente não sabe como pedir. Mas o Espírito Santo, ele intercede diante de Deus, sabe como? Gemendo por nós. A Bíblia diz com gemidos inexprimíveis, ou seja, que não se dá para expressar-se com palavras. Então, quando você não tem palavras do Espírito Santo, vai diante de Deus. Então é preciso você dizer, Senhor, envia teu Espírito Santo para gemer por mim diante do Senhor. E ele faz isso. E também o Espírito Santo é o guia que nos leva à verdade. A palavra de Deus, ela é profunda e ela somente pode ser interpretada através do Espírito Santo que mora dentro de nós. A Bíblia diz que o Espírito Santo nos ensinará todas as coisas e fará a gente recordar tudo que o Senhor tem nos ensinado. E é o Espírito Santo que nos guiará a toda a verdade. E foi Ele quem inspirou a todos os escritores da Bíblia. E também ilumina e guia nós, crentes, para que nós a estudemos, a entendamos e a pratiquemos. Na próxima aula nós vamos continuar falando sobre o Espírito Santo, o crescimento espiritual. Não percam a próxima edição. Se despede Débora Miranda, deixando aqui o WhatsApp 11 98292 3392. Um forte abraço e até a próxima programação.
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1: Meu nome é Laila. Sou de Santo Antônio do Itambé, Minas Gerais. Eu sempre tive um sonho de ter filhos. Eu sempre pedi a Deus duas crianças, ou dois meninos, ou duas meninas, ou um casal. E quando eu me casei, eu engravidei e perdi o bebê. Aí eu fui ao médico, o médico falou pra mim, você não pode ter filhos porque seu útero é infantil. Eu fiquei muito triste com essa notícia. Cheguei em casa, falei pra minha mãe que era da Deus de amor, que papai do céu meses. Nós fomos pra oração. Na época, o pai dos meus filhos não era evangélico. E eu sempre frequentei a igreja Deus de Amor, juntamente com minha mãe. Nós fomos orar. Oramos de madrugada, fizemos jejuns, pedimos oração na igreja. Aí passou um certo tempo, eu ia começar um tratamento para eu conseguir engravidar. Aí no dia que eu fui ao médico para começar o tratamento, eu descobri que eu estava grávida do meu primeiro filho. Aí, assim que o médico falou para mim, você está grávida. Começou tantas dores, tanto enjoo. Nossa, muito, muito enjoo, muitas dores. E a pressão começou a subir. Ao longo da gravidez, minha pressão foi subindo, subindo. Ficou muito alta. E eu inchei muito. Fiquei muito, muito inchada. Aí teve um dia, de domingo, que era culto de Santa Ceia. Minha mãe foi na minha frente para a igreja e eu ia logo atrás dela, né? Aí assim que eu cheguei na igreja, a dirigente da igreja, ela falou para minha mãe, irmã Dionísia, a Laila tá muito inchada, leva ela pro médico. Aí eles chamaram o táxi, me levaram pro Cerro, que é a cidade vizinha aqui, e chegando lá, eles me internaram. E me deram para tomar os mesmos remédios de pressão que minha mãe tomava, porque eu tava muito, muito inchada. Aí fizeram muitos exames, falaram que eu tinha dado pré-eclâmpsia. Aí eu fiquei num quarto do lado da sala dos médicos. E eu ouvi eles falando, o que nós vamos fazer com essa mãe? Vamos deixar ela morrer e salvar o bebê? Ou salvar ela e deixar o bebê morrer? Só que Deus é tão lindo que eu ali, na minha simplicidade, eu falava com Deus, Deus, eu não quero morrer e nem perder essa criança. E meus irmãos, fiquei ali uma semana internada. Aí no dia 24 de junho, eles fizeram meu parto. Aí eu dormi por uma hora na mesa, né? Mas antes ali, deu ali dormir por causa da anestesia, por causa do pré-eclâmpsia e tudo mais. Eu pedi a Deus, Deus, não deixe o meu filho morrer e não me deixe morrer. Irmãos, quando eu acordei, dali quando eu tive o meu parto, depois de uma hora, eu dei sinal para a enfermeira, porque eu não conseguia me mexer, a voz não saía, perguntando para o meu filho. Eles trouxeram meu filho. Meu filho, no mês de junho, ele vai fazer 18 anos. Eu estou viva pela honra e glória do Senhor Jesus. E meu filho, Felipe Meirelles, também está vivo. Porque meus dois filhos, eu tenho também a Dionina Mirella. Os meus dois filhos foram pedidos a Deus. Eu tenho um casal de filhos que o Senhor Jesus me deu. Eu sou muito, muito grata a Deus. Laila, de Santo Antônio do Itambé.
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10: 4 horas e 50 minutos.
12: Obrigada pela sua audiência. Eu sou a Cristine Luiz e vamos ao momento de informação aqui na Rádio Deus é Amor. Dormir bem é essencial. Sono de qualidade protege o coração e reduz riscos cardiovasculares. Um estudo brasileiro publicado na revista científica Sleep revelou que dormir 90 minutos a mais nos finais de semana pode reduzir significativamente o risco de problemas do coração. Essa pesquisa acompanhou 1.170 adultos com rotina de trabalho das 8 da manhã às 5 da tarde, todos sem histórico de doenças cardiovasculares. Os participantes usaram um dispositivo no pulso durante uma semana para monitorar os ciclos do sono. Depois, realizaram um exame que mede a calcificação nas artérias coronárias, um importante marcador de risco para infarto. 5 anos depois, repetiram esse procedimento para comparação dos resultados. O levantamento apontou que aqueles que prolongaram o sono no fim de semana apresentaram 38% menos risco de calcificação arterial. A conclusão é clara. Além de aliviar o cansaço acumulado, dormir um pouco mais nos dias de folga pode ser uma estratégia muito importante para proteger o coração. Café com moderação. consumo moderado de café pode trazer benefícios para a saúde. Um estudo de uma universidade americana revelou que o consumo moderado de café pode reduzir o risco de morte e doenças do coração. Então, beber de 1 a 3 xícaras por dia de café está associado a uma diminuição de até 17% na mortalidade. Os dados foram publicados numa revista científica. A pesquisa analisou cerca de 46 mil pessoas ao longo de quase 20 anos, observando também o impacto do açúcar e da gordura adicionados ao café. O consumo sem ou com baixos níveis desses aditivos apresentou os melhores resultados. Já quem ultrapassou 3 xícaras diárias não obteve benefícios extras. Um outro estudo, dessa vez publicado em um jornal, apontou que o horário de consumo também faz diferença. Tomar café pela manhã pode reduzir em até 31% o risco de morte por doenças cardiovasculares. Os especialistas reforçam, para obter os benefícios, o ideal mesmo é consumir o café puro ou com o mínimo de açúcar e de gordura.
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10: Quatro horas e 54 minutos.

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2: Olá, meu nome é Joab, falo da cidade de Embu das Artes. Bom dia para os ouvintes da rádio A Voz da Libertação.
3: Meu nome é Sirlei, sou da cidade de Governador Valadares e vou deixar dois versículos da palavra do Senhor. É Mateus 18:18, que diz assim: o que é ligado na terra é ligado no céu, o que é desligado na terra é desligado no céu. E também deixar o Salmo 133, somente um versículo: bom e suave que os irmãos vivam em união.
4: Bom dia, que Eliane da cidade Curvelo, Minas Gerais, e a paz do Senhor para todos.
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8: 5 horas e 1 minuto.
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10: Pai do Senhor Jesus, aqui é a irmã Luciene. Eu moro aqui na cidade de Guarulhos e eu quero contar uma bênção que eu recebi de Deus, né? Nosso Senhor Jesus Cristo. A libertação do meu filho. Meu filho estava nas drogas, irmãos, e eu ali orando, jejuando, né? Mas nada estava acontecendo e ele se aprofundando mais ainda nas drogas. Aí quando foi um dia, o Senhor colocou no meu coração para que eu pegasse um cofrinho da Fundação Reviver, fizesse um propósito, fizesse um voto e preencher aquele cofrinho. E assim eu fiz, assim eu peguei aquele cofrinho, né, com muita fé, comecei a colocar as moedas, né, colocando moeda. Aí quando estava mais ou menos na metade do cofrinho, eu ouvindo a rádio, né, Deus é Amor, e ali eu ouvi um testemunho de uma mãe, que ela contava que ela tinha pegado um cofrinho da Fundação Reviver e feito um propósito, que ela estava com dois filhos nas drogas, né? E ela pegou esse cofrinho da Fundação Reviver, mas antes de terminar de preencher aquele cofrinho, ela falou assim que os filhos dela foram libertos. Aí a minha fé aumentou, minha fé foi, né, a mil. Eu falei, amém, Senhor, eu creio, Jesus, eu creio que assim como o Senhor fez na vida dessa mãe, o Senhor também vai fazer na minha vida. Aí eu tive mais pressa, pegava dinheiro, trocava por moeda para colocar, porque o meu propósito era só de moeda de 25, né, de 50 e de 1 real. Estava faltando mais ou menos dois dedos para encher aquele cofrinho. Meu filho foi liberto. Ele chegou e falou para mim, mãe, eu tomei uma decisão, falei com Deus que a partir de hoje eu não vou usar mais drogas. É assim que Jesus faz, irmão. É assim que Jesus faz para que o nome dele venha ser glorificado e exaltado. E assim aconteceu, irmão. Já vai para um ano, né, que meu filho parou de usar drogas, para a glória de Deus. Então você que está me ouvindo nesta hora, né, você que está ouvindo esse áudio, creia, confia no Senhor. Porque no momento certo ele vai libertar o teu filho também. Faça a proposta, Fundação Reviver, pega o cofinho, né? Faça a proposta e creia, porque a vitória é nossa, em nome de Jesus Cristo. Eu agradeço ao Senhor por mais essa bênção, porque as bênçãos são muitas. Mas essa eu queria relatar para o nome do nosso Deus ser glorificado. Amém? Que Deus abençoe a todos, em nome de Jesus.
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5: Meus amados irmãos, a paz do Senhor Jesus, Elias Santos aqui. E essa canção que você vai ouvir agora é chamada Enche-me de Fé. Se a sua fé precisa ser renovada hoje, confie no Senhor e peça, porque Ele vai encher o teu coração. Que Deus abençoe sua vida.

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1: 5:14.
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1: 5:18.
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Isaías, capítulo 53, versículo 5. Livro do profeta Isaías, capítulo 53, versículo 5. Quem já encontrou? Porém, ele foi ferido por nossas transgressões, e moído pelas nossas iniquidades. O castigo que nos traz a paz estava sobre ele, e pelas suas pisaduras fomos sarados.

pode tomar os vossos assentos. Desocupe as vossas mãos. Se você sentir, glorifique o teu Deus. Se você sentir de glorificar, glorifique. Se você sentir de adorar, adore. Onde há o Espírito Santo, há liberdade. A liberdade de você chorar, a liberdade de você glorificar, a liberdade de você sentir, a liberdade de você ter comunhão com o Espírito Santo de Deus. Só não há liberdade para bagunça, mas aonde há o Espírito Santo, há liberdade para senti-lo. A Páscoa, ela representa uma nova vida para o povo de Deus. Deixamos de ser escravos para sermos peregrinos da terra prometida. Quando olhamos para a questão central da Páscoa na Bíblia, eu vejo o Cordeiro. Na noite do juízo, que o anjo do juízo passou pela terra, a mesma noite da morte para os egípcios foi de libertação para o povo de Israel. De um lado o juízo, do outro a salvação. A diferença entre a morte e a vida, a condenação e a salvação, foi, é e sempre será o sangue do Cordeiro de Deus. Mas eu quero convidar você a voltar lá em Gênesis, capítulo 22, e versículo 7. Onde um pai e um filho estão subindo um monte, chamado Moriá. E o filho está ali, o pai caminhando com o pai. E aí o filho pergunta ao seu pai: pai, onde está o Cordeiro? Eu quero lhe fazer essa pergunta. Onde está o Cordeiro na sua vida? Quem é o Cordeiro para você? Você conhece o Cordeiro? Você tem intimidade com o Cordeiro? Você tem sido discipulado pelo Cordeiro? Você tem falado com Ele? Às vezes as pessoas vêm e falam: pastor, eu preciso de uma palavra, precisa me ajudar. E a primeira pergunta: você já falou com Deus? Você já leu a palavra? Você já dobrou o seu joelho? Já falou com Ele? Quem é o Cordeiro? Onde está o Cordeiro? Em Isaías, no capítulo 9, versículo 2, está escrito: o povo que andava em trevas viu uma grande luz, e sobre os que habitavam na região da sombra da morte, resplandeceu a luz. Quem é esse Cordeiro? Quem é esse que Isaías está dizendo? Quem é essa luz que Isaías está profetizando? Em Gênesis, no capítulo 49, no versículo 10, quando Jacó está ali abençoando seus filhos, ele olha para Judá e diz: olha, Judá, o cetro não se arredará de Judá, nem o legislador dentre os seus pés, até que venha Siló, e eles se congregarão os povos. Em 2 Samuel, no capítulo 7, versículo 12, está escrito: então farei levantar depois de ti um dentre a tua descendência, o qual sairá das tuas entranhas, estabelecerei o seu reino, e este edificará uma casa ao meu nome, e confirmarei o meu trono no seu reino para sempre. Quem é esse? Isaac pergunta para Abraão: onde está o Cordeiro? Quem é esse Cordeiro? Isaías, ele diz em Isaías capítulo 11, versículo 1: porque brotará um rebento lá do tronco de Jessé, e das suas raízes um renovo frutificará, e repousará sobre ele o Espírito do Senhor, o Espírito de sabedoria e de entendimento, o Espírito de conselho e de fortaleza, o Espírito de conhecimento e de temor do Senhor. Onde está o Cordeiro?
Miqueias, capítulo 5, verso 2, está escrito: e tu, Belém, Efratá, posto que pequena entre os milhares de Judá, de ti me sairá o que governará Israel. Quem é esse que vai governar Israel? Quem é esse que vai confirmar o seu trono na terra, que confirmou? Aleluias! E a pergunta foi finalmente respondida por João Batista. E eu quero que você, se possível for, pegue a sua Bíblia. Em João capítulo 1, Isaac pergunta: onde está o cordeiro? Em João 1, livro do profeta São João, capítulo 1, verso 1, a Bíblia começa dizendo: e no princípio era o Verbo, e o Verbo estava com Deus, ele estava com Deus, e o Verbo era Deus, ele estava no princípio com Deus, e todas as coisas foram feitas por intermédio dele, e sem ele, nada do que foi feito existiria, a vida estava nele, e ele era a luz dos homens. E a luz resplandece nas trevas, e as trevas não prevaleceram contra ela. Houve um homem enviado por Deus, seu nome era João, mas não era João. Ele veio como testemunha, a fim de dar testemunho da luz, para que todos crescem por meio dele. Ele não era luz, mas veio para... pois a verdadeira luz que ilumina todo homem estava chegando ao mundo. O Verbo estava no mundo, e este foi feito por meio dele, mas o mundo não o reconheceu. Ele veio para o que era seu, mas os seus não receberam, rejeitaram. Mas a todos os que o receberam, aos que creem no seu nome, deu-lhes a prerrogativa de se tornarem filhos de Deus. E em 1 João, capítulo 1, versículo 29, o profeta João Batista, ele diz: eis o Cordeiro de Deus que tira todo o pecado do mundo. Aleluia! Ele é Salvador, ele é Redentor, ele é o pão da vida, ele é o Senhor. Ele é o Criador, ele é o Filho do Deus vivo, ele é o Filho unigênito, ele é o Filho amado, ele é o Pai da eternidade, ele é maravilhoso, e ele é um maravilhoso conselheiro. Aleluia! Ele é o Alfa, ele é o Ômega, ele é a principal pedra de esquina, ele é o autor e consumador da nossa fé, ele é o Cordeiro de Deus, ele é o bom pastor, ele é a rocha, ele é o Messias, ele é a videira verdadeira, ele é a resplandecente estrela da manhã, ele é o eu sou, ele é o filho do homem, ele é o carpinteiro, ele é o Cordeiro de Deus. Você pode glorificar o Cordeiro? Enquanto uns olham para a Páscoa de outras maneiras, nós vemos em 1 Coríntios capítulo 5, versículo 7, o apóstolo Paulo afirmando, e ele diz à igreja de Corinto, que Cristo é o Cordeiro Pascual. Em Atos capítulo 8, verso 35, o evangelista Filipe, ele alcança o eunuco que estava lendo Isaías, e ele diz: olha, o Cordeiro aí é Jesus. Apocalipse capítulo 5, o apóstolo João o vê no céu, e Jesus lhe é apresentado como o Cordeiro que foi morto, mas está vivo pelos séculos dos séculos. Diga assim: Jesus é o Cordeiro Pascual. Aleluia! Em Gênesis capítulo 22, versículo 13, está escrito que Jesus é o Cordeiro suficiente para uma pessoa. Em Êxodo capítulo 12, versículo 3, a Bíblia declara que Jesus é o Cordeiro suficiente para uma família. Em Isaías capítulo 53, versículo 8, Jesus é o Cordeiro suficiente para uma nação. Em João capítulo 1, verso 29, Jesus é o Cordeiro suficiente para o mundo inteiro.
que vai importar no grande dia não é a sua religião. Como serão as suas obras, méritos, feitos, dons? Se você é melhor, mais hábil, mais santo, mais preparado, suas faculdades, seus conhecimentos, seu grau de parentesco e etc. A Bíblia diz em Hebreus capítulo 9, versículo 22, e sem derramamento de sangue não há remissão. Em Mateus 26, 28 está escrito, porque isto é o meu sangue, o sangue do Novo Testamento, que é derramado por muitos para a remissão dos pecados. Eu quero dizer para você que há uma das melhores notícias do mundo vieram de um túmulo vazio. Enquanto uns aproveitam a Páscoa para celebrar o feriado, outros a ver a Páscoa, não, é momento de viajar, é descansar, é comer chocolate. Eu e você celebramos a ressurreição de Cristo Jesus. Aleluias, aleluias. Em Mateus capítulo 28, verso 1. A Bíblia diz, e no fim do sábado, quando já despontava o primeiro dia da semana, Maria Madalena e a outra Maria foram ver o sepulcro, e eis que houveram um grande terremoto, porque o anjo do Senhor, descendo do céu, chegou, removeu a pedra da porta e sentou-se sobre ela, e o seu aspecto era como de um relâmpago, as suas vestes brancas como a neve, e os guardas, com medo deles, ficaram muito assombrados e como mortos. Mas o anjo respondeu e disse às mulheres: não tenhais medo, pois eu sei que buscais a Jesus que foi crucificado. Aleluias. Ele não está aqui. Ele já ressuscitou. Oh, aleluia. Oh, aleluia. Você já viu uma frase semelhante a essa? Ah, a esperança é a última que morre. Quem já ouviu isso? Quem já ouviu? Oh, a esperança, rapaz, vai lutando. A esperança é a última que morre. Quem sabe você já proferiu isso? Mas eu quero dizer para a igreja que a esperança da igreja já morreu. A esperança dos cristãos já morreu. Já morreu, já. Ah, desceu o inferno, venceu a morte. Aleluia. A esperança da igreja é Jesus. É Jesus. É Jesus, ela morreu, venceu a morte, subiu, ressuscitou. As melhores notícias do mundo vieram de um túmulo vazio. O sepulcro vazio de nosso Senhor Jesus é o berço da igreja. Se a morte tivesse triunfado sobre o Cordeiro Pascual, a igreja não teria mais esperança. A ressurreição de Cristo é a pedra de esquina da nossa esperança. Garantia absoluta de que caminhamos para um glorioso amanhã. Você lembra que João escreveu lá em João 8, 36? Se, pois, o Filho vos libertar, verdadeiramente sereis livres. Diga, eu sou livre, porque Jesus morreu na cruz por mim. Aleluia. A ressurreição de Cristo é um algo incontestável. Por que, pregador? 1 Coríntios capítulo 15, versículo 3. Paulo escreve que Cristo morreu por nossos pecados segundo as Escrituras, e que foi sepultado, e que ressuscitou ao terceiro dia segundo as Escrituras, e que foi visto por Cefas, Pedro, e depois pelos 12. Já são 13 pessoas. E depois foi visto uma vez por mais de 500 irmãos, dos quais vive ainda a maior parte, Paulo escrevendo naquela época,
mas alguns já dormem também. Ele ressuscitou. Ele ressuscitou. Quem é o Cordeiro? Você conhece o Cordeiro? Quem é o Cordeiro? Você conhece o Cordeiro? Você tem falado com o Cordeiro? A ressurreição de Cristo abalou o inferno. A ressurreição de Cristo fez estremecer os inimigos. A ressurreição de Cristo, meu irmão, aleluia, é algo tremendo, é algo maravilhoso. Ainda hoje, a mensagem da ressurreição transforma. Restaura famílias. Aquilo que os homens não têm conseguido pelo poder das armas, pela truculência das guerras, Cristo fez pelo poder da ressurreição. A ressurreição de Cristo é a garantia da nossa ressurreição. Se coloque de pé. Quero que você coloque as duas mãos sobre o seu coração. Eu quero que você, se você souber, cante essa canção comigo. O choro, ele pode durar uma noite inteira. A igreja chorou demais. Jesus estava morto. Jesus tinha morrido, tinha sido crucificado, padeceu tanto. Furaram as mãos de Jesus. E sabe, às vezes quando você vai efetuar uma compra, um algo, você sempre tem que ter um recibo, não é verdade? Qual é a prova que você pagou por isso? Não, eu tenho um recibo aqui, eu tenho. Qual é a prova que Jesus morreu na cruz? Ele tem nas suas mãos a marca dos cravos.

por lutas, por situações tão difíceis. E essas lutas, elas não batem na porta dizendo: oh, posso fazer parte, eu posso entrar, posso chegar aí. Você está preparado? Não, de repente. De repente você está envolto de uma nuvem tão negra e você não consegue ver luz. E você não consegue mais ter esperança.

você agora. Você que está tão longe de Deus. Pastor, eu estou na contramão, pastor. Eu conheço a verdade. Estou tão longe. Estou tão distante. Meus pensamentos, as minhas ações. Jesus hoje está aqui te chamando. Vem. Eu morri por você na cruz. Eu paguei o preço na cruz por você. Na cruz, Jesus, ele foi o cordeiro substituto. Era minha, era sua. Eu sou o pecador, você. E ele morreu por nós. O castigo que nos traz a paz estava sobre. Quero que você agora, você que sente pelo Espírito Santo. Pastor, o Senhor está falando aí, eu estou sentindo algo no meu coração. Eu quero fazer as pazes com Deus. Eu quero estar de bem com o Senhor. Eu quero estar no caminho do Senhor. Eu me sinto tão sozinho, pastor. Por mais que eu digo para as pessoas, eu sorri, não, está tudo beleza, tudo aqui, não, está beleza. Tá... Não é verdade. Jesus hoje te chama. Ele te quer, Ele te ama, Ele te chama. Se houver alguém aqui, sai do seu local, não sem vergonha. Pastor, mas eu vou ter que ir na frente. Vem aqui na frente, quero orar por você. Pastor, eu tenho vergonha. Convido o irmão que está do seu lado. Já está vindo a primeira pessoa. Às vezes você quer aceitar, reconciliar, voltar, fazer uma nova aliança. Pastor, não é que eu dizia, eu quero fazer uma nova aliança. Deu um tempo, eu parei, pastor. Eu preciso de Deus na minha vida. Eu preciso de paz, eu preciso de alegria. Sai do seu local, vem aqui à frente. Jesus está com os braços abertos, pronto para te receber. Jesus está com os braços abertos, pronto para te abraçar. Aonde está? Sai do seu local, vem aqui. Ele te ama. Ele te chama.

vem chorando, vem. Mas o gesto de Jesus, ele está aqui, irmãos, demonstra amor por nós. Eu queria que os jovens ajudassem. Sai do seu local, os irmãos, vem abraçar, venha receber.

essas almas aqui na frente. Aleluia, aleluia. Se você está aí, puxa, pastor, eu estou aqui, mas eu estou sentindo de aí, então sai, vem, vem. Mas pastor, a minha família, meus amigos, pastor, meus filhos, não foram eles que morreram na cruz por você, foi Jesus. Nos momentos mais difíceis da minha vida, muitos que se diziam meus amigos, bateram a porta na minha cara. Mas Jesus, o Cordeiro de Deus, ele é o amigo certo nas horas incertas. O amigo certo nas horas incertas. Ele é Jesus. Pastor, eu parei. Eu não vou dizer que eu estou desviado, mas eu estou. Pastor, então eu quero fazer uma nova aliança com Deus. Vem aqui à frente. Vem, sai do seu local. Vem, toma essa decisão maravilhosa. Jesus tem coisas extraordinárias para você. Melhor decisão que eu tomei na minha vida foi receber Jesus. Porque em todos os momentos eu sinto Ele. Nos momentos difíceis eu sinto a presença dEle. Ele é o Cordeiro Pascual. Ele morreu por mim. Ele pagou a dívida lá no golpe. Quando ele disse lá na cruz do Calvário, está consumado, eu posso dizer também que ele diz, está pago, foi pago todas as dívidas. Eu quero orar por vocês. Se coloque de pé, meus irmãos. Levante as mãos para cá. Eu quero orar por essas vidas, meus irmãos e minhas irmãs em Cristo Jesus. Senhor meu Deus e eterno Pai, escreva o nome deles no livro da vida e sela com teu sangue. Espírito Santo, dê a força necessária. Ajude eles. Ajude a cada um deles, Senhor. Visita eles, meu Pai. Oh Senhor, nós entregamos estas almas, estas vidas nas tuas mãos. Nas tuas mãos. Nas tuas mãos. Aleluia. A Bíblia diz que o choro pode durar a noite inteira, mas a alegria, ela vem pelo amanhecer. Você pode levantar as suas mãos? Levante as suas mãos. Levante as suas mãos.

0: pode dar uma salva de palmas para Cristo? Aleluia! Aleluia! Está muito fraco. É para Jesus. Vamos glorificar a Deus por os nossos irmãos. Estão tomando essa decisão maravilhosa. Deus abençoe. Que Deus abençoe.
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tem, ó. Hoje, 1º de agosto, rapaz. Sábado, já estamos aqui no Sertão Evangélico. Quem diz que a equipe do Sertão Evangélico não trabalha dia de sábado? Pois é, pro Brasil inteiro, Sertão Evangélico pra você, ó. Você que tá agora aí ouvindo a programação pelo Rádio Deus e Amor, quer ter uma melhor experiência com o programa, migra agora pro YouTube, Igreja Pentecostal Deus e Amor Oficial, e você vai acompanhar a oração do amanhecer aqui no Sertão Evangélico, é, e também com os melhores momentos. Então deixa agora o seu pedido de oração aqui, vai, deixa o seu joinha, compartilha no status, compartilha com o papai, com a mamãe, com o vovô, com todo mundo, porque o Sertão Evangélico já tá no ar pro Brasil inteiro, viu? Então, sem muita conversa, vamos prosear com Deus. Pai nosso que estás no céu, santificado seja o teu nome. Venha a nós o teu reino e seja feito a tua vontade. Assim na terra como no céu, o pão nosso de cada dia nos dá hoje. Perdoai as nossas dívidas, assim como perdoamos os nossos devedores. Não nos deixas cair em tentação, meu Deus, mas livra-nos do mal. Amém. Soberano Deus, eterno, altíssimo Pai, Pai de nosso Senhor e Salvador Jesus Cristo, aqui estamos, ó Deus, mais uma manhã na tua presença, com estas centenas de milhares de ouvintes que estão agora, ó Papai amado, orando conosco. É, meu Deus, estamos aqui reunidos, ó Deus, porque acreditamos, porque sabemos, ó Deus, que é o Senhor. É o Senhor que é digno de toda a oração, digno de todo louvor. Por isso nós estamos aqui enaltecendo o teu nome santo. Papai, eu oro juntamente agora com esta pessoa que no dia de hoje, ele ou ela se encontra descansando. Trabalhou de segunda a sexta, mas agora está ouvindo a programação juntamente com a sua família. É, meu Deus, papai, contempla agora um homem do campo, um homem da cidade, aqueles que estão no trabalho, aqueles que estão descansando, o idoso, a senhora, o senhor, o adolescente, a criança, o bebê, o recém-nascido, meu Deus, vai ao encontro agora, sim, meu Deus, livrando, protegendo, e guarda-os, Deus, guarda-os, Pai, e livra-os do homem sanguinário, livra-os do homem que tem a maldade no seu coração, meu Deus. É o Senhor que corta o laço, sim, é o Senhor que livra aos nossos caminhos, oh meu Deus. É o Senhor que conhece aonde foi preparado, armado, o laço do passarinheiro. Quantas vezes tem armadilhas, tem tantas coisas ali no nosso caminho, mas o Senhor conhece tudo. E o Senhor vai nos livrando, é, meu Deus, continua a livrar-nos, ó Deus. Pai, livra nossa casa, livra nossa família, livra, meu Deus, que o Senhor venha guardar-nos de todo mal. Oh, aleluias, papai, tu és maravilhoso, tu és tão bondoso, meu Deus. O Senhor que morreu em uma cruz de madeiro para dar-nos hoje essa oportunidade de termos a salvação em Cristo Jesus. Meu Deus, nós não temos nada a oferecer, papai. Somos pobres, podres e pecadores. E o Senhor, um Deus imaculado, um Deus que não tem sequer um pecado, meu Deus, mas mesmo assim o Senhor desceu à terra. O Senhor se desfez da sua glória. O Senhor deixou a presença dos anjos de Deus, Pai do céu, e veio à terra. Papai, sofreu na mão dos homens pecadores. O Senhor sofreu nesta terra como homem. Foi humilhado. Mesmo assim, em momento algum, o Senhor fugiu da sua responsabilidade. Pai, muito obrigado, Deus. Obrigado pelo Senhor ter morrido em um madeiro
e nos dá esse privilégio de hoje termos comunhão, intimidade com o Senhor que tem sido fiel, papai, o Senhor que tem sido um Deus tão maravilhoso, o Senhor que é fiel com as suas palavras. Ah, meu Deus, muito obrigado. Obrigado pela oportunidade que o Senhor tem nos dado, oh Deus, de sermos chamados de Teu Filho. Oh, aleluias, meu Deus, muito obrigado. O Senhor, que mesmo sabendo que nós não temos nada de bom para oferecer, mesmo sabendo que nós somos, oh Deus, falhos, que nós somos corruptos, nós somos, oh Deus, totalmente, eu posso dizer, uma carne podre, oh Deus, cheia de pecados, o Senhor nos amou, o Senhor nos resgatou, o Senhor ainda chama de meus irmãos, meus filhos, meu Deus, onde tem um Deus igual ao Senhor? Não tem outro. Não tem outro, mesmo a gente tropeçando, mesmo nós ali falhando, o Senhor continua ainda insistindo, chamando, Tu és meu. Papai, muito obrigado por tudo. Palavra de gratidão é o que nós, ó Deus, agora estamos aqui falando. Muito obrigado, Pai. Obrigado, meu Deus. Senhor, olha agora, contempla a oração essa pessoa que está sentindo tantas dores. Olha para essa pessoa que agora está angustiada. Olha para essa pessoa que está em outros países. Aqueles que foram abandonados. Quantos agora estão na sintonia da programação e se encontram em lágrimas? Sim, meu Deus. Talvez o esposo, o marido, abandonou a família. Abandonou essa esposa com seus filhos. Quantos deixa agora, Deus, se encontram desolados, sem saber o que irá fazer o amanhã, sem ter nenhum tipo de esperança? Foi abandonado pelos pais, foi abandonado pelo esposo, foi abandonado pela família, mas agora essa pessoa está ouvindo a programação. Essa pessoa mesmo, ali, sozinha, oh Deus, mas está pedindo ao Senhor a Tua misericórdia. Essa pessoa se encontra agora pedindo a Ti, Senhor, uma felicidade que só o Senhor pode dar. Quantos destes agora se encontram afastados dos Teus caminhos? Meu Deus, olha aí para esta mãe que ainda não teve notícia dos seus filhos. Olha aí para esse pai, para este parente que tem orado tanto e pedido ao Senhor que o Senhor ajude a encontrar o seu parente.

estava na tua casa, te adorava, essa pessoa que tinha até funções dentro da tua casa, mas agora essa pessoa, meu Deus, só vive nas vielas, só vive agora, desce morro e sobe morro, só vive agora, meu Deus, andando para cima e para baixo, agora essa pessoa dorme armado, só vive armado, essa pessoa que agora se intitula membro de facção, é, meu Deus, mas antes era membro do teu corpo. Antes essa pessoa fazia parte do corpo de Cristo, mas agora ela diz, não, eu não sou mais parte do corpo de Cristo, agora eu sou membro do corpo dessa facção. Meu Deus, nós repreendemos agora, sim, todos os planos do adversário. Papai, contempla aí agora essa pessoa que se intitula, meu Deus, dono da cidade, dono do bairro, não respeita as leis dos homens, não respeita mais as leis de Deus, não respeita mais os teus filhos, não respeita mais os pais, nem o familiar, meu Deus, eles fazem de tudo, dizem em nome de tal grupo, papai, tenha de misericórdia, dá o livramento, meu Deus. Que eles possam te aceitar como Salvador, que eles possam reconhecer os seus podres pecados, que eles possam reconhecer que a vida que eles estão levando só vai levar eles, oh Pai, para o abismo, só estão fazendo aquilo que o diabo ou deseja, papai, mas tem uma mãe que ora em seu favor. Mas tem um parente que está orando pela libertação desses homens que vivem, meu Deus, em grupos armados. Meu Deus, vai ao encontro agora, livrando, protegendo, meu Deus. Papai, essa família está sendo vítima, papai, de chantagens malignas. Sendo vítimas, meu Deus, de homens e mulheres tão mal. Papai, mostra a tua glória, mostra o teu poder. Quantos deles estão deixando a sua cidade, o seu bairro, a sua casa, a sua sobre ameaças, meu Deus, e facções. Papai, que o Senhor venha nesta manhã, meu Deus, proteger essa família que não tem onde morar, protege essa casa que não tem onde morar mais, meu Deus, contempla aí esse adolescente, esse jovem que tem dado tanto trabalho para a sua família, para a sua casa, para os seus pais, contempla aí esse adolescente, meu Deus, que está numa rebeldia e tanto, não obedece mais a Deus, não obedece mais a ninguém, agora são as amizades, agora é somente viver na prática do erro, na prática do pecado. Mas o Senhor é um Deus de misericórdia. O Senhor é um Deus que sim pode mudar o coração desta pessoa. Meu Deus, contempla esse coração de pedra. Olha esse coração tão duro. Esse coração que rejeita a tua palavra, que rejeita, meu Deus, ali a voz do Senhor Jesus, rejeita o Evangelho, não quer sequer nem ouvir a palavra de Deus, mas um dia ele já esteve na tua presença, mas um dia já foi um filho amado, meu Deus, mas hoje está aí, odeia tudo que é do teu evangelho, odeia os crentes, odeia sua família, eles agora não suportam falar de Cristo, meu Deus, vai de encontro agora, papai, confronta com seus atos e pecados, confronta e mostra, Senhor, que é o Senhor que é rei, mostra-te, Senhor, a tua presença no meio deste povo de credo, incrédulo, com coração duro, com coração de pedra, papai, meu Deus, faz um coração de carne, um coração mole, um coração que na qual os seus ouvidos venham estar gravados para ouvir a tua voz, faz essa pessoa uma nova criatura, meu Deus, que na qual eles venham testemunhar da grandeza, da bondade, da misericórdia do Senhor Jesus Cristo, meu Deus, continua conosco, ó Pai, continua com a tua igreja. Olha aí, papai, esses pastores que se encontram agora pregando a tua palavra em outros países, estes missionários, os evangelistas que deixaram a sua pátria, deixaram o seu país, deixaram a sua estrutura, meu Deus, aqui no Brasil, deixaram os seus amigos, estão em outros países nessa missão, meu Deus,

0: olha para eles agora. É uma nova cultura, é tudo novo, até o idioma é novo, Pai. Eles não estão conseguindo adaptar-se ao clima, à culinária, não estão conseguindo, meu Deus, ter a estratégia de como irão iniciar os trabalhos de evangelismo. Meu papai, toma a direção. Que o Senhor venha dar sabedoria a estes missionários, aos familiares. Dá sabedoria para que eles possam pregar o Teu Evangelho. Sim, livra-os de pessoas tão maus. Livra, meu Deus, desse governo aonde está pregando a palavra, onde eles massacram, matam os cristãos. Meu Deus, tenha de misericórdia. Livra esses missionários de doenças, papai, de vírus, de bactérias, de protozoários, sim, meu Deus, livra, papai, a sua família, livra a sua casa aqui no Brasil, as seus familiares, os seus parentes, os seus amigos, honra a fé deles, para que eles possam ganhar almas para o teu reino, e possam ver e contemplar e saber que valeu a pena, sim, todo este esforço, tudo aquilo que tem feito, Pai, em prol da Tua obra, que o Senhor venha recompensá-los. Abençoa os pastores que estão no Brasil. Meu Deus, quantos destes agora estão passando um momento de lutas, de provas. É a enfermidade que tem destruído o seu corpo. É a enfermidade que chegou destruindo a sua família. É tantos problemas, meu Deus. É adaptação ao clima. Às vezes não tem uma boa estrutura hospitalar, é a escola, é a faculdade. Meu Deus, tenha de misericórdia desses pastores que têm pregado tanto lá no norte do país, no nordeste, em lugares tão remotos, nas regiões ribeirinhas, meu Deus, que o Senhor venha livrá-los da doença. Livra, Senhor, livra os pastores, livra a sua casa, livra a sua família, meu Deus, sim, livra de assaltos, de acidentes, que cada pastor, que cada evangelista, cada pregador, mulher, homem, mulher de Deus, que agora está levando a palavra de Deus, oh meu Deus, que o Senhor venha livrar, livra, papai, dos laços que para eles foram preparados. Só o Senhor conhece, nós não conhecemos o oculto, o escondido. Nós não sabemos o que virá amanhã, mas o Senhor sabe, mas o Senhor contempla, mas o Senhor é um Deus que está presente, ó Deus, em todos os nossos passos. É o Senhor que sempre vai adiante de nós e quebrando, ó Deus, as correntes, cortando os arcos, quebrando as lanças e jogando os carros no fogo. Oh, aleluias, Pai. Faz-nos os teus servos verdadeiros, que a nossa vida venha a ser para a tua glorificação. Sim, que o Senhor venha santificar os nossos passos, o nosso caminho, a nossa casa, nosso lar, que o Senhor venha santificar, ó Deus, o nosso falar, o nosso agir, o nosso pensar, o nosso ofertar, que toda a nossa vida venha estar em santificação. Oh, aleluia, Senhor, obrigado, meu Deus, por cada ouvinte desta programação. Obrigado por esse que agora está ouvindo a programação no seu carro, os motoristas de aplicativo, os taxistas, os carreteiros, os boiadeiros, os caminhoneiros, os motoristas, ó Deus, das grandes cidades, os dos interiores, os tratoristas, aqueles que neste exato momento estão nas BRs viajando com a sua família, aqueles que estão nos barcos viajando pelos rios, pelo ar, meu Deus, guarda e livra-os de todo mal, meu Deus, obrigado, meu Deus. Obrigado, meu Senhor. Obrigado pela vida de cada internauta. Aqueles que estão ouvindo agora, estão sentindo dores no seu corpo, dores na sua cabeça, essa infecção que não passa, essa febre altíssima. Contempla aí, meu Deus, essa criança recém-nascida que se encontra agora já nesta UTI, com esse problema tão grave. Os médicos, oh Deus, que a deixaram os pais sem esperança nenhum. Contempla aí essa pessoa que passou mal uma noite de ontem para hoje e está grave, meu Deus, visita as UTIs, visita, meu Deus, esses lugares de hospitais aonde tem uma pessoa agora na UTI, meu Deus, à beira da morte, alguns respirando com os aparelhos, oh meu Deus, essa pessoa agora que precisa de ajuda, de um aparelho para poder respirar, meu Deus, que o Senhor venha dar vida novamente, dá o fôlego novamente, dá o fôlego novamente de vida, preste que está entrando em óbito agora, essa pessoa que está agora orando com toda a está pedindo ao Senhor que o Senhor venha trazer novamente o fôlego de vida nesta UTI, nesta neonatal. Meu Deus, sopra o Teu Espírito Santo, sopra com o que o fôlego de vida venha voltar novamente nesse corpo, essa pessoa que acabou de entrar em óbito. Meu Deus, olha para aí, tem uma pessoa agora de joelhos, desesperado, clamando por misericórdia, meu Deus. Sim, que o Senhor venha fazer um milagre acontecer neste hospital. Essa pessoa que foi diagnosticada com este câncer maligno, é câncer na boca, é câncer na pele, é câncer nos órgãos, é câncer, meu Deus, tanto outro tipo de câncer, tumores malignos, é tantas enfermidades incuráveis. Oh, meu Deus. Mas o Senhor cura todas as doenças. Meu Deus, cura, queima agora essa infecção. Queima agora esse câncer. Queima, meu Deus, esse início de câncer agora. Queima, Senhor, todo o mal que tem destruído a saúde desta pessoa agora. Olha para aí, essa pessoa que não dormiu a noite toda, já tomou todos os tipos de medicamento que podia tomar, e essa dor não cessa, essa dor não passa, ameniza, mas não passa. Contempla aí, meu Deus, essa pessoa que ainda não conseguiu dormir devido a essas dores tão intensas, mas há poder sim em Teu nome, meu Deus, há poder sim no Teu nome santo para repreender essa enfermidade. Enfermidade, nós te repreendemos. Enfermidade, em nome de Jesus, que saia desta casa, saia deste corpo. Câncer maligno, nós te repreendemos. Espírito maligno que leva essa pessoa à loucura, espírito de loucura, nós te repreendemos. HIV, AIDS, todos os tipos de enfermidades incuráveis, doenças autoimunes, nós te repreendemos em nome de Jesus Cristo. Meu Deus, que essa pessoa agora venha a ser tocada pelo Teu Espírito Santo, que essa pessoa agora venha a ser tocada por Ti, Jesus, que essa pessoa agora venha a sentir o toque da cura, o toque dado por Ti, esse toque, meu Deus, que traz esperança, que traz renovação, que traz, meu Deus, reestruturação, que traz, meu Deus, uma nova vida, que essa pessoa possa receber uma nova oportunidade de vida. Oh, aleluia, Senhor, é um dia onde nós tiramos para Te agradecer, meu Papai do Céu, mas também o Senhor está curando, mas também o Senhor está libertando, mas o Senhor também está operando na família, na casa, na empresa, no trabalho, na vida espiritual, financeira, sentimental, emocional. É o Senhor que opera em todas as áreas, assim como o Senhor lá em Gênesis 1 diz: haja luz, meu Deus. Oh, aleluia. Haja luz nesse casamento, haja luz nessa saúde, haja luz na vida dessa pessoa que está com a vida oprimida, haja luz na vida dessa pessoa que agora está ouvindo a programação, ainda não abriu a boca para Te adorar, mas está ouvindo a oração com o coração angustiado, com o coração triste, com o coração totalmente despedaçado. Oh, meu Deus, que o Senhor nesta manhã, o Senhor venha curar agora, passar o Teu bálsamo, meu Deus, cura este coração que foi traído, que foi martirizado. É, Papai, quantas pessoas que oram conosco agora, foi traído pelo seu companheiro, foi traído por uma amizade, foi traído pela pessoa de confiança, meu Deus, mas essa pessoa agora está triste, está ao ponto de entrar numa depressão, meu Papai do Céu. Dá um abraço a essa pessoa, abraça essa pessoa, meu Deus, abraça ela agora, que eles venham, meu Deus, receber o Teu abraço santo, e venham saber que é o Senhor. Oh, aleluias, meu Deus, é o Senhor que cuida, é o Senhor que zela, é o Senhor que tem cuidado nos mínimos detalhes. Meu Deus, o Senhor é lindo, o Senhor é maravilhoso, o Senhor é um Deus de misericórdia, o Senhor que contempla, atravessa gerações, o Senhor que não foi criado, o Senhor sempre existiu, o Senhor que não foi formado, mas sempre o Senhor é e foi, sempre será Deus. Oh, aleluias, o Senhor não tem poder, o Senhor é o próprio poder. Yeah. Então, meu Deus, cura agora. Restaura, meu Deus, o ministério desse homem. Restaura o ministério desta mulher, deste obreiro, deste dirigente. Quantas pessoas agora que tinham um ministério tão bonito e hoje estão numa situação tão precária. Hoje já não consegue mais pregar como pregava antes. Hoje já não ora mais como orava antes. Hoje essa pessoa se encontra já anêmico, doente na tua casa. Meu Deus, restaura a vida espiritual, que eles venham receber o renovo do Senhor, o renovo de Deus, ó Pai, que essa pessoa venha ser renovada, que o jovem venha ser renovado, que este Senhor venha ser renovado, que esta senhora venha ser renovada. Papai, continua conosco. Continua com a tua igreja, meu Deus, que aqueles que nessa manhã tomarão uma decisão de te servir novamente, aqueles que tomarão uma decisão, meu Deus, de voltar para os teus caminhos, que nesta manhã eles possam ter a convicção que a melhor coisa que o homem e a mulher faz é te adorar. Que a melhor coisa, que a melhor decisão que um homem, uma mulher toma, oh meu Deus, em toda a sua vida, é te adorar e aceitar a ti como Salvador. Porque, meu Deus, essa decisão é que resgata, é que livra essa pessoa da morte, da condenação eterna. Que livra, Senhor, essa vida lá, papai, do inferno, meu Deus. Continua com a tua igreja, continua conosco, livrando, guardando. Assim eu te peço e te agradeço. Muito obrigado, em nome de Jesus. Amém. E amém, Senhor Jesus Cristo. Amém e amém, Senhor Jesus. Maravilhas de Deus. Deus é bom demais para mim, para você. Deus é bom demais para nós, não é verdade? Deus, Ele é perfeito. Deus, Ele também conhece todas as coisas. Meu amigo, você que orou conosco nessa oração, ó, participou conosco, que orou, que ouviu, você já foi abençoado. Ah, mas eu só ouvi a oração pela metade. Você já foi abençoado por Deus. Você acredita? Você confia? Passou a semana toda em lutas, pelejas, é os teus filhos, é o teu esposo, é tua esposa, é no trabalho, é luta em todos os lugares. Acredite que o Senhor já acalmou a tempestade. Mas agora quero fazer uma oração para você que quer aceitar a Jesus. Ó, você que quer tomar essa decisão de fé, de coragem, de ânimo, ora assim comigo neste exato momento. Diga: Senhor Jesus, obrigado, Pai, por mais um dia na tua casa. Obrigado pelo o Senhor ter me dado a oportunidade de te servir novamente. Pai, eu sei que eu errei, que eu transgredi os teus mandamentos e que eu não fui fiel com as minhas palavras. Mas mesmo eu, Deus, sendo falho, pecador, o Senhor tem me sustentado e tem me dado novamente a oportunidade de fazer esse conserto com o Senhor. Meu Deus, obrigado. E escreve o meu nome lá no céu, no livro da vida, e sela com teu sangue. Amém. Ó, você que tomou esta decisão de fé e de coragem, você vai entrar em contato conosco agora. E-mail: queroaceitarjesus@ipda.com.br. Eu disse: queroaceitarjesus@ipda.com.br. 9 594 4645. Eu disse 11 95944645. Este é o número do nosso WhatsApp para você interagir conosco. Manda mensagem de texto, de áudio, dizendo o seu nome, a cidade, o estado onde você está aceitando ou se reconciliando. Um pastor que agora está de plantão, meu amigo, ele vai te retornar a mensagem e te direcionar para o pastor mais próximo de você. E esse pastor vai te dar as orientações para você aceitar, para você voltar a cear ou mesmo descer as águas batismais. Isso mesmo! Seja bem-vindo à Igreja Pentecostal Deus e Amor. Aqui é mais do que uma igreja. Somos uma família. Aqui é a família que vai morar no céu.
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3: 6:30.
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4: 6h33 em São Paulo. Que Deus abençoe o seu lar, a sua vida, a sua família. Eu sou o presbítero Rafael Gonçalves e somos da Igreja Pentecostal Deus e Amor. Vamos juntos até o meio-dia, levando a palavra de Deus, ouvindo belíssimas canções como esta que você vai ouvir agora. Sobre nós.

0: 26. Um ótimo semana, vamos juntos com louvor, adoração, palavra de Deus, testemunhos de fé e, é claro, tudo o que acontece em nossas igrejas, Deus e amor.
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0: Livro de Neemias, capítulo 8, versículo 10. A Bíblia diz: a alegria do Senhor é a nossa força. Amigo ouvinte, a alegria do Senhor não depende do que acontece ao nosso redor, mas da certeza do amor de Deus. Ela é uma força que vem do alto, que renova o nosso coração e nos ajuda a vencer todos os dias mais difíceis da nossa vida. Muitas vezes achamos que precisamos ter tudo perfeito para sermos felizes. Se as contas estão pagas, se a saúde está boa e os problemas sumiram, nós sorrimos. Mas quando a tempestade chega, parece que a alegria vai embora. Vejamos, a Bíblia nos ensina um caminho diferente. A alegria que Deus nos dá não vem das coisas do mundo, que acabam rápido, ligeiramente. Ela vem de saber que Ele está cuidando de cada detalhe da nossa vida, mesmo quando não vemos uma saída. Escolher confiar em Deus é o segredo para ter paz e ânimo de novo. Quando o cansaço bater ou a tristeza tentar ocupar espaço, lembre-se de que o Pai renova suas forças todos os dias. Lembre-se, a sua vida está nas mãos de um Deus que é bom, tremendo e maravilhoso. Eu gostaria de sugerir que nesta manhã você fizesse esta seguinte oração: Senhor meu Deus, obrigado, porque o meu valor e a minha paz não dependem do dia difícil que estou vivendo. Enche o meu coração com a tua alegria e me dê forças para caminhar no dia de hoje. Que o meu rosto reflita a tua paz. Em nome de Jesus, amém. Esta foi a reflexão do dia.
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0: E nesta manhã já estamos recebendo muitas mensagens. O nosso irmão Manuel Martins nos cumprimenta com a paz do Senhor Jesus, nos deseja um ótimo dia e também nos pede orações. A nossa irmã Deusuíta também nos envia sua mensagem, nos pedindo orações, orações para a família. Vamos orar, vamos clamar em nome de Jesus. O nosso irmão Carlos Manuel também nos cumprimenta com um ótimo dia na presença de Deus. Ele nos pede orações. A nossa irmã Ângela, ela escreve dizendo: pastor, estou acompanhando a programação da rádio Deus e Amor. 11 98292-3392, nos envia sua mensagem. Daqui a pouco, às 8h10 da manhã, faremos a oração do renovo. Talvez você acordou triste, desanimado, cansado, sem forças para trabalhar, sem forças para ir à igreja, sem forças para buscar a Deus. Eu quero orar, eu quero interceder pela sua vida. Entre em contato conosco, nos envie a sua mensagem, nos deixe o seu nome e o seu pedido de oração. Será um prazer, uma honra ouvir você. pela sua vida e família.
2: A paz do Senhor, eu me chamo Ivanete Lázari. Eu moro aqui em Araquari, Santa Catarina. Eu quero deixar aqui o meu testemunho para agradecer a Deus de um voto a qual eu fiz, que meu filho, ele foi acusado por 3 pessoas, uma acusação grave. Há uns 2 anos atrás, houve a audiência com a juíza. Eu pedi muita oração na rádio, pedi oração para os irmãos da igreja, pedi oração para quem eu conhecia que eu podia pedir oração, eu pedi. E fiz um voto com o Senhor. Se Deus desse um livramento para o meu filho naquela audiência, que o inimigo fosse envergonhado, porque o meu filho ele não estava devendo, né, sobre essa acusação que ele foi acusado. E ontem teve a audiência com a juíza e as mesmas pessoas que acusaram ele 2 anos atrás foi lá e desmentiu a história. Então eu estou aqui porque eu prometi para o Senhor. Se Deus desse o livramento para o meu filho, o inimigo ficasse envergonhado, porque o meu filho não estava devendo essa calúnia. Eu ia gravar o meu testemunho e mandar na rádio. E eu fui revelada logo que aconteceu isso, eu fui revelada na igreja também que Deus estava dando o livramento para uma pessoa da minha família para atrás das grades por causa de uma calúnia. E essa calúnia era falsa. Então ontem se cumpriu a revelação, né? E também Deus ouviu nossas orações, né? Agradeço a Deus, agradeço os irmãos da rádio de São Paulo também, que a gente sempre pede oração, manda mensagem pelo WhatsApp, né? E vocês oram e Deus responde. Então esse é o meu testemunho. Eu me chamo Ivanete Lázaro e moro aqui em Araquari, Santa Catarina. Amém.
3: Meu nome é Robson, moro em Jequié, Bahia. Neste momento estou aqui trabalhando, mas logo cedo o Senhor me deu um grande livramento ao vir para o trabalho. Ao chegar aqui, eu tenho um veículo e vim com esse veículo ao trabalho aqui, mas na estrada hoje ia acontecer, né, um grande acidente, mas o Senhor me deu este tão grande livramento. A 2 metros de distância, eu consegui desviar do carro que vinha no meu encontro e bater de frente, com certeza. Só a mão de Deus para livrar, como também livrar o rapaz que estava no carro e vinha em minha direção. Ele foi fazer uma ultrapassagem e quase, tanto eu como ele, né, certamente perderia a vida. Eu sou cristão, graças a Deus, mais de 10 anos. Tenho certeza da minha salvação, mas certamente família, né, ia ficar muito triste com esta situação. Mas graças a Deus estou aqui para agradecer ao Senhor por este tão grande livramento. Saudação de paz.
0: Deus abençoe o irmão Robson pelo seu maravilhosíssimo testemunho. Olha, a caminho do trabalho, ele recebeu de Deus um grande livramento. O mesmo conseguiu desviar-se do carro que quase colidiu com seu veículo indo ao trabalho. Ele tinha certeza da sua salvação, ele tinha certeza do livramento de Deus para a sua vida. Ele glorifica o nome do Senhor, porque não só ele foi livre, mas a pessoa que estava tentando uma ultrapassagem e iria colidir com seu veículo também recebeu de Deus o grande livramento. Também ouvimos o testemunho da nossa irmã Ivanete. O filho foi acusado e nos pediu orações, pois iria passar por uma audiência. E nesse dia, os acusadores desmentiram a história. E o nome do Senhor foi glorificado. A nossa irmã Ivanete também diz que ela já tinha sido revelada do grande livramento que Deus havia de dar para o seu filho. Amigo ouvinte, o Deus que nós servimos é um Deus de livramentos. O Deus que nós servimos é um Deus de milagres. E olha, estar na presença de Deus, ouvindo a sua palavra, o adorando, o glorificando, é muito importante. É uma das coisas que devemos fazer para agradecê-lo por tudo o que tem feito por nós. E hoje é sábado, dia 1º de agosto, aqui em nossa sede mundial, nós teremos grandes concentrações para abençoar a sua vida. Não só abençoar, mas grandes concentrações para você que é grato. para que você venha agradecer a Deus, glorificar o nome do Senhor por tudo que Ele tem feito por você e pela sua família. Daqui a pouquinho, às 9 da manhã, a nossa irmã Rose Santana estará pregando a palavra de Deus, orando por todos, no círculo de oração. Logo mais, às 3 da tarde, pastor Jorge Tenório, no culto de ensinamento da palavra. E às 19 horas, culto Regenere, com o presbítero Davi Miranda Neto, a sua querida esposa, Karina Mendes, Regenere Music, no auditório Renascense, uma atmosfera de louvor, adoração e vidas sendo transformadas pelo poder da palavra. Esta é a agenda deste sábado, aqui no Templo da Glória de Deus, na Avenida Prefeito Passos, número 10. Você que mora em São Paulo, venha cultuar conosco, não importa o seu credo religioso, a igreja que você frequenta, todos são os nossos convidados para que hoje, nesse fim de semana, estejam conosco. Você não mora em São Paulo? Procure a Igreja Deus e Amor mais próxima da sua casa. Há um homem de Deus, uma mulher de Deus, pregando a palavra, orando pelos dons do Espírito Santo e você e toda a sua família sendo abençoados por Deus, o nosso Pai.
4: Escrito está na palavra de Deus:
5: atribuam ao Senhor a glória que o seu nome merece. Adorem o Senhor no esplendor do seu santuário. Salmos 29:2.
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6: Meus irmãos, a paz do Senhor Jesus, Elias Santos aqui. E essa canção que você vai ouvir agora é chamada Conversa. Às vezes tudo que nós precisamos é de uma conversa sincera com Deus. E o mais importante, Ele está sempre pronto a nos ouvir. Que Deus abençoe sua vida.

0: 6h54, linda canção do cantor Elias Santos, Conversa. Já está disponível nas plataformas digitais. Você pode ouvir e também assistir. Nós temos um lindo clipe musical para que você possa ser abençoado e edificado por Deus. Acesse ipdaplay.com.br. 6h55, você já nos enviou a sua mensagem? DDD 11 982923392, às 8 horas da manhã. Vamos orar por você, vamos clamar pela sua família. Hoje é sábado, não se esqueça de cultuar, não se esqueça de adorar a Deus. Há instantes atrás, estávamos falando da agenda do dia e temos cultos para todas as idades aqui em nossa sede mundial. Círculo de oração às 9, culto de ensinamento às 3 da tarde e para toda a juventude, culto Regenere no espaço Renascense aqui em nossa sede mundial. O nosso irmão Fernando nos envia sua mensagem, nos cumprimentando com a paz do Senhor Jesus e já deixa o seu pedido de oração. A nossa irmã Jandira também nos deseja um ótimo dia. Ela é de Porto Alegre, Rio Grande do Sul. Deus abençoe, irmã Jandira, pela sua audiência. O nosso irmão Lucas Costa, ele nos pede orações e já agradece pelas intercessões aqui no rádio. O nosso irmão Rafael também nos ouve, nos solicita orações, orações para ele mesmo e para toda sua família. Andrei Tavares também nos ouve. Ele e a sua esposa, Maria Tavares, de Belém do Pará. Deus abençoe, meu querido irmão. Um ótimo dia na presença do nosso Deus. Sérgio Bezerra também nos deseja um ótimo dia, nos ouve no trabalho. Ele escreve dizendo, esta programação é uma bênção. Ele está em Linhares, Espírito Santo. DDD 11 982923392, nos envia sua mensagem. É um prazer ouvir você, é um prazer ler aquilo que você nos envia. Um ótimo dia na presença do Senhor. Hoje é sábado, dia de louvarmos e engrandecermos o nome do Senhor. E amanhã, domingo, não podemos nos esquecer que já às 9 da manhã, todas as famílias estarão aqui no Templo da Glória de Deus em busca do Espírito Santo. E às 3 da tarde, aquele culto especial de agradecimento com a presença do presbítero Wilson Siqueira e a participação especial da banda Inelete. Olha, o grupo Vozes da África estiveram conosco domingo, passaram por Belo Horizonte, Rio de Janeiro e agora de volta à capital paulista, neste culto especial, onde vamos agradecer a Deus pela vida do grupo Vozes da África, pela obra missionária em Moçambique, e vai ser uma bênção. Presença confirmada de toda a nossa diretoria, Banda J. Rafá, a nossa irmã Débora Miranda, vem estar conosco. No último domingo foi uma festa, Deus usou poderosamente o pastor Fabrício Beata através da palavra, vidas foram transformadas e libertas, e neste domingo, amanhã, não será diferente. Atenção, capital, interior de São Paulo, atenção, grande São Paulo, amanhã domingo estaremos mais uma vez em festa, e domingo é o domingo do Senhor em nossa sede mundial. 6h59, vamos ao prefixo das emissoras e já voltamos com todos vocês. Eu sou o pastor Rafael e vamos juntos até o meio-dia em uma programação toda especial para você e para a sua família.
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0: Sete da manhã em ponto, vamos ao bloco informativo e o tema cotidiano. Vamos ouvir.
4: Momento da informação. Eu sou a Cristine Luiz e a gente vai para mais um Drops de Notícias aqui na Rádio Deus é Amor. Burnout. Afastamentos por esgotamento profissional crescem quase 9 vezes em 4 anos. Os afastamentos por burnout cresceram 823% em 4 anos aqui no Brasil. Só no ano passado foram concedidos 7.595 benefícios por incapacidade temporária causada por esgotamento profissional contra 823 registros em 2021, quase 9 vezes mais no período. O avanço também aparece nas denúncias ao Ministério Público do Trabalho. Os registros relacionados à saúde mental no trabalho passaram de 190 para 1.022 entre 2021 e 2025, um aumento aí de cerca de 438%. E no mesmo período, mais de 500.000 de licenças foram concedidas por transtornos mentais aqui no Brasil. Os especialistas apontam que vínculos precários, jornadas longas, metas inalcançáveis, a pressão constante constrói um ambiente em que empurra profissionais para o estresse crônico. E mesmo fora do horário de trabalho, muitos ainda permanecem conectados por mensagens e plataformas digitais, o que dificulta o descanso real entre uma jornada e outra. Consumo excessivo do celular. Mau hábito noturno pode prejudicar a qualidade do sono sem que você perceba. Rolar o feed das redes sociais ou assistir a vídeos antes de dormir parece inofensivo, né? Mas pode estar comprometendo seriamente a qualidade do seu sono. A luz azul emitida pelas telas suprime a produção de melatonina, que é o hormônio que avisa para o corpo que é hora de descansar e atrasa o processo de adormecer. Um estudo publicado numa revista científica internacional mostrou que pessoas que usaram dispositivos com a luz emitida antes de dormir tiveram redução de cerca de 55% nos níveis de melatonina noturna, isso em comparação com quem leu livros impressos. Elas também demoraram mais para adormecer, tiveram menos sono profundo e relataram menor disposição no dia seguinte. Então, além da luz, o conteúdo consumido nas telas também atrapalha. Redes sociais, notícias e jogos ativam o sistema nervoso e elevam o cortisol, que é o hormônio do estresse, mantendo o cérebro em estado de alerta, mesmo quando o corpo já está cansado. A recomendação é desligar o celular e telas, isso pelo menos 1 hora antes de ir para a cama.
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0: 7:04, vamos ao tempo e temperatura aqui em São Paulo, capital. Hoje, sábado, dia 1 de agosto de 2026, o tempo segue firme e ensolarado, com temperaturas variando entre 13 graus e de mínima 26 graus de máxima. Ou seja, a mínima 13 graus e 26 graus a máxima, sem previsão de chuva. Para conferir atualizações em tempo real, você pode acessar climatempo.com.br.
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8: Neste domingo, a partir das 14 horas, o culto de gratidão a Deus aqui na nossa sede mundial, com a presença confirmada da nossa banda, da banda vindo ali de Moçambique, o grupo Nielete, Vozes da África. Adorando a Deus, trazendo toda aquela alegria da parte de Deus aos nossos corações através dos louvores, das danças, e vai ser uma bênção. Já estiveram conosco no domingo passado e estarão novamente adorando a Deus neste domingo aqui na nossa sede mundial. Eu estarei ministrando a palavra de Deus e orando com vocês e por vocês aqui na nossa sede mundial. Será uma tarde de salvação e milagres. Eu quero convidar você para estar presente. Mas não venha sozinho, não. Convide mais alguém para estar com você. Traga mais alguém com você. Convide a família, convide os amigos. E venham se alegrar na presença de Deus e também ouvir a palavra do Senhor e receber a oração da diretoria, a oração de todos os pastores que estarão aqui presentes para orar por vocês. Anote o endereço: Avenida do Estado, 4568, na Liberdade, no centro da capital paulista, aonde as bênçãos do Senhor te aguarda e espera por você. Domingo, a partir das 14 horas. Você pode também vir pela Avenida Prefeito Passos, número 10, onde você terá acesso ao nosso estacionamento. Que Deus em Cristo vos abençoe, meus irmãos, e eu aguardo por todos vocês neste domingo, em nome de Jesus.
0: Sete da manhã e 6 minutos aqui em São Paulo. Você já nos enviou a sua mensagem? DDD 11 982923392. A cada minuto, a cada segundo, nos aproximamos da oração das 8h10 da manhã, a oração do renovo. Nesta manhã, Deus quer te renovar. Nesta manhã, Deus quer te tocar. Faça como nosso irmão Sérgio Bezerra, que nos enviou a sua mensagem, nos deseja um ótimo dia, está trabalhando. Ele ouve esta programação todos os dias. Muito obrigado, irmão Sérgio, pela sua participação e pela sua audiência. O nosso irmão Roberto também nos envia sua mensagem. Ele é do Rio de Janeiro e já nos enviou uma lista de nomes, pessoas que precisam e muito de orações. Patrícia Paixão também está nos ouvindo no interior de São Paulo. Muito obrigado pela sua audiência. Irmão Vanderlei também nos cumprimenta com a paz de Cristo, pede orações para toda a família, em especial para John Lennon. Ele mora em Franca, interior de São Paulo. A nossa irmã Cristina também nos enviou as suas mensagens.

0: em um grande clamor ao meio-dia para todo o Brasil, através das redes sociais, Facebook, YouTube, Instagram. Durante esta manhã, estaremos orando, clamando pela sua vida.
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0: Chega agora para animar a sua manhã, os clássicos IPDA, aqueles hinos que marcaram época, de volta na programação da Rádio Deus e Amor. Aumente o volume e vamos juntos louvar ao Senhor.
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1: Vocês vieram buscar uma bênção, meus irmãos, eu também vim. Eu oro para vocês, meus irmãos, que vocês oram para mim. 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

0: assim encerramos mais uma edição do Clássicos Gravadora MC Music. Agradecemos a sua companhia nesta jornada de fé, memória e inspiração. E os hinos que marcaram época continuem a ser uma bênção em sua vida. Voltamos em breve com mais louvores que atravessaram gerações. 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
3: 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Nós estamos ali com irmãos e irmãs reunidos buscando a presença de Deus. Também temos palavra, louvor e o Senhor sendo engrandecido por cada um de nós. 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
4: 7:26, já estamos de volta ao vivo com todos vocês. Eu sou o presbítero Rafael Gonçalves e esta é a Rádio Deus e Amor. Como disse bem a nossa irmã Rose Santana, daqui a pouquinho, às 9 da manhã, dará-se início ao culto do Círculo de Oração. Ouvintes, quantas pessoas têm sido abençoadas, libertas e transformadas através da fé, através da atitude de fé de virem à igreja e cultuarem a Deus. E uma delas você vai ouvir agora.
5: Meu nome é Gilson Francisco, eu sou aqui de Mogi das Cruzes. Quero falar sobre o meu testemunho. Mais ou menos há 2 anos atrás, 3 anos, estive ali no santuário, onde entrei para orar e peguei um papel e anotei os nomes, pedindo a Deus a libertação dos meus filhos, também a bênção da minha esposa se formar. Hoje eu gravo esse testemunho para agradecer a Deus e também agradecer os irmãos das igrejas Pentecostal Deus Amor, onde eu confiei ali, orando a Deus, também junto com os irmãos, e vi que Deus já respondeu. Tivemos sucesso em nossas orações e eu sou grato a Deus por essa oportunidade. Amém? Deus abençoe a todos aí. Tchau, tchau.
6: A paz do Senhor, irmãos. Meu nome é Cristiane, moro em Peruíbe, litoral de São Paulo. E o meu testemunho é que um dia eu fui na igreja e o Senhor usou a irmã, uma irmã que estava lá, para revelar. E ela revelou que tinha uma pessoa lá que estava com câncer no estômago. E quando eu levantei a mão, era eu. Meus irmãos, eu sentia fortes dores. As minhas dores pareciam gilete cortando dos dois lados. E fora esse testemunho, Deus me deu também livramento de câncer também no útero também. E Deus é maravilhoso na minha vida e agradeço a oportunidade.
4: Ouvintes, diversas pessoas que têm comparecido à Igreja Pentecostal Deus e Amor tiveram as suas vidas transformadas pelo poder de Deus. E uma delas, a nossa irmã Cristina. Ao chegar à igreja, sentindo fortes dores no estômago, foi revelada pelo Espírito Santo que estava sendo curada. Para a honra e a glória do Senhor Jesus, ela não sente mais essas dores. Ela relata em seu testemunho que está curada. Também ouvimos o relato do nosso irmão Gildo. Ele entrou no santuário de oração, pedindo libertação para os filhos, pedindo a Deus por grandes livramentos. Ele escreve os seus pedidos de oração, coloca na urna e agora obtém resultado. Filhos abençoados, libertos e transformados por Jesus. Venha ainda hoje para a igreja, venha buscar a presença de Deus, não importa o seu credo religioso. Assim como a nossa irmã Cristina foi curada, você também pela fé poderá ser curado. Assim como nosso irmão Gildo usou a fé através das orações, a sua família foi liberta e transformada. Daqui a pouco, às 9 da manhã, Círculo de Oração, as mulheres de Deus reunidas no salão de número 2 para clamarem a favor da sua família. E às 14 horas já dá-se início ao culto de ensinamento com o pastor Jorge Tenório. E às 19 horas, no auditório Renascense, pastor Davi Miranda Neto, todo o grupo Regenere, em um culto de adoração, ministração da palavra. A agenda de hoje é uma agenda muito abençoada. Rua Prefeito Passos, número 10, aguardamos você e toda a sua família para que hoje você esteja em nossa sede mundial e seja abençoado por Deus, o nosso Pai.
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4: Por falar em mulheres que oram, por falar em círculo de oração, vamos ao quadro Mulheres que Edificam. A nossa irmã Nayara Otávio traz o seguinte tema: a lepra do pecado. Vamos ouvir e vamos ser edificados por Deus, o nosso Pai.
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8: Graça e paz, diletos e amados ouvintes, quem tem o prazer de vos saudar é a sua irmã em Cristo, Nayara Otávio. Eu quero falar sobre a lepra do pecado. A palavra do Senhor em Levíticos, capítulo 13, verso 22, nos diz assim, olha: se ela se estender na pele, o sacerdote declarará imundo o homem, é lepra. Queridos, a lepra era a doença mais temida nos tempos bíblicos. Medidas preventivas eram...
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8: Graça e paz, diletos e amados ouvintes, quem tem o prazer de vos saudar é a sua irmã em Cristo, Nayara Otávio. Eu quero falar sobre a lepra do pecado. A palavra do Senhor em Levíticos, capítulo 13, verso 22, nos diz assim, olha: se ela se estender na pele, o sacerdote declarará imundo o homem, é lepra. Queridos, a lepra era a doença mais temida nos tempos bíblicos. Medidas preventivas eram... Graça e paz, diletos e amados ouvintes, quem tem o prazer de vos saudar é a sua irmã em Cristo, Nayara Otávio. Eu quero falar do seu coração, cauteriza a consciência. O pecado deixa marcas profundas na mente, nas emoções e na vontade. Macula a alma e adoece o corpo. O pecado, ele separa as pessoas de Deus e do próximo. O pecado é desagregador. Ele não deixa a pessoa ter comunhão, porque não há comunhão no pecado. O pecado é maligníssimo, repugnante. E é pior que a pobreza e o sofrimento. O pecado é uma doença incurável. O ser humano não pode purificar a si mesmo. E nenhum remédio da terra pode aliviar o ser humano de uma consciência atormentada pela culpa. O pecado, à semelhança da lepra, ela mata. E o salário do pecado é a morte. Morte física, espiritual e eterna. A morte significa separação, e na morte física, a alma é separada do corpo, e na morte espiritual, o homem é separado de Deus. Na morte eterna, os que forem condenados no juízo serão banidos para sempre da presença de Deus. Ouça com atenção esta palavra. E não importa qual seja o seu pecado, a palavra do Senhor diz: arrependei-vos, porque é chegado o reino do Senhor. Se você se arrepende dos seus pecados, se você confessa os seus pecados e deixa de praticar, a palavra do Senhor diz que você alcançará misericórdia. E é isso que eu quero te convidar, dileto ouvinte, a receber a graça do Senhor sobre a tua vida, a receber o perdão dos teus pecados, a cura, a limpeza, a purificação da sua alma. Você que está vivendo atormentado, você que está vivendo aí maculado, manchado, talvez com pecados maligníssimos, coisas que foge até mesmo da minha consciência, talvez atos que você já cometeu, e você está aí vivendo uma vida de tormenta, você está vivendo uma vida sem sossego, sem paz, você vive atormentado, você não sabe o que é dormir, você está atordoado. E eu quero dizer para você que Jesus, ele é vida, ele é o caminho, ele é a verdade, ele tem uma nova história para você. Se você tão somente ouvir a voz do Senhor teu Deus e deixar ele entrar no seu coração, o Espírito Santo fará uma limpeza na sua alma, ele fará uma limpeza na sua consciência, ele vai purificar os teus pecados e ele vai te dar uma nova vida, novas vestes, um novo nome, ele vai mudar a tua vida. Basta tão somente você crer e aceitar a ele como seu único e suficiente Salvador. Eu não sei qual é a marca que você está carregando. Eu não sei se você está vivendo uma vida separado das pessoas, porque o pecado está roubando você de viver esses momentos maravilhosos que é ao lado da sua família. E é por isso que eu quero te convidar agora, dileto ouvinte, a ouvir a voz do Senhor teu Deus. A Bíblia vai dizer assim: quando ouvirdes a voz do Senhor teu Deus, não endureçais o vosso coração. Que você ouça esta palavra e não permita que a lepra do pecado hoje tome conta da tua vida, te roube a paz e tire de você a liberdade de viver em sociedade, que você se permita ser curado, transformado pelo Senhor Jesus. Esta é a palavra que o Senhor colocou no meu coração, e que você receba a presença do Espírito Santo na sua vida, na sua casa, na sua família, não só hoje, mas para todo sempre. Eu deixo meu abraço carinhoso da sua irmã em Cristo, Nayela Otávio. E que o Espírito Santo continue falando ao seu coração.
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0: Priscila Santana, Oasis, álbum com o mesmo título, já está disponível em todas as livrarias de nossas igrejas Deus e Amor, inclusive nas plataformas digitais. 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
1: A paz do Senhor, aqui quem vos fala é o Almi, aqui na cidade de Paulinha, São Paulo. Sempre estou ouvindo a programação. Deus abençoe a todos vocês, fica com Deus.
2: A paz do Senhor, aqui quem vos cumprimenta é a irmã Andréia, da cidade de Dourados, MS. Tenho ouvido os programas e tenho aprendido muito. Que Deus abençoe vocês, que Deus abençoe cada vez mais e que esse programa cada vez mais tenha mais audiência. Que Deus abençoe a todos os ouvintes.
3: A paz do Senhor, quem lhe saluda a sua irmã Marta Romero desde Guaral, Peru, Sudamérica. É um programa de muita bendição, particularmente é um programa que me edifica, que me enriquece espiritualmente, que me ayuda a seguir adelante y me bendice mi matrimonio, mi familia, mi hogar. Y en particular, ya amanece el día, ya estoy pendiente de esta programación. Un abrazo muy fuerte a la distancia. 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
0: 11982923392, faça como estas pessoas, nos envie a sua mensagem, nos deixe o seu nome e também o seu pedido de oração, pois daqui a pouquinho, às 8h10 da manhã, estaremos fazendo a oração do renovo. A nossa irmã Laíce, lá do Rio de Janeiro, nos escreveu dizendo: pastor, inclua meu nome e o nome da minha família para a oração. A nossa irmã Daniela Cristina também nos cumprimenta com a paz de Cristo, dizendo: pastor, Deus abençoe, já estou ansiosa para o momento da oração. A nossa irmã Daiane pede orações pelo seu casamento. Nós vamos orar em nome de Jesus para que o Senhor possa restaurar. Quem também nos escreve é o nosso irmão Antônio, pede orações pela sua família, para que Deus venha repreender todas as obras malignas. Irmão Valdir, também nos deseja um ótimo dia, nos cumprimenta com a paz de Cristo, envia um abraço a todos os pastores, ele é de Campos Altos, Minas Gerais. Continue nos enviando a sua mensagem, é um prazer ter você aqui conosco, muito obrigado pela sua audiência, eu quero agora aumentar a sua fé, pois amanhã domingo nós estaremos em um culto especial, um culto de agradecimento. E quantas pessoas, em um domingo como este que se aproxima, não têm tomado a decisão de estar participando de uma concentração, cultuando, glorificando e exaltando o nome do Senhor? Ouça o que Deus está fazendo, por meio da fé de milhares de pessoas que aos domingos têm comparecido aqui no Templo da Glória de Deus. Uma dessas pessoas pode ser você.
4: Esta senhora não se movia, a medicina queria desligar os aparelhos dela, já estava usando fralda geriátrica, chegou hoje naquela enorme cadeira de rodas que está ali, e no momento da oração, ela se levantou e começou a bater palma, e começou a se mover, aleluia, e glorificar a Deus.
5: Eu tive AVC, eu fiz 3 operações na cabeça.
4: 3 operações?
5: É, e o médico desenganou que ia desligar o meu aparelho, aí meu filho falou pra ele: deixa só até amanhã, se ela não acordar, vocês podem desligar. Chegou lá, falou: não vai desligar não. Aí quando chegou no outro dia, eu acordei, eu tava dormindo.
4: Já era para estar entre os mortos, me diz. E o que causou estes 3 AVC? Paralisou tudo?
5: Paralisou.
6: A senhora
7: não conseguia mover nada, nada, nada.
6: Não, nem em pé, assim eu não ficava.
7: Como?
6: Assim, agora...
7: Senhores, isso não é um milagre, é um milagraço para a glória de Deus.
6: Aleluia.
7: Está feliz pelo milagre, filha?
6: Estou muito feliz, que milagre que Jesus fez na minha vida.
7: Quem te levantou desta enorme cadeira de roda?
6: Foi Jesus.
7: Quem te curou aqui agora?
6: Foi Jesus.
7: Jesus não desengana ninguém.
0: Domingo é o domingo do Senhor aqui em nossa sede mundial. Que milagre impressionante! Esta senhora não andava devido ao AVC, nem falava direito. E agora curada, falando, glorifica, exalta, enaltece o nome do Senhor pelo milagre recebido. Amanhã domingo estaremos aqui no Templo da Glória de Deus, na ministração do presbítero Wilson Siqueira, sendo instrumento de Deus, por meio da palavra e dos dons do Espírito Santo, para que vidas venham ser transformadas pelo poder de Deus. Estaremos também agradecendo ao Senhor pela vida dos integrantes do grupo Vozes da África, apresentando mais uma vez o continente africano nas mãos do Senhor. A banda Inhelete estará louvando o nome do Senhor mais uma vez aqui em nossa sede mundial. Durante a semana estiveram no Rio de Janeiro, o povo carioca sendo impactado pelo poder de Deus e, é claro, sentindo a presença do Espírito Santo através da alegria do grupo Vozes da África. Uma alegria que contagia, alegria que nos traz a presença de Deus. Estiveram também em Belo Horizonte os mineiros se alegrando na presença do Senhor, sentindo a verdadeira alegria, a verdadeira adoração. E amanhã domingo o grupo Inhelete estará novamente aqui em nossa sede mundial, louvando o nome do Senhor. Será uma tarde de muita adoração.

0: Atenção, São Paulo, capital, interior. Atenção, grande São Paulo. Todos estão convidados para estarem conosco amanhã, domingo, para vivenciarem momentos de alegria, momentos contagiantes, momentos entre você e Deus. É claro, nós estaremos louvando, estaremos ouvindo uma excelente palavra vindo do coração de Deus aos nossos corações, através do presbítero Wilson Siqueira, membro da nossa diretoria mundial, presença confirmada da nossa irmã Débora Miranda, toda a diretoria, banda J. Rafá. Então, se fosse você, não ficaria em casa, mas viria correndo. É claro, não viria sozinho, mas também convidaria todos. Você tem um carro? Quantos lugares tem o seu veículo? Alguns têm 7 lugares, outros 5 lugares. Preencha todos os lugares e traga sua família. Pastor, eu tenho uma Kombi, eu tenho uma van. Olha, faça o trabalho de um bom samaritano. Enche esta van. Há muitas vans com 17 lugares. Pastor, eu tenho micro-ônibus. Há muitos micro-ônibus com até 26 lugares. Traga os seus vizinhos, traga os doentes desenganados pela medicina, tragam crianças. O pequeno Galileu estará funcionando normalmente enquanto você cultua e adora ao Senhor. Temos um espaço exclusivo para todas as crianças. Será um momento todo especial. Qual o endereço, pastor? Avenida Prefeito Passos, número 10, a entrada do nosso estacionamento e de pedestres. É o Templo da Glória de Deus, sede mundial, de portas abertas amanhã domingo, para receber você e a sua família. Lembrando que também, às 19 horas, acontece o culto da família. Pastor Paulo Cunha, Jessé Ávila, em uma noite especial, aonde estaremos apresentando as famílias nas mãos do nosso Deus. Agora, 7h51, vamos ao giro informativo, bem-estar e atividade física.
1: Obrigada pela sua audiência. Eu sou a Cristine Luiz e vamos ao momento de informação aqui na Rádio Deus é Amor. Síndrome do intestino irritável. A sensação de distensão abdominal ao longo do dia é uma queixa muito comum, embora muitas vezes seja atribuída apenas a gases ou uma alimentação inadequada. Quando esse sintoma se torna recorrente e vem acompanhado de dor ou alteração do hábito intestinal, é fundamental investigação médica. Um dos diagnósticos mais frequentes nesses casos é a síndrome do intestino irritável. É um distúrbio que afeta o funcionamento do intestino e provoca dor abdominal associada a alterações do hábito intestinal. Trata-se de um distúrbio funcional do trato gastrointestinal. Isso significa que não há uma inflamação visível, úlceras, tumores ou lesões estruturais que expliquem os sintomas, diferentemente do que acontece nas doenças inflamatórias intestinais, como a doença de Crohn e a retocolite ulcerativa. Apesar da ausência de alterações anatômicas detectáveis, o impacto na qualidade de vida pode ser significativo. Os sintomas mais comuns incluem distensão abdominal, que é a sensação de inchaço, excesso de gases, dor ou cólica abdominal, diarreia, constipação e alternância entre diarreia e constipação. A síndrome do intestino irritável não tem uma cura definitiva, mas tem tratamento. Quando bem conduzido, esse cuidado pode proporcionar melhora muito significativa da qualidade de vida. O manejo costuma se apoiar em 4 pilares. Ajustes na alimentação, regulação emocional, como psicoterapia e técnicas de relaxamento, medicamentos. A escolha do tratamento deve ser personalizada, considerando o subtipo da síndrome, e a avaliação especializada, além da investigação médica, também é essencial. E agora você vai saber qual é a relação das telas com a qualidade do seu sono. Entenda essa relação e quais são os principais fatores para a insônia. Você apaga a luz do quarto, deita, promete dar só mais uma olhadinha ali no celular, nas redes sociais E quando percebe, já passou um tempão que você tá ali rolando o feed. Mas depois de finalmente colocar o celular de lado, aquele cansaço do dia parece realmente que você não descansou e que foi substituído por uma sensação de mente acelerada e que causa realmente a insônia. Quase todo mundo já viveu essa experiência, né? E ela está longe de ser uma coincidência. Na verdade, existe uma explicação biológica para isso. Por quê? O celular, ele atrapalha o funcionamento de certos mecanismos naturais que fazem parte do processo de adormecimento. Esse fenômeno pode ser explicado a partir de três fatores. A luz artificial, que é o primeiro impacto que vem da luz emitida pelas telas dos celulares. A iluminação artificial clara e fria, composta por ondas curtas, ativa receptores neurais ligados à produção de melatonina. Conteúdo feito para prender a atenção. O conteúdo que consumimos antes de dormir também interfere no sono. E redes sociais. Jogos, mensagens e vídeos criam um estado de alerta emocional e cognitivo. Há ainda um terceiro fator que muitas vezes é ignorado, o tempo de sono roubado. Quando planejamos dormir, por exemplo, às 10 da noite, dificilmente contamos com aqueles minutinhos que se transformam em meia hora ou mais rodando o feed quando você está ali já deitado na cama. Apesar dos possíveis prejuízos associados ao uso excessivo do celular à noite, abandoná-lo pode não ser a melhor solução. Então lembre-se, o segredo para um sono revigorante está em criar hábitos mais saudáveis ao longo do dia intenso.
2: Sete horas e 56 minutos.
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0: Débora Miranda, Poderosa Fé. Linda canção do álbum Vaso de Honra. Já está disponível em todas as nossas livrarias e nas plataformas digitais. Adquire este CD, seja abençoado, seja edificado, não só você, mas toda a sua família. Adquira também para presentear alguém. Pode ser o seu pai. Nós estamos em agosto, o mês dos pais. Que Deus abençoe você, papai. Que Deus continue lhe dando saúde, muita graça, muita unção, muita sabedoria. Que Deus abençoe os papais de todo o Brasil. 7h59, nós vamos ao prefixo, vamos à identificação das emissoras. E olha, nós voltaremos com aquele momento maravilhoso, o momento da oração, a oração do renovo. Você que nos enviou a sua mensagem, já nos deixou o seu pedido de oração. Vamos clamar por você e por toda a sua família. Vamos também entrar em rede nacional. Emissoras de todo o Brasil estarão conectadas aqui na Central de Produção Internacional. Todo o Brasil orando e clamando conosco. 8 em ponto, identificação das emissoras.
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0: Da manhã e um minuto em São Paulo. Um ótimo dia para você. Muito obrigado pelo carinho da sua audiência. Eu sou o presbítero Rafael Gonçalves e somos da Igreja Pentecostal Deus e Amor. De volta e ao vivo para todo o Brasil. Muito obrigado você que nos ouve no Piauí, Rio Grande do Norte. Você que nos ouve no Maranhão, Pernambuco, Ceará, Bahia, Sergipe, Alagoas. Vamos juntos até 8h30 da manhã. Muito obrigado, pastores, operadores, que nos cederam esse espaço. Estamos em cadeia nacional e internacional para todo o Brasil, compartilhando momentos de fé, a palavra de Deus, louvores que edificam. Obrigado pela sua audiência. Este é o programa Voz da Libertação, Manhã com Deus, no dia de hoje, sábado, 1 de agosto de 2026.
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0: Porto Velho. Olha, o sol por lá se esconde sobre as nuvens e o tempo está chuvoso. A máxima 32 graus, mínima 23 graus. A probabilidade de chuva 62%. Boa Vista, Roraima. O sol também se esconde sobre as nuvens. O tempo está chuvoso. A máxima 34 graus, a mínima 23 graus, 62% de probabilidade de chuva. Belém, Pará. O sol também se esconde por trás das nuvens. Por lá não chove. A máxima 32 graus, mínima 23 graus e a probabilidade de chuva é 0%. Manaus, Amazonas, O sol também se esconde sobre as nuvens. A máxima 33 graus, a mínima 25 graus e a probabilidade de chuva 0%. Fonte climatempo.com.br.
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Paz de Cristo, família, Elias Santos aqui. E a canção que você vai ouvir agora é chamada Só Preciso Crer. Quando as circunstâncias dizem não, a fé continua dizendo que sim. Que Deus abençoe sua vida e que você seja edificado.

0: 8:06. Ouvintes, desde as primeiras horas do dia, estávamos aqui com a programação em São Paulo, convidando os ouvintes a nos enviar a sua mensagem. Recebemos muitos pedidos de oração, algumas ligações, e agora chegou aquele momento de unirmos a nossa fé, não só com os paulistas, mas também com todo o povo de Deus, amada audiência de todo o Brasil. Chegou o momento de clamarmos ao Senhor, e o tema desta oração é renovo. Talvez você está triste, desanimado, cansado, oprimido, não tem forças para orar, para jejuar, para buscar a presença de Deus. Vamos juntos orar, vamos juntos clamar ao Deus vivo. Prepare o seu coração, é momento de oração.
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0: Santíssimo Deus e Eterno Pai, aqui estamos mais uma vez em Tua santa e maravilhosíssima presença, nos humilhando, nos prostrando e pedindo perdão pelos nossos pecados, pelas nossas transgressões. Nos apresentamos diante de Ti, com coração quebrantado, coração contrito, para que as Tuas misericórdias nos alcance aos milhares. Ó meu Pai, quantas vidas, quantas pessoas chegaram no dia de hoje, tristes, desanimadas, abatidas, mas quantas não conseguiram ver o novo raiar do dia. Por isso nós agradecemos, porque apesar das lutas, provações e dificuldades, temos a esperança de que dias melhores virão, porque o Senhor é bom e a sua misericórdia dura para todos sempre. Senhor, no livro de Neemias, capítulo 8, versículo 10, está escrito que a alegria do Senhor é a nossa força. Quantas pessoas, ó Pai, que acham que para serem felizes é necessário que tudo esteja perfeito. Meu Deus, nesta oração,

pé. Ressuscita esta pessoa que espiritualmente já morreu. Venha, meu Deus, levantar esta pessoa de novo na oração, no jejum, na consagração. Quantos, ó Pai, têm deixado de ministrar a sua palavra? Quantos têm deixado de louvar, engrandecer o teu santo nome através do dom que recebeu? Senhor, eu oro pelo renovo do Senhor na vida desta criança, na vida deste adolescente, na vida deste jovem, na vida deste homem, desta mulher que precisem muito da ajuda do Senhor. Não permita que o adversário venha atrair esta pessoa para as coisas mundanas, profanas e passageiras deste mundo. Meu Deus, toque nesta vida, para que ainda hoje procure congregar, para que ainda hoje procure cultuar ao Senhor, para que ainda hoje esta pessoa possa ouvir uma palavra que transforma, cura e liberta. Eu apresento todos aqueles que desde as primeiras horas do dia, de adolescente, na vida deste jovem, na vida deste homem, desta mulher que precisem muito da ajuda do Senhor. Não permita que o adversário venha atrair esta pessoa para as coisas mundanas, profanas e passageiras deste mundo. Meu Deus, toque nesta vida, para que ainda hoje procure congregar, para que ainda hoje procure cultuar ao Senhor, para que ainda hoje esta pessoa possa ouvir uma palavra que transforma, cura e liberta. Eu apresento todos aqueles que desde as primeiras horas do dia, anas, profanas e passageiras deste mundo. Meu Deus, toque nesta vida, para que ainda hoje procure congregar, para que ainda hoje procure cultuar ao Senhor, para que ainda hoje esta pessoa possa ouvir uma palavra que transforma, cura e liberta. Eu apresento todos aqueles que desde as primeiras horas do dia possam ouvir uma palavra que transforma, cura e liberta. Eu apresento todos aqueles que desde as primeiras horas do dia, salário digno, compensador. Visite esta pessoa que está no trabalho, está no trânsito. Visite este motorista de aplicativo, este pedestre, ciclista, motociclista. Visite, meu Deus, estas vidas que estão esperando o atendimento, estarão prestes a passar por uma cirurgia. Eu oro, meu Deus, e creio que o renovo do Senhor, de um fim de semana, glória ao Pai, ao Filho e ao Espírito Santo de Deus. Amém e amém, Senhor Jesus.

8 da manhã e 14 minutos, você que orou conosco, tenha plena certeza que Deus abençoou a sua vida, o seu lar, a sua família. Tenha um sábado de muitas bênçãos, que a alegria do Senhor seja a vossa força. Tenha um sábado abençoado, não só você, mas toda a sua família. Eu sou o presbítero Rafael Gonçalves e somos da Igreja Pentecostal Deus e Amor. Após esta

0: a oração, este momento de comunhão com Deus, vamos à meditação do dia. Pastor Lorival de Almeida chega com uma palavra transformadora aos nossos corações com o seguinte tema: ser como Elias. Vamos ouvir e vamos ser edificados por Deus, o nosso Pai.
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2: Nós vamos falar sobre o profeta Elias. Se lembra daquela nuvenzinha pequenininha? Vamos falar sobre aquela nuvenzinha, né? Quando o profeta viu aquela nuvem bem pequenininha. Nós estamos no reinado de Israel, nos tempos de Acabe, um homem corrupto, aproximadamente 875 a.C. E havia muita seca sobre a face da terra, porque pela palavra do profeta, Deus havia fechado os mananciais de águas, e por 3 anos e 6 meses não choveu em Samaria. É muito tempo, né? Não foi fácil, não. O período foi difícil. E foi predito pelo profeta quando disse: vive o Senhor, Deus de Israel, perante cuja face estou, que nesses anos nem orvalho, olha, Débora, nem orvalho, nem fechou chuva,
3: os céus mesmo,
2: pois,
3: né?
2: É, haverão, se não segundo a minha palavra. Está em 1 Reis 17, versículo 1. Vocês devem saber também, ouvintes amados, que Acabe havia se casado com uma mulher horrível. Santo Deus tenha misericórdia.
3: Não
2: uma
3: beleza física, né?
2: É, no caráter,
3: caráter, né?
2: O nome dela é Jezabel. Tanto que hoje, quando uma pessoa quer ofender outra, já fala assim, Jezabel, né? A gente fala sempre isso. E passaram os dois a odiar Elias. Para eles, o profeta era responsável pelos males que estavam acontecendo em Samaria. Só que a nação estava em declínio, não por causa do profeta, mas porque era uma nação que havia se curvado à idolatria. O rei e a sua esposa mandaram caçar os profetas de Deus, e a Bíblia fala que matavam os profetas de Deus porque julgavam, não, Baal, que é assim, era aquela Baal, Baal, Baal, aquele Baal, Baal, daqui para lá, né? Eram instrumentos do diabo. E Elias, servo de Deus, e juntamente com Elias, outras pessoas acabaram por escapar desse massacre. Deus então falou ao profeta: olha, vai, apresenta-te a Acabe, porque eu vou dar chuva sobre a terra. É 1 Reis 18. E foi assim, revestido da bênção de Deus, que o profeta se dirigiu ao rei para anunciar a chuva. Disse Elias a Acabe: sobe, come, bebe, porque há ruído de uma abundante chuva. Não havia uma só nuvem no céu quando Elias anunciou a chuva forte. A Bíblia fala que Elias se prostrou diante de Deus pedindo a chuva, que ele mesmo havia prometido. E a Bíblia fala que mesmo quando Deus havia prometido, por 6 vezes orou Elias, e nem sinal de chuva aparecia, nem sinal. E a Bíblia fala em 1 Reis 18:43: Senhor, não há sinal ainda de chuva, nada, nadinha, nadinha. Depois que ele orou, ele adentrou a sétima oração. Na sétima oração, a Bíblia fala: eis que uma pequena nuvem, como a mão de um homem, subindo do mar. 1 Reis 18:44. Às vezes as pessoas pegam, fazer campanha de 7 dias e tal. Mas eu acho que pode, simbolizando isso, aquilo, pode. Mas a gente sabe que tudo é por fé, né? E às vezes a gente faz realmente campanha de 7, mesmo porque o 7 é o número da perfeição, mas não é também um número mágico. As pessoas não podem usar o número 7 como, não, eu faço 7, no 6 até não acontece nada, mas no 7 acontece tudo. Não é assim, não é? Porque senão a pessoa sai, Débora, usando isso aí como se fosse uma coisa,
3: né?
2: Mágica, é uma superstição, uma crendice, uma bobagem.
3: Com certeza.
2: Na verdade, você pode demarcar aí, fazer campanha, mas a campanha ela exerce, ou seja, você precisa exercer fé, não é? Porque sem fé você pode fazer a campanha de 70, de 700, que não vai acontecer nada. Mas a bem da verdade, ouvintes, a Bíblia Sagrada fala que Elias orou 6 vezes, não havia nem sinal, mas na sétima oração, uma pequena nuvem. E é isso que nós estamos falando, a nuvenzinha de Elias. Era uma nuvem do tamanho, assim, da mão de um homem subindo do mar. Nem estava descendo do céu, estava subindo do mar, né? E a Bíblia fala que Elias, diante daquele mínimo sinal, anunciou ao rei assim: olha, arruma o teu carro aí, viu? E pode descer correndo, senão a chuva vai te apanhar. E a Bíblia fala que veio uma grande chuva. 1 Reis 18:45. É isso aqui que nós queremos falar com você. Essa lição da pequena nuvem, né? A palavra de Deus, ela contém tantas promessas que são destinadas aos servos que creem. Mesmo sabendo que elas nos pertencem, ou seja, as promessas, nós devemos buscar as promessas. Eu sempre digo que o fato da gente buscar denota a nossa fé, mesmo porque não é só a questão de pedir sem a fé, porque o que nós pedimos, por mais que nós possamos pedir, Deus já nos ofereceu, ou seja, Deus prometeu, mas Deus quer ver a fé para nós recebermos. Elias tinha a garantia de Deus que haveria chuva, mesmo assim orou insistentemente. Ele creu que o céu mudaria. Elias creu, obedeceu, orou, a promessa se cumpriu. Poderia ter desistido. Ah, já orei 6 vezes aqui, senhor, também não dá, não dá. O senhor falou que ia mandar, mas não tem nada aqui, senhor. Mas ouvintes amados, ele continuou. E nós vamos pedir a você também para continuar, mesmo que na sua vida parece que nesse momento não está acontecendo nada, nenhum sinal, né? Coisa que você possa se apegar para continuar crendo, para prosseguir, acreditar que a seu tempo a chuva virá, né? Não desista não, viu? Mesmo que os mensageiros olhem para você, para nós e digam, por que você está continuando a crer? Não está acontecendo nada, não há nada. Você precisa ser como Elias nesse momento. Mantenha o ânimo, creia, siga orando, obedeça, acredite, Deus falou. Você se lembra de José, filho de Jacó? Ele era ainda uma criança, uma nuvem pequenininha, né? Eu diria assim, uma coisinha. De repente, em sonhos, Deus falou através de simbolismos que seria ele um influente rei. Pessoas, né? No caso, céu, lua, estrela, se curvavam diante dele. Ele creu, foi obediente, manteve a sua integridade. Por 20 anos não aconteceu nada. O céu para José era como... como que ela não tinha nuvem nenhuma? Foi desprezado, foi caluniado, foi preso, jogado no fosso, revendido, foi acusado, foi para a cadeia. Mas a seu tempo, quando José já estava preparado para receber a promessa, Deus enviou então o que nós chamaríamos de a chuva na vida dele. Quando as promessas se cumprem em nossas vidas, sempre outras pessoas se animam. Quando nós desistimos, outras pessoas se desanimam. Ouvintes amados, vamos juntar a nossa força em nome de Jesus Cristo. Vamos ter fé. Deus prometeu. Agora, Ele quer ver o nosso empenho. Ele quer ver a nossa fé, a nossa esperança, a nossa perseverança. Foi assim com Elias, foi assim com José. E provavelmente vai ser assim com você também. Uma, foi desprezado, foi caluniado, foi preso, jogado no fosso, revendido, foi acusado, foi para a cadeia. Mas a seu tempo, quando José já estava preparado para receber a promessa, Deus enviou então o que nós chamaríamos de a chuva na vida dele. Quando as promessas se cumprem em nossas vidas, sempre outras pessoas se animam. Quando nós desistimos, outras pessoas se desanimam. Ouvintes amados, vamos juntar a nossa força em nome de Jesus Cristo. Vamos ter fé. Deus prometeu. Agora, Ele quer ver o nosso empenho, Ele quer ver a nossa fé, a nossa esperança, a nossa perseverança. Foi assim com Elias, foi assim com José, e provavelmente vai ser assim com você também. Sempre, outras pessoas se animam. Quando nós desistimos, outras pessoas se desanimam. Ouvintes amados, vamos juntar a nossa força em nome de Jesus Cristo. Vamos ter fé. Deus prometeu. Agora, Ele quer ver o nosso empenho, Ele quer ver a nossa fé, a nossa esperança.

0: que você faria se tivesse mais uma oportunidade?
1: Aqui é a irmã Rosana, da cidade de Lucianópolis. Fui fazer uma ultrassonografia de rotina e ali constou que eu estava com uma ferida no meu útero. E foi marcado para mim fazer uma outra ultrassonografia e foi confirmado novamente essa ferida. Nisso, meus irmãos, nós estávamos aqui na nossa cidade, aqui da nossa igreja. Eu fui revelado ali pelo servo de Deus que estava surgindo uma pequena enfermidade no meu corpo, que era para mim tomar posse da minha vitória, que Deus estava me curando naquele momento, se eu cresce. E eu tomei posse da vitória, meus irmãos. Fui fazer ali no dia 8, fiz a internação ali para fazer a retirada da ferida no dia 9, tipo uma curetagem. E ali no momento que terminou, meus irmãos, aquilo ali, o doutor chegou do meu lado e falou: Rosana, não tem nada no seu útero, seu útero tá limpinho. Eu tenho um laudo médico que consta tudo normal.
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2: 8:25, eu sou o pastor Rafael Gonçalves. Vamos juntos até 8:30, com transmissão para todo o Brasil. Lembrando que nesse mês de agosto, nós teremos a reunião ministerial com a diretoria. Atenção, pastores, dia 30 de agosto, dia 30 deste mês, domingo, das 9 às 11 da manhã, reunião ministerial. Teremos a transmissão online em todas as sedes estaduais, setoriais do Brasil e centrais. Aqui em São Paulo, acima de 100 quilômetros de distância. Então, atenção, pastores, já prepare a sua pauta. Em parte, essa reunião será ministrada pela diretoria e também pelos pastores da região. Lembrando que também nesse mês de agosto, no dia 22, teremos o 32º aniversário da Fundação Reviver, culto especial com o tema O Dia de Semear. Como de costume, o culto especial da Fundação Reviver, primeiro, ocorre em nossa sede mundial, para que em seguida ocorra nas demais sedes em todo o Brasil. Você já preparou a sua caravana? No dia 22, às 14h, presença confirmada do pastor Jerry Borchá, pregando a palavra, orando por nós, participações especiais da nossa presidente mundial, Erini Miranda, Débora Miranda, Eliana Miranda, evangelista internacional Maria Lorena, toda a diretoria da nossa igreja e da Fundação Reviver, cantores da gravadora MC Music, grupos de louvores e muito mais. Agosto Verde é o mês da beneficência cristã e já estamos arrecadando alimentos, alimentos não perecíveis, para que possamos ajudar o pobre e o necessitado. Você pode procurar a nossa sede mundial aqui na Rua Prefeito Passos, número 10, para fazer a sua doação, ou uma de nossas igrejas Deus e Amor, que estão espalhadas por todo o Brasil. Afinal, nesse mês de agosto, vamos comemorar o 32º aniversário Fundação Reviver, recuperando vidas com amor. 8:28, muito obrigado pela sua companhia. O mês de setembro se aproxima e é batismo nas águas todos os finais de semana de setembro. No Brasil, a sede mundial também irá batizar milhares de vidas juntamente com as sedes setoriais. No exterior, conforme orientação local e condições climáticas do país. E na sua igreja local, será programado por seus dirigentes o dia e o horário do batismo. 8:28, muito obrigado pela sua audiência, pela sua participação. Obrigado, pastores, operadores de todo o Brasil. Vamos encerrar a rede e dentro de alguns instantes voltaremos precisamente às 10 da manhã para todo o Brasil. Eu sou o pastor Rafael, vamos prosseguir com a nossa programação local.
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0: neste domingo, a partir das 14 horas, o culto de gratidão a Deus aqui na nossa sede mundial, com a presença confirmada da nossa banda, da banda vindo ali de Moçambique, o grupo Nielete, Vozes da África. Adorando a Deus, trazendo toda aquela alegria da parte de Deus aos nossos corações através dos louvores, das danças, e vai ser uma bênção. Já estiveram conosco no domingo passado e estarão novamente adorando a Deus neste domingo aqui na nossa sede mundial. Eu estarei ministrando a palavra de Deus e orando com vocês e por vocês aqui na nossa sede mundial. Será uma tarde de salvação e milagres. Eu quero convidar você para estar presente. Mas não venha sozinho, não. Convide mais alguém para estar com você. Traga mais alguém com você. Convide a família, convide os amigos. E venham se alegrar na presença de Deus e também ouvir a palavra do Senhor e receber a oração da diretoria, a oração de todos os pastores que estarão aqui presentes para orar por vocês. Anote o endereço: Avenida do Estado, 4568, na Liberdade, no centro da capital paulista, aonde as bênçãos do Senhor te aguarda e espera por você. Domingo, a partir das 14 horas. Você pode também vir pela Avenida Prefeito Passos, número 10, onde você terá acesso ao nosso estacionamento. Que Deus em Cristo vos abençoe, meus irmãos, e eu aguardo por todos vocês neste domingo, em nome de Jesus.
1: Oito e 35, voltamos com todos vocês e hoje é sábado, dia 1º de agosto de 2026. Olha, aqui em nossa sede mundial, começamos muito bem o nosso sábado, porque ontem, às 23 horas, nós tivemos uma vigília abençoada, e esta vigília se estendeu até 4h30, 5 da manhã. Pastor Milton de Almeida esteve pregando a palavra, orando por todos nós, e o tema, a chama continua acesa. Que vigília maravilhosa! Tivemos muitos louvores, adoração ao nosso Deus, a palavra do Senhor foi ministrada, muitas almas salvas, tivemos renovo espiritual. Pastor Kleber, pastor Rivair, pastores da grande São Paulo estiveram presentes. Foi uma bênção. E dentro de instantes, às 9 da manhã, nós teremos mais um culto. O culto do Círculo de Oração. E a nossa irmã Rose Santana, com as mulheres de fé, na manhã de hoje, pregando a palavra, orando por todos nós. Às 3 da tarde, culto de ensinamento com o pastor Jorge Tenório. E logo mais, às 7 da noite, no Auditório Renascense, culto Regenere. Presbítero Davi Miranda Neto, a sua digníssima esposa, Karina Mendes, Regenere Music, no Auditório Renascense, numa atmosfera de louvor, adoração, será um culto maravilhoso. Os jovens do Expansão, jovens de outras igrejas, jovens que não têm um credo religioso, todos estão se reunindo aqui para adorar e exaltar o nome do Senhor. E só falta você. Cultue conosco, conheça Jesus, venha para a Igreja Deus e Amor, aqui na rua Prefeito Passos, número 10. Milhares de pessoas têm sido transformadas aqui, e uma delas você vai ouvir agora e vai ser edificado por Deus, o nosso Pai.
2: Nilva Guedes, meu neto hoje, ele tem 27 anos e desde os 3 meses de vida que ele tem uma enfermidade de pele. Segundo os médicos, não existe cura, se tratou na Santa Casa, se tratou no Hospital São Paulo, é dermatite atópica, não existe cura, o corpo dele todo inteirinho, ele coça que sangra todo o corpo, ele não tinha mais sobrancelha, é ferida no corpo inteiro, Remédios caríssimos, difíceis para a gente comprar. E eu sempre orando, sempre buscando. Aí quando foi a semana passada que eu vi meu neto assim, aquele rosto dele lisinho, a coisa mais linda. Jesus pôs a mão e ele está curado, irmão. Foi uma bênção muito grande que jamais eu pensaria que ia acontecer. E eu estou aqui dando esse testemunho. Meu neto Felipe Vinícius, eu peço vocês que estão doentes, suas famílias, pode vir que recebe pessoas dos interiores, países de outros estados, que venham, buscam e crê, porque Deus cura, Deus é o médico dos médicos.
3: Meu nome é Zélia Alves Maciel. A minha bênção, irmão, é que eu tinha uma bisnetinha, ela nasceu com os pés virados para trás, e a minha neta orava e chorava, e ela me ligou um dia com foto dela. E eu chorei muito ver a minha bisnetinha com os pés virados para trás. O médico falou que não podia fazer nada, que ela gerou assim e não podia fazer nada, que ela nunca ia andar. Aí eu fiz um voto com o Senhor. Se Jesus endireitasse os pezinhos da minha netinha, minha bisneta, que eu vim aqui gravar o testemunho. E graças a Deus, minha bisnetinha fez 2 anos. Os pés já ficou no normal e ela já está andando, está correndo para a glória do Senhor sem nenhum defeito. Para a honra e glória do Senhor Jesus, eu estou cumprindo o meu voto que eu fiz com o Senhor. O meu nome é Zélia Alves Maciel e eu moro na rua Maria Antônia, Jardim Anja, Vila Guiomar.
1: Milhares de pessoas sendo abençoadas pela fé. E uma delas, a nossa irmã Zélia. Que testemunho tremendo. A sua bisneta nasceu com deficiência nas pernas. Segundo os médicos, nunca poderia andar e não poderia sequer fazer uma cirurgia. Mas a avó, cheia de fé, começou a frequentar os cultos na igreja Deus e Amor. Começou a orar, a clamar pela vida da bisneta. E para a honra e a glória do Senhor Jesus, hoje a sua neta tem uma saúde perfeita. Anda, já não tem mais a deficiência nas pernas. É claro, amigo ouvinte, pela fé podemos alcançar grandes milagres, não só para nós mesmos, mas também para a nossa família. A nossa irmã Nilva Guedes também testemunhou dizendo que o seu neto nasceu com enfermidades na pele. Uma alergia severa, coçava, sangrava muito, mas ao buscar a Deus a cura pelo neto, ele foi curado por Jesus. Tudo isso está acontecendo todos os dias através da fé das pessoas na igreja Deus e Amor. Por isso eu reforço esse convite todo especial para que ainda hoje sábado, você procure uma de nossas igrejas Deus e Amor, cultue, adore conosco ao nosso Deus. Tudo o que pedirdes em oração, em nome de Jesus, diz a palavra, crendo, receberá. Talvez o que hoje a nossa irmã Zélia testemunha, aumentou a sua fé, e você esteja passando por uma situação parecida. Venha buscar pelo seu filho, pelo seu neto, bisneto, sobrinho, alguém que está internado no hospital, desenganado pela medicina, alguém que se encontra oprimido, deprimido. Qual é a enfermidade que tem afetado a sua saúde ou a saúde de alguém da sua família? Venha para a igreja Deus e Amor. Pastor, hoje sábado não consigo estar presente. Então amanhã domingo, às 9 da manhã, já temos o primeiro culto Famílias em Busca do Espírito Santo. E já às 3 da tarde, pastor Wilson Siqueira, que já está em santo jejum, em santo clamor a Deus, para que Deus possa usá-lo neste domingo com poder e autoridade no culto especial de agradecimento com a presença da banda Inhelete. Há instantes atrás, ouvimos a confirmação do servo de Deus que estará ministrando neste domingo. E o grupo Vozes da África, com a banda J. Rafá, glorificando e exaltando o nome do Senhor. A nossa irmã Débora Miranda, toda a diretoria presente, e só falta você. Tome a decisão e diga para si mesmo: amanhã domingo irei à igreja Deus e Amor. estarei clamando pela minha família. Como fez a nossa irmã Zélia, também vou fazer. Como fez a nossa irmã Nilva, também farei. Estarei clamando e apresentando alguém da minha família nas mãos do nosso Deus. Rua Prefeito Passos, número 10, aguardamos você aqui para um domingo todo especial na presença de Deus. Não importa o seu credo religioso, quantas portas você bateu, agora você reconhece que Deus é soberano e pode transformar a sua vida. Venha, Deus tem um milagre reservado para você.
4: O cumprimento dos ouvintes da Voz da Libertação com a paz do Senhor Jesus. Esse que vos fala é Joaquim Carlos, eu sou de Goiânia, Goiás. Eu tenho um testemunho para contar sobre a minha convenção. Eu bebia 2,5 litros de pinga todos os dias. O dia que eu bebia menos era 2 litros, né? E um dia Jesus falou para mim: olha, você vai para a igreja pentecostal Deus é Amor, senão você vai morrer, né? E aí que eu encontrei, né, essas portas abertas, né, da igreja pentecostal Deus é Amor. Inclusive eu fui internado em um hospício em Goiânia, lugar de doido. O povo já me chamava de doido, porque eu ficava deitado nas calçadas ali, e eu já vomitando sangue ali já, né, com cirrose, um câncer na cabeça. Então eu já estava numa fase final já, né? Foi quando eu vim para a igreja pentecostal Deus é Amor. Se eu não tivesse vindo para a igreja pentecostal Deus é Amor, com certeza eu já tinha morrido, porque os meus amigos de cachaça na época, todos já morreram de cirrose. Eles estavam melhor do que eu. Eu era o pior deles. Então hoje, Deus acrescentou anos de vida na minha vida. Hoje, graças a Deus, eu sou casado já, eu tenho filhos, e Deus fez uma grande obra na minha vida. Depois que eu entreguei a minha vida a Jesus, foi só bênção. Jesus curou, Jesus libertou, Jesus me deu prosperidade. Eu vivi ali deitado nas calçadas. Hoje eu tenho minha casa própria, tenho minha chacrinha. Hoje, graças a Deus, Deus tem me abençoado, tem meu carro para andar. Trabalho por conta própria. Jesus fez uma grande obra na minha vida. Olha, procura a igreja pentecostal Deus é Amor mais próximo aí, e Deus vai fazer uma grande obra na sua vida, como fez na minha. Hoje, graças a Deus, sou uma pessoa liberta, e Deus fez uma grande obra ali na minha casa. Meu nome é Joaquim Carlos da Silva, eu moro ali em Trindade, Maísa, estado de Goiás.
5: A paz do Senhor Jesus a todos os ouvintes do programa Voz da Libertação. Meu nome é Cairo, moro aqui na cidade de Sumaré. Na época eu morava na cidade de Araçatuba e eu me encontrava preso no cárcere. Foi quando, isso no ano de 1999 para 2000, eu ganhei um radinho da minha família, né? E ali eu acabei encontrando esse programa A Voz da Libertação, e foi através do saudoso missionário Davi Miranda e de outros homens de Deus que, ouvindo o programa, ouvindo as mensagens, os louvores, né, as bênçãos sendo contadas, os testemunhos, foi quando eu me converti ao Senhor. E Deus fez uma grande obra na minha vida. Então, eu tenho certeza, você que está ouvindo neste momento, né, esse programa, não é em vão. Deus preparou você ouvir este programa para poder fazer a grande obra na sua vida. Como fez na minha, também quer fazer na sua. Então, eu quero agradecer, Deus abençoe mesmo, pela importância deste programa na vida de todos nós.
1: Deus abençoe, irmão Cairo, pelo seu maravilhoso testemunho. Na prisão, na cadeia, ele conheceu Jesus. A família lhe presenteou com o rádio. Ele não relata se a família o presenteou para que ele não estivesse só, mas para que ele pudesse sintonizar alguma rádio, ouvir uma música. Mas, de fato, em uma das emissoras, procurando ali, através da frequência FM, ele encontra esta rádio, a rádio Deus e Amor, e passa a ouvir o programa A Voz da Libertação. E através das mensagens, ou seja, os cultos transmitidos, os louvores e testemunhos, conheceu e aceitou Jesus como seu Salvador. Livre, liberto, sai da prisão e vem para a igreja relatar aquilo que Deus fez em sua vida, a obra transformadora, regeneradora, libertadora na prisão. Deus abençoe, irmão Cairo, pelo seu testemunho que aumentou a minha fé e a fé dos ouvintes de casa. Ouvimos também o nosso irmão Joaquim. Que situação! Bebia 2 litros de pinga por dia. Ele ouvia, mesmo assim, naquela situação, a voz de Deus falando ao seu coração que ele deveria ir à igreja, pois ele iria morrer. Ele tinha uma escolha. E ele escolheu. Ele escolheu entregar a vida para Jesus. Ele escolheu viver. Ele escolheu ir à igreja. Considerado doido pela sociedade, com cirrose, câncer na cabeça, todos os seus amigos haviam morrido com muitas enfermidades, inclusive a cirrose. Mas hoje, como eu disse anteriormente, ele escolheu a vida, escolheu ouvir a voz de Deus, entregou a vida para Jesus e passou por um processo de transformação. Agora casado, com casa própria, carro próprio, tendo seu próprio negócio, feliz, abençoado, grava o seu testemunho dizendo: Deus libertou a minha vida. Ouvintes, 2 pessoas que ao chegarem à igreja, Deus e amor, foram abençoados por Jesus. O nosso irmão Cairo conheceu Jesus através do rádio. Nosso irmão Joaquim conheceu Jesus através dos cultos que são realizados presencialmente em um dos nossos templos. Você que nos ouve através do rádio, você que tem nos assistido através das lives, venha para a igreja, participe de um culto presencial. Deus quer mudar a sua vida, como transformou a vida do nosso irmão Cairo e a vida do nosso irmão Joaquim. Deus também quer fazer o mesmo por você. Rua Prefeito Passos, número 10, aqui no centro de São Paulo, sede mundial. Presbítero Wilson Siqueira aguarda por você e toda a sua família. Vamos nos alegrar com o grupo Inhelete, direto do país de Moçambique, continente africano. Vozes da África, louvando e engrandecendo o nome do Senhor. Venha, mas não venha só. Traga com você os enfermos, problemáticos, oprimidos, deprimidos. Vamos nos alegrar. Que alegria contagiante nós sentimos todas as vezes que a banda Inhelete deixa o continente africano para estar conosco aqui no Brasil. Quando este grupo louva a Deus, a tristeza vai embora. As pessoas se alegram. É a verdadeira adoração. A palavra de Deus diz que Deus procura verdadeiros adoradores que o adorem em espírito e em verdade. Ali no continente africano, há diversas pessoas passando por situações complicadas, difíceis. Mas o povo de Deus que ali está não deixa de adorar a Deus. É uma verdadeira alegria, uma fé perfeita em Deus. Independente da situação difícil, estão louvando, estão sempre alegres. E é isso que o Espírito Santo de Deus nos proporciona através da verdadeira adoração, que não é apenas através do louvor, mas sim através do nosso estilo de vida, quando nós fazemos tudo para agradarmos ao nosso Deus. Venha sentir essa atmosfera espiritual, venha louvar a Deus, venha ouvir uma palavra, venha ter a sua fé edificada em Cristo Jesus, amanhã domingo, na Avenida Prefeito Passos, número 10, aqui em nossa sede mundial, em São Paulo. Aguardamos você para esse dia todo especial. Faça como nosso irmão Joaquim, o nosso irmão Cairo, faça como milhares de pessoas. Venha para a igreja Deus e Amor, e esses milagres que você ouviu estarão acontecendo na sua vida. Milagres maiores do que estes também através da sua fé. Entregue a sua vida para Jesus. Venha, se arrependa dos seus pecados. Leia a palavra, tome a decisão de ser batizado em nome do Pai, do Filho e do Espírito Santo. Permita que a justiça divina se cumpra na sua vida. E vamos juntos congregar. Vamos juntos aguardar a segunda volta gloriosa de nosso Senhor e Salvador Jesus Cristo, que um dia morreu, mas ao terceiro dia ressuscitou para nos dar vida e vida com abundância. Esta é a graça de Deus, a graça de Jesus que nos abraçou na cruz do Calvário. Venha viver momentos maravilhosos, venha congregar, venha compartilhar com alguém da sua família, junto com os irmãos, aqui no Templo da Glória de Deus, o que Deus reserva para você aqui amanhã, em nome de Jesus.

0: Daniela Balabem, linda canção, Fiança. 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Você já nos enviou a sua mensagem? DDD 11982923392. No bloco das 11 da manhã, nós vamos fazer um clamor, vamos fazer uma oração por você e por toda a sua família. Às 11h10 é a oração do Vale da Decisão. 11982923392. A nossa irmã Elisete nos envia sua mensagem dizendo: Pastor, a paz de Jesus, eu escrevo de Ilha das Onças, Barbacena. Ela nos pede orações para o lar, para a família, já está anotado. Vamos orar em nome de Jesus. A nossa irmã Daiane pede orações pelo esposo, já está aqui anotado. A nossa irmã Maria nos cumprimenta com a paz de Cristo, também pede orações para toda a família. O nosso irmão Marcelo, ele é de Ipiranga, pede orações por Esther, Lê Silva, Daiane, Jacira, Vilma, Martinha e toda a família. Também quem nos escreve, o nosso irmão João Felipe, ele nos cumprimenta com um ótimo dia. Ele diz: Pastor, gosto muito de ouvir a rádio Deus e Amor, tenho um processo na justiça, peço orações por mim, pela minha família, pela minha saúde. Eu moro no município de Ananindeua, em Belém do Pará, estou à escuta do programa. Deus abençoe, irmão João Felipe, pelo carinho da sua audiência. É um prazer estarmos juntos nesta manhã. A Arina Isabel também nos escreve. Ela é de Cubatão, litoral paulista. Ela nos escreve: Pastor, um ótimo dia na presença do Senhor. Peço orações por mim, pela minha família. Já está anotado. Às 11h10 da manhã, vamos clamar, vamos interceder por todos, onde quer que você esteja. Continue nos enviando a sua mensagem. Vamos orar por você. Vamos ao prefixo, a identificação das emissoras, e já voltamos com todos vocês.
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5: Brasileiros sabem o que é alimentação saudável, mas não praticam. A população brasileira tem consciência e repertório básico sobre o que é uma alimentação saudável. No entanto, entre a teoria e a prática existem grandes obstáculos para que isso de fato se transforme em bons hábitos alimentares. É o que mostra um estudo sobre comportamento alimentar. O estudo mostra ainda que existe uma tentativa generalizada de organização alimentar, como planejamento de compras, idas a supermercados e preparo de refeições, mas fatores como tempo, cansaço e preço dificultam a manutenção desse padrão. E claro, né, é sempre importante a gente trazer informações sobre o que foi estudado nos grupos e que ilustram essa dinâmica. Uma participante da capital paulista tem 37 anos, é da classe AB. Ela diz que enfrenta muita falta de tempo para fazer comida, o que a leva a cozinhar apenas quando sobra tempo à noite. Apesar de reconhecida como importante, a alimentação saudável é frequentemente associada à disciplina, obrigação e sacrifício. Essa percepção reduz aí o apelo e a distância de atributos como prazer e satisfação. Por outro lado, alimentos ultraprocessados e o fast food são vistos como opções que envolvem recompensa emocional, praticidade e custo mais baixo. De acordo com uma das pesquisadoras, a percepção de correria e a busca por praticidade aparecem de forma recorrente entre os participantes, independentemente da classe social. O custo dos alimentos é outro fator central. A percepção de que comer saudável é caro apareceu em praticamente todos os grupos, ainda que com impactos distintos entre as classes sociais. Tipo de sal que pode reduzir risco de infarto e AVC em até 15%. Quem tem hipertensão vive procurando substitutos ao sal para temperar a comida. Segundo um estudo brasileiro, optar por sal enriquecido com potássio pode ser uma boa opção. Seu uso foi associado a uma excelente alternativa e o uso foi associado também a uma redução de 10 a 15% no risco de complicações cardiovasculares ligadas à pressão alta, como infarto e AVC. Esse condimento consiste em uma versão na qual parte do cloreto de sódio, que é o sal comum, é substituída por cloreto de potássio, o que gera, inclusive, uma diminuição da pressão sistólica, que é quando o coração contrai, e a distólica, quando o coração relaxa, em pessoas com uma pressão acima de 14/9. O estudo avaliou 4 ensaios clínicos, quando o coração relaxa, em pessoas com uma pressão acima de 14/9. O estudo avaliou 4...

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4: Lembre-se do seu Criador enquanto você ainda é jovem, antes que venham os dias maus e cheguem os anos em que você dirá: não tenho mais prazer na vida. Lembre-se dele antes que chegue o tempo em que você achará que a luz do sol, da lua e das estrelas perdeu o seu brilho e que as nuvens de chuva nunca vão embora. Então os seus braços, que sempre o defenderam, começarão a tremer, e as suas pernas, que agora são fortes, ficarão fracas, e os seus dentes cairão, e sobrarão tão poucos que você não conseguirá mastigar a sua comida. A sua vista ficará tão fraca que você não poderá mais ver as coisas claramente. Você ficará surdo e não poderá ouvir o barulho da rua. Você quase não conseguirá ouvir o moinho moendo ou a música tocando, e levantará cedo quando os passarinhos começam a cantar. Então você terá medo de lugares altos e até caminhar será perigoso. Os seus cabelos ficarão brancos e você perderá o gosto pelas coisas. Nós estaremos caminhando para o nosso último descanso, e quando isso acontecer, haverá gente chorando por nossa causa nas ruas. A vida vai acabar como a lamparina de ouro cai e quebra quando a sua corrente de prata se arrebenta, ou como um pote de barro se despedaça quando a corda do poço se parte. Então o nosso corpo voltará para o pó da terra de onde veio, e o nosso espírito voltará para Deus que o deu. O fim de todas as coisas é: teme a Deus e obedeça a sua palavra, porque este é o dever de todo ser humano. 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
1: Agora são 9:21, 9:21. Bom dia, bom dia.
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1: Muito bom dia, bom dia! Com muita alegria que chegamos aqui para mais uma programação local. Mais um dia feliz, manhã com Deus, manhã do dia 1º de agosto, primeiro dia, olha só, do mês de agosto, podemos dizer sempre em alto e bom tom, até aqui nos ajudou o Senhor e continuará nos ajudando, nos amparando, porque Ele é Deus. Olha, queridos, nós somos da Igreja Pentecostal Deus e Amor. Essa igreja foi fundada no ano de 1962 pelo nosso saudoso missionário Davi Miranda e atualmente está sob a responsabilidade geral da nossa querida presidente Ereni Oliveira de Miranda.
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1: A nossa sede mundial está na Avenida do Estado, 4568, bairro da Liberdade, São Paulo, capital. Nós temos também a nossa sede setorial em Fernandópolis, na Avenida Ângelo Del Grossi, 313, no bairro Boa Vista, a cargo do homem de Deus, presbítero Leandro Sanches. Estamos aqui no edifício Alpha Center, 11º andar. A vista tá muito linda por aqui, viu? E a sala hoje tá recheada. Rogério Marques Rossini, meu amigo na sonoplastia, todo sábado aqui desenvolvendo esse trabalho com excelência. Hoje, depois de muito tempo, né, conseguimos trazer a Bruna, minha amiga querida. Bru, a paz do Senhor, meu amor.
4: A paz do Senhor Jesus, Vanessa, ao Mel, que aos ouvintes.
1: É, Melk. Melk também tá aqui mais um dia para falar das boas novas do Evangelho. Deus abençoe, a paz do Senhor, Melk.
5: Pastor Jesus, irmã Vanessa, irmã Bruna, Pastor Jesus a todos os ouvintes, um ótimo dia.
1: E eu, sua irmã em Cristo, Vanessa Rodrigues, juntinho nós vamos até o meio-dia hoje, viu?
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5: Senhor Deus e Pai, Jesus amado, aqui estamos, ó Deus, mais uma manhã para glorificar e exaltar o Seu nome, agradecendo esta oportunidade que o Senhor nos concede de falar, de orar, de colocar diante de Ti, ó Deus, o nosso dia, o que é muito importante, porque sabemos que o Senhor, meu Deus, é quem rege a nossa vida. Eu venho orar a Jesus com muita fé, com muita alegria e fervor, crendo que cada ouvinte está orando juntamente comigo com alegria e gratidão por mais uma manhã, por mais um sábado, por mais início de um mês. Hoje é 1º de agosto, já quero apresentar o meu mês nas tuas mãos, apresentar o mês do meu irmão ouvinte, da minha irmã ouvinte, que o Senhor possa vir à frente, meu Deus. Cremos e sabemos que o Senhor tem o poder de operar sinais e maravilhas. Eu venho orar para que o Senhor possa aumentar a nossa fé. Eu venho orar para que o Senhor possa trabalhar, Senhor Jesus, as causas impossíveis. Até mesmo que esse ouvinte tenha passado. E por meio, meu Deus, desta programação, com esta oração, está aqui juntamente comigo orando, crendo na resposta divina, no milagre que vem do Senhor. Vai repreendendo todos os males, enfermidades. Meu Deus, vai trabalhando aos corações tristes e angustiados. Vai o Senhor operando, ó Deus, o impossível, a Tua grande obra na vida desse meu irmão, deste jovem, desta família que tem padecido grandes dificuldades, desse lar, ó Deus, a qual tem enfrentado grandes lutas, mas eu creio no poder, na mão do Senhor agindo, no livramento, na porta aberta, meu Deus, vai confirmando a Tua grande vitória. Eu creio no milagre, vai abençoando esta programação, meu Deus, no decorrer desta manhã, no decorrer deste dia, que cada ouvinte possa se alegrar e se encher da presença do Senhor e Salvador Jesus Cristo. Amém.
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0: 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E é sempre muito bom, né, estarmos juntos na mesma sintonia, adorando o Todo-Poderoso. É às 19 horas na Avenida Ângelo Del Grossi, 313, no bairro Boa Vista, em Fernandópolis.
1: 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O culto vai ter início às 18h30 e endereço é Rua Francisco Chaves, 1340, no centro de Ouroeste.
0: 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Um culto maravilhoso com nosso irmão cooperador Sebastião, da cidade de Mira Estrela, pregando a palavra do Senhor numa poderosa campanha Minha Família nos Planos de Deus. O endereço é muito fácil, na Rua Urias de Paula, número 940, bem no centro, está localizada a nossa Igreja Deus e Amor de Cardoso.
1: E hoje também, dia 1º de agosto, o quinto dia da campanha, a oração do justo pode muito em seus efeitos, na Igreja Regional de Santa Fé do Sul. O culto vai ter início às 19h15, quem vai estar pregando a palavra de Deus, a cooperadora Cleide. O endereço é Avenida Adalino Long, 200, Jardim Guanabara.
0: Nessa próxima segunda-feira, no dia 3 de agosto, nós teremos um culto abençoado, uma poderosa campanha na Igreja Pentecostal Deus e Amor da cidade de Jales. É a nossa irmã cooperadora Sueli, da cidade de Estrela do Oeste, quem vai estar ministrando a palavra do Senhor na Rua João Gonçalves de Freitas, 2045, no bairro Vila Inês, na cidade de Jales.
1: E amanhã também, dia 2 de agosto, culto Expansão na IPDA de Populina. Quem vai estar trazendo a palavra de Deus é a nossa irmã Miriam, vindo aí da cidade de Guapiaçu. O culto tem início às 18h30... Você não pode perder. O endereço é Rua Tiradentes, 2025, no centro de Populina.
0: Hoje teremos culto de louvor e adoração ao Senhor Jesus. Hoje, na Igreja Pentecostal Deus e Amor do bairro São João, aqui mesmo em Votuporanga, é o nosso irmão presbítero Marcos Bento, da cidade de Mirassol, quem vai levar a palavra do Senhor Jesus. E é na Rua Fioravante Poiani, 2981, no bairro São João, aqui mesmo em Votuporanga.
1: E hoje também, culto especial na IPDA Pouso Bom, aqui de Votuporanga. Quem vai estar trazendo a palavra de Deus é o cooperador Carlinho, vindo ali da cidade de Jales. O culto vai ter início às 19 horas e você é o nosso convidado especial. O endereço Leonardo Comer, 2645, aqui em Votuporanga.
0: Teremos amanhã culto da família na Igreja Pentecostal Deus e Amor, da cidade de Fernandópolis, do bairro Palma Mininel. Amanhã às 18h30, presbítero Lucas Henrique pregando a palavra do Senhor e orando em favor de todos. Na Avenida da Saudade, número 1916, bairro Palma Mininel, em Fernandópolis. Hoje nós teremos também um culto abençoado na Igreja Pentecostal Deus e Amor, sede regional de Votuporanga. É um culto de louvor, adoração. Nosso irmão cooperador Anderson estará fazendo este trabalho hoje à noite, pregando a palavra do Senhor, louvando, e Deus com certeza fará coisas extraordinárias ao seu favor. Na Rua Tocantins, 3822, bairro Santa Elisa, Votuporanga. Nós teremos ministério de oração hoje na Igreja Pentecostal Deus e Amor do bairro das Paineiras. É, começa às 18 horas, das 18 às 19 horas, culto abençoado no bairro das Paineiras. E amanhã domingo, nós teremos a nossa irmã cooperadora Fabiana, da cidade de Monte Aprazível, pregando a palavra do Senhor às 19 horas. É na Rua José Silva Melo, bairro das Paineiras, aqui em Votuporanga. Compareça, meus queridos e amados ouvintes, em uma de nossas igrejas Pentecostal Deus de Amor. Receba a sua bênção e o seu milagre, em nome de Jesus.
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3: 9:37.
4: A paz do Senhor Jesus, quem sauda vós e seu irmão em Cristo, Davi Dourado Ferreira. Moro na cidade de Uberaba. Meus amados irmãos, quero testificar o que Deus fez na minha vida. Perdi minha mãe com os 38 dias de nascido. Meu pai se envolveu com outra mulher. E perante essa mulher, querendo tirar a minha própria vida, não cuidava de mim da forma certa, me deixava jogado no meio da casa, comendo bicho. E ele era cheio de assadura, barriga inchada, cheio de verme. E ali, determinado tempo, minha avó me pega. Eu creio que o próprio Deus me leva ali para a casa dela. E ali as pessoas me viam e me já desenganavam. Falavam que essa criança não ia sobreviver, não ia viver. Mas minha avó ali, uma mulher de Deus, me levava na igreja, no ciclo de oração. E ali Deus foi restaurando a minha vida. E ali meu pai vinha de novo, me pegava. E ali começava aquela jornada de sofrimento, de tortura. Sofria muito, apanhava muito da minha madrasta. E ali crescia uma criança revoltada, uma criança que via as coisas erradas e queria estar se envolvendo nessas coisas erradas. E fui crescendo. E ali minha avó me pegava, nós íamos para a igreja. Só que o inimigo lutava muito nessa parte. E todo jovem que quer se aventurar na vida, nas coisas erradas. E ali eu vejo, não todos, mas aqueles que muitas das vezes não têm um alicerce, assim, vamos supor, no lar, na família, e acaba ali que fica destruturado. Mas ali Deus, perante a misericórdia dele, como Deus tem uma chamada na vida de cada um de nós, uma promessa, fui preso, fui envolvido com droga no mundo do crime, através das consequências da minha vida que eu vivia. Mas ali eu vejo assim que Deus, pela misericórdia dele, fez a virada na minha vida, me transformou, Deus me fez uma nova criatura na presença dele, mudou a minha história. E Deus mudou a minha vida. Deus começou a abrir as portas pela misericórdia de Deus, pela chamada de Deus. Sou um pregador da palavra do Senhor. Deus mudou a minha história. E eu só tenho que agradecer a Deus e perante essa obra grande que Deus tem feito na vida de cada um que se encontra nessa igreja pentecostal. Deus amor, meus amados irmãos, eu agradeço essa oportunidade em nome do Senhor Jesus.
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5: Maravilha, meus ouvintes. É, nosso Deus, ele faz grande obra. Nosso irmão Davi Dourado é um exemplo disso, de ver a transformação do nosso Deus. E é muito importante, irmão, como ele citou assim, desde pequeno ali, a avó dele orava, a avó dele que era uma mulher de Deus e participava ali do círculo de oração. É muito importante orar, é muito importante crer nesse Deus. Assim como acompanhamos o testemunho do nosso irmão Davi, ele conta como foi a trajetória dele, como foi ali ele se envolvendo com as coisas do mundo, ele se envolvendo com as drogas, e a vida dele cada vez indo para um poço, para um fundo, aonde ele não teria esperança em seu coração, mas ele encontrou com Jesus. E vê como é importante termos fé na transformação. Assim como ele falou, Deus ele tem obra na vida de cada um, Deus ele tem um chamado na vida de cada um de nós. E às vezes você fica se perguntando, será que Deus ele vai fazer essa obra na vida do meu filho, da minha filha, ou daquela pessoa que eu tenho orado tanto? né? Independente daquilo que ele esteja passando, Deus é fiel e é poderoso para fazer a grande obra. Esse Deus, ele é maravilhoso, ele tem nos surpreendido a cada momento, a cada instante, a qual olhamos não só nosso irmão Davi, mas quantas pessoas foram transformadas. Pessoas que realmente estavam ali, até mesmo vivendo como andarilhos, até mesmo longe da família. E o Senhor Jesus encontrou esta vida, o Senhor Jesus transformou, e ele, alegre e contente, diz que ele não tem nem palavras para expressar gratidão pela obra que Deus fez na vida dele. Então você que está orando por alguém, tome esse testemunho como algo fiel do que Deus pode fazer na vida dessa pessoa que você tem apresentado, na vida dessa pessoa que você tem feito campanha, e você vai ver o grande agir do nosso Deus na vida dessa pessoa.
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9: A paz do Senhor Jesus, que é o maior Edilson de Barreto. Quero ouvir o louvor com a irmã Irani Miranda. Muitas contas. Feliz para minha família, para todos os ouvintes e para todos da rádio. Deus vos abençoe. Estou na audiência.
0: Amém! Deus abençoe ricamente a sua vida, nosso irmão Helenilson, da cidade de Barretos. A todos os nossos queridos irmãos de Barretos, nosso muito obrigada por vocês estarem sempre conosco. Que seja um mês abençoado, que agosto venha aí com muitas bênçãos, muitas vitórias. E você pediu um louvor muito bonito, viu, irmão Helenilson? Um louvor que é do fundo do baú. Louvor que edifica mesmo a nossa vida. É, o Rogério Marques já tá aqui, ó, abrindo o baú da MC Music. Já faz tudo certinho, deixa tudo no jeito. Pega, por favor, o louvor. Muitas contas, Rogério, de Débora Miranda e Irene Miranda.
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2: Queridos, estamos no mês de agosto e nós temos o Agosto Lilás. O Agosto Lilás é um mês de prevenção à violência doméstica contra mulheres. E este tema a gente precisa falar em todos os espaços, né? Seja na igreja, seja nos espaços públicos, porque é um assunto de suma importância. Infelizmente, o Brasil, ele tem uma estatística muito considerável de vítimas de feminicídio, de mulheres que perdem sua vida por não conseguirem pedir ajuda, muitas das vezes, ou por essa sociedade que às vezes acaba julgando a mulher. Então, a violência doméstica, ela pode ser descrita como qualquer ação ou omissão que causa dano. E esse dano pode ser não só físico, né? Às vezes a gente fica nesse campo, muitas pessoas pensam que a violência doméstica só se dá diante de uma agressão física, mas é muito mais do que isso. Também é, né? Mas nós temos também, a gente sempre conhece as violências psicológicas, violência sexual, moral, patrimonial, e ele vem dentro de uma relação íntima. A violência, então, vem dentro de uma relação íntima. E não é só uma relação familiar, né? É onde a convivência, ela não precisa ser necessariamente um casamento. Pode ser abrangida pela Lei da Maria da Penha, também situações de pessoas que convivem junto, têm esse laço, né, afetivo. E é mais do que isso. Às vezes você pensa, é só dentro de um casamento. Pode ser uma relação mãe-filha. Pode ser uma relação pai-filho, pai-filha. Então, tudo isso abrange a Lei Maria da Penha. E, por exemplo, acontece entre parceiros e parceiras, às vezes que é conhecido também qualquer outra pessoa com vínculo afetivo. E a gente pode citar alguns exemplos de agressões, dessas violências. Então, humilhações, controle excessivo, chantagem que o agressor faz contra a mulher. E às vezes bem conhecido também como destruição de objetos. Sabe, aquela chantagem, querer um controle abusivo. É um relacionamento às vezes abusivo, onde destrói celulares, destrói objetos, destrói perfumes. Isso é uma violência. Às vezes controle de dinheiro. Isso acontece muito na vida de pessoas idosas. Né? Às vezes o filho quer se impor, ou alguém da família, contra essa pessoa idosa, no sentido que a idade está avançada, então eu que vou controlar o dinheiro, e aí acaba manipulando, pegando dinheiro, não para fins da pessoa idosa, mas desvios também de dinheiro. Isso também é uma violência patrimonial, é uma violência financeira, melhor dizendo. Então, é muito conhecido entre as mulheres da terceira idade. A gente precisa se atentar a isso. E também, às vezes, uma violência sexual, quando a mulher ali não quer, né, se deitar com seu companheiro e é forçada de alguma forma. Isso é uma violência. E é realmente pela falta de nós falarmos sobre esse assunto que a falta de abordagem, né? A falta da gente disseminar essa informação, a falta da conscientização da população, é que é bem difícil, às vezes, a gente identificar os sinais de alerta. E existem os sinais de alerta. Existem. E são bem comuns entre a violência. É o tipo de violência a gente poderia considerar ciúmes excessivo, muito além, né, do normal, comportamento possessivo, como se fosse de posse mesmo. Você é minha, e se não for minha, eu mato, eu faço isso, eu faço aquilo. Também humilhações. Quantas mulheres sofrendo humilhações? Xingamentos, críticas constantes, ameaças, né? Se você não fizer isso, eu vou, aí acaba a mulher ficando com muito, muito medo, isolamento de familiares. Sabe aquela relação em que a mulher não pode nem ter contato com a família? Porque eu não digo ter um limite às vezes, né? A mulher quando se casa, tem ali a tua vida entre o seu esposo, mas quando existe um isolamento, isso é uma violência. E é um sinal que a gente precisa se atentar a isso. Se isolar de amizades, é um controle, né, sobre a fala, é um controle sobre muitas coisas que a mulher vive. Então, o controle financeiro, impedimento da mulher de trabalhar, você não vai trabalhar, você vai ficar em casa. Às vezes a mulher quer trabalhar e não pode porque é impedida pelo marido. Então é uma sensação constante de medo, de vergonha. Às vezes a autoestima fica lá embaixo porque sempre é colocada como se não desse conta das coisas, dos afazeres, sabe? Só humilhada mesmo. E a mulher vai acreditando nisso. Ela vai se isolando, ela vai se fechando. Isso é muito perigoso. É muito mais perigoso, às vezes, do que a violência física, que é visível, né? A violência você vê, sair para o mercado, sair para algum lugar, as pessoas veem. Mas a violência psicológica, ela é silenciosa muitas vezes. E a violência física, ela começa às vezes com umas coisas simples, um empurrão, depois um puxão de cabelo, depois acaba umas lesões mais graves, até evoluir para o feminicídio. Então, mulheres, se atentem. Busquem ajuda. E a gente precisa mesmo buscar ajuda. Vocês não estão sozinhas. Vocês têm o CRAS, têm o CRES, têm os órgãos públicos. Você pode chegar numa unidade de saúde e relatar situações de violência. Você pode chegar num CRAS, Centro de Referência da Assistência Social. Você pode ligar pro Disque 100. Pode discar mesmo no seu celular, no teu telefone, o número 100 ou 170, que é o número responsável por essa demanda de violência contra a mulher. Faça alguma coisa. Não fique aí perdendo a sua vida, porque a gente precisa se atentar. Sua vida vale muito, precisa ser preservada, precisa ser cuidada. Então vamos tomar cuidado, porque é um mês de conscientização, Agosto Lilás, o mês da prevenção da violência doméstica contra a mulher.
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2: Nove horas com 54 minutos, nós vamos com mais uma canção, um louvor belíssimo que é pedido do nosso irmão Paulo, da cidade de Indiaporã. Ele sempre ligadinho conosco, todo dia ouvindo o programa Voz da Libertação. Nós ficamos muito felizes com isso, viu, meu irmão? Um forte abraço pra você, pra todos os irmãos da cidade de Indiaporã. Ele quer ouvir um louvor de Leia Miranda, Filho Obediente.
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2: Agora são 9 horas com 58 minutos, 9h58. Como vocês estão, queridos ouvintes? Sabadão, primeiro dia do mês de agosto. Espero que vocês estejam bem, viu? E olha só, participe conosco, interage conosco. Manda aí a sua mensagem de texto, seu áudio. Peça louvores da gravadora MC Music. O nosso telefone é muito fácil, você pode acessar 17-3421-6357. 17-3421-6357. Vai deixando aí o seu recado, porque depois da rede nacional, nós estaremos novamente em programação local. Nós vamos agora identificar as emissoras. Das 10 às 11, nós vamos ficar com rede. E quando for 11 horas, nós retornaremos com a hora do ouvinte. Então você já pode deixar seu recadinho para nós. Quando voltarmos às 11 horas, estaremos te atendendo com muito amor e muito carinho, tá bom? Não saia daí, porque muitas coisas tem Deus a fazer ainda ao seu favor através dessa programação. Até mais!

0: 10 horas.
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4: Dez da manhã e 2 minutos na capital paulista. Estamos de volta com todos vocês. Aceite a gloriosa paz de nosso Senhor e Salvador Jesus Cristo, do seu irmão e amigo, presbítero Rafael Gonçalves. Hoje é sábado, 1º de agosto de 2026. Estamos ao vivo para todo o Brasil a partir deste momento. Mais de 400 emissoras ouvindo o programa Voz da Libertação, e desde já agradeço aos nossos pastores, operadores, todos ligados e transmitindo o programa Voz da Libertação desde a Central de Produção Internacional. Vamos juntos ouvindo louvores, depoimentos, ouvindo tudo o que acontece e o que vai acontecer neste fim de semana em todas as nossas igrejas Deus e Amor. Hora certa, 10:03, vamos ao bloco informativo, saiba seus direitos.
5: Seja sempre bem-vindo à Rádio Deus é Amor. A gente vai para mais informações aqui. Auxílio-doença acidentário. Autônomos têm direito ao benefício do INSS? O auxílio-doença acidentário é o benefício por incapacidade devido ao segurado do INSS que fica incapacitado temporariamente para o trabalho ou para sua atividade por decorrência de acidente do trabalho. Acidente do trabalho é o que acontece pelo exercício do trabalho ou a serviço do empregador ou pelo exercício do trabalho, provocando lesão corporal ou perturbação funcional que cause a morte ou a perda ou até a redução permanente ou temporária da capacidade para o trabalho. O empregado sem carteira assinada também pode receber o auxílio-doença acidentário. Porém, vai precisar comprovar o seu vínculo empregatício através de uma reclamação trabalhista de outros documentos que comprovem a relação de emprego. Vale ressaltar que, durante o período de afastamento por auxílio-doença comum, o empregador não é obrigado a recolher o FGTS. Aposentadoria por insalubridade. Saiba com quantos anos o profissional pode se aposentar. Aqueles contribuintes que trabalham ou já trabalharam expostos a condições insalubres podem ter direito a uma aposentadoria com regras mais vantajosas. A insalubridade é um conceito utilizado no direito trabalhista e no direito previdenciário para definir condições de trabalho que podem comprometer a saúde do trabalhador devido à exposição a agentes nocivos. No campo trabalhista, a legislação prevê o pagamento de um adicional de insalubridade para compensar compensar o risco enfrentado pelos trabalhadores expostos a essas condições adversas. A aposentadoria especial é um benefício previdenciário concedido pelo INSS aos trabalhadores que atuaram em condições prejudiciais à saúde ou à integridade física por um período de tempo. Esse período ele varia conforme o grau de exposição, entre 15 anos para atividades de risco elevado e 20 anos para atividades de risco moderado e até 25 anos para atividades de risco leve.
4: Bom dia.
6: 10:06.
7: Paz de Cristo, família. Eu sou Elias Santos e essa canção que você vai ouvir agora é a canção Som da Adoração. Que você possa abrir o seu coração e adorar o Senhor juntamente comigo. Que Deus abençoe sua vida.
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0: Deus abençoe a sua vida, você que nos ouve do norte ao sul do Brasil, muito obrigado pela sua audiência. Você que nos escuta lá em Teresina, Piauí, um ótimo dia para você. Você que nos ouve de Natal, Rio Grande do Norte, que este sábado seja um sábado muito abençoado para você e para sua família. Você que nos ouve em Goiânia, Goiás, que seja uma manhã de muitas vitórias para você. Um forte abraço para os ouvintes de Campo Grande, Mato Grosso, Brasília, Distrito Federal, Belo Horizonte, Minas Gerais, Vitória, Espírito Santo, Rio de Janeiro. É o Manhã com Deus, em cadeia nacional e internacional até às 11 da manhã, transmitindo o amor de Deus para o seu lar e para a sua família. Vamos aumentar a sua fé? Vamos ouvir o que Deus faz através da atitude de muitas pessoas, tomando a decisão de estar conosco, participando das grandes concentrações que são realizadas em nossas igrejas, Deus e Amor.
1: Paz do Senhor, me chamo Carolina, eu venho testificar uma bênção que o Senhor me concedeu. Irmãos, desde dezembro de 2020, eu estava com sangramento que não parava. Fui ao médico, decorrer desses meses, fui fazer um monte de exame de imagem, exame de sangue, para ver se podia achar a possível causa, né, daquele sangramento que eu tava. Irmãos, e fiz o exame, deu adenomiose, passou remédio para mim tomar, o médico não cortava aquele sangramento. Voltei ao médico, fiz outro ultrassom, foi para endometriose. Do adenomiose já virou outra doença, endometriose. Aí o médico tornou a passar para mim remédio para anemia, remédio para tentar cortar o fluxo, né, de sangue, que já durava 6 meses. Nada cortava esse sangramento. Voltei ao médico, fiz outro ultrassom e fui diagnosticada com um cisto de 6 centímetros no ovário esquerdo. E aí, irmão, de lá pra cá, indo em médico, fazendo consulta, acompanhamento, tomando remédio, nada. Daquele cisto, sumi. Aí, quando foi agora, mês passado, eu tava assistindo um culto online em casa, né? O pastor daqui de Goiânia tava na sede mundial, ministrando a palavra. E eu senti que aquela palavra era comigo. Eles começaram a orar, aí eu comecei a colocar a mão na minha barriga, repreender: Senhor, me cura, Senhor, eu não aceito isso na minha vida, eu não aceito essa dor, porque doía demais, irmãos, esse cisto. E de lá pra cá, aquele culto vem orando, e eu senti a minha barriga queimava, e na hora eu falei: Deus me curou, tenho certeza. Aí, irmãos, quando foi sexta-feira agora, fui no médico, fui fazer um ultrassom, pela misericórdia de Deus. Eu não tenho mais adenomiose, eu não tenho mais endometriose, eu não tenho mais nada no meu ventre, nada no meu ovário. Deus me curou. E eu fui fazer aquele exame de ultrassom só para confirmar a bênção que o Senhor me deu, através da fé, através do clamor. Deus me curou. Eu sou Carolina, moro aqui em Goiânia. Pela misericórdia de Deus, Deus me curou.
2: A paz do Senhor Jesus, quem vos fala é o irmão Blay, da cidade de Moto, Minas Gerais. Queria contar uma pequena parte do que Deus fez na minha vida, né, para aumentar a fé dos irmãos ouvintes. É um fato que aconteceu comigo no início de outubro do ano passado. Estava no mundo do crime, no mundo do tráfico de drogas. Eu caí ali numa emboscada armada por alguns falsos amigos do mundo ali e fui atingido por 11 disparos de pistola calibre 9mm, sendo encaminhado para o hospital em estado gravíssimo. Fui dado como morto diversas vezes. A própria família chegou a chorar meu luto e quando eu vi que não tinha mais jeito, não tinha mais solução, creio eu ali que no meu último minuto de vida, minhas vistas já estavam já escurecendo, já não tinha mais o fôlego de vida, já estava respirando com muita dificuldade. Eu lembrei do Deus da minha mãe, o Deus que minha mãe continuamente orava a Ele em meu favor. E fiz ali uma breve oração, pedi a Deus a misericórdia dEle, prometi mudar de vida. E Deus teve misericórdia.

0: Lorde, ouviu a minha oração, ouviu as orações da minha mãe e me deu novamente o fôlego de vida. Fui atingido por 11 disparos em regiões letais, mas Deus teve de misericórdia, recuperei, não ficou nenhuma sequela e pela misericórdia de Deus eu fui liberto do mundo do crime, do mundo das drogas, para a honra e glória de Deus. E você que tem um irmão, um primo, um parente, um filho nas drogas, muitas vezes alguns estão na penitenciária, estão jurados de morte. Não deixe de orar não, em favor de um filho seu, de um parente seu, que Deus a todo momento, a todo instante, Ele ouça as nossas orações e Ele está cuidando. Amém?
1: 10 da manhã e 17 minutos. Deus abençoe, irmão Brian, pelo seu maravilhoso testemunho de fé relatado aqui no programa Voz da Libertação. Afastado de Deus, vivendo nas drogas, na criminalidade, é alvejado com 11 tiros. Ele entende que quem o livrou foi Jesus, mas passou por uma situação complicada. Foi levado ao hospital e no seu leito de morte pediu a Deus misericórdia. Ele voltou a estar no Deus de sua mãe, que em casa e no hospital também estava orando por ele. Ele entende que se não fosse a misericórdia do Senhor, ele não estaria vivo. Passou por todo esse processo, mas entendeu que Deus o queria para si, mas como um pregador do Evangelho. Então ele volta para Jesus. Após sair do hospital, totalmente recuperado e com vida, busca em Deus a libertação das drogas. Passa a frequentar a igreja. E hoje um pregador da palavra fala do amor de Deus e através do seu testemunho, ele tem ganhado muitas almas para a glória de Deus. Deus abençoe o irmão Brian pelo seu testemunho de fé. Aumentou a minha fé e a fé dos ouvintes que estão em casa. Quantas pessoas que estão no mundo das drogas, do tráfico e da violência, que ainda não tomaram a decisão de entregarem as suas vidas a Jesus. O nosso irmão Brian passou por esse processo. Ele tinha que passar para reconhecer que se não fosse Deus, ele não estaria vivo. Honramos a Deus pela vida do nosso irmão Brian, glorificamos a Deus pelo livramento que ele recebeu, livramento de morte. Ouvimos também o testemunho da nossa irmã Carolina, desde dezembro de 2020, com sangramento que não parava, fez exames e foi diagnosticada com uma enfermidade seríssima, causando anemia, outras enfermidades. Ela tomou a decisão: eu vou para o culto, eu vou para a sede mundial das igrejas Deus e Amor. E nesse dia, orando, buscando em Deus o milagre das mãos do Senhor, ao voltar do culto, ela vai ao médico durante a semana e através de exames foi constatado a cura de todas as suas enfermidades. Inclusive, o cisto que ela tinha desapareceu. Ouvintes, é isso que Deus está fazendo todos os dias na vida de milhares de pessoas que têm comparecido à igreja Deus e Amor. Alguém orando por você. Aqui na sede mundial, alguém orando pelo filho, alguém orando pelo marido, alguém orando pela esposa. A sede mundial, o templo da glória de Deus, é um lugar de oração, reverência, um lugar de jejum, consagração, um lugar de restauração, um lugar de salvação. Se você está passando por uma situação parecida como passou a mãe do nosso irmão Brian, não deixe de buscar a presença de Deus e buscar pela vida, pela salvação do seu filho ou da sua filha. O nosso irmão Brian passou por uma situação bem complicada, alvejado com 11 tiros, não era para estar vivo, mas uma mãe que ora, jejua, busca, tem a plena certeza que a sua esperança não está plenamente na medicina ou naquilo que os médicos dizem, a sua esperança está em Deus. A fé em Cristo fez com que o nosso irmão Brian fosse salvo. No leito de morte, fez com que ele se lembrasse do Deus da sua mãe, de um Deus que restaura, cura, liberta. A nossa irmã Carolina, mesmo em uma situação em que o médico a desenganou, ela veio à igreja como a mulher do fluxo de sangue. Segundo o texto sagrado, sofrendo e padecendo nas mãos dos médicos, esgotando todos os seus recursos, ela tomou a decisão: eu vou até Jesus. E se a minha enfermidade não permite falar com ele, vou tocar em suas vestes. Ela tocou e do Senhor Jesus saiu virtude e ela foi curada. A história da nossa irmã Carolina nos faz refletir sobre o amor, a bondade de Deus e a recompensa do Senhor para a vida daqueles que perseveram e tomam uma atitude, dizendo em seus corações: eu vou para a igreja, eu vou buscar a presença de Deus. E foi aqui na sede mundial, em um culto, orando, buscando a Deus, ela foi curada. Ouvintes, chegou um fim de semana abençoado aqui em nossa sede mundial. Chegou um fim de semana para você estar conosco e participar das grandes concentrações que aqui estão sendo realizadas. Daqui a pouco, às 15h, teremos o culto de ensinamento com o pastor Jorge Tenório. Às 19h, culto Regenere no Auditório Renascense com o presbítero Davi Miranda Neto e toda a equipe Regenere. Um sábado abençoado e propício para que você esteja na casa de Deus cultuando ao Senhor. Você que é mãe e pai, venha buscar pelos filhos. Filhos, venham buscar pelos pais. Está doente? Venha buscar saúde, não só para você e para a sua família. Se você não pode estar conosco hoje sábado, amanhã domingo, já teremos o primeiro culto às 9h, Famílias em Busca do Espírito Santo, e na sequência, 15h, o culto principal de amanhã, aonde estará o presbítero Wilson Siqueira pregando a palavra e orando por todos nós em um culto especial de agradecimento pela vida do grupo, pela banda Enelete de Moçambique, Vozes da África, onde o mesmo estará orando pelos dons do Espírito Santo para que milagres como estes que a nossa irmã Carolina recebeu, você possa também receber.
2: Ei, Jesus tem horário marcado aqui no Poço de Jacó hoje, e Ele vai libertar você do teu passado. Ele vai te tirar, Ele vai mudar a tua história, Ele vai mudar o teu trajeto, Ele vai mudar o quadro da sua vida. Ei, você entrou aqui hoje dizendo: ei, para mim não tem mais jeito. Tem sim, Ele está à beira do Poço de Jacó e Ele te pede água hoje aqui. Ele te pede água. Jesus está aqui neste lugar.
3: Qual que é o nome do Senhor?
4: Luiz Carlos.
3: O que que acontecia aí?
4: Eu fui desenganado com uma lesão nos ossos na cadeira.
3: Sim.
4: Um câncer na cadeira e no pulmão.
3: O Senhor tinha me contado isso?
4: Não.
3: O Senhor está te tocando hoje aqui.
4: Glória a Deus.
3: O Senhor está te curando. Estava com dores quando chegou aqui?
4: Cheguei com dor aqui nas pernas.
3: E agora? Procura. Está aliviando. Tá. O Senhor está curando o Senhor aqui.
4: Glória
3: agora.
4: Deus,
3: pode fazer os movimentos que o Senhor não fazia, em nome de Jesus. Vai pela minha fé. Jesus está te curando aqui agora.
1: 10h25. Não se esqueça, amanhã domingo, o presbítero Wilson Siqueira, em santo jejum a Deus, pregando a palavra e orando pelos dons do Espírito Santo. Banda Enelete, do país de Moçambique, continente africano, com a presença da nossa irmã Débora Miranda, toda a diretoria e banda J. Rafá. Esses milagres, esses testemunhos, são de pessoas que vieram à igreja e foram tocadas e libertas por Jesus. Nós vamos agradecer a Deus amanhã por tudo que o Senhor fez no último domingo, por tudo que o Senhor tem feito na obra missionária, por meio da Igreja Pentecostal Deus e Amor, e eu tenho o costume de dizer que quando nós agradecemos, recebemos mais do que quando pedimos. Venha agradecer por tudo que o Senhor fez por você. Venha receber as orações do presbítero Wilson, presbíteros, pastores e diáconos que aqui estarão presentes em nossa sede mundial. Rua Prefeito Passos, número 10, esperamos que esses testemunhos tenham aumentado a sua fé e você tenha tomado a decisão de estar conosco amanhã.
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1: 10h26, vamos falar agora de Bíblia. Gabriel Miranda chega com o quadro Bíblia em Foco, trazendo um tema maravilhoso: multiplicação dos pães e peixes. Vamos ouvir e vamos ser edificados por Deus.
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8: Olá, eu sou o Gabriel Miranda.
9: E o episódio de hoje é a primeira multiplicação dos pães e dos peixes. E vamos abrir nossas Bíblias em Mateus capítulo 14. E vamos iniciar no verso 15. Ao cair da tarde, os discípulos aproximaram-se dele e disseram: este é um lugar deserto e já está ficando tarde. Manda embora a multidão para que possa ir aos povoados comprar comida. Respondeu Jesus: eles não precisam ir. Dê-lhes vocês algo para comer. Eles lhe disseram: tudo que temos aqui são 5 pães e 2 peixes. Tragam-nos aqui para mim, disse ele. Aqui Jesus, ele faz um convite aos discípulos. Ele faz um convite para participar do milagre. Jesus, ele podia realizar tudo sozinho. Ele não precisava chamar os discípulos para pegar os pães ou os peixes. Mas, mesmo assim, Jesus insistiu: me tragam os pães e os peixes. E Jesus faz esse convite para que os discípulos participassem junto do milagre. E Jesus faz assim conosco também. Ele nos convida a viver um milagre. Ele nos convida a viver tudo que Ele tem para nós. Vamos continuar no verso 19. E ordenou que a multidão se assentasse na grama. Tomando 5 pães e 2 peixes e olhando para o céu, deu graças e partiu os pães. Em seguida, deu-os aos discípulos e estes à multidão. Todos comeram e ficaram satisfeitos. E os discípulos recolheram 12 cestos cheios de pedaços que sobraram. Os que comeram foram cerca de 5.000 homens, sem contar mulheres e crianças. Às vezes, você pode olhar que 5 pães e 2 peixes é pouco, mas na mão do Senhor é suficiente. Às vezes você pode achar que você não tem valor ou você não é capaz de alguma coisa, mas saiba que o Senhor que define quem você é. E mesmo você achando que você é pequeno, mesmo que você achando que você é falho, eu mesmo achava que eu não era capaz mesmo de pregar a palavra de Deus por conta das minhas limitações. Só que eu sei que o Senhor, Ele está comigo. Então, às vezes você acha que é pouco, mas saiba que o Senhor está contigo também. E o Senhor está te pedindo hoje para você entregar o que você tem. Não importa se você tem pouco, mas saiba que é suficiente para Deus. Muito obrigado por ter acompanhado esse episódio. Que Deus te abençoe e até a próxima.

0: que você faria se tivesse mais um?
1: Meu nome é Sara, moro em Jacareí. Fazia 15 dias que eu tava com muita dor em todos os dentes, no maxilar. Não podia nem comer, nem abrir a boca, doía demais. Do nada começou a doer meus dentes, meu maxilar. Cheguei a passar no dentista, coloquei minha fé em prática. Falei, Senhor Jesus, o Senhor me curar, eu vou contar o testemunho. Graças a Deus, não tô sentindo mais nada. Tô agradecendo a Deus e agradecendo pelas orações do canal da Deus e Amor.
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6: Em Porto Alegre, Rio Grande do Sul, o sol se esconde sobre as nuvens e por lá chove muito. A máxima 31 graus, mínima 16 graus. A probabilidade de chuva é 80%. Florianópolis, Santa Catarina, o sol também se esconde sobre as nuvens, a máxima por lá 21 graus, a mínima 14 graus e a probabilidade de chuva 0%. Curitiba, Paraná, a máxima 24 graus, a mínima 9 graus. O sol está escaldante em Curitiba. Só em Curitiba, pastor? Sim. E a probabilidade...
7: Opa.

0: Tina Santana, Tua Vida Me Ensina, linda canção do álbum Dia de Festa. Você pode adquirir em uma de nossas livrarias, em nossas igrejas, Deus e Amor. Hinos que edificam, hinos que falam ao seu coração, gravadora MC Music. A cada dia vem crescendo, a cada dia uma novidade, a cada dia um novo cantor, uma nova cantora, pessoas cheias de Deus, que adoram ao Senhor em espírito e em verdade. Hoje é sábado, 1º de agosto, e nós estamos no mês dos pais. Você, papai, que Deus abençoe grandemente a sua vida. É claro, nós queremos deixar um versículo bíblico para você. Ouça o que diz em Provérbios, capítulo 14, versículo 26. Quem teme ao Senhor tem uma fortaleza segura, e isso é refúgio para os seus filhos. Querido papai, o maior papel, o seu maior papel é mostrar o caminho de Cristo pela fé e pelo amor diário na rotina do lar. Quando o pai busca a Deus, ele ganha paz, sabedoria para cuidar da família com muita paciência. Nós orientamos você à luz da palavra que converse com seus filhos, não só hoje, mas sempre. Abençoe a vida deles e ouça o que eles têm a dizer. Nesse mês, recomendamos que faça a seguinte oração: Senhor, ajuda-me a ser um pai temente a Ti. Dai-me sabedoria para guiar meus filhos no Teu caminho e ser um porto seguro em nossa casa. Então, papai, foque no temor ao Senhor, no exemplo de amor e na missão para guiar os filhos no caminho de Cristo, no caminho que leva à salvação. Feliz mês dos pais, que Deus abençoe papai, que Deus continue dando força, graça, saúde, que o Senhor continue livrando não só você, mas toda a sua casa, em nome de Jesus.
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0: 10h42, você já nos enviou a sua mensagem? DDD 11 982 92 3392. Daqui a pouquinho, às 11h10 da manhã, teremos um clamor a favor de todos que têm enviado as suas mensagens. Inclusive, ao meio, através do Facebook, YouTube, Instagram e pela rádio, teremos também mais um clamor por toda a amada audiência. Faça como a nossa irmã Cida Matos, que nos enviou seu pedido de oração, Natália Moraes, Leandro Pereira, Marlene, José Carlos, Cid Oliveira, Dario, Adria Martins, Maria Azevedo, Miriam, Marcelo Barreira, Silva Nascimento e William. Muito obrigado pelo carinho da audiência. Daqui a pouquinho nós vamos clamar, vamos orar pela sua vida e, é claro, onde quer que você esteja, você será abençoado por Deus, o nosso Pai. Mas antes, muita atenção para os eventos que serão realizados nesse mês aí na Igreja Deus e Amor da sua cidade. Nesse mês de agosto, a Fundação Reviver comemora o seu 32º aniversário. E aqui em nossa sede mundial, no dia 22, nós teremos às 14h o culto especial com o tema O Dia de Semear. Pastor Jerry Bochard estará pregando a palavra de Deus e orando pelos dons do Espírito Santo. E já iniciamos a arrecadação de alimentos aí na igreja, bem próxima à sua casa. Você pode procurar o pastor ou a pessoa responsável pelas instituições Reviver nesta igreja e fazer as suas doações. Você pode doar 1 quilo de alimento não perecível, pois nós vamos e continuaremos a ajudar o pobre e o necessitado. Quando Deus revelou esta obra missionária para nossa irmã Ereni Miranda, Deus revelou com o intuito de ajudar as pessoas que estejam em necessidades. Então, nesse mês de agosto, teremos o 32º aniversário da Fundação Reviver, com a arrecadação de alimentos em todas as igrejas do Brasil. Aqui no dia 22, teremos esse culto memorável com caravanas de todo o Brasil. Participações da nossa irmã Irene Miranda, Débora Miranda, Eliana Miranda, Evangelista Internacional Maria Lorena, toda a diretoria da IPDA e Fundação Reviver, cantores da gravadora MC Music, grupos de louvores e muito mais. O Agosto Verde é o mês da beneficência cristã. É um mês que estaremos ajudando, mais uma vez, o pobre e o necessitado. Mês de agosto é o mês de estendermos as mãos para quem precisa. E muita atenção, pastores, dirigentes, obreiros, cooperadores, diáconos, você que tem esta missão em levar o Evangelho no dia 30 de agosto, domingo, das 9 às 11 da manhã, reunião ministerial com a diretoria. Transmissão online em todas as sedes estaduais e setoriais do Brasil e centrais, acima de 100 quilômetros de distância. Em parte, a diretoria estará presidindo esta reunião e também você, pastor estadual, setorial e central. Já convoque os pastores, obreiros do seu campo, da sua região, para esta importante reunião no domingo, dia 30 de agosto. 10h46 é um pouco da nossa agenda do mês de agosto, para que você e a sua família não se esqueça. Você tem um compromisso na casa de Deus. Vamos aumentar a nossa fé? Vamos meditar na palavra de Deus agora? Presbítero Davi Miranda Neto traz o quadro Está Escrito, com o seguinte tema, Os Dois Lobos. Vamos ouvir e vamos ser edificados por Deus, o nosso Pai.
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3: Uma certa feita, um avô está conversando com seu neto. Quando eu li isso, não foi falado isso, isso já é uma imaginação minha. Queria que você imaginasse esse avô assentado ao lado de uma fogueira com seu neto, explicando, dando lições de vida e falando sobre uma parte mais filosófica. E nessa conversa entre esse avô e o seu neto, o avô chega para o neto e fala: meu amigo, dentro de nós existem dois lobos. Um desses lobos, ele representa o quê? Ele representa tudo que há de ruim nessa vida. Ele representa inveja, ódio, ganância, arrogância, ressentimento, tudo aquilo que nós naturalmente enxergamos como algo negativo, como algo ruim e algo que nós não desejamos para nós. Mas, em contraparte, temos também um outro lobo. Esse lobo, ele representa amor, bondade, humildade, generosidade, paz, honra e tudo aquilo que nós almejamos ver nas nossas próprias vidas. Essa conversa filosófica, ela é uma fábula, mas ela tem profundas verdades que nós podemos ver também naquilo que está escrito nas Sagradas Escrituras. Eu queria que você fosse comigo para Gálatas 5, versículos 16 e 17. Gálatas 5 é uma das passagens mais emblemáticas do Novo Testamento, porque ela representa a totalidade da vida cristã que eu e você podemos viver no século 21, mediante o Espírito Santo. Digo, porém, andai em espírito, e não cumprireis a concupiscência da carne, porque a carne cobiça contra o espírito, e o espírito contra a carne. E estes opõem-se um ao outro, para que não façais o que quereis. Assim como representado na fábula, nós vemos em Gálatas 5 que o cristão genuíno, todos aqueles que receberam o próprio Espírito Santo do Senhor, o Espírito que ressuscitou Jesus dos mortos, que habita dentro de todo aquele que teve fé genuína em Jesus Cristo, ele vive uma guerra interna. E qual é essa guerra? São entre duas naturezas, a natureza da nossa carne é a natureza do Espírito Santo de Deus, que é o maior presente que podemos receber aqui nessa vida terrena. E essa guerra, ela é contínua. Do momento que nós acordamos de manhã até o momento que vamos dormir à noite, nós estamos nessa constante guerra entre carne e espírito. E aí vale uma reflexão, uma pergunta que o neto fez ao seu avô naquela fábula em que eu contei a vocês. Quem vence essa guerra? Quem está disposto a vencer essa guerra entre carne e espírito, espírito contra carne? A resposta é a mesma. Vence a guerra aquele que está melhor alimentado. Nessa guerra que vivemos continuamente, nós estamos continuamente alimentando, seja a carne, nossas refeições. Tenho certeza que a maioria de vocês, se não tomou, vai tomar o seu café da manhã nesse exato momento, ou você vai ter seu almoço, vai ter seu café da tarde. Você alimenta a sua carne porque é uma necessidade fisiológica. Nós precisamos sobreviver. Mas o quanto que nós temos alimentado o nosso espírito com o Espírito Santo de Deus? E mediante essa alimentação, aquele que nós vamos fortalecendo é aquele que tem a vitória nessa guerra interna que habita dentro de todo cristão genuíno. Em Gálatas 5, 19 a 21, essa passagem continua falando sobre essa guerra e ela diz o seguinte: as obras da carne são manifestas, as quais são adultério, fornicação, impureza, lascívia, idolatria, feitiçaria, inimizades, contendas, ciúmes, iras, pelejas, dissensões, heresias, invejas, homicídios, bebedices, glutonarias e coisas semelhantes a estas, acerca das quais vos declaro, como já antes vos disse, que os que cometem tais coisas não herdarão o reino de Deus. Essas são as obras da carne, aquilo que é explicitamente pecado, conforme a palavra de Deus, aquilo que está escrito, que condena a alma de todo ser humano que vive conforme as obras da carne. O que que isso é representado naquela fábula que eu falei? Isso obviamente é o lobo mau, é o lobo ruim, perverso, corrupto, que habita dentro de nós. E a própria palavra de Deus nos diz que todos pecaram, estão destituídos da glória de Deus. O salmista, ele tem uma passagem que ele escreve algo que é muito poderoso para mim e fala muito comigo. O salmista, ele escreve: do pecado eu fui gerado, no ventre da minha mãe eu estava sendo gerado no pecado. Isso é a nossa natureza corrompida, isso é o lobo mau que habita dentro de nós, a nossa carnalidade e as nossas obras maldosas que estão naturalmente sendo alimentadas no nosso dia a dia à medida que vamos vivendo aqui nessa terra. Mas, em Gálatas 5, 22 a 23, esse relato de Paulo à igreja da Galácia, ele continua falando sobre o lobo bom, sobre a parte que compete a nós vivermos segundo o Espírito Santo que nos é depositado em nossas vidas. Mas o fruto do Espírito é amor, gozo, paz, longanimidade, benignidade, bondade, fé, mansidão, temperança. Contra estas coisas não há lei. Isso é a natureza do próprio Espírito Santo de Deus. Conforme já vimos anteriormente, um dos principais atributos, o caráter de Deus, ele é santo. E quando nós recebemos esse Espírito Santo de Deus em nossas vidas, essa natureza divina, ela sobrepõe as obras da nossa carne. Mas é aí que eu vejo que nós vivemos nessa guerra interna. Diariamente, tendo a cautela em quem nós estamos alimentando nessa guerra. Qual é o lobo que nós temos alimentado em nossas vidas? Assim como nós nos alimentamos de comida física para manter e sobreviver na nossa carne, que é necessário, quanto que nós temos alimentado o nosso espírito? O quanto que nós temos lido da palavra de Deus? O quanto que nós temos tido comunhão com o Espírito Santo? E quanto que nós temos vivido na presença do próprio Deus? Aliás, o que é o jejum, se não uma prática da fé, onde nós estamos literalmente mortificando a nossa carne, nos abstendo da energia e da comida que mantém a nossa carne viva? Lá para o fim dessa passagem em Gálatas, no versículo 24 e 25, está escrito o seguinte: e os que são de Cristo crucificaram a carne com as suas paixões e concupiscências. Se vivemos no Espírito, andemos também no Espírito. É nesse sentido que a Bíblia reforça que nós fomos salvos uma vez que o Espírito Santo é depositado na nossa vida, e hoje pós-conversão, pós-salvação, com os nossos nomes já escritos no livro da vida, nós somos chamados a viver em espírito. Muitas vezes me perguntam, o que é pecado e o que é viver em santidade? De uma forma bem resumida, em cima daquilo que está escrito, por exemplo, em Gálatas 5, que nós usamos aqui como a nossa base bíblica ao longo desse devocional como um todo. Viver em santidade é viver pelo Espírito Santo de Deus. Como alimentamos, então, o lobo bom na nossa vida? Como alimentamos o Espírito Santo de Deus em nós para que Ele vença essa batalha? Em primeiro lugar, oração e comunhão com Deus. Deus é a fonte de toda a santidade e Ele vai nos santificando o quanto mais próximo estivermos dEle. Leitura e meditação na palavra de Deus. A própria Bíblia nos diz que santificai-vos na verdade, a tua palavra é a verdade. Fugindo das tentações, relacionamentos saudáveis, nos sujeitando e obedecendo à palavra de Deus. Dessa forma, estaremos revestidos e fortalecidos pelo Espírito Santo para que a gente vença o lobo mau em nossas vidas. Romanos 8, versículo 13, a palavra diz o seguinte: porque se viverdes segundo a carne, morrereis, mas se pelo Espírito mortificardes as obras da carne, vivereis. A palavra de Deus está nos falando simplesmente o seguinte: essa guerra interna, esse lobo bom e esse lobo mau que habita dentro de nós, ela determina como nós vamos viver aqui na terra e se nós viveremos ou morreremos. Isso está falando sobre salvação. Se nós alimentarmos o lobo bom, se nós estivermos constantemente na presença de Deus, nos alimentando da sua palavra, nos alimentando o seu espírito, estarmos fortalecidos e vencermos o lobo mau, certamente viveremos, porque estaremos vivendo segundo a plenitude do Espírito Santo. Mas, se nós estivermos perdendo essa guerra, e o lobo mau, a nossa carnalidade, a nossa natureza corrompida estiver vencendo essa guerra, o nosso caminho é para a morte. É nesse sentido que a própria palavra de Deus nos direciona, nos orienta e nos alerta. Entre essa fábula que traz verdades profundas para nós, nessa guerra interna que nós vivemos, entre carne e espírito contra carne, entre o lobo bom e o lobo mau, eu quero deixar uma reflexão para que você escolha alimentar o Espírito Santo de Deus que habita em nossas vidas. E isso é o único caminho para a salvação, para a vida eterna e por uma vida em plenitude com o nosso Deus.
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0: 10h59, eu sou o presbítero Rafael Gonçalves e somos da Igreja Deus e Amor. Muito obrigado pela sua companhia. Estivemos juntos para todo o Brasil, mas nesse momento vamos encerrar a rede. Você fica com a sua programação local e logo mais ao meio-dia estaremos em um clamor para todo o Brasil, de volta da Central de Produção Internacional para todo o Brasil. Fique na paz do Senhor Jesus. Vamos ao prefixo, a identificação das emissoras.
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7: Obrigada pela sua audiência. A gente vai para mais informações aqui. Sete benefícios da oração diária para a saúde mental e física. A conexão diária com Deus garante uma série de benefícios. Em meio à imensidão de compromissos profissionais e pessoais que a gente tem, ter contato com Deus, que seja por alguns minutos, é fundamental para construir uma vida plena em todos os sentidos, seja mentalmente, fisicamente e, claro, espiritualmente. De acordo com estudos de cientistas da Universidade de Duke, o exercício da fé reduz o estresse psicológico e faz com que os fiéis vivam, em média, de 7 a 14 anos a mais do que as pessoas que não têm esse hábito. E por isso que a oração é tão importante nesse processo, porque traz elementos de calmaria e serenidade para a vida das pessoas. Normalmente, a ação de orar é acompanhada da meditação e da reflexão, o que permite que a pessoa possa pedir por bênçãos a sua própria vida e a dos familiares e amigos. E mesmo que só aconteça por alguns minutos diários, uma única oração é algo tão marcante e permite um foco maior no que a pessoa está fazendo naquele momento. Viver com o coração grato e externar isso em oração ao Senhor, sendo agradecido por poder ser chamado filho de Deus, é uma constante na vida dos cristãos. A gratidão, aliás, é o que ajuda a enxergar o que se tem e não focar somente no que você não tem. Portanto, uma oração voltada para esse sentido é uma forma de realçar os aspectos positivos de cada um, de modo que o bem-estar se torna maior do que qualquer dificuldade. Como fortalecer o casamento de acordo com os mandamentos bíblicos? A palavra fortalecer aparece diversas vezes nas escrituras em contextos variados, como guerra, batalha, fortalecimento do espírito diante da tristeza, preparação para o trabalho na terra, entre outros. A fonte dessa força, conforme o texto bíblico, vem inevitavelmente do Senhor. E não é difícil entender que algo fraco não suportará provações, traumas, tragédias e o desgaste diário que abala os alicerces. Muitas vezes, as bases do casamento vão se enfraquecendo sem que você perceba. O ritmo acelerado da vida, as tensões financeiras, as demandas do trabalho, a rotina dos filhos e as inevitáveis diferenças de opinião podem corroer essa base. A nossa força vem do Senhor, embora a natureza humana muitas vezes tente distorcer essa questão, é importante se fortalecer nisso, reconhecer humildemente que a força verdadeira vem de fato de Deus, é fundamental e ambos os cônjuges, né, o casal, precisa aceitar essa verdade e caminhar de forma alinhada. Manter, né, a unidade é uma das tarefas mais difíceis em um casamento, mas sem ela não há força. Então, como cultivar essa unidade? A Bíblia enfatiza a importância de manter a unidade do Espírito no vínculo da paz, detalhando o como, com humildade, mansidão, paciência e amor ao suportar o outro. Esses são os alicerces para alcançar a unidade. E quando o casal está unido, a sua força é muito maior.
8: 11:06.
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paz do Senhor Jesus, amados ouvintes, quem tem o imenso prazer de vos cumprimentar, presbítero Leandro Sanches, atual pastor da sede setorial de Fernandópolis. Venho aqui comunicar a todos para que vocês possam participar dos nossos cultos na nossa sede setorial. Há culto todos os dias, segunda-feira, culto de ensinamento da palavra do Senhor, aonde nós estamos em dois períodos, período da tarde, às 14h30, trazendo a mensagem do Senhor ao seu coração, e às 19h30 também mensagem ao coração de todos os irmãos que querem aprender da santa palavra do Senhor. Culto de ensinamento, venha participar conosco. Às terça-feira, culto do circo de oração, no período das 19h30. Você que quer participar, buscar revestimento de Deus, orar, é uma liturgia de culto de buscar a presença do Senhor, apresentar algo nas mãos de Deus. Então está o circo de oração todas as terças-feiras. Quarta-feira, o grande mover de Deus. Você também pode estar participando desse culto, aonde o mover do Senhor irá ao seu encontro. Dois horários de cultos, à tarde às 14h30 e também à noite às 19h30. Quinta-feira, culto da Fundação Reviver, aonde você pode estar cultuando a Deus neste culto beneficente da Igreja Pentecostal Deus e Amor, à tarde no horário das 14h30 e também à noite a partir do horário das 19h30, onde estará um homem ou uma mulher de Deus trazendo a palavra do Senhor ao seu coração. Também temos culto na nossa igreja, fica localizada na Avenida Ângelo Del Grossi, aqui na cidade de Fernandópolis. Sexta-feira, culto de libertação, guerra contra o mal, aonde há o homem de Deus, uma mulher de Deus trazendo a palavra do Senhor. Eu estarei com vocês todas as sextas-feiras à tarde e também período da noite a partir das 19h30. Na nossa igreja também há culto todos os sábados. Todos os sábados há culto com os irmãos são convidados a estar participando conosco nesses cultos. Está todo o primeiro sábado do mês, diácono José Aparecido trazendo a palavra do Senhor. Todo segundo sábado do mês é a nossa Santa Ceia, tá? Então você que é membro do Corpo de Cristo, já fica ciente que todo segundo sábado do mês nós temos a nossa Santa Ceia. E no último sábado do mês também é o culto do Expansão, aqui na nossa sede setorial de Fernandópolis. Então você não pode ficar de fora. Venha adorar a Deus juntamente com a juventude forte e valente que está com todo vigor para trazer a mensagem do Senhor, para te receber com todo amor e com todo carinho. E todos os domingos também. Há culto nos domingos, tá? Então você é o nosso convidado especial a participar conosco nos cultos de domingos, a partir das 19h.

0: Avenida Ângelo Del Grossi, número 313. Venha participar conosco. Seja bem-vindo à Igreja Pentecostal Deus e Amor, sede setorial de Fernandópolis. Deus os abençoe.
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11: Agora são 11 horas com 17 minutos, 11:17. Bom dia, bom dia.
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11: Muito bom dia, queridos. Estamos de volta depois de rede internacional. Agora estamos em programação local para um momento muito importante. É a sua hora, o seu momento.

0: Hora do Ouvinte. E você pode interagir conosco. Você pode mandar sua mensagem de texto, seu áudio, pedir o seu louvor da gravadora MC Music. Pode pedir oração, pode contar um testemunho. Você tem recebido, eu sei que tem, muitas bênçãos da parte dos céus. E compartilha conosco. Mande aí o seu áudio, sua mensagem de texto pelo 17-3421-6357. 17-3421-6357.
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3: Bom dia, Vanessa. Paz do Senhor,
0: bom
3: minha querida.
0: Bom dia,
3: tempo.
0: Meu amor. Então, muito
3: Vanessa,
0: tempo.
3: Peço oração para mim, filha. Estou bem de saúde.
0: Oh, meu Deus.
3: E quero ouvir um louvor mais, da Débora Miranda, A Última Lágrima.
0: Certo.
3: E se eu for atendida, meu, muito obrigada. Tá?
0: Uhum.
3: Tenha um bom dia.
0: Igualmente.
3: Beijos, querida.
0: Beijo, Sandra. Paz do Senhor Jesus, meu amor. Realmente faz muito tempo que eu não lhe vejo. Tô com saudade. Espero uma oportunidade para nós congregarmos juntas, adorarmos o nome santo do Senhor. E não se esqueça da sua importância, do seu valor. Você é uma pessoa muito especial, viu, Sandra? Receba o abraço do Espírito Santo aí. Receba a cura para tuas enfermidades. Estaremos com certeza orando em seu favor. E eu creio no agir do Senhor. Você pediu, com certeza nós vamos te atender com muito amor e carinho. Este louvor belíssimo, A Última Lágrima.
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1: E vamos seguindo aqui a nossa hora do ouvinte. Estamos aqui no edifício Alpha Center, 11º andar. Eu sou a irmã Cristo Vanessa Rodrigues, Rogério Marques Rossini na sonoplastia. Estou aqui também com o Melk, com a Bruna. E juntinho, queridos, nós vamos até o meio-dia, viu? Nós temos aqui um pedido muito especial de uma pessoa muito especial. É a Isa, da cidade de Tanabi, participando conosco mais um dia, né, Isa? Mais um dia estamos juntas para adorar e engrandecer o nome santo do Senhor. Um abraço especial para todo o povo de Deus, da sua família. O Tony, nosso irmão Tony, o Eliezer, o Maicon. O Maicon, tá tudo bem com o Maicon por aí. A Su, que Deus abençoe todos vocês. E olha, a Isa tá oferecendo uma canção para Emanuele. Ela fez um aninho, nossa, passa rápido, hein, Isa? Já fez um aninho, essa princesa. Ela fez dia 30 de julho. E a Isa, meu Deus, essa neném é o xodó da Isa, né? É um amor que se pega por essas crianças e é muito bom. Porque criança traz vida, né? Criança traz alegria pros nossos dias. E a Isa tá pedindo louvor belíssimo e oferece também para todos os ouvintes e para toda a sua família. O louvor é de Ângela Gonçalves, Pode Chorar.

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3: Atenção, atenção, povo querido do bairro Poço Bom e região aqui em Votuporanga. Hoje é sábado, nós temos mais um poderoso culto, culto titulado Volta Filho Meu, que vai estar pregando a palavra de Deus e orando por todos que comparecer ali. Nosso irmão cooperador Carlinho, vindo da cidade de Jales. Compareça, meus irmãos, compareça, minhas irmãs, que Deus tem vitória para nós. A partir das 19 horas, na Igreja Pentecostal Deus e Amor, do bairro Poço Bom, que fica na rua Leonardo Coma, 2645. Que Deus abençoe e até às 19 horas, em nome de Jesus.
4: Deus abençoe ricamente a sua vida, presbítero Noel. Obrigada por mais uma informação, os anúncios da Igreja Pentecostal Deus e Amor do bairro Pouso Bom. E olha, queridos, hoje nós teremos um culto abençoado aqui em Votuporanga também. Culto é o Ministério de Oração na Igreja Pentecostal Deus e Amor do bairro das Paineiras. Começa às 18 horas, é das 18 às 19 horas e amanhã teremos um culto da família às 19 horas, onde a nossa irmã cooperadora Fabiana, da cidade de Monte Aprazível, estará pregando a palavra do Senhor. Hoje é oração, amanhã Fabiana estará pregando. É na rua José Silva Melo, bairro das Paineiras, em Votuporanga. Ainda em Votuporanga, nós teremos um culto abençoado hoje na nossa sede regional, onde nosso irmão cooperador Anderson estará no Santo Altar pregando a palavra do Senhor, sendo usado por Deus através do louvor também, eu creio. E você não pode ficar de fora, tá bom? Vai começar às 19 horas na rua Tocantins, 3822, bairro Santa Elisa, Votuporanga.
5: A paz do Senhor Jesus, amados e queridos ouvintes do programa Voz da Libertação. Também nossa irmã Vanessa, nosso irmão Rogério Marques Rossini. Ótimo dia para vocês, ótimo sábado. Estou aqui passando para convidar todos vocês para estar conosco na noite deste sábado, na nossa sede setorial de Fernandópolis. Eu mesmo, presbítero Lucas, estarei pregando a palavra de Deus, orando em favor de todos. E tenho a certeza que também muito louvor e muita adoração ao nosso Deus estaremos rendendo graças, porque o nosso Deus é merecedor de toda honra, toda glória e todo louvor. Quero aproveitar e convidar você, ouvinte, para estar com a gente, para estar conosco adorando a Deus também, exaltar a Deus por tudo aquilo que Ele faz, tudo aquilo que Ele é, tudo aquilo que Ele tem preparado para nós. Bem, agradecer a Deus pela semana que você passou e pelo final de semana que você está vivendo no momento. É muito importante a gente ser grato a Deus. Então, venha você, Avenida Ângelo Del Grosse, 313, bairro Boa Vista. Jesus te espera de braços abertos e eu também. Fiquem todos na paz do Senhor Jesus.
4: Amém, Deus abençoe, presbítero Lucas Henrique, vai estar pregando a palavra do Senhor, o Expansão louvando, adorando, vai ser uma festa linda, uma festa espiritual. E seguindo aqui, meus irmãos, hoje nós teremos um culto abençoado na Igreja Pentecostal Deus e Amor da cidade de Santa Fé do Sul. É isso mesmo, hoje o quinto dia da campanha, a oração do justo pode muito em seus efeitos. É a nossa irmã cooperadora Gleide, quem vai estar ministrando a palavra do Senhor Jesus às 19 horas e 15 minutos, é o início deste culto, na Avenida Idalino Longini, número 200, Jardim Guanabara, na cidade de Santa Fé do Sul. Amanhã teremos uma festa linda, uma festa espiritual, culto do Expansão Jovem, na cidade de Populina, na nossa Igreja Pentecostal Deus e Amor. É a nossa irmã cooperadora Miriam, da cidade de Guapiaçu. Ela prega, ela louva o Senhor, uma mulher muito usada nas mãos de Deus. O endereço é muito fácil, Rua Tiradentes, número 2025, bem no centro da cidade de Populina. Queridos, amanhã domingo nós teremos pela manhã, às 8 horas da manhã, o Ministério de Oração, Círculo de Oração na Igreja Pentecostal Deus e Amor de Cardoso. Então amanhã de manhã, das 8 às 9, oração. Quando for à noite, teremos um outro culto, às 19 horas, onde nosso irmão cooperador Sebastião, da cidade de Mira Estrela, estará pregando a palavra do Senhor na poderosa campanha Minha Família nos Planos de Deus, na rua Urias de Paula, número 940, bem no centro da cidade de Cardoso. Queridos, no dia 9 de agosto, será domingo que vem, na nossa Igreja Pentecostal Deus e Amor de Cardoso também, que eu acabei de falar o endereço para vocês, teremos culto especial do Dia dos Pais. Nosso irmão presbítero Danilo, da cidade de Tanabi, vai estar pregando a palavra do Senhor e orando por todos. Eu repito o endereço, rua Urias de Paula, 940, bem no centro de Cardoso. Amanhã na Igreja Pentecostal Deus e Amor da cidade de Urânia, teremos um culto abençoado. Quinta volta da campanha, a glória da segunda casa será maior do que a da primeira. Quem vai estar ministrando a palavra do Senhor é o pastor Luiz de Palmeira do Oeste. O endereço é na Travessa Bálsamo 376, bairro Nossa Senhora de Fátima, está localizada a Igreja Deus e Amor da cidade de Urânia. Neste próximo sábado, dia 8 de agosto, nós teremos um culto abençoado na Igreja Deus e Amor da cidade de Jales, o Dia de Semear. É a nossa irmã cooperadora Gisele Izikawa, juntamente com seu esposo Jairo, fazendo a obra do Senhor. E nós pedimos, você que pode, leve 1 quilo de alimento não perecível para ajudar famílias em situações de vulnerabilidade. O endereço da Igreja Pentecostal Deus e Amor de Jales é na rua João Gonçalves de Freitas, número 2045, no bairro Vila Inês. É o endereço da bênção, o endereço da vitória. Atenção, povo de Deus da cidade de Estrela do Oeste. Hoje, às 19 horas, teremos culto de jovens, culto do Expansão. A nossa irmã cooperadora Marlene Salmazo, pregando e orando em favor de todos. É na rua Mato Grosso, 509, bem no centro de Estrela do Oeste. Amanhã, domingo, amanhã, dia 2 de agosto, às 19 horas, na nossa Igreja Pentecostal Deus e Amor do Jardim Paulista, nós teremos um culto abençoado, onde o nosso irmão cooperador Luiz Henrique Botelho estará pregando a palavra do Senhor Jesus, um jovem muito usado nas mãos de Deus. É na Avenida Getúlio Vargas, número 909, no Paulista, está localizada a Igreja Deus e Amor. Não tem erro, fica atrás da ETEC de Fernandópolis. Hoje, a Igreja Pentecostal Deus e Amor da cidade de Ouro Oeste inaugura um culto especial, primeiro culto de varões. É isso mesmo, os irmãos valentes estarão lá louvando e engrandecendo o nome santo do Senhor e pregando a palavra estará o Eliezer Orfei, da cidade de Jaci. Vai estar louvando, pregando a palavra de Deus e com certeza Jesus garantindo a grande bênção. É na rua Francisco Chaves, 1340, na cidade de Ouro Oeste. Pastor responsável é o pastor Valde Lúcio. Queridos, amanhã na nossa sede regional de Votuporanga, nós teremos o Ministério de Oração, amanhã às 9 horas da manhã. E é uma campanha de 3 domingos, guerra contra a inveja. O nosso irmão cooperador Alberto Garcia vai estar pregando a palavra do Senhor Jesus. Também juntamente com ele, nosso irmão Cícero Venâncio estarão fazendo a obra de Deus. É na rua Tocantins, 3822, bairro Santa Elisa, Votuporanga. Amanhã na Igreja Pentecostal Deus e Amor da cidade de Fernandópolis, no bairro Palma Meninel, O nosso irmão presbítero Lucas Henrique estará pregando a palavra do Senhor e orando em favor de todos. É isso mesmo. Na Avenida da Saudade, número 1916, na cidade de Fernandópolis, no Palma Meninel. Queridos, nessa próxima segunda-feira nós teremos um culto abençoado na Igreja Pentecostal Deus e Amor da cidade de Jales. Nossa irmã cooperadora Sueli de Estrela do Oeste estará pregando e orando em favor de todos na rua João Gonçalves de Freitas, 2045, bairro Vila Inês, na cidade de Jales. Amanhã domingo, na nossa sede setorial de Fernandópolis, é o culto de cânticos para Jesus Cristo com a família. O grupo Renascer estará presente louvando ao Senhor. O grupo Soldados de Cristo vai ser algo especial. E a nossa irmã, a cooperadora Maria Brandão, aqui da cidade de Votuporanga, quem vai estar pregando e orando por todos. Avenida Ângelo Del Grossi, 313, no bairro Ana Luísa, aliás. Avenida Ângelo Del Grossi, 313, no bairro Boa Vista. Fiz uma confusão aqui, né? Bem próximo ao terminal rodoviário da cidade de Fernandópolis. E ainda na nossa sede setorial de Fernandópolis, eu quero que você já anote aí na sua agenda, o dia 29 de agosto, teremos uma festa na sede setorial de Fernandópolis. Dia 29 de agosto, às 19 horas, será o Agosto Verde. O Agosto Verde na Igreja Pentecostal Deus e Amor é o mês da beneficência cristã. E você que pode ajudar, vai já organizando os mantimentos para você levar na igreja neste dia, para que juntos possamos ajudar pessoas que estão necessitadas. É a nossa irmã Juliana Suzuki, da cidade de São José do Rio Preto, quem vai estar ministrando a palavra do Senhor. Na Avenida Ângelo Del Grossi, 313, bairro Boa Vista, Fernandópolis. Compareça, meus queridos e amados ouvintes, em uma de nossas igrejas Pentecostal Deus e Amor. Receba a sua bênção, receba o seu milagre, em nome de Jesus.
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7: A paz do Senhor Jesus, que é o irmão Elenilson de novo. Quero
4: Amém.
7: Pedir outra vez, se for possível, se der tempo, quero ouvir o louvor Não Temerei, com a Débora e Leia. Esse para minha família, para todos da rádio, para todos os ouvintes. Um bom dia para todos, na paz do Senhor Jesus.
4: É desse jeito que nós gostamos, é isso mesmo. Deus abençoe sua vida, a vida de Rita, a vida de toda a sua família, viu, meu irmão? Você pediu, com certeza nós iremos atender com muito carinho este louvor belíssimo da gravadora MC Music.
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1: Queridos e amados ouvintes, agora são precisamente 11 horas com 46 minutos e eu quero lhe fazer um convite. Esteja presente amanhã, domingo, às 19 horas, na Igreja Pentecostal Deus e Amor da cidade de Floreal, porque o nosso irmão pastor Vicente de General Salgado vai estar ministrando a palavra do Senhor e orando por todos. O endereço é muito fácil, Rua Luiz Favaroni, 408, bem no centro da cidade de Floreal.
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0: Vamos então aqui refletir numa palavra que vem em Romanos, capítulo de número 8, versículo 35. Romanos, capítulo de número 8, versículo 35, que diz assim: quem nos separará do amor de Cristo? A tribulação, ou a angústia, ou a perseguição, ou a fome, ou a nudez, ou o perigo, ou a espada? Irmãos, Paulo, ele inspirado por Cristo, inspirado pelo Espírito Santo, ele escreve várias cartas, dando instruções, exortando, trazendo palavras de ânimo e fortalecimento aos irmãos que passavam por dificuldades como perseguições e até mesmo naufrágio em sua fé. E aqui vem um homem que passou por grandes dificuldades, um homem que provou o que é viver com Cristo, o que é viver de Cristo, está pregando, evangelizando, falando do amor do Senhor e Salvador Jesus Cristo numa época onde a perseguição à igreja era muito grande. Quantos e quantos, assim como mostra o próprio texto da palavra de Deus em Atos, que morreram por acreditar, por persistir nesse Jesus que salva, nesse Jesus que liberta, nesse Jesus que opera grandes sinais. E ele vem aqui dizer: quem nos separará do amor de Cristo? E ele começa a trazer várias coisas que, na visão humana, poderia tirar ou nos distanciar desse amor de Jesus. Só que vemos que ele termina o texto dizendo que nada nesse mundo, e nem além desse mundo, nos separa desse amor. Um amor incondicional, e assim como escreve o próprio Isaías, e vai dizer que veio como cordeiro mudo para o matadouro. Veio como o cordeiro que tira o pecado do mundo. Esse Jesus que, assim como eu falei anteriormente no testemunho do nosso irmão Davi Dourado, onde ele fala acerca da sua transformação, esse Jesus que transforma, esse Jesus que liberta, esse Jesus que aonde passa, milagres acontecem. Tem até um texto que eu gosto muito, que é onde Jesus ele chega em Gadara, e ao chegar à praia vem um homem possesso por demônios, e aquele homem oprimido, aquele homem que vivia nos sepulcros, estava ali naquela situação tão angustiante, mas o próprio Jesus expulsa os demônios dali, daquela pessoa, daquele homem, e aquele homem então é liberto. É isso que o nosso Jesus faz. E é esse amor onde ele olha para nós com um olhar de misericórdia, nos abraça, nos levanta, nos ampara. É esse Jesus que tem olhado a sua oração, tem olhado a sua aflição, tem visto aí a sua peleja. E assim como o apóstolo Paulo escreve que nada nos separa desse amor, eu quero que você tenha essa certeza de que tem um Senhor que te ama, tem um Jesus que é amparo para a sua vida, que é esperança para a sua família. Independente do que você esteja passando agora, quero que você tenha a certeza de que esse Jesus, ele tem olhado por você. Fique com essa palavra ao seu coração.
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0: Palavra maravilhosa, gloriosa. É muito bom, né, irmãos, pararmos para refletir sobre as escrituras sagradas. A gente busca a resposta em tantos meios e às vezes a resposta está na palavra. Toda a resposta de qualquer situação, nós temos essa resposta. É a Bíblia Sagrada, a palavra de Deus aos nossos corações. E nós vamos seguindo aqui, muito feliz porque chegou aqui nos estúdios da 98,1 FM. Quem? É o presbítero Wilson do Prado, meu tio querido, amado. É o Wilson do Prado. Ele é locutor, é pastor, é cantor. Agora fez uma dupla com a Ebin, que tá dando gosto. Que Deus abençoe ricamente a sua vida, meu tio, e a vida de toda a sua família, em nome de Jesus. Queridos, nós vamos agora para uma canção belíssima, um louvor maravilhoso. Eu quero aproveitar o ensejo e oferecer para o nosso irmão João, da cidade de Macaubal, juntamente com toda a sua família que está na escuta do programa A Voz da Libertação. O louvor é Viver com Cristo é Vida.
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2: 11 horas com 56 minutos, ouvindo o programa Voz da Libertação, aqui em Votuporanga. Que peninha que tá acabando mesmo, Rogério. Mas não posso deixar de falar da Eva, ela tá ouvindo o programa Voz da Libertação. Ela, o filho dela, o Renan. Ô Renan, a paz do Senhor Jesus. Faz tempo, né, irmã Eva, que a gente não se vê. Espero que esteja tudo bem aí com vocês, viu? Desejo que este sábado seja lindo e maravilhoso. E olha, queridos, nós já vamos encerrando a programação. Nós já vamos ao som do Galileu, ficando por aqui. Mas não desliga o seu rádio, porque nós teremos transmissão de rede nacional. Afinal, essa programação é 24 horas. Teremos a oração do meio-dia, muita coisa boa para o seu elevo espiritual. O Rogério Marques Rossini, quero agradecer você, Rogério, pela sonoplastia, pela excelência do seu trabalho, pela dedicação na mesa de áudio. Agradecer também aos que estão aqui comigo, né, sempre acompanhando. A Bruna, paz do Senhor, Bruna, dê aí suas despedidas finais.
3: A paz do Senhor Jesus a todos e um excelente fim de semana.
2: Melk, paz do Senhor, Melk.
4: Paz do Senhor Jesus a todos, Deus abençoe.
2: Vai ter que falar, pelo menos a paz do Senhor, presbítero Wilson do Prado.
5: A paz do Senhor, ouvintes, em nome de Jesus, um bom dia a todos.
2: Tá guardando a voz pra amanhã, né? Pra ele soltar na rádio amanhã, pela manhã, programa Voz da Libertação, presbítero Wilson do Prado. E eu, sua irmã em Cristo, Vanessa Rodrigues, me despeço de todos vocês com a santa e gloriosa paz do Senhor Jesus. Receba o meu abraço, meu carinho, o nosso carinho na vida de todos vocês, tá bom? Um ótimo final de semana. Fiquem todos na paz do Senhor Jesus. Tchau, tchau.

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1: Que Deus abençoe grandemente a sua vida. Aceite a gloriosa paz de nosso Senhor e Salvador Jesus Cristo, do seu irmão e amigo, presbítero Rafael Gonçalves. Muito obrigado pela sua audiência, você que está nas redes sociais, nos nossos canais oficiais, na rádio Deus e Amor, muito obrigado pela sua audiência. Chegou aquele momento tão aguardado, tão desejado, o momento da oração do meio-dia. Antes que possamos falar com Deus, gostaria de convidá-los à leitura do texto sagrado no livro de Salmos 91. Aquele que habita no esconderijo do Altíssimo, à sombra do Onipotente, descansará. Direi do Senhor, Ele é o meu Deus, o meu refúgio, a minha fortaleza, e nele confiarei. Porque Ele te livrará do laço do passarinheiro e da peste perniciosa. Ele te cobrirá com as suas penas, e debaixo das tuas asas estarás seguro. A sua verdade é escudo e broquel. Não temerás espanto noturno, nem seta que voe de dia, nem peste que ande na escuridão, nem mortandade que assole ao meio-dia. 1.000 cairão ao teu lado, 10.000 à tua direita, mas tu não serás atingido. Somente com os teus olhos olharás e verás a recompensa dos ímpios. Porque tu, ó Senhor, és o meu refúgio, o Altíssimo é a tua habitação. Nenhum mal te sucederá, nem praga alguma chegará à tua tenda, porque aos teus anjos dará ordem ao teu respeito para te guardarem em todos os teus caminhos. Eles te sustentarão nas mãos, para que não tropeces com teu pé em pedra. Pisarás o leão e a áspide, calcarás aos pés o filho do leão e a serpente, pois que tão encarecidamente me amou, também o livrarei, pô-lo-ei no alto retiro, porque conheceu o meu nome. Ele me invocará, e eu lhe responderei, estarei com ele na angústia, livrá-lo-ei e o glorificarei, dar-lhe-ei abundância de dias e lhe mostrarei a minha salvação. Ouvintes do programa Voz da Libertação, você que está nos assistindo através desta live, se possível, curve a sua cabeça, caso contrário, continue em espírito de oração, vamos falar com Deus. Maravilhosíssimo Deus e eterno Pai, aqui estamos mais uma vez em Tua santa e maravilhosíssima presença. Viemos lhe pedir perdão pelos nossos pecados, pelas nossas falhas, pelas nossas transgressões. Perdoe-nos, ó Deus, e permita-nos nesta tarde falar com o Senhor em oração. Queremos agradecê-lo por tudo que tens feito por nós. Obrigado pela vida, obrigado pela família, obrigado pelo ar que respiramos, obrigado pelo nosso ministério, obrigado pelas oportunidades que o Senhor tem nos dado. Não temos palavras para agradecer por tudo que o Senhor faz e continua fazendo. O Senhor é soberano, o Senhor é o único Deus. Um Deus que antes do princípio já existia, que criou os céus, criou a terra, nos criou a sua imagem e semelhança. Te glorificamos, te enaltecemos nesta tarde, ó Rei dos Reis e Senhor dos Senhores. Eu oro, meu Deus, pela vida de cada um dos ouvintes do programa Voz da Libertação e de todos aqueles que nos assistem através desta live. Quantas pessoas, ó Deus, que desde as primeiras horas do dia estão entrando em contato conosco. Pessoas aflitas, pessoas desesperadas, pessoas desempregadas, pessoas que precisam e muito da Tua ajuda, ó Deus. Eu intercedo por essas pessoas agora, principalmente por estas que já estão escrevendo seus pedidos na live, onde quer que estejam neste momento. no trânsito, em casa, no trabalho. Eu peço que o Senhor as visite agora. Quantas pessoas em seu veículo? Eu apresento este motorista de aplicativo, este motorista de ônibus, este motociclista, este ciclista, este pedestre, esta pessoa que está saindo do trabalho para o seu merecido descanso em casa, e muitas outras que estão saindo de casa para mais uma jornada de trabalho. Eu peço ao Senhor que dê um grande livramento a estas pessoas. Livra, meu Deus, dos acidentes. Livre, meu Deus, dos assaltos. Livre-nos, ó Pai, de todo o planejamento do inimigo contra nós no dia de hoje. Guarde esta vida. Eu apresento também aqueles que estão em pleno sábado em um leito de hospital. Pessoas que sentiram dores, não se sentiram bem e tiveram que ser internadas. Meu Deus, visite e toque nestas vidas agora, em nome de Jesus, com o toque da cura. Visite as UTIs, as CTIs, as unidades básicas de atendimento. Visite esta pessoa que talvez está em uma cama, em uma maca, ou assentado, esperando o atendimento. Meu Deus, não permita que esta enfermidade tire a vida desta pessoa, mas dê a esta pessoa saúde, livramento, vitória. Não permita que esta enfermidade tire desta pessoa a saúde, impossibilitando de trabalhar, impossibilitando, meu Deus, de cuidar da família, da sua própria vida. Tenha misericórdia, dê o grande livramento. Eu oro por esta pessoa que recebeu no dia de hoje um diagnóstico desfavorável, dizendo que tem apenas poucos anos, meses, semanas ou dias de vida. Quantas pessoas desesperadas, pessoas que querem viver, pessoas que nos pediram oração porque querem e querem muito viver, pessoas que reconhecem a soberania do Senhor, pessoas que já bateram em tantas portas procurando a cura, a solução para os seus problemas, mas agora reconhecem que só o Senhor pode ajudá-las. O Senhor é um Deus de misericórdia. O Senhor é a fonte inesgotável da misericórdia. O Senhor é um Deus que não vira as costas para ninguém. Os teus ouvidos estão sempre prontos para ouvir a oração daquele que te clama. Os teus braços, as tuas mãos estão sempre estendidas a favor daqueles que se apresentam diante do Senhor, com o coração quebrantado, com o coração contrito. Tenha misericórdia destas vidas agora. Toque nelas, ó Pai, e repreenda este câncer, este tumor, esta cegueira, esta mudez, esta surdez, esta enfermidade no estômago, nos ouvidos, no pâncreas, no coração, esta pessoa que não anda, está paralítica, esta pessoa que sofreu um gravíssimo acidente e agora está, meu Deus, em um leito de morte. Senhor, alcance esta vida agora, para que se recupere. Glorifique o teu nome, fazendo um grande milagre neste leito, nesta vida. Alguém que está orando, alguém que está intercedendo por alguém que está doente. São pais que oram pelos filhos, são filhos que oram pelos pais, pessoas que estão com fone de ouvido conectado ao celular ou nos assistindo através desta live, clamando por misericórdia, clamando pela vida desta pessoa que se encontra desenganada, hospitalizada. Meu Deus, o médico disse, é impossível, mas diz a tua palavra que todas as coisas para o Senhor são possíveis. E eu sou prova disso. O Senhor tem feito o impossível se tornar possível na minha vida. E eu creio que o Senhor pode fazer o mesmo a favor desta pessoa que está clamando neste momento, esta pessoa que está prestes a fazer uma cirurgia de risco. Se o Senhor permitiu assim, ó Pai, que abaixo, que acima dos médicos, estejam as mãos poderosas do Senhor, operando nesta vida que precisa e muito passar por esse processo. Eu oro, meu Deus, também por esta pessoa que está esperando um tratamento, está esperando uma cirurgia, até o momento não saiu, e a enfermidade continua a se agravar, tomando conta do seu corpo, fragilizando ainda mais a sua saúde. Meu Deus, toque agora com o toque da cura. Nós cremos que tudo pode acontecer segundo a tua boa e agradável vontade. Eu apresento este bebê, esta criança recém-nascida, que foi diagnosticada com alguma enfermidade. Eu apresento, meu Deus, esta criança, este adolescente.

a poder no teu nome, Jesus, para libertar estas vidas das prisões, das amarras malignas, que em nome do teu Filho amado Jesus Cristo, ó Deus, estas pessoas sejam visitadas. Quantas vidas que saíram à madrugada e até o momento seus familiares não receberam notícia alguma. Meu Deus, quantas desesperadas. Não é apenas hoje que isso tem acontecido. Isso tem ocorrido por diversas vezes. E esta pessoa em casa que aguarda esta pessoa da família voltar fica desesperada. Visite agora, meu Deus, esta pessoa e liberte. Liberte desta vida noturna, desta vida regrada de drogas, pecado. Liberte esta vida dessa situação promíscua e pecaminosa. Meu Deus, faça uma obra de transformação. Eu creio na libertação. Eu creio nesse plano de salvação, na cruz do Calvário a favor destas almas. Alcance essas vidas, ó Deus, e não permita que o inimigo possa levar estas almas para o abismo. Há poder no teu nome, há poder no teu sangue para libertá-los agora. Liberta esta vida da jogatina. Quantas pessoas, ó Pai, que têm gastado com aquilo que não é pão. Quantas pessoas, ó Deus, viciados ou viciadas, deixando a família passar por necessidades, privando crianças dos nutrientes necessários para o seu bom crescimento, privando a esposa, a família, do alimento necessário para a sua subsistência. Tenha misericórdia, Senhor, liberte estas vidas. Quantos pais de família presos ao vício? Quantos pais de família que não estão cuidando da sua própria casa e gastando o pouco que tem naquilo que não é pão? Senhor meu Deus, liberte estas vidas agora. Entre nesta casa, entre neste lar e restaure. Restaure também este casamento que vem sendo destruído pelo adversário. Senhor meu Deus, quantos lares vivendo em guerra. Repreenda a ação do adversário que vem colocando a esposa contra o marido, o marido contra a esposa, os filhos contra os pais contra os filhos. Meu Deus, quantas famílias brigando, quantas famílias em desavença, quantas famílias na miséria, o marido ou a esposa, ambos desempregados. Meu Deus, abre esta porta de emprego, para que esta família possa ter novamente uma fonte de renda, para que esta pessoa, este cidadão de bem, venha voltar a honrar os seus compromissos. Quantas pessoas desesperadas, ó Pai, estão com seus aluguéis vencidos, o credor, o locador, o agiota bate a porta, o telefone não para de tocar, mensagens não param de chegar, cobrando esta pessoa que não tem sequer o pão para colocar à mesa. Meu Deus, não deixe que o inimigo venha se aproveitar dessa situação para introduzir pensamentos de suicídio, pensamentos de morte, introduzindo, meu Deus, nesta pessoa o desejo de matar, o desejo de roubar, subtrair aquilo que não lhe pertence para sustentar a família. Quantas pessoas, ó Pai, nessa situação, movidas pelo desespero, e hoje, meu Pai, estão encarceradas, estão presos, outras perderam a vida. Meu Deus, não deixe que isso aconteça com esta pessoa, dê um grande livramento, abra esta porta de emprego, tenha misericórdia. Eu apresento, meu Deus, os jovens desta geração, que estão tendo dificuldades para entrar no mercado de trabalho. Quantos, ó Deus, que investiram muito em uma excelente faculdade, em diversos cursos, mas estão tendo dificuldades para ingressar no seu primeiro emprego. Derruba, meu Deus, os impedimentos, as muralhas, os gigantes, tudo que se opõe a esta porta que esta pessoa tem batido. Meu Deus, abre esta porta. A porta que o Senhor abre, ninguém pode fechar.

deixar. O inimigo pode tentar prevalecer, apenas tentar para fechar a porta, mas como é o Senhor que abre esta porta, a porta vai continuar aberta, o inimigo é derrotado. Abre esta porta de emprego para este jovem, este pequeno aprendiz. Abre esta porta, meu Deus, para este homem, esta mulher, pai, mãe de família, que precisa urgentemente de uma fonte de renda. Abre esta porta de emprego para esse adolescente, para complementar a renda da família. Jogue por terra, meu Deus, o adversário que tem trabalhado para trancar as portas, para ver as pessoas na miséria, padecendo. Senhor Jesus, age a favor destas vidas agora. Eu oro a favor dos dizimistas, oro a favor dos ofertantes desta obra. Senhor meu Deus, acrescente na vida dos dizimistas e ofertantes aquilo que estejam necessitando ou precisando. Glorifique o teu nome, meu Pai, na vida de todos que com a sua primícia têm honrado o Senhor, permitindo que esta igreja, esta obra, possa levar por meio do ID o Evangelho a todas as nações. Obrigado, meu Deus, pelo programa de rádio, o programa Voz da Libertação. Obrigado, meu Deus, pelos canais oficiais da igreja, nas redes sociais, no YouTube, que todos os dias tem transmitido a tua palavra, todos os dias tem transmitido orações, e vidas vêm sendo tocadas e impactadas. Obrigado, meu Deus, porque nós estamos usando todos os meios de comunicações que temos para que vidas venham conhecer aquilo que o Senhor fez por elas, entregando o seu único filho, Jesus Cristo, para que morresse na cruz do Calvário para a salvação da humanidade. Continue, meu Deus, abençoando a sua obra e nos dando a oportunidade de crescer a cada dia com todos os tipos de mídias, para que vidas continuem conhecendo o teu amor. Eu apresento, meu Deus, a vida do pastor Jorge Tenório, que na tarde de hoje estará pregando a sua palavra e orando pelos dons do teu Espírito Santo. Continue usando o teu servo no ensinamento bíblico. Use, meu Deus, a vida do presbítero Davi Miranda Neto, a sua esposa Karina Mendes, e todo Regenere na noite de hoje no Auditório Renascense. Meu Deus, que o auditório esteja tomado pela tua presença e pelo teu poder. Use, meu Deus, o pastor Wilson Siqueira, que na tarde deste domingo, às 3 horas, estará ministrando a sua palavra. Continue usando o teu servo com poder e autoridade na pregação, na oração. Use, meu Deus, o teu filho poderosamente nesse culto de agradecimento. Use e continue usando o grupo Inhelete, Vozes da África, que veio do país de Moçambique, continente africano, para estar louvando ao Senhor. Obrigado, meu Deus, pelas missões. Obrigado pelas almas que o Senhor colocou em nossas mãos no continente africano. Eu apresento, meu Deus, outros países que não são bem perceptíveis ao teu evangelho. Pessoas que nesses países não são perceptíveis à tua palavra. Visita, meu Deus, o continente africano. Visita aqueles países que não aderiram ao teu evangelho, não aceitam o teu evangelho. Eu apresento os cristãos nestes países. Eu apresento as autoridades destes países. Meu Deus, permita-nos levar o evangelho até aquelas províncias. Nos ajude em meio às guerras. Nos ajude, meu Deus, em meio aos conflitos, levarmos o teu ID a todos os países da África. Mas já te agradecemos pelo país do Moçambique, a este país que tem abraçado o teu evangelho. Obrigado, meu Deus, porque neste domingo vamos continuar a arrecadar bíblias em português, em francês, em inglês, para que o evangelho seja levado a todas as nações através de muitas línguas. Obrigado, Jesus. Podemos levar a tua palavra
através de outros idiomas, mas a mensagem continua a mesma. Obrigado, Jesus, pela missão dada pelo Senhor a esta igreja, Igreja Pentecostal Deus e Amor, levar o ide de Jesus a todas as nações. Eu apresento a obra missionária aqui no Mercosul, na América Central, na América do Norte. Apresento a obra missionária, volta a repetir, no continente africano, no continente asiático, por toda a Europa. Eu apresento, meu Deus, toda a obra missionária em todos os continentes do mundo. Meu Deus, continue abençoando a sua obra para que possamos chegar a muitos outros países da Ásia e do continente europeu. Eu oro, Senhor, para que as tuas mãos venham sempre estar estendidas, usando os nossos pastores e missionários. Não é fácil levarmos a tua obra, não é fácil levarmos a tua palavra, melhor dizendo, mas enquanto o teu Espírito estiver conosco, faremos isso com ousadia, faremos isso, meu Deus, com total dedicação, porque o Senhor é conosco, o Senhor é com aquele que prega a tua palavra. Por isso eu lhe peço, Senhor, usa o pastor Wilson, usa os pastores e obreiros que vão estar aqui amanhã domingo às 15h. Traga uma multidão para ouvir a sua palavra, traga uma multidão para que se alegrem no Senhor, com uma adoração linda e perfeita através do grupo Inhelete. Obrigado, Senhor Jesus, porque o Senhor levou este grupo até o Rio de Janeiro, até Belo Horizonte, o Senhor os levou e os trouxe em paz para a capital paulista, e amanhã estaremos agradecendo. Glória ao Pai, glória ao Filho, glória ao Espírito Santo de Deus, por tudo que o Senhor tem feito por nós, por tudo que o Senhor ainda irá fazer. Eu oro também, meu Deus, pelas pessoas que estão oprimidas, depressivas. Meu Deus, repreenda esta opressão do mal, repreenda esta obra maligna que tem escravizado esta vida. Alcance agora estas pessoas que não dormem durante a noite. Alcance agora, meu Deus, estas pessoas que sofrem com insônia, vidas que ouvem vozes, veem vultos e querem muito a libertação, e agora clamam pelo nome e pelo sangue de Jesus para que sejam livres. Meu Deus, repreenda esta obra maligna que tem sido feita nos cemitérios, nas encruzilhadas, nas matas virgens. Repreenda esta obra maligna que vem sendo renovada contra esta família. Repreenda este mal que se opõe à felicidade deste casamento, desta vida. Que em nome de Jesus, este mal seja desfeito e esta pessoa seja livre. Meu Deus, repreenda esse espírito do suicídio, esse espírito do homicídio. Repreenda esses pensamentos que vêm sendo introduzidos na mente desta pessoa, pensamentos alheios à sua vontade. Tenha misericórdia, meu Pai, que esta pessoa esteja bem psicologicamente, que esta pessoa esteja bem mentalmente, que esta pessoa volte a se alimentar bem, que seu estado emocional volte a estar equilibrado. Toque nessas vidas agora. Em nome de Jesus eu te peço que o nosso fim de semana venha ser um fim de semana abençoado. Em nome de Jesus. Amém e amém. Muito obrigado e graças a Deus. Amigo ouvinte do programa Voz da Libertação, caro internauta, você que orou conosco, tenha plena certeza que você foi visitado por Deus. Eu sou o presbítero Rafael Gonçalves e somos da Igreja Pentecostal Deus e Amor. Gostaria de convidá-los agora a entregar a vida para Jesus. Onde quer que você esteja, estenda as tuas mãos. Se você não pode fazer isso, você vai fechar os olhos, mas se você não puder fechar os olhos, está no trabalho, está no trânsito, liga o pensamento ao Senhor e repita comigo estas palavras. Senhor Jesus, eu orei e senti no meu coração o desejo de aceitá-lo como único e suficiente Salvador da minha alma. Escreva agora o meu nome lá no céu, no livro da vida,
e cele com teu sangue para o grande dia, o dia do arrebatamento da igreja. Amém. Você que entregou a vida para Jesus, procure ainda hoje uma igreja Deus e Amor mais próxima da sua casa. Um pastor vai atender você. Você será direcionado ao culto de ensinamento para o batismo. Em setembro você será batizado em nome do Pai, do Filho e do Espírito Santo, se cumprindo na sua vida, por imersão, a justiça divina. Você também pode nos escrever, nós temos um e-mail, queroaceitarjesus@ipda.com.br. Repito, queroaceitarjesus@ipda.com.br. Você também pode nos enviar a sua mensagem de texto pelo WhatsApp, DDD 11 95094 4645, DDD 11 95094 4645. Tanto por e-mail como WhatsApp, nos envie o seu nome, é claro, o seu endereço. Um pastor vai entrar em contato com você. Se você precisar, vamos lhe fazer uma visita e nós vamos passar também o endereço da igreja mais próxima da sua casa. Seja muito bem-vindo à vida, seja muito bem-vindo à igreja Deus e Amor. Muito obrigado pela sua audiência, você que esteve conosco no rádio até esse prezado momento, muito obrigado. Fique na paz do Senhor Jesus, termina aqui a oração do meio-dia, uma ótima tarde, um excelente sábado, um excelente fim de semana na presença do Senhor. Eu sou o presbítero Rafael Gonçalves, foi um prazer estar com você no dia de hoje.

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4: 12 horas e 32 minutos.
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1: Chegando no recesso da sua casa ou do seu carro, onde quer que você esteja, o programa Mensagens Cantadas. Eu sou o pastor Lourival de Almeida. Teremos aqui 90 minutos e muitas coisas boas para todos vocês. Reflexões, meditações, hinos, curiosidades, dicas de saúde. Hoje temos ensinamento bíblico, momento da família. É muita coisa boa para você aqui na nossa programação. E já conosco aqui também hoje, no horário certinho, é claro, nós já estamos sem salário. Não dá nem para comer uma comidinha mais carinha, porque ela perdeu o salário. Eu perco também. Né, meu amor?
2: É verdade, querido. Tudo bem?
1: Tudo bem.
2: E espero que também esteja tudo bem com os nossos irmãos, a nossa saudação na paz de Cristo. E é tudo isso que você falou e muito mais, né? Esse programa que visa trazer conhecimento, ensinamento, edificação, alegria, muito louvor e muita adoração ao Senhor para a sua casa, para a sua vida. Nós vamos abrindo o nosso programa com o hino Tu És Precioso e também, ao mesmo tempo, já aquele medley com o hino Entronizamos. Débora e Leia ao vivo, volume 2.
3: Dizendo, Tu és precioso, Senhor. Eu te amo de todo o meu coração. Ele está vendo onde você está. Aonde você está nos assistindo agora, Deus está com você. Declare a Ele o seu amor.

0: A nossa reflexão do dia: em meio à tribulação invoquei o Senhor e o Senhor me ouviu. Salmo 118, versículo 5, conhecido. O livro de Salmos é um daqueles livros que nós sentimos parte dele quando lemos. Existem livros que nos distanciam de nós mesmos. Outros livros nos conduzem a pensar na vida e na vida também dos personagens embutidos, e alguns são extremamente cansativos. São livros, não livros da Bíblia, né? Livros podem nos fazer, sem nós sairmos da nossa casa, visitar locais que nós nunca fomos, né? Eu me lembro que, quando criança, até comentava com os meus amigos, quando criança, meu Deus, quantas vezes eu li livros, por exemplo, A Ilha Perdida. Eu me via lá na ilha. Mas várias vezes eu li esse livro, Os Segredos de Taquaraporca. Eu me senti nas terras do Rei Café, mas muitas vezes eu li. Então é assim, os livros nos fazem viajar sem sair de casa, ou nos fazem rir ou chorar, como se um processo de emoções escondidas de repente fosse de súbito revelado. Quem é que não chorou lendo a Cabana do Pai Tomás, por exemplo, né? De chorar. O livro de Salmos é diferente, afinal, como palavra inspirada de Deus para a nossa vida, esse livro nos inspira. A palavra inspirar é muito importante, afinal de contas tem como objetivo nos encher de ar, fazer circular o sangue, trazer vida. Não são poucos os problemas desse salmista. Ele diz que passou por momentos de tribulação. E ele fala que a tribulação não lhe passou ao largo, né? Ou seja, não lhe passou longe. Mas engoliu. E ele se viu em meio à tribulação. O versículo 6 diz que o homem trouxe inquietações e ameaças, um problema com uma pessoa. Quantas vezes já enfrentamos problemas em nossa vida que uma pessoa sozinha conseguiu causar na nossa vida um verdadeiro terremoto? Com o salmista não foi diferente, não. O versículo 7, ele diz que o problema também aconteceu no seu relacionamento com várias pessoas. Essas pessoas o odiavam e desejavam o seu mal, imagine. Como se não bastasse ter uma pessoa trazendo problemas para a sua vida, agora ele nos fala também que várias outras pessoas odiavam a sua presença. Mas parece que é aquela velha história, né? Miséria pouca é besteira. Eu sempre falo isso sobre Jó. Parece que sempre um problema chama outro. E nessa luta com uma pessoa e depois com várias outras pessoas, encontramos o salmista dizendo no versículo 10... Eu tô rindo dela, porque é engraçado. Ele começa falando, uma pessoa tá me fustigando. Várias pessoas. Depois, no versículo 10, ele fala, todas as nações me cercaram. É uma perseguição progressiva, né? É uma coisa que vai crescendo a cada momento. E luta é assim mesmo. Parece que você pega uma lutinha, a luta vai crescendo. De repente, você acha que o mundo inteiro está contra você.
1: É. Porque acho que quando a gente está passando luta, uma aprovação assim, parece que a gente fica meio cegado, né?
0: Parece que tudo está conspirando contra a gente,
1: exatamente,
0: né?
1: Exatamente. Não há esperança ali naquele momento, né?
0: Pois é. Alguns comentaristas bíblicos atribuem esse salmo a Moisés, porque acham que a linguagem, a semelhança histórica com os fatos vividos por Moisés são muito grandes. Olha, o que na verdade interessa para nós é que os problemas aqui descritos são muito parecidos com as avalanches que caem sobre nós na nossa vida cotidiana. A gente tem um probleminha aqui, parece que aquele problema vai se alastrando, né? E vai sugerindo um maior. E por fim, quando a gente percebe, nós, não sei se existe aí, sei lá, algum exagero da nossa parte, mas o exagero faz parte da vida, a gente exagera mesmo, né? Lembra dos espiões que foram espiar a terra de Canaã? Para eles todo mundo era gigante, para eles tudo, então existe um certo exagero. Mas a gente vai, faz parte, sei lá, é um psicológico que a gente tem aberto a essa situação. De repente a gente percebe uma quantidade de situações adversas nos levando para uma tribulação que pode ser percebida por todos os lados. E quando tudo parece perdido, de repente o salmista escreve, e o Senhor me ouviu e me deu folga. Se o Senhor ouviu, foi porque ele falou. Esse testemunho de livramento do salmista é um testemunho de resposta à oração, que deve inundar nossa alma de gratidão. Deus não mudou. Deus continua respondendo nossas orações. Deus continua nos fazendo experimentar e viver a sua graça. Deus continua nos trazendo livramento e nos conduzindo em amor. Que Deus seja louvado. Eu digo isso, ouvintes amados, porque não são poucos os nossos problemas também. Nós enfrentamos problemas, enfrentamos dificuldades, mas Deus é maior e nos dá a vitória em nome de Jesus Cristo sobre todos os nossos problemas, para a glória do nome dEle. Tribulação pode vir, você pode entender, não, a coisa está ficando cada vez pior. Pode levantar a sua voz e glorificar. Pode levantar a sua voz e falar, porque o Senhor vai te ouvir e vai te dar folga. Vai te abençoar e você vai glorificar. E Deus também vai ser glorificado na sua vida. E a nossa meditação, Débora, qual é o próximo hino?
1: Convite já está ali na ponta da agulha. CD Novos Valores, volume 3.

0: Aí vocês acompanharam este no bonito convite que está no álbum Novos Valores, volume 3. Lorival, eu vou falar um pouquinho de curiosidade bíblica aqui, né?
1: Uhum.
0: Eu achei interessante que muitas vezes a gente lê alguns versículos e a gente não percebe o quanto a gente não fica focado e atento a certas palavras, né? A gente lê assim rápido e já toma a nossa interpretação e tal. Lucas 5:4 fala a respeito de depois de que Jesus tinha feito um sermão em cima de um barco que ele tinha emprestado de Pedro. Jesus ordenou a ele assim, ó, faze-te ao mar alto. E ele disse assim, Jesus, olha, lançai as vossas redes para pescar. E eu, lendo esse versículo, percebi algo interessante. Pedro obedeceu este mandamento, mas apenas parcialmente. Por isso as redes começaram a se romper.
1: Explica.
0: Jesus falou com Pedro no singular, mas ele usou o plural em relação a quem deveria pescar e em relação às redes. Ele diz, lançai, quer dizer, segunda pessoa do plural, as vossas redes, plural. E Pedro respondeu, lançarei a rede. E Jesus disse, lançai as redes. Por causa dessa desobediência, a Bíblia diz, no capítulo 5, ainda no versículo 6, rompia-se-lhes a rede.
1: Só então, era para ter lançado mais redes.
0: É, só então eles chamaram Pedro, os companheiros.
1: Pedro, não
0: sempre Pedro, Pedro, né?
1: Sempre, vou excluir esse camarada.
0: Só então eles aí chamaram os companheiros e usaram provavelmente todas as redes que tinham. E ainda assim, ambos os barcos quase iam a pique de tão cheio de peixes.
1: Pedro, já estava cheio o barco, rapaz. Tu vai pôr peixe ainda com o barco quase tombando, meu filho.
0: Então, a gente lendo esse versículo, a gente vê que é muito importante saber exatamente o que Jesus quer de nós. Não sermos precipitados, exagerados, mas foi assim realmente que Jesus falou ou foi de outra maneira? Vamos ser atentos e focarmos exatamente naquilo que Jesus está pedindo da nossa parte.
1: É, um mínimo detalhezinho pode fazer toda a diferença, né, Débora?
0: Exatamente.
1: Então é preciso ficar realmente muito atento. Tem muita gente que não presta atenção. A gente comentava sobre isso ainda recentemente. Eu acho que a gente comentava sobre isso. Quanta gente não presta atenção às coisas.
0: Uhum.
1: E eu sempre falo, olha, meus irmãos, pode não prestar atenção se vocês não quiserem, mas um dia faz falta. Então presta atenção nos mínimos detalhes, porque são os mínimos detalhes é que fazem a diferença mesmo.
0: Exatamente.
1: Na vida das pessoas. Mas, Vino,
0: nós vamos ouvir André Alexandre cantando Só Jesus, do CD Coração Adorador.

0: Aqui é teu irmão em Cristo, Júlio César, falando aqui na cidade de Pedro Leopoldo, em Minas Gerais. Estou aqui ligadinho todos os dias, onde tem aumentado a nossa fé, e eu estou muito feliz e agradecido a Deus por ter levantado vocês como esse canal de bênção que vocês é na nossa vida. Um abraço a todos vocês e que Deus os abençoe.
1: Meu nome é Maria de Fátima, moro aqui em Manhumirim, Minas Gerais. 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E Deus abençoe vocês.
2: Amo o programa da Mensagem Cantada, Pastor Lorival, Irmã Débora. Que Deus venha abençoar cada dia ricamente vocês. Eu sou a sua Lenita daqui de Brasília.
3: Aqui quem vos fala é seu irmão em Cristo, o Alisson Ribeiro, de Fortaleza, Ceará. 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
4: Eu sou Palmira, aqui do Jardim dos Reis. 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Fique na paz.
5: Fazer o bem é bom. Fazer o bom é bem. Um estudo que mostra que a simples decisão de fazer o bem muito antes de provocar qualquer sorriso alheio já envolve a ativação do sistema de recompensa do cérebro. Decidir fazer o bem dá prazer. E mais, o córtex subgenual, uma área envolvida na formação de laços afetivos, também participa das decisões altruístas, ou seja, decisão de ajudar outras pessoas a fazer o bem, e deve nos fazer criar vínculos com o objeto de nossas boas ações. O nosso cérebro certamente cria vínculos enormes quando nós estamos fazendo bem para algumas pessoas. E não tem, então, outra saída a não ser fazer o bem, já que fazer o bem é bom! Você fica irritado, tá nervosinho, você anda assim, Bitoca, irritado, nervosinho, tal, às vezes não, tranquilo, calmo, de vez em quando. Então, entenda o que o estresse faz no seu corpo. O estresse, sabe que é uma coisa do século, de todos os séculos, né? Mas hoje nós entendemos como, assim, mais essa enfermidade, vou dizer assim, ou esse cansaço do corpo, ele domina o nosso corpo, né? E nos faz vivermos uma vida miserável. Mas o estresse, ele é necessário também, sabia? Olha, não consegue dormir irritado, bravinho, no seu limite? Respire fundo, pode ser estresse. Em tese, é o que eu estava dizendo a vocês, o estresse não é ruim, porque é uma reação normal do organismo, ele prepara o corpo para encarar uma situação de perigo em que você precisa lutar ou fugir. Por exemplo, você está andando em qualquer lugar e você dá de cara com uma onça. Eu vi, mandaram para mim um vídeo, uma pessoa estava fazendo uma caminhada tranquila num parque americano, e de repente a pessoa, meu Deus, meu Deus, meu Deus, o estresse, ou seja, o cortisol subiu lá em cima, eu acho, né? Deu de cara com uma onça. Já pensou se encontrar com um leão? Se encontra um pitbull, você já geme todo, não é? Treme todinho, quanto mais uma onça. Então, diante de um momento estressante, seu corpo produz hormônios que desencadeiam uma série de alterações. A pupila dilata, o coração acelera, a glicose, né, que é o combustível no sangue, aumenta e os músculos ficam prontos para agir. Isso é ótimo e garante sua sobrevivência, pois contribui para que não falte força e energia para você se livrar dessa onça, então fugir do perigo. O problema é quando o estresse se repete dia após dia. Viver em estado de alerta pode gerar dores de cabeça, problemas no coração e até perda da sua vida particular, entendeu? Pois é, não faz sentido você de repente estar aí, diria, na sua particularidade, pensando que não, tem que fugir da onça, não vai funcionar, não é verdade? O corpo não sabe diferenciar a tensão. Para ele, enfrentar o leão, enfrentar a onça ou o trânsito é a mesma coisa. Então, ouvinte amado, olha, tome cuidado com o estresse, né? Procure sempre uma vida mais calma, mais tranquila, mais sossegada. O estresse faz mal, o estresse mexe com o seu corpo, o estresse mexe com tudo. Então, olha, calma, vai dar tudo certo, vai ficar tudo tranquilo, tá bom? Tranquilinho, confia, tenha esperança, vamos viver cada dia, não vamos ficar vivendo hoje pensando já na manhã, porque senão a gente vai também, não vai dar certo, né?
6: Sala do Trono é o nome do CD. O hino, No Céu é o Meu Lugar, cantando Daniela Parabéns.

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2: 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Débora Miranda canta, do CD É Assim Que Adoro, lançamento MC Music.

0: não toma leite, né? Tomamos ou não? E olha, na tentativa de manter o peso ou até emagrecer, muita gente retira alguns alimentos do cardápio, que é o caso do leite. Mas já está comprovado que se a pessoa não tiver nenhuma sensibilidade ao leite ou alergia, essa prática, além de ser nociva à saúde, pelas carências nutricionais que pode provocar, é ineficaz em longo prazo, já que isso pode gerar compulsão alimentar e mais ganho de peso. Então, em outras palavras, nós podemos ver que o leite é importante na nossa alimentação. Ele é aliado do peso. Todos os tipos de leite são ricos em proteínas, cálcios. O que difere é o teor de gordura. Você que quer perder peso ou você que quer manter, tome o semi-desnatado ou desnatado. Porque, olha, realmente um copo de leite integral tem 200 mililitros, né? Um copo de 200 mililitros tem 6 gramas de gordura. E é gordura animal e não é bom. Mas retirar do cardápio não é a questão. Nenhum alimento é herói, nenhum alimento é vilão. O que engorda é o desequilíbrio, é o desbalanceamento. Ou seja, ingerir mais calorias do que se gasta. Então, veja que é importante nós termos o leite aí no consumo, no dia a dia. E muitas pessoas até passaram a substituir o leite por certos produtos, outros laticínios, né? Também é válido, né? Por exemplo, se você comer ali um macarrão integral com mussarela de búfala ou mussarela normal, vai realmente substituir o leite. Se você não gosta de leite, então procure tomar iogurte, coisas que são derivados do leite, porque
1: então
0: é importante.
1: Então vou ter que comprar os iogurtes, que eu não tomo leite, eu não gosto de leite.
0: Eu vejo que você não gosta de leite, mas gosta de um queijo, né?
1: Um queijinho,
0: então,
1: sim, né?
0: O queijo é derivado do leite, também
1: queijo
0: está aí.
1: Como é que é? Filho de mineiro gosta de queijo.
0: Não, mas um queijo é muito bom, né? Quem não gosta de queijo, né? Então, é importante que o corpo tenha esse nutriente, tenha essa proteína, que realmente vai nos ajudar e no equilíbrio nutricional. E o leite também ameniza a fome, aumentando o tempo entre a última refeição e o próximo ronco do estômago, podemos dizer assim. Pesquisas comprovam que pessoas que seguem uma dieta rica em proteínas consomem menos caloria do que aquelas que têm uma alimentação composta por mais carboidratos. A explicação para a redução na ingestão, ela está ligada àquela sensação de saciedade, o que também freia a nossa compulsão alimentar. E a proteína do leite ajuda o corpo na liberação de hormônios responsáveis pela diminuição do apetite. Por exemplo, no nosso intestino, quando nós temos a proteína ingerida, é liberada o hormônio GLP-1, que ajuda na saciedade. Então, não retire o leite totalmente. Se você não gosta do leite, então vá para os derivados, o queijo, ou então iogurte, coisas assim, para que você não fique desbalanceado e ajude na sua compulsão alimentar, diminuindo o seu apetite. Falamos de saúde, falamos de leite, que é um aliado da sua boa forma.
1: É o nosso programa Mensagens Cantadas de Cada Dia. Chegue a tia, leva e cantar do CD Bálsamo. Vamos ouvir.

0: está falando é Joelma, eu moro em Terra Preta, trabalho aqui no Alpes da Cantareira e gosto muito de ouvir o programa de vocês, adoro o MC, gosto muito do estudo bíblico na segunda-feira e continua, né, nessa peleja, nessa batalha aí, porque Deus é com vocês.
1: Eu estou aqui pintando algumas coisas aqui em minha oficina de pintura em casa e estou ouvindo o programa. Deus que abençoe vocês. A programação está muito boa. Eu sou Edson, de Várzea Paulista, congrego na Assembleia de Deus. Deus que abençoe vocês, meus irmãos.
2: Graças a Deus, esse programa para mim é uma bênção no meu lar.
0: Tá falando é Joelma, eu moro em Terra Preta, trabalho aqui no Alpes da Cantareira e gosto muito de ouvir o programa de vocês, adoro o MC, gosto muito do estudo bíblico na segunda-feira e continua, né, nessa peleja, nessa batalha aí, porque Deus é com vocês.
1: Eu estou aqui pintando algumas coisas aqui em minha oficina de pintura em casa e estou ouvindo o programa. Deus que abençoe vocês. A programação está muito boa. Eu sou Edson, de Várzea Paulista, congrego na Assembleia de Deus. Deus que abençoe vocês, meus irmãos.
2: Graças a Deus, esse programa para mim é uma bênção no meu lar. Continue usando vocês para a glória de Deus. Vocês para mim são especiais. É uma bênção no meu lar. Desde que começou esse programa, que eu escuto esse programa, para mim é maravilhoso, graças a Deus, é gratificante ouvir esse programa. Gosto de todos, principalmente quando fala sobre a palavra de Deus, é muito lindo, é os testemunhos, as crianças, a historinha, é muito lindo, é maravilhoso. Eu amo quando vocês brincam, quando a Débora dá risada, eu dou risada junto, é muito gostoso. Muito lindo, viu, irmã? Esse programa para mim é maravilhoso. Que Deus abençoe, que continue usando vocês para a glória de Deus. Vocês, para mim, são os testemunhos, as crianças.
3: Que, com toda certeza, se nós praticarmos coisas que são boas para nós, para nossa família, né? Cônjuge, filhos, a família de uma forma geral, nós vamos viver muito melhor. A vida vai se transformar em uma vida muito mais interessante. Débora, contigo agora é o momento da família.
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5: Momento da Família no ar. Tempos atrás, a revista americana Red Book publicou uma pesquisa, fazendo essa pesquisa entre milhares e milhares de casais que tiveram uma separação. E o editor da revista queria saber o porquê, o que levou esses casais a se separarem. E essa pesquisa mostrou os seguintes resultados. Sobre os principais problemas que levaram esses casais à separação, e com o auxílio de 730 conselheiros em assuntos conjugais, foram então destacados os 10 principais motivos. Houve outros motivos, mas realmente esses foram os principais. Primeiro, quebra de comunicação. Não se conversavam mais assuntos importantes, conversavam somente o trivial. Bom dia, boa tarde, tudo bem? Tudo bem? Ah, sim, tudo bem. Dormiu bem? Dormiu bem. Está em casa? Não, não estou em casa. Esses assuntos bastante comuns, mas nada mais aprofundado do que isso. Então, em primeiro lugar, que levou esses casais à separação, quebra de comunicação. 2, perda de interesse e alvos entre o casal. O que um gostava, o outro não gostava, e foram assim se distanciando. 3º lugar, incompatibilidade sexual. 4º lugar, infidelidade. Agora preste atenção nesse 5º motivo que eles alegaram a separação deles: desaparecimento do companheirismo, da alegria, da cumplicidade e encantamento de viverem juntos. 6º ponto, motivo de separação: dinheiro. 7º, discordâncias na educação dos filhos. 8º motivo, uso de álcool e ou drogas. 9º, igualdade e direitos da mulher. 10º motivo, parentes interferindo na relação, principalmente o sogro e a sogra. Agora, quando eu li isso, eu achei muito interessante que, ressaltado em quinto lugar, está o problema do relacionamento ter se tornado sem graça. Eu li para vocês e repito, o quinto motivo foi desaparecimento do companheirismo, da alegria de viverem juntos, da cumplicidade. Agora, será que há possibilidade de mudar um casamento frio? Descongelar uma relação congelada? Será que realmente há possibilidade disso? De mudar essa situação? Eu tenho boas notícias. Eu creio que é plenamente possível. E para provar isso, eu recorro ao que eu considero essencial para reativar uma relação. O amor fileu. E esse tipo de amor fileu se encontra na amizade. É um amor emocional que implica em duas pessoas dividirem em clima de sincera camaradagem, alegrias, tristezas, sonhos, alvos, decepções, julgamentos e aí vai. Agora eu posso dizer, sem medo de errar, que em grande parte dos casamentos atuais, esta é a forma mais defasada de demonstrar amor. Agora, se fosse mais considerado pelos casais, certamente os divórcios decresceriam acentuadamente. Sem esse aspecto do amor. E esse tipo de amor fileu se encontra na amizade. É um amor emocional que implica em duas pessoas dividirem em clima de sincera camaradagem, alegrias, tristezas, sonhos, alvos, decepções, julgamentos e aí vai. Agora eu posso dizer, sem medo de errar, que em grande parte dos casamentos atuais, esta é a forma mais defasada para sentir mudar a atitude dela. Eu duvido se você começar a trazer respeito, camaradagem, aquela amizade, aquela intimidade, o outro não vai fazê-lo também. Experimente desenvolver compreensão e você vai receber compreensão. Camaradagem, comunicação com seu cônjuge. Você vai se surpreender ao perceber que essas pequenas atitudes, às vezes tão menosprezadas por todos, realmente funcionam. No meio do dia, que tal mandar uma mensagem no WhatsApp para o seu amor? Ai, amor, eu não te disse hoje que eu te amo. No final do dia, querida, estou indo para casa e não vejo a hora de sentarmos para jantar juntos. Mesmo que você não esteja recebendo isso inicialmente, mas faça. Tente fazer uma tentativa, vamos dizer assim. E você vai ver que você pode mudar e sair da lista de motivos, entre aspas, para uma separação. Que Deus os abençoe. E eu quero deixar para vocês 1 Coríntios 13, 13. Assim permanecem agora estes três: a fé, a esperança e o amor. O maior deles, porém, é o amor. Que Deus abençoe.

A satisfação é imensa em poder participar desse abençoado programa e compartilhar com os ouvintes a minha história de vida no quadro Minha Vida no Passado. Chamo-me Daniel da Silva e resido na Vila Jardim Pompeia, aqui na cidade de Goiânia, no estado de Goiás. Nasci em um lar cristão. Meus pais eram servos de Deus e membros da Igreja Pentecostal Deus e Amor. E eu, como toda criança, acompanhava os meus pais na igreja. Todos os dias, aliás, quase todos os dias, ali estava eu juntamente com outras crianças, ouvindo Deus falar, cantando e sendo muito felizes. Mas quando completei 17 anos, comecei a perder a vontade de estar na igreja. As coisas do mundo me atraíam muito mais. E é claro que eu não desejava nada que se relacionasse à igreja, a coisas do Senhor. Na verdade, eu estava bem que fascinado por tudo que o mundo tinha para me oferecer. Afinal de contas, por nascer num lar e num berço evangélico, as coisas do mundo eram desconhecidas até então. E como jovem, eu desejava total liberdade. Assim eu poderia curtir a minha vida e dar vazão aos meus intentos pessoais e também carnais. Mas eu conhecia a passagem bíblica que diz em São Mateus 7,13: entrai pela porta estreita, porque larga é a porta, e espaçoso o caminho que conduz à perdição, e muitos são os que entram por ela. Mas eu considerava que eu tinha de aproveitar os prazeres do mundo com intensidade e liberdade enquanto eu pudesse, como a maioria dos jovens da minha idade fazia. Logo comecei a conhecer pessoas diferentes, a fazer amizades com elas e me envolver com pessoas de má índole. Eu digo com pessoas erradas, que me levaram para o caminho da perdição. E o primeiro caminho horrível que eu comecei a trilhar, logo que eu abandonei a Deus, foi o vício. O vício das drogas. Não vigiei. E o diabo, meu adversário, nosso adversário, andando em derredor, bramando como leão, e me buscou e me tragou. E o tempo ia passando e tudo aquilo me fascinava, me atraía. Agora eu me tornava um viciado, não somente em drogas, mas também na bebida alcoólica. Ouvintes, como era gostoso participar daquelas festas. Enquanto a música rolava, a droga também ia de mão em mão. Tudo era maravilhoso. Parece que eu vivia um sonho. Um sonho, mas uma realidade. Quando eu chegava em casa, que eu me caía em mim mesmo, eu via que tudo aquilo era uma falsa alegria, uma falsa felicidade. E como consequência dos vícios, eu comecei a ter dificuldades para conciliar o meu sono. Eu via que o sono não vinha, e parecia que a minha adrenalina estava batendo aqui na minha cabeça. E eu dizia para mim mesmo: e agora, como vou dormir? Eu estou muito ainda agitado. A minha mente está, vamos dizer assim, a mil. E eu não consigo dormir. Imediatamente pensei numa solução. E a solução naquele exato momento era me drogar um pouquinho mais, para que pelo menos eu pudesse descansar um pouco. Bem que a Bíblia diz que Satanás não vem senão a roubar os nossos sonhos, matar a nossa vida mesmo e a nossa vida espiritual, a destruir as coisas que a gente conquistou. Mas também a Bíblia diz no mesmo versículo e capítulo de São João 10:10, Jesus dizendo: eu vim para que tenham vida, mas não a vida comum, mas a tenham com abundância.
como eu me esqueci rápido dos versículos que memorizei. Não é que eu me esqueci, ouvintes, eu estava realmente tentando tapar o sol com a peneira. E assim, irmã Débora, comecei a trilhar a passos largos para a destruição da minha vida, dos meus estudos, do meu futuro, da minha vida física, minha vida financeira, enfim. Tudo agora estava comprometido. Depois de algum tempo, eu não conseguindo mais ter a vida escolar juntamente com as drogas, eu acabei abandonando os estudos. Perdi completamente o interesse por tudo que antes era considerado importante para o meu futuro. Eu era tão jovem, tinha tantos sonhos. Logo que eu saí da igreja, abandonei Jesus, eu tinha tantos sonhos ainda, mas quando entrei no mundo das drogas, foi tudo como se esmagado com a minha própria mão. Tudo aquilo que eu tinha de vontades, de ter uma carreira, um futuro, um lar, havia desaparecido. E na realidade eu estava totalmente perdido, dominado pelos vícios. Já não podia viver sem tóxicos e cada vez mais me aprofundava na concupiscência do mundo. Eu não resisti ao diabo e ele não pôde fugir de mim. Ah, quantas vezes eu acordava pela manhã. Os meus amigos já estavam me esperando na porta da minha casa para consumirmos drogas. Realmente eu já estava sem forças. Eu não tinha forças para vencer os vícios. E eu posso dizer, irmã Débora e ouvintes, que a Bíblia diz em Isaías 57:20, e isso é verdade, que diz assim: os ímpios são como o mar bravo, porque não se pode aquietar, e as suas águas lançam de si lama e lodo. Era exatamente esta a minha situação. As más conversações corromperam os bons costumes que aprendi na casa de Deus e com a minha família cristã. Ai, quando eu me lembrava de meus pais, servo de Deus, e eu levando uma vida promíscua, não condizente com o que eu aprendi, com os ensinamentos que mamãe e papai haviam me dado durante toda a minha infância. Ah, sabe, sobrevinha um peso na minha consciência. Não, eu não posso ficar pensando nisso. Vamos esquecer isso, vamos esquecer isso. Quando eu começava a me lembrar de tudo isso, a minha mente se tornava um campo de batalha, porque eu tinha consciência de que vivia no engano do pecado, trilhando o caminho das trevas. E se eu morresse naquela situação, não havia esperança de salvação para mim, mas sim a condenação no inferno. E quantas vezes eu parei para pensar em minha vida e tive até vontade de voltar para Deus. Mas as forças, onde estavam elas? Eu não tinha nenhuma mínima força de pelo menos pegar uma Bíblia sagrada, ou então orar aonde eu estava no meu quarto e pedir a misericórdia do Senhor, porque eu me sentia um imundo, um pecador, um lixo diante da pureza, da magnitude, da grandeza do nosso Deus. Certo dia, em virtude do excesso de consumo de drogas, eu fiquei alucinado. Eu fiquei num estado de que era morrer ou morrer. Eu estava pronto para tudo. Até matar eu poderia matar, porque eu estava muito doidão. E nesse dia eu pretendia ceifar não a vida de uma pessoa, mas a minha própria. Sim, a minha. Satanás estava aproveitando a ocasião, a brecha que eu havia dado. Muita droga na minha cabeça me fazia meio que que eu estivesse levitando ou meio que sonhando, e tudo era muito bonito. Mas ao mesmo tempo eu já estava consciente de que se eu ceifasse a minha vida, que eu tirasse a minha própria vida, tudo estaria muito bem. Entretanto, Satanás me armava laços, e ele estava com a intenção de não de apenas me fazer um escravo, mas uma vítima de suas mãos, tirando a minha própria vida em um determinado momento em que eu estava muito drogado. Ah, ouvintes amados, neste mesmo dia,
que eu saí para as ruas muito doido, cheio de droga na cabeça. Eu fui atacado por um indivíduo. E ele, também vendo a minha situação, a minha coragem, entre aspas, devido à minha droga, a minha braveza, entre aspas, acabamos brigando. E ele me golpeou com 13 facadas. Fui imediatamente levado ao hospital e ali conseguiram cessar a hemorragia. Graças a Deus que, pela misericórdia do Senhor, eu não morri. Deus não tinha prazer na minha morte, porque a própria Bíblia diz que Deus não tem prazer na morte do ímpio, mas a do salvo. Porque o salvo estará indo para os braços de Deus e o ímpio para o inferno. Ah, Senhor, eu te agradeço através dessa carta por ter me dado mais uma chance de não morrer na condenação de Satanás. No entanto, a partir daquele dia, eu comecei a ter mais cuidado, porque passei a temer pela minha própria vida. Eu já tinha escapado da morte 2 vezes. E sabem, ouvintes, ter um grande temor, um medo, porque sabia que era necessário sair da situação em que eu vivia. Eu estava enfiado com meu pé no fundo do poço, até o pescoço de lama. E naquela situação eu jamais poderia alcançar a minha salvação. Mas eu não tinha forças. Forças me faltavam porque eu não tinha o Espírito Santo. Pois é Ele quem nos guia. É o Espírito Santo quem nos ensina. É o Espírito Santo quem nos dá força de obedecermos a Deus. E eu queria tomar uma decisão, mas que definitiva para a minha vida. E como dependente químico, eu já estava afundado nas drogas, cada dia mais pesadas, como a cocaína. Eu não enxergava um futuro promissor, mas somente catastrófico. Eu poderia ser morta a qualquer momento. E eu ficava lutando dia e noite contra isso. Eu preciso voltar para Deus. Eu preciso arrumar a minha vida. Eu preciso tomar uma decisão. Eu tenho que me afastar desses amigos e largar esse estilo de vida promíscuo. Ah, mas as orações de meus pais continuavam subindo ao trono de Deus. Eles viviam em constante oração em meu favor. E eles criam que Deus iria mudar a minha história. Que Deus iria me resgatar do pecado, da escravidão, das drogas. Bendito o homem que confia no Senhor e cuja confiança é o Senhor. Este era o lema de meus pais. Irmã Débora, agora eu chegava na idade de 20 anos. E minha mãe decide mudar de cidade. Saímos de Goiânia e fomos para uma cidade do estado do Mato Grosso. No princípio foi difícil aquela mudança. Eu não conseguia ficar longe da minha mãe e resolvi acompanhá-la. E ao chegarmos na nova cidade, eu tinha que achar onde estava a boca de drogas naquela cidade. E eu não conseguia encontrar, eu tinha medo ou vergonha de perguntar para alguém onde havia um traficante para que eu pudesse comprar as drogas para meu uso. Mas eu também tinha medo de ficar em abstinência. Eu tinha levado uma reserva de drogas para alguns dias, mas ela já estava se acabando. Eu precisava tê-la para os outros dias. E por coincidência, hoje eu vejo que foi por plano de Deus. Esta nova residência onde fomos morar estava exatamente ao lado de uma igreja. E logo que chegamos, olhamos a placa e minha mãe disse: glórias a Deus, é a minha igreja, Igreja Pentecostal, Deus é Amor. E assim nos estabelecemos naquela casinha. Embora não frequentasse a igreja vinha até mim. Em virtude da proximidade do espaço físico, eu acabava ouvindo a palavra de Deus o dia inteiro.
Tinha cultos todos os dias ali. E a palavra de Deus penetrava em meu coração. Passavam-se 2 meses. E eu, um dia, pensando e olhando aquela igrejinha, as pessoas tão felizes, comecei a pensar na minha própria felicidade. E assim pensei: puxa vida, aquelas pessoas não se drogam, não precisam de tóxicos, não precisam sair da realidade para serem felizes, porque tem Deus. E eu preciso de drogas para estar dormindo, para estar acordado, para ter felicidade, para ter um pouquinho de alívio. E por que que eu não me decido de sair desta vida? Sabe de uma coisa? Eu vou até a igreja. Não preciso pegar ônibus, é apenas sair da porta da minha casa e entrar na porta desta igreja. E assim entrei naquele salão e, para minha surpresa, um local gostoso, um ambiente de irmandade, de alegria. Fiquei maravilhado com a manifestação do poder de Deus que estava presente naquele culto. Ah, naquele momento em que estava sentado naquele banco, me lembrei como se fosse um filme passando diante dos meus olhos. A minha infância, eu cantando na igreja, acompanhando meus pais, e a felicidade tão grande que invadia o meu coração. Eu era pequeno, mas eu tinha paz e tranquilidade. Acabou o culto, fui para minha casa. No dia seguinte, estava novamente na igreja. Comecei a me sentir bem naquele lugar. As pessoas que ali se encontravam pareciam verdadeiramente amigas. Direcionava-me e me aconselhava para o bem. Deus começou a enviar pessoas para me ajudar em oração, para serem minhas amigas, meus amigos. E realmente Deus começou a trabalhar, respondendo às orações de fé, às orações com fé de meus pais. E a partir daquele dia, comecei a deixar a vergonha de Deus. Comecei apenas a ver e olhar a misericórdia dele para comigo. E comecei a ter coragem de balbuciar apenas algumas palavras para Deus. E o que eu falei foram estas palavras: Senhor, aqui estou. Mude a minha vida. Reescreva a minha história. Porque eu ainda sou muito jovem para morrer. Morrer da maneira em que estou vivendo, vou morrer e ir para o inferno. E eu sei, meu Deus, que como a nossa vida é o resultado de nossas escolhas, eu quero escolher o bom, o melhor, escolher a Ti, porque até o presente momento eu tenho colhido o que semeei. Mas, Senhor, eu desejo mudar o curso da minha vida. Chegava um domingo, me lembro que era dia 5 de dezembro de 2004. Liguei o rádio e ali me deparei com a transmissão do programa Voz da Libertação, quando o saudoso missionário Davi Miranda estava realizando oração de Pentecostes. E naquele momento eu orei juntamente com o servo de Deus. E quando eu estava ajoelhado diante do rádio, naquele momento eu senti algo tão maravilhoso, que eu nunca havia sentido em minha vida. Comecei a confessar os meus pecados a Deus. Comecei a reconhecer a minha miséria. E naquele momento pedi perdão de meus pecados. E falei que o Senhor me mudasse. Irmãos e ouvintes, naquele momento eu fui batizado com o Espírito Santo e com fogo e comecei a falar línguas estranhas. Levantei daquele lugar totalmente transformado pelo poder de Deus, porque eu reconheci os meus pecados, eu confessei-os a Deus e Ele se achegou até mim. Naquele mesmo ano, eu desci as águas batismais.
completamente liberto das drogas, para a honra e glória do nome do nosso Senhor Jesus. Ah, Senhor, Tu és maravilhoso. Realmente, Jesus é a luz do mundo, para que todo aquele que nele crê não permaneça nas trevas. E como dependente químico, eu agora podia dizer: não preciso mais, não quero mais, porque estou liberto. Hoje sirvo a Deus com alegria nesta igreja tão abençoada, Igreja Deus e Amor. O caminho de Deus é perfeito, ouvintes. A palavra do Senhor é provada, é um escudo para nós que confiamos nela. Sou grata a Deus que não desistiu de mim. Pelo contrário, me resgatou das trevas. Fui alcançado pela maravilhosa graça de Jesus. Que Deus continue abençoando este programa e também o programa Voz da Libertação, que tem sido um canal de bênçãos pelo Espírito Santo para tocar os corações e resgatar as almas perdidas. Agradeço a irmã Débora, ao pastor Lorival, pela oportunidade de lerem a minha carta para o quadro Minha Vida no Passado. Me despeço com a paz do Senhor Jesus, seu ouvinte e irmão Daniel da Silva, Vila Jardim Pompeia, Goiânia.

0: Graças te damos, Senhor, por este programa. Graças te damos pela Tua Palavra, pelo Teu Evangelho transformador de vidas. Ó Pai, neste momento muitas pessoas acompanharam esse testemunho e se sentiram tocadas pelo Teu poder. E vendo a necessidade de mudança de vida, também agora se ajoelham e pedem perdão de seus pecados. Confessam seus pecados e pedem também, Senhor, a Sua misericórdia, para que possa escrever novamente os seus nomes no livro da vida. Aqueles que estavam desviados, distantes, estão agora voltando também, Senhor. Ó Pai, com certeza o Senhor não os lançará fora. Alcance também os presidiários, aqueles que estão hospitalizados, os problemáticos, aqueles que estão enfermos, ó Pai, aqueles que estão fracos na fé. Fortaleça-os, meu Pai, pois o cair é do homem e o levantar é de Deus. Senhor, ó Pai, nós também queremos orar agora pela salvação dos países onde é proibida a pregação da Tua Palavra. Senhor, quantos países estão caminhando a passos largos para a condenação? Como ouvirão, Senhor, a Tua Palavra se não há quem pregue, que possa entrar nesses países e falar deste Evangelho maravilhoso, de transformação, de poder? Levantai agora, Senhor, missionários corajosos, valentes, destemidos para levar a Tua Palavra. Senhor, meu Deus, aqui estamos com a nossa vida à disposição da Sua obra. Aqui estou eu, Senhor, com as minhas mãos levantadas também, me dispondo a fazer a Sua obra. Estou aqui a Teu serviço. Senhor, nos usai a cada dia, não porque merecemos, mas é a Tua graça alcançando as vidas perdidas, as almas perdidas. Obrigada, Senhor, por mais um programa, por nos usar como um canal de bênçãos nesta casa de salvação e libertação. Em nome de Jesus oramos e Te agradecemos no nome de Jesus. Amém, Senhor. Você também gostaria de mandar a sua carta, a sua história de vida? Conte-nos como foi a sua conversão. Mande-nos agora para programamc@ipda.com.br. Ou então, se você achar melhor, pela Caixa Postal 204 São Paulo Capital, programa Mensagens Cantadas. Se despede agora sua irmã em Cristo Débora Miranda e também pastor Lorival de Almeida, prometendo voltar amanhã às 12h30 nesta mesma emissora, ou então pelo aplicativo Rádio Deus e Amor, ou então pelo site ipda.com.br. Fiquem todos na paz do Senhor. Até amanhã, se Deus quiser.
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2: Paz do Senhor, meu nome é Evelyn, eu sou da cidade de Ferraz de Vasconcelos. Quero deixar um testemunho aqui para edificar os irmãos. Eu fui curada da asma, para a glória do Senhor. Deus, ele falou que essa doença não era para morte, mas que era para vida. Eu era uma pessoa que não dormia à noite, né? Tinha vezes que eu dormia sentada, de tanta falta de ar que eu sentia. Tinha vezes que eu achava que ia morrer, de tanta falta de ar. não conseguia fazer também muitas coisas, andar rápido, algumas coisas domésticas em casa, que eu sentia falta de ar. Não conseguia louvar o Senhor também, não conseguia louvar a Deus. E Deus, Ele me curou, né? No tempo certo dele, Ele me curou. E hoje eu sou aquela pessoa que posso dormir tranquila, nunca mais senti falta de ar. E eu sou muito grata ao Senhor por isso, por ter me curado da asma. Meu nome é Evelyn, eu sou da cidade de Ferraz de Vasconcelos.
3: O que Jesus fez na vida dessa pessoa, Ele pode também fazer na sua. Não desista, creia, tenha fé. 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
0: Programa Espaço Eu e Mais Um chegando no seu rádio. Nós estamos aqui com muita satisfação. Eu me sinto tão útil no serviço a Deus para o crescimento do seu reino ao fazer esta programação. Eu gosto muito desse trabalho de compartilhar com os novos convertidos os ensinamentos da palavra de Deus. Nós falamos nas programações anteriores dos elementos para o crescimento do novo convertido. Você aceitou Jesus, você talvez tenha até se batizado, então você precisa agora crescer conhecendo a Deus, crescer no conhecimento da palavra de Deus. E nós falamos dos elementos para que haja crescimento, que é oração, que é a palavra, que é também adoração, enfim, outros elementos que eu também citei. Também começamos a falar adoração, que também é um dos elementos para o crescimento espiritual. Aí eu disse que a gente pode adorar o Senhor através dos cânticos, não é? Através dos hinos. Depois podemos adorar ao Senhor lendo a sua própria palavra. E também adoramos quando nós falamos com Deus em oração. Você pode adorar ao Senhor por meio da oração humilde e simples que exalta e glorifica o nome do Senhor. Está em 2 Crônicas 7:3. Podemos adorar a Deus quando damos a Ele o que é nosso. Você pode adorar a Deus com seus dízimos, com as suas ofertas. É uma maneira de demonstrar o seu amor por Deus. E o que damos na igreja deve ser usado para proclamar o Evangelho e ajudar os necessitados. Assim como você foi alcançado por Deus através de uma oferta, de um dízimo que alguém deu à igreja, esta oferta, esse dízimo foram usados para levarmos o Evangelho às pessoas, e você ouviu do Evangelho e aceitou Jesus. Muitas outras pessoas ainda precisarão ouvir deste Evangelho, e nós temos que adorar a Deus dando também as nossas ofertas e os nossos dízimos. Para que você cresça espiritualmente, é preciso você dar lugar ao Espírito Santo de Deus em sua vida. E o Espírito Santo é como o nosso advogado. A Bíblia diz que quando Jesus estava a ponto de subir ao céu e se separar corporalmente dos seus discípulos, Ele disse que enviaria um outro Consolador, ou seja, o Espírito Santo, para que nos acompanhasse sempre. E a palavra consolador vem do termo grego paracleto, ou seja, significa o qual se designa a um advogado, um conselheiro, um maestro ou qualquer que esteja cuidando e ajudando alguém. O Espírito Santo não é somente o nosso advogado, mas também é o nosso ajudador. Em tudo nessa vida, para todas as áreas, nós precisamos do Espírito Santo. E Ele foi dado aos crentes como um ajudador constante para todos os dias, para todas as horas. Tudo que você precisa nas suas dificuldades, podemos dizer nas provas da vida, é orar ao Senhor, para que Ele te encha e que te guie com seu Santo Espírito. Mas lembre-se que para que isso aconteça, você tem que ser sensível e obediente e dar lugar para que o Espírito Santo venha agir e lhe ajudar, inclusive na adoração. Está escrito em Gálatas, capítulo 4, versículo 6. Vai anotando aí os versículos para depois você ler. Qual é a obra do Espírito Santo em você? O que que ele faz? Você recebeu o Espírito Santo quando você aceitou Jesus, ele veio morar dentro de você. Mas o Espírito Santo é o selo também, dizendo para você que você é uma propriedade de Jesus. No momento em que você levantou sua mão e aceitou Jesus, você tem um selo, como dizendo, você é propriedade de Cristo. Este é o selo original, dizendo que você verdadeiramente é filho de Deus. Não somente o Espírito Santo, ele nos sela, mas também nos ajuda a orar, porque a gente não sabe como pedir. Mas o Espírito Santo, ele intercede diante de Deus. Sabe como? Gemendo por nós. A Bíblia diz com gemidos inexprimíveis, ou seja, que não se dá para expressar-se com palavras. Então, quando você não tem palavras do Espírito Santo, vai diante de Deus. Então, é preciso você dizer, Senhor, envia teu Espírito Santo para gemer por mim diante do Senhor. E ele faz isso. E também o Espírito Santo é o guia que nos leva à verdade. A palavra de Deus, ela é profunda e ela somente pode ser interpretada através do Espírito Santo que mora dentro de nós. A Bíblia diz que o Espírito Santo nos ensinará todas as coisas e fará a gente recordar tudo que o Senhor tem nos ensinado. E é o Espírito Santo que nos guiará a toda a verdade. E foi ele quem inspirou a todos os escritores da Bíblia. E também ilumina e guia nós, crentes, para que nós a estudemos, a entendamos e a pratiquemos. Na próxima aula nós vamos continuar falando sobre o Espírito Santo, o crescimento espiritual. Não percam a próxima edição. Se despede Débora Miranda, deixando aqui o WhatsApp 11 98292-3392. Um forte abraço e até a próxima programação.
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Paz de Cristo, família, Elias Santos aqui. A canção que você vai ouvir agora é chamada Seu Nome É. Que você possa clamar por este nome, o nome de Jesus. É o nome que está acima de todo nome.

0: 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Água, use com consciência. Desperdício de água ameaça o abastecimento e pequenas atitudes é que fazem a diferença. Água é um recurso essencial e limitado. O uso inconsciente no dia a dia é uma das principais causas de desperdício e pressiona diretamente os sistemas de abastecimento, especialmente em períodos de estiagem. Adotar hábitos de consumo consciente não é apenas uma questão ambiental, é uma medida prática que preserva o acesso à água para todos. Entre os hábitos que mais desperdiçam água estão torneiras abertas desnecessariamente durante a escovação de dentes ou lavagem de louça, banhos prolongados, uso de mangueira para lavar calçadas e carros, vazamentos não reparados e uma torneira pingando pode desperdiçar até 46 litros de água por dia, e um vaso sanitário com vazamento pode desperdiçar mais de 100 litros diariamente, sem que o morador perceba. Pequenas mudanças no cotidiano já fazem aí uma grande diferença. Fechar a torneira ao escovar os dentes, reduzir o tempo do banho, reutilizar a água do enxágue e da roupa para limpar pisos, instalar redutores de vazão nas torneiras e verificar periodicamente a instalação hidráulica em busca de vazamentos. Economizar água hoje é garantir que ela não falte amanhã. Organize as finanças e respire mais fácil. 5 dicas práticas para você colocar o orçamento em dia e recuperar o controle do seu dinheiro. Com a inflação em alta, o crédito caro, organizar as finanças pessoais e familiares esse ano se tornou realmente mais urgente do que nunca. O primeiro passo é conhecer a própria realidade financeira. Então você vai anotar tudo o que você gasta. Entradas, saídas, separe gastos fixos dos variáveis e identifique onde o dinheiro está sendo desperdiçado. E não é possível melhorar aquilo que você não enxerga, né? Então anotar tudo é o que faz a diferença. O segundo passo é criar um orçamento mensal realista. Os especialistas em finanças pessoais recomendam a regra básica de destinar aproximadamente 50% da renda para necessidades essenciais, 30% para desejos e 20% para poupança e pagamento de dívidas. Então, quem está endividado deve inverter essa proporção e, claro, priorizar a quitação das dívidas com juros mais altos, como o rotativo do cartão. Outras dicas incluem criar uma reserva de emergência equivalente a pelo menos 3 meses aí de despesas, evitar parcelamentos longos que comprometam a renda futura, revisar assinaturas e serviços que não são utilizados com frequência e pesquisar preços antes de comprar. Organização financeira não exige sacrifícios, né? Exige consistência e clareza sobre aquilo que você ganha e aquilo que você gasta.
1: 14 horas e 17 minutos.
2: Aparecendo, meus amados irmãos, me chamo Gerlando. Eu tenho um testemunho para contar, irmãos, sobre um imóvel a qual eu estava tentando construir lá na Bahia. E já havia 4 anos que eu estava tentando construir. Fui lá, fiz o alicerce e tudo, vim para cá para trabalhar, mas não deu para construir durante esse ano. Voltei lá no final do ano, estava tudo cheio de mato, e minha esposa, Laci, nós tornamos limpar de novo com aquela fé que ia conseguir construir no ano seguinte. Novamente não deu. E porém, meus amados irmãos, no final desse ano passado, agora, qual nós foi na Bahia, Deus preparou uma viagem para nós, e nós foi lá. Aí chegando lá, tinha um irmão lá que ofereceu uma casa, falou que estava vendendo uma casa lá, se eu soubesse de alguém para comunicar com ele. E passado uns dias, nós foi lá próximo à casa dele, em um terreno que nós tinha lá. Chegando lá, ele estava lá e conversou com nós e pediu para que nós...

fosse lá olhar a casa dele. E aquilo já era Deus tocando para nós, tocando em nós, para que nós fosse lá, que era aquela que estava preparada para nós. Aí nós ficou ali trabalhando, quando foi meio dia, nós parou, fui lá na casa dele lá. Aí eu falei pro irmão: irmão, você não pega o terreno como entrada, parte da entrada na sua casa, e aí eu pago o restante em dinheiro? O irmão falou: ficar com ele. E passado uns dias, nós foi lá próximo à casa dele, em um terreno que nós tinha lá. Chegando lá, ele estava lá e conversou com nós e pediu para que nós fosse lá olhar a casa dele. E aquilo já era Deus tocando para nós, tocando em nós, para que nós fosse lá, que era aquela que estava preparada para nós. Aí nós ficou ali trabalhando, quando foi meio dia, nós parou, fui lá na casa dele lá. Aí eu falei pro irmão: irmão, você não pega o terreno como entrada, parte da entrada na sua casa, e aí eu pago o restante em dinheiro? O irmão falou assim: aquilo já era Deus tocando para nós, tocando em nós, para que nós fosse lá, que era aquela que estava preparada para nós. Aí nós ficou ali trabalhando, quando foi meio dia, nós parou, fui lá na casa dele lá. Aí eu falei pro irmão: irmão, você não pega o terreno como entrada, parte da entrada na sua casa, e aí eu pago o restante em dinheiro? O irmão falou assim: eu falei pro irmão: irmão, você não pega o terreno como entrada, parte da entrada na sua casa, e aí eu pago o restante em dinheiro? O irmão falou assim:

0: Pentecostal Deus é Amor. Vou fazer o voto de livramento e eu tenho certeza que Deus ele vai entregar a tua vitória. Assim eu fui, meus irmãos. Estava um pastor pregando a palavra de Deus. E quando ele passou o voto, justo o voto que eu tinha feito o propósito de livramento, eu lembrei na hora que eu tinha falado para minha mãe. Então eu peguei aquele voto ali, fiz um propósito, se Deus curasse ela, eu ia pagar o meu voto e aí contar o testemunho na rádio, através do programa da Voz da Libertação. Então, depois de 15 dias, minha mãe fez o ultrassom, voltou para passar no médico. E o médico, quando ele pega aquele ultrassom, ele olha e fala, uai, não tem mais nada aqui. É, o médico ainda até brincou com a minha mãe, você fez alguma promessa? Mas quem curou minha mãe foi o Deus que nós servimos. Quando o médico olhou, ficou confundido, porque quando eu fiz o voto, falei, Senhor, que o Senhor possa confundir a medicina. E eu tenho certeza que Deus, ele entrou ali, fez uma obra na vida da minha mãe, curou, tirou aquele caroço e deu vitória para ela. Confesso que eu fiquei maravilhado de ver o trabalhar de Deus, paguei meu voto, fui fiel, estou glorificando o nome do Senhor. Você que está ouvindo esse testemunho, que vai na igreja pentecostal Deus Amor, faz um voto. Se você tem algo a qual a medicina desenganou, diz que já não tem mais jeito, pode fazer um voto, porque o Deus que nós servimos neste ministério, ele é fiel. É um Deus que entra ali, tira qualquer caroço, qualquer doença, porque é um Deus que tudo pode. A palavra de Deus diz que o que é impossível para o homem é possível para Deus, amém? Este é meu testemunho, creio que vai edificar muitas pessoas que estão ouvindo, que você possa ser fiel com Deus, que ele é fiel conosco, amém? Que Deus abençoe a cada ouvinte.
1: Cumprimento a todos com a paz do Senhor Jesus. Meu nome é Luzia Júlio. Quero expressar a minha gratidão pela cura divina que o Senhor fez na minha vida. Fui diagnosticada pela medicina que eu estava acometida com LLC, que é leucemia leucócita crônica. Desenganou, dizendo que ia me medicar com os medicamentos paliativos, que eu não teria cura. Mas o Senhor, ele pelejou por mim. Estou aqui para contar este testemunho, dizendo que Deus ele é maravilhoso e que ele faz milagres. Hoje, aqueles que estão desenganados também, como um dia eu fui, tenha fé que o Senhor tudo pode fazer por nós. Como ele fez na minha vida, ele vai fazer na tua vida. Basta somente crer, que assim a palavra do Senhor nos diz, que tudo é possível àqueles que creem. E a mesma medicina que disse que eu não teria cura, meu médico, ele disse que tudo aquilo que a leucemia me causava já não estava causando mais e que eu já estava curada para a glória de Deus. Então, amada igreja, eu digo para vocês, não desista, não pare de orar, busque a presença do Senhor, que eu disse para o Senhor, se o Senhor me curar, o Senhor é o meu Deus, se o Senhor não me curar, continua sendo o meu Deus, porque o maior milagre já tinha acontecido na minha vida em 2012, que foi a minha salvação e o meu nome escrito lá no céu, no livro da vida. E antes de eu descobrir que estava com esta enfermidade, o Senhor tocou no meu coração para louvar hinos de cura. E um deles era o 510, que é a cura divina. E eu comecei a louvar. E depois de um tempo, eu fui ao médico e fui diagnosticada que estava com esta enfermidade. Mas o Senhor me sustentou e, para a glória de Deus, eu estou aqui curada, contando esse testemunho para aumentar a sua fé, meu irmão, a sua fé, minha irmã. Vai orando, vai buscando o Senhor enquanto o milagre não chega, porque o milagre um dia vai chegar nas tuas mãos como chegou na minha.
2: Meu nome é Gabriel Souza Pereira da Silva, sou de São Bernardo do Campo e Deus ele transformou a minha vida num milagre. E foi um milagre que muitas poucas pessoas acreditam, porque foi de uma hora para outra. Porque Deus ele é Deus de milagre, que ele faz rapidamente. Eu usava muita droga durante 3 anos, eu cheirava muita cocaína, fumava muita maconha. Teve uma noite que eu cheirei 20 pinos de cocaína e coloquei 5 dentro de um copo com água e bebi. E eu tive uma overdose, meu tio, que é pastor, me levou pro hospital. E eu fui pro hospital todo torto, já na overdose já. Chegou lá e ainda fiquei sem atendimento médico. O que que aconteceu? Eles rapidamente viram que eu tava passando mal e já foram me atendendo, foi colocando as coisas mais pra cima do meu lado, foi deixando as coisas mais pra cima de mim. E um dia eu acordei, depois do que aconteceu, do outro dia, eu decidi que eu queria ser internado, que eu queria sair dessa vida. Aí, através da sede mundial, eu arrumei uma clínica de recuperação e eu fui para essa clínica em um dia com o irmão e Deus operou maravilhosamente lá. E através desse dia, eu deitei numa cama, chorei muito, muito. De um dia pro outro, eu decidi na minha vida, falei uma palavra com fé. Eu estou liberto. Eu não vou usar mais droga e nunca mais usei. E não vou querer mais usar e pronto, chega, acabou. E aceitei o nome de Jesus Cristo e hoje eu estou aqui pela glória e honra de Jesus. Estou liberto pela glória e honra de nosso Senhor Jesus Cristo. Até os dons maravilhosos de Deus Ele já está dando para mim, pela misericórdia. Meu nome é Gabriel Souza Pereira da Silva. Eu moro em São Bernardo, na Avenida Humberto de Alencar. Estou aqui hoje e vou continuar sempre na presença do nosso Senhor Jesus, até a vinda de Jesus, amém?
3: Eu me lembro que naquele dia eu terminei o culto e a irmã chegou para mim e nós conversamos e ela era afastada do evangelho. E no meio do diálogo, no meio da conversa, eu percebi que além dessa ajuda espiritual, era uma família carente. Às vezes nós temos vergonha de falar, há pessoas que não conseguem falar, há pessoas que não são desinibidas para pedir um favor, pedir uma ajuda. E em conversa, ela falava do seu esposo, eu conversava com ela em como poder reverter a situação. Ela tinha filhos, tinha crianças que precisavam do leite, que precisavam, não é, de um alimento. Então nós nos propusemos ajudar com uma cesta básica, com uma caixa de leite. E ela sai dali com a sensação de que havia alguém disposto para me ouvir e alguém disposto a me ajudar. Foi então nesse momento que o seu esposo também se propõe a vir para a igreja, para ver o que realmente estava acontecendo, porque até então estavam os dois sem Cristo e sem comida, ele desempregado, ela também. E aí então ela começa a servir ao Senhor e eu começo a ter um trabalho mais intenso com o seu marido. Ele fumante, longe de Jesus, longe da igreja. E foi através daquele pequeno gesto que eles puderam perceber que nós estávamos ali para auxiliar em tudo aquilo que eles fossem precisar. Começaram as aulas para o batismo e o homem se liberta daquilo que eram seus vícios, daquilo que ele vivia até o momento. É aquela família que estava completamente longe do Senhor e sem perspectiva de vida e sem encontrar um socorro em lugar nenhum, encontrou ali naquele lugar, quando falávamos do Senhor. E foi uma experiência maravilhosa, porque levar ele até o batismo, ver ele se batizar, participar da Santa Ceia firme com o Senhor, traz a nós um sentimento não só de gratidão, mas de dever cumprido por alguém que, sem perspectiva nenhuma, a palavra do Senhor vem e transforma o seu ser. E quem sabe você está aí, tem essa chamada, tem essa vontade de querer servir o Senhor, tem esse desejo de querer servir o Senhor e não sabe por onde começar. O meu conselho é que você comece com essa pessoa que está aí do seu lado. Comece aí com esse seu vizinho, com esse seu amigo, com essa pessoa que lhe vem e o Espírito Santo ele vai confirmar no seu coração a necessidade, o desejo, e você vai se sentir realizado por ajudar uma alma a encontrar o Senhor Jesus. Que Deus te abençoe e que você fique firme, que cumpra o chamado do Senhor.
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5: Neste domingo, a partir das 14 horas, o culto de gratidão a Deus aqui na nossa sede mundial, com a presença confirmada da nossa banda, da banda vindo ali de Moçambique, o grupo Nielete, Vozes da África. 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Já estiveram conosco no domingo passado e estarão novamente adorando a Deus neste domingo aqui na nossa sede mundial. 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Que Deus em Cristo vos abençoe, meus irmãos, e eu aguardo por todos vocês neste domingo, em nome de Jesus.
6: 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Destruímos argumentos e toda pretensão que se levanta contra o conhecimento de Deus, e levamos cativo todo pensamento para torná-lo obediente a Cristo. 2 Coríntios 10:5.
7: 14:32.
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9: Que Deus abençoe a sua vida, querido ouvinte, você que ama a palavra de Deus e você que tem um interesse muito grande pelas Escrituras. Chegou o momento de meditarmos na boa, genuína e poderosa palavra de Deus. O texto sagrado escolhido que nos foi apresentado é este, livro de 2 Samuel, capítulo de número 21, versículo de número 15. Trata-se das quatro guerras de Israel contra os filisteus. E diz a Bíblia, a palavra do Senhor: e tiveram mais os filisteus uma peleja contra Israel, e desceu Davi e com ele os seus servos, e tanto pelejaram contra os filisteus que Davi se cansou, e Esbibenob, que era um dos filhos do gigante, e o peso de cuja lança tinha 300 siclos de cobre, e que cingia uma espada nova, este intentou ferir Davi. Porém Abissai, filho de Zeruia, o socorreu e feriu o filisteu e o matou. Então os homens de Davi lhe juraram, dizendo: nunca mais sairás conosco à peleja, para que não se apague a lâmpada de Israel. Sempre que lemos a Bíblia no Novo Testamento, vamos notar que os filisteus é um problema e uma nação que está no caminho de Israel, muitas das vezes fazendo guerra, muitas das vezes impedindo progresso, outras vezes tirando até mesmo proveito da debilidade e da situação e se fortificando contra a nação que Deus escolheu para abençoar e fazer dela um testemunho na terra, que é a nação de Israel. Porém, se vamos à Bíblia, a palavra do Senhor, também entendemos que das muitas nações que foram tiradas, desarraigadas da terra, quando esta foi dada em possessão, a terra que mana leite e mel, foi dada a Israel, o próprio Deus estabeleceu um princípio, que ele não arrancaria da terra todas as nações, para que quando Israel transgredisse, falhasse, estas nações que estavam ao redor de Israel se levantaram, feito da debilidade e da situação, e se fortificando contra a nação que Deus escolheu para abençoar e fazer dela um testemunho na terra, que é a nação de Israel. Porém, se vamos à Bíblia, a palavra do Senhor, também entendemos que das muitas nações que foram tiradas, desarraigadas da terra, quando esta foi dada em possessão, a terra que mana leite e mel, foi dada a Israel, o próprio Deus estabeleceu um princípio, que ele não arrancaria da terra todas as nações, para que quando Israel transgredisse, falhasse, estas nações que estavam ao redor de Israel se levantaram, as nações que foram tiradas, desarraigadas da terra, quando esta foi dada em possessão, a terra que mana leite e mel, foi dada a Israel, o próprio Deus estabeleceu um princípio, que ele não arrancaria da terra todas as nações, para que quando Israel transgredisse, falhasse, estas nações que estavam ao redor de Israel se levantassem, nações, para que quando Israel transgredisse, falhasse, estas nações que estavam ao redor de Israel se levantassem,

a nossa derrota, esteja atento. Mas o tema e o objetivo desta leitura é analisar a pessoa, o rei Davi, quando ele toma a decisão de descer ao campo de batalha e se submete à condição de soldado. Ele já reinava. Sobre ele estava a coroa de Israel. Ele tinha um grande exército, homens valorosos, homens vigorosos e soldados que através deles foi dado a Israel muitas vitórias. Porém, neste dia se trava uma grande batalha, uma guerra que na verdade não se resultou somente em uma batalha, mas uma guerra que vem acompanhada de quatro batalhas. E quando Davi desceu para a batalha, a Bíblia diz que os constantes conflitos, que naquela época era completamente direto, confrontos físicos, forças de armas braçal. E a Bíblia revela que tanto Davi como os seus servos, de tanto pelejar contra os filisteus, se cansaram. E quando Davi se cansou, ele não notou no seu cansaço que em meio de todos aqueles soldados havia um especial, Esbibenob, alguém que tem um objetivo, tirar a vida do rei, alguém que tem como meta se vingar de Davi pela morte do seu familiar, o tão conhecido gigante que Davi havia abatido quando tinha 17 anos. Alguém que estava com uma visão objetiva e clara, apagar a lâmpada de Israel, 17 anos. Alguém que estava com uma visão objetiva e clara, apagar a lâmpada de Israel.

0: a afronta, para que eliminasse aqueles obstáculos que eram afrontas e desafios à nação de Israel. Logo também compreendemos que quando vivemos lutas, guerras, sejam guerras internas, externas, sejam batalhas na vida espiritual, ministerial, sejam batalhas físicas ou mental, nós temos um adversário que é vingativo. Não pense que o inimigo se esqueceu de tudo o que aconteceu. Não pense que o maligno se acomodou com todas as vitórias que em Cristo você alcançou. Ele está esperando o seu cansaço para, no momento de sua debilidade, atacar a sua vida. É por isso que nós entendemos que quando vamos à batalha, não podemos estar só. Primeiro, devemos estar capacitados. A Bíblia diz no livro de Efésios, capítulo de número 6, a partir do versículo 10, que nós devemos estar armados com a couraça de toda justiça e verdade, calçados os pés no evangelho da paz, tendo nas mãos a espada do Espírito, nos braços o escudo da fé e na cabeça o elmo ou o capacete da salvação. Entendemos que para vencer esta guerra contra o inimigo que é vingativo, perverso e mau, nós devemos perseverar em buscar de Deus, o único que pode renovar a nossa força. Quando a Bíblia diz no livro de Gálatas, capítulo 6, versículo 9, e não nos cansemos de fazer o bem, porque ao seu tempo ceifaremos. Isto é, se não houvermos desfalecido. Note que tem uma observação. Todas as bênçãos que Deus promete àqueles que fazem o bem, que guerreiam esta batalha pelo bem daqueles que estão, aqueles que travam guerras pela salvação do lar, dos filhos, da família, ele vai obter a colheita, que é a resposta em receber a bênção de Deus, se ele não desfalecer. Note que tem uma observação direta. Notamos que em nossas batalhas pela fé, em nossa luta pelos céus, em nosso objetivo de alcançar as promessas da verdade em nossa vida, nós somos tentados a nos cansar. Foi este cansaço que desarmou Davi. Foi este cansaço que quase custou a sua vida. Foi este cansaço que quase serviu para se apagar a lâmpada de Israel. Não deixe o cansaço da monotonia da vida matrimonial destruir o teu casamento. Não deixe o cansaço da perseverança de fazer o bem roubar o que você tem em depósito de tudo aquilo que você já alcançou na presença do Senhor. Você que está como um defensor do Evangelho, como um pregoeiro da verdade, você que está vivendo confrontos pela vida de verdade, que é a vida da santificação, esta palavra vem para reanimar o seu coração. Não se canse, não abaixe a sua cabeça, não se deixe vencer, não se desfaleça. Sabe por quê? Ao seu lado, quem está para te ajudar não é Abissai, filho de Zeruia, é o Espírito Santo, o Consolador, que agora está renovando sobre a sua vida, está vindo ao seu encontro para te socorrer e te levantar com poder, com graça, com poder, com graça, com ânimo, para você voltar para a batalha, dissipar este gigante, vencer este inimigo. Creia que o maligno não vai vencer esta batalha, porque o nosso amigo, o divino e santo Espírito de Deus, está disposto a nos socorrer. Você que se cansou, não consegue mais buscar ao Senhor, não consegue mais se santificar, não consegue nem mais um capítulo na Bíblia, ou até mesmo perdeu as forças das vigílias, da oração e do jejum, você não vai cair assim. Não foi esta forma o fim que Deus preparou. Não se canse, vença este cansaço, renove as suas forças em Deus, entre de novo como soldado nos esquadrões do Senhor, porque o nosso general de guerra é Ele que nos garante a vitória. Receba esta palavra, receba força e renovo para prosseguir lutando até a vitória. Que Deus abençoe a toda a querida audiência, que esta palavra sirva para edificar a sua vida.
1: Que Deus abençoe sua vida.
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3: Rapaz, Senhor Jesus.

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2: Gabriela Ribeiro Tomazoni, moro em Bauru, São Paulo. O testemunho que eu tenho para contar é da minha filha, de 2 aninhos e meio. Sempre foi uma menina muito saudável, muito bem, cheia de saúde. Do nada começou a perder as forças nas perninhas. Começava a andar um pouquinho e caía, até que ela parou de andar totalmente. E ficamos 10 dias no hospital com essa menina internada e ninguém descobriu o que era. Ninguém sabia dar um diagnóstico pra gente, falando que a minha filha tinha. E graças a muitas orações de pessoas evangélicas que estavam presentes no hospital, a gente indo na igreja, Deus é amor. Hoje a minha filha está andando, voltou a andar, graças a Deus, graças ao Senhor, livramento, e ficando boa de novo.
3: Meu nome é Vitalina de Jesus Ribeiro, eu moro em Suzano. Eu vou cantar uma grande vitória que o Senhor me deu. Quando eu cheguei aqui em São Paulo, eu passei no médico. Aí o médico falou que eu fui picada pelo bicudo barbeiro, que é a chagra, né? Que todo mundo sabe. Aí eu comecei a fazer os exames, ali confiando no Senhor, né? Aí eu passei numa médica, ela falou assim que o meu coração estava crescendo. Aí eu cheguei, aí isso foi na segunda-feira, quando foi na terça-feira, aí eu sentia muita dor no meu coração, né, assim no meu coração tava crescendo. Aí eu peguei e fiz outro exame, aí eu passei lá no médico de Jardim Mira, lá, aí a médica falou assim pra mim assim, seu coração tá crescendo, Vitalina. Aí ela falou, vou te caminhar pro médico de coração. Quando eu cheguei lá no médico de coração, eu entreguei um exame pra ele. Aí ele falou assim pra mim assim, Vitalina, você não tem nada, o seu coração tá perfeito, você tem certeza que você foi picada pelo esse bicudo barbeiro? Aí eu falei, tem, porque eu já passei em vários médicos, mas eu falei pra ele, eu sigo um Deus vivo e poderoso, o meu Deus me deu um coração novo. Eu tenho 48 anos e pela misericórdia do Senhor Jesus me deu outro coração. Aí o médico falou que o bicudo barbeiro, com o tempo o coração vai crescendo, crescendo, até a gente morre. E eu fiquei aqui, Jesus me curou, me deu outro coração. Eu agradeço por dar nome de Jesus. Meu nome é Vitalina de Jesus Ribeiro.

0: A resposta de Deus quando você diz: "Não posso resolver", Deus diz: "Eu dirijo teus passos". 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
3: Luciana Ferreira dos Santos, sou de Vila Conceição de Adema, São Paulo, e conheci a IPDA daqui perto de casa mesmo, que tem uma IPDA Jardim de Adema, e aos poucos eu ia, em vez de quando eu ia, e hoje, para a honra e glória do Senhor, estou na presença dele, estou na IPDA aqui do Jardim de Adema, e o Senhor me libertou dos vícios, drogas, da prostituição, me livrou de tudo. E para a honra e glória do Senhor, estou na presença dele. Paz do Senhor.
4: Meu nome é Sueli Rodrigues, eu sou aqui da região de Campinas. Eu conheci o Senhor Jesus através do programa Voz da Libertação. O Senhor transformou a minha vida, a qual eu era uma pessoa infeliz, depressiva, cheia de vícios, muito enferma. E através de ouvir o programa Voz da Libertação, eu conheci o Senhor Jesus e recebi a minha cura. E eu agradeço muito esta igreja Pentecostal Deus e Amor. Eu agradeço as orações dos irmãos pelo programa Voz da Libertação. Hoje faz 24 anos que estou na presença do Senhor Jesus, nesse ministério que eu amo tanto. Amém?
5: Eu me chamo Marta. Sou da Zona Leste. Eu conheci a sede Deus e Amor do Parque Dom Pedro através da minha cunhada. Foi quando eu estava passando uma luta muito grande no meu relacionamento e ela falou para mim: vai na sede. E eu fui e comecei a participar da campanha das quarta-feiras. E foi uma bênção na minha vida. Eu escuto a Voz da Libertação. Conheci a rádio também, a Voz da Libertação, através dela. Eu não deixo de ouvir, eu não deixo de acompanhar. Eu sempre acompanho as orações, eu peço oração e eu agradeço muito a Deus por ter colocado vocês na minha vida. E que Deus abençoe a todos. Eu agradeço a oportunidade.
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1: Paz do Senhor, irmãos, voltei uma bênção para contar, né? Minha filha se formou na área de biomedicina e assim que ela se formou, não conseguia um emprego. Aí eu fui fazer um voto, eu falei para ela, vamos fazer um voto da Fundação Reviver, Camila, para que Deus abra essas portas para você. Aí, irmãos, fiz um voto com a Fundação Reviver, né? Peguei o voto num culto, fiz um voto de três dias de campanha e a minha filha mandando os currículos em Mauá, Ribeirão Pires, Santo André, em todos os lugares, e nenhum laboratório chamava ela para fazer teste, para trabalhar, né? Aí ela desistiu de mandar currículos. No terceiro dia, quando nós fizemos aquele último dia de campanha, Deus abriu as portas para ela num laboratório muito bom em São Paulo, laboratório no Brooklyn, né? E ela está lá até hoje, graças a Deus, está viajando para o Chile. Ela está viajando para o Chile, Deus deu o carro dela também, Deus deu grande livramento, e eu estou aqui contando as bênçãos para a glória de Deus.
2: Meu nome é Leonardo, eu sou aqui de Duas Barras, interior do Rio de Janeiro. 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
2: Oh glória a Deus, aleluia. Mostra, Senhor, mostra para o teu servo e para a tua serva, derrama mesmo, Senhor, derrama, Senhor, e ninguém lá canta, Senhor Jesus. Oh glória, batiza, Senhor, batiza, meu Deus, aleluia. Cetro, meu Pai, o cetro da impiedade não prevalecerá, Senhor. Oh glória a Deus, na congregação dos justos, aleluia. Levanta as tuas mãos, Senhor Jesus, e peleja por essa vida, peleja por essa igreja, meu Pai, aleluia. Senhor Jesus, manda fogo mesmo do céu, manda fogo do céu, Senhor Jesus. Levanta, Pai, levanta, Senhor Jesus, homens fiéis, Senhor Jesus, voltados a ti, Senhor. Oh glória a Deus, aleluia. Levanta, Senhor, oh glória a Deus, aleluia, os fiéis dessa terra, meu Pai, Pai, para pelejar pela tua igreja, pelo teu evangelho. Oh glória, Pai, ó Senhor Jesus, Deus vivo, batiza, vai batizando, meu Pai, derrama o dom da cura, derrama, meu Pai, Senhor Jesus, vai derramando, derrama, Senhor Jesus, a porção dobrada, meu Pai, a porção dobrada, opera, maravilha, Senhor, Senhor Jesus, derrama, Senhor Jesus, o dom da profecia, oh glória, Deus, mostra, meu Pai, mostra, Senhor Jesus, o teu poder e canta lá, oh glória, oh Pai, vai tocando, meu Pai, toca, Senhor Jesus, com línguas repartidas do fogo, meu Pai, arderá continuamente sobre o altar e não se apagará, Senhor. Oh glória, alamaste, clanta, alamaste, Senhor, oh Pai, Senhor Jesus, tem misericórdia, Senhor, vai rompendo as muralhas, Senhor Jesus, vai rompendo, Senhor, aleluia, Pai, vai, Senhor Jesus, vai abençoando, Senhor Jesus, vai abençoando, meu Pai, Senhor Jesus, quebra esse muro, Senhor, quebra esse muro de separação, meu Deus. Quebra essa muralha, Senhor Jesus, destrói, Senhor Jesus, esses obstáculos, meu Deus, oh glória a Deus, destrói esse obstáculo, Senhor, oh glória a Deus, aleluia, que está na frente do teu servo, na frente da tua serva, aleluia, vai derrubando, meu Pai, derruba essas barreiras, meu Deus, derruba, Senhor, oh glória a Deus, abre, meu Pai, abre esse mar, Senhor Jesus, abre esse mar, meu Deus, oh glória a Deus, dá vitória, meu Pai, para essa vida. Abençoa, Senhor, abençoa, Deus vivo, Deus santo, Nipala canta lá, Macê, Senhor Jesus, derrama, batiza, Senhor, batiza com o poder que vem do alto, meu Pai, com o poder que vem do alto, Senhor Jesus, vai batizando, vai enchendo, vai renovando, Senhor Jesus, vai fazendo a obra, Senhor Jesus, faz tua obra, meu Pai, faz tua obra na nossa vida. Oh glória, ajuda-nos a crescer na fé, na graça, no entendimento, Senhor, no conhecimento, Senhor, ajuda mesmo, Senhor, oh glória, fala mais conosco, Senhor Jesus, fala mais na nossa vida, dai-nos entendimento, Senhor, dai-nos discernimento, Senhor Jesus, oh glória, Deus, aleluia, Senhor, derrama o dom de língua, Senhor Jesus, oh glória, o dom de interpretar as línguas, o dom de discernir os espíritos, meu Pai, dai-nos entendimento, Senhor, dai-nos entendimento da tua vontade, da tua palavra, Senhor Jesus, oh glória, ah, Senhor Jesus, manda fogo mesmo do céu, Senhor, oh glória, o Senhor é que comanda a nossa vida, o Senhor é que comanda os nossos caminhos, meu Pai, Senhor Jesus, aleluia, Senhor, a luz do mundo, Senhor, oh glória a Deus, aleluia, Senhor Jesus, ilumina os nossos corações, meu Deus, oh glória a Deus, aleluia, Pai, Senhor Jesus, fala mais a nossa vida, dai-nos força, meu Deus, para andar sobre as águas, meu Deus, dai-nos poder, Senhor, para andar sobre as águas, Senhor. Oh glória, oh glória, oh glória, oh glória, oh glória a Deus, aleluia, meu Pai, vai abençoando o Senhor, vai abençoando essa vida, vai abençoando o Senhor Jesus no teu poder, no teu poder, no teu poder, no teu poder, oh glória a Deus, oh glória a Deus, é mais um pouquinho e o que há de vir não tardará, Senhor, aleluia, prepara-nos, oh Pai, para o dia da tua vida, prepara-te, ó Israel, para o dia da vinda do Senhor, oh glória, oh glória, oh glória, oh glória, oh glória, oh Pai, faz cair essa barreira, faz cair essa muralha, aleluia, Senhor Jesus, opera com poder, ricando a lamastei, canta lamastê, oh Pai. Oh Deus vivo, Deus vivo, Deus santo. Oh Deus vivo, Deus vivo, Deus santo. Oh glória, oh glória, oh glória, oh glória. Vai derrubando, Senhor Jesus, todas as barreiras, todas as muralhas. Opera, Senhor. Opera no teu poder, no teu poder, no teu poder, no teu poder. Oh glória a Deus. Manda fogo do céu, Senhor. Manda fogo do céu, Senhor Jesus. Dá vitória para essa vida, dá vitória, Senhor Jesus. Manda fogo. Abençoa, abre, Senhor Jesus, os caminhos, abre as portas. Oh glória a Deus, aleluia, abençoa, Senhor Jesus, usa, Senhor, usa o teu servo nas tuas mãos, Senhor, usa teu servo, usa esse jovem nas tuas mãos, oh glória, usa, Senhor Jesus, nas tuas mãos, usa, Senhor, com poder, com poder, com poder, com poder, com poder, com poder, abençoa, meu Pai, abençoa, Senhor Jesus, oh glória, aleluia, tua serva, nossa irmã Eleni, dá força, saúde, graça, Senhor, ah, Pai, Senhor Jesus, manda fogo mesmo do céu, Senhor, eu sou pobre, necessitado, mas o Senhor cuida de mim, Senhor, cuida de cada um de nós, cuida das nossas vidas, cuida dos nossos caminhos, dos nossos destinos, Senhor, oh glória, abre, Senhor Jesus, as portas que estão fechadas, Senhor, para essa vida, abre as portas que estão fechadas, meu Pai, para essa vida, Senhor Jesus, dá vitória, ah, Pai, manifesta a tua glória, manifesta o teu poder, manifesta a tua presença, manifesta a tua misericórdia, oh glória, oh glória, oh glória, visita essa pessoa que ora conosco, meu Pai, ah Pai, visita essa pessoa que ora agora conosco, Senhor, oh glória, oh Pai, Senhor Jesus, dai fé, Senhor, dai fé nesse coração, meu Deus, oh glória, dai fé, Senhor Jesus, para esse coração, meu Deus, oh glória, Deus, aleluia, olha Pai, porque aquele que pede, Senhor Jesus, recebe, Senhor, aquele que busca, encontra, aquele que bate, se abre, Senhor Jesus, abençoa, meu Pai, abençoa, Senhor Jesus, todo o nosso trabalho, Senhor, abençoa o nosso trabalho na fundação, Senhor Jesus, oh glória a Deus, abençoa, Senhor, oh Pai, abençoa toda a diretoria da igreja, Senhor Jesus, dai a direção, dai o caminho, Senhor, tem misericórdia, meu Pai, tem misericórdia, meu Deus, oh glória, oh glória, oh glória, oh glória. Ó oh Deus, Senhor Jesus, Deus vivo, Senhor Jesus, manda fogo mesmo do céu, Senhor, manda fogo mesmo do céu, Senhor Jesus, abençoa essa vida, meu Pai, aleluia, que a Tua palavra, Senhor, ah Pai, que a Tua palavra, Senhor Jesus, possa, Senhor, a chegar em cada um, Senhor Jesus, em cada canto dessa terra, meu Pai, ah Pai, oh glória, visita essas vidas, meu Pai. Vidas, meu Pai, visita, meu Deus, oh glória, tem misericórdia, aleluia, daqueles que sofrem, Senhor Jesus, oh glória, aleluia, perseguição pelo amor do teu nome, Senhor, oh glória a Deus, aleluia, Senhor Jesus, graças, Senhor, aleluia, Senhor Jesus, concede o galardão no céu, Senhor, concede, meu Pai, oh glória, oh glória, oh glória, oh glória, oh glória, aria lá, canta lá, macê, Senhor, a Pai, Deus vivo, Deus santo, oh Deus de poder, Senhor Jesus, manda fogo mesmo do céu, Senhor, manda fogo mesmo do céu, oh glória, aleluia, Senhor Jesus, aleluia, Pai, mostra, Senhor Jesus, mostra o caminho, aleluia, fala mais conosco, fala mais conosco, fala mais conosco, ó Deus, fala mais a nossa vida, fala mais os nossos caminhos, Senhor Jesus, fala, pelo poder da Tua palavra, lâmpada para os meus pés, Senhor, é a Tua palavra, Senhor Jesus, oh glória. Oh glória a Deus, oh glória a Deus, oh glória a Deus, oh aleluia, meu Pai, Senhor Jesus, manda fogo, Senhor, manda fogo, meu Pai, manda fogo, meu Deus, abençoa, Senhor Jesus, essa vida em nome de Jesus Cristo, oh glória, oh glória, oh glória, glória a Deus, aleluia, olha, meu Pai, olha para a tua igreja que clama, Senhor Jesus, olha para a tua igreja, oh Pai, que peleja na oração, Senhor, olha, Senhor Jesus, para a tua casa, meu Deus, olha para essa vida, ajuda-nos, Senhor Jesus, ajuda-nos, meu Deus, ajuda-nos a fazer a tua obra, Senhor Jesus, ajuda-nos, capacita-nos, meu Pai, capacita-nos para o trabalho, Senhor Jesus, capacita-nos, Senhor, conforme a tua santa e infinita misericórdia, meu Deus, dá-nos graça. Dai-nos graça, Senhor, aleluia, Jesus, aleluia, meu Deus, dá vitória, em nome de Jesus Cristo, em nome de Jesus Cristo, manda fogo, Senhor, abençoa, confirma teu poder, confirma a tua misericórdia, confirma a tua graça, Senhor, a tua presença, meu Pai, oh glória, oh glória, oh glória, oh glória, abençoa essa vida, Senhor, abençoa mesmo, Senhor, faz cair as muralhas, faz cair as portas, aleluia, as barreiras, meu Pai, faz cair as barreiras, Senhor, oh glória, derruba meu Pai, derruba essa muralha, derruba essa barreira, derruba esse obstáculo, Senhor, que está na frente do teu servo, da tua serva, oh glória, Senhor Jesus, que está na nossa frente, meu Deus, ajuda, ajuda-nos, Senhor Jesus, a atravessar, Senhor, esse mar, dá vitória em nome de Jesus Cristo, Senhor, dá vitória em nome de Jesus Cristo, alcança essa casa, alcança essa vida, entra nesse hospital, nessa enfermaria, entra, meu Pai, entra, Senhor Jesus, nessa UTI, Senhor, oh glória, entra com o teu poder, com a tua providência, meu Pai, com milagre, Senhor, com milagre, Senhor, nós cremos no Senhor, na força do teu poder, oh glória a Deus, manda fogo, Senhor, manda fogo do céu, Senhor, manda fogo do céu, manda fogo do céu, Senhor Jesus, ajuda-nos, meu Pai, ajuda-nos a esperar com paciência no Senhor, oh glória, oh glória, oh glória, oh glória, oh glória, oh glória, oh glória, oh glória, oh glória, oh glória, da vitória, meu Pai, da vitória. Vitória para essa vida, abre as portas, meu Pai, abre as portas mesmo, Senhor, Senhor Jesus, peleja, Pai, rompe essa barreira, rompe, Senhor Jesus, essa dificuldade, o Pai opera, Senhor Jesus, nessa vida, porque é operando Deus, quem impedirá? Ajuda, meu Pai, ajuda nessa causa, ajuda nas causas impossíveis, Senhor, oh glória, ajuda nessa causa, Senhor, nós entregamos na tua mão, Senhor, oh glória, oh glória, oh glória, opera, Senhor Jesus, Jesus opera, opera o milagre, Senhor Jesus, na vida desse jovem, aleluia, Pai, aleluia, na vida dessa jovem, vai abrindo os caminhos, Senhor, a Pai da vitória, em nome de Jesus Cristo. Glória a Deus, aleluia, graças a Deus. Bate palma, palma, palma, bate palma pra Jesus, bate palma.

0: agradeço, Senhor.
1: Graças a Deus, aleluia. Aleluia, louvado seja o nome do Senhor. Traz aqui, corre, traz aqui seu pedido de oração, nós já vamos orar. As palmas do Glória a Deus, aleluia, são bem fortes para Jesus. Maravilha, Jesus, oh glória, aleluia, louvado seja Deus.
2: Que dá para todo mundo acompanhar com as mãos.

Aleluia, glória a Deus, aleluia, louvado, louvado, louvado, louvado seja o nome do Senhor, aleluia. Hoje é dia 1º de agosto, já começou o agosto verde, o agosto verde, oh glória, aleluia Jesus. Maravilha, glória a Deus. E o que que a gente vai fazer no Agosto Verde? Nós vamos ajudar. Vamos ajudar aquela pessoa que necessita. Você tem uma roupa? Você tem uma roupa que tá boa? Mas que você não tá mais usando, porque você abre seu guarda-roupa, tem 12 camisas. Tem 20 camisas. Tem irmã que tem 30 camisas. Aleluia. Glória a Deus por isso. Glória a Deus por isso. Mas você tem umas que você não está usando mais. E tá boa. Você tem muitas irmãs. Oh, glória. Aleluia. Você tem muitas, varão. Oh, glória. Aquele paletó que você não usa mais, varão. Você não gosta mais dele. Você já tem outro novo. Você gosta mais do novo. Te traz para a fundação. Traz para a fundação reviver. Traz aqui. Está aberto. Todos os dias vão ficar abertos os pontos de coleta, logo na entrada aqui da sede. Se você não tem como vir aqui na sede, tem problema não. Tem problema não, é só ir na Igreja Deus de Amor mais perto de você. É só trazer sua contribuição, aleluia, e entregar na Igreja Deus de Amor mais perto de você. Oh glória, quem quiser, quem não quer se desfazer da sua roupa, você não quer, não, eu não quero não. Mas você pode trazer uma cesta básica, você pode comprar um saco de arroz, um saco de feijão, um saco de farinha. Traz, vai na compra e compra uma coisinha a mais esse mês. Faz um esforço a mais esse mês e traz aqui e deixa a sua contribuição, o seu alimento não perecível aqui na sede mundial ou na igreja que você congrega. Ou na igreja que você congrega, que eles mandam aqui pra gente. Tá bom? Agosto verde. Aleluia. Pra Jesus. Bate palma. Bate palma. Sinal verde pra Jesus. Agosto verde pra você entrar no céu. Ô glória. Eu quero cada dia trabalhar. Escravo.

Fica de pé, fica de pé, fica de pé. Estão aqui os pedidos de oração. Esqueci não, estão aqui na minha mão, não tem como esquecer. Aleluia, mas eu tinha que dar o aviso do Agosto Verde, tem que lembrar, aleluia, lembrar que Jesus vai chegar no céu e vai perguntar: o que que você tem na sua mão aí? Quem quer se apresentar para Deus com as mãos vazias? Eu não sou besta, eu quero me apresentar com as mãos cheias, aleluia. Quem quer se apresentar com as mãos vazias, sai demônio, sai daí, sai capeta. Eu quero me apresentar com as mãos cheias. Agosto Verde, levanta as mãos para Jesus, vamos orar. A oração da igreja tem muitos, pode muito em seus efeitos. A oração do justo pode muito em seus efeitos. Olha quantas pessoas precisam da sua oração. Mais nossos irmãos que já estão colocando oração lá no chat, aleluia, do nosso canal no YouTube. Oh, glória a Deus, vamos orar a favor de todas essas pessoas. Jesus te levantou, minha irmã. Jesus te levantou, varão, para orar. Para orar, Senhor meu Pai, meu Deus, Deus de poder, Deus de misericórdia, visita essas pessoas, meu Pai, visita cada uma dessas vidas, visita nossa irmã Eleni, Senhor Jesus, visita a filha do, aleluia, do pastor Ribair, visita mesmo, Senhor. Visita minha filha, Senhor Jesus, dá vitória. Em nome de Jesus Cristo, Deus vivo. Ó Deus vivo e santo, manda fogo mesmo do céu, Senhor. Manda fogo mesmo do céu, Senhor Jesus. Manda fogo, meu Pai. Dá vitória, Senhor Jesus, dá vitória para essa vida. Ó glória a Deus, ó glória a Deus, ó glória a Deus, ó glória a Deus, ó glória a Deus. Aleluia, meu Pai, dá vitória. Abre, Senhor Jesus, as janelas do céu. Concede essa vitória, concede essa bênção. Abre essa porta, rompe essa muralha que está, Senhor Jesus, na frente da minha irmã, na frente do meu irmão, da vitória em nome de Jesus Cristo, em nome de Jesus Cristo, em nome de Jesus Cristo. Senhor meu Deus, tem misericórdia, Senhor. Olha, meu Pai, olha para o clamor da tua igreja, olha o clamor da tua serva, olha o clamor do teu servo a favor dessa vida. Oh, glória, opera o milagre, tira dessa cadeira de roda, tira desse hospital, tira desse câncer, tira em nome de Jesus Cristo, cura, meu Pai, cura de toda infecção, de toda doença, de todo mal, Senhor Jesus, tira toda a dor, tira todo o sofrimento dessa casa, dessa vida. Oh, Pai, entra com a tua luz, Senhor, entra com a tua luz, com o teu poder, com a tua graça, com a tua misericórdia. Oh, Pai, oh glória, entra com a tua luz, com o teu poder, mostra, Senhor, mostra o teu poder, a tua misericórdia, a tua majestade, mostra, Senhor Jesus, abençoa, meu Pai, abençoa essa vida, tira, Senhor Jesus, toda a dor, tira toda a fraqueza, tira todo o mal, Senhor Jesus, tira toda a violência dessa casa, tira mesmo, Senhor, tira essa pessoa da detenção, tira, meu Pai, do caminho do erro, tira das drogas, tira, Senhor Jesus, oh glória, liberta, Senhor, da prostituição, meu Deus, liberta, Senhor Jesus, rompe as muralhas, rompe as barreiras, meu Pai, dá vitória para essa vida, em nome de Jesus Cristo, manda fogo mesmo, Senhor. Ah, manda fogo mesmo, cura essa garganta, cura essa perna, cura, meu Deus, oh glória a Deus, esse útero, Senhor, vai curando, queima todo o câncer, Senhor, queima mesmo essa enfermidade nas costas, meu Deus, oh glória, nos pulmões, oh Pai, queima, Senhor Jesus, esse câncer, tira mesmo, Senhor, oh Pai, dessa infecção, Senhor, oh glória, a Pai da vitória, abre portas, Senhor, abre portas, meu Deus, oh glória. Oh, glória a Deus, aleluia, dá vitória, em nome do Pai, do Filho e do Espírito Santo, aleluia, glória a Deus, aleluia, Senhor, maravilha, oh, glória a Deus, aleluia, um grande mar, acho que é dó, dó.

0: glória. Pega a sua Bíblia, pega a sua Bíblia, pega a sua Bíblia. Pega a sua Bíblia, oh glória a Deus, aleluia, louvado seja o nome do Senhor. Pega a sua Bíblia em nome de Jesus Cristo. Pega a sua Bíblia em nome de Jesus Cristo, oh glória. O pastor está com o microfone? Oh glória, pega a sua Bíblia, Tito, depois de Timóteo vem Tito. Oh glória, Tito, carta do apóstolo Paulo para Tito, no capítulo 2, oh glória, louvado seja o nome do Senhor. Hoje é o último dia da campanha. Cristo é a esperança, aleluia, Cristo é a esperança, oh glória, última rodada, último dia da vitória, o dia da vitória, o dia de que Deus preparou todas as bênçãos, aleluia. Hoje é o dia de receber todas as bênçãos da campanha. Cristo é a esperança. Mas eu vim hoje, só hoje, irmão, só vim hoje. Tô sabendo de campanha não, mas vai receber a bênção hoje. Capítulo 2, versículo 11 até o 13. O pastor Jorge Arabutã vai ler para todos nós. Oh, glória.
1: Glória a Deus. Meus irmãos, recebam a paz do Senhor mais uma vez. Tito capítulo 2, versículo 11, 12 e 13. Diz assim a palavra de Deus: porque a graça de Deus se há manifestado, trazendo salvação a todos os homens, ensinando-nos que, renunciando à impiedade e às concupiscências mundanas, vivamos neste presente século sóbria e justa e piamente, aguardando a bem-aventurada esperança e o aparecimento da glória do grande Deus e nosso Senhor Jesus Cristo.
0: Glória a Deus. Levanta para Jesus. Levanta para Jesus. Glória a Deus. Aleluia. Fala conosco, Senhor. Fala no nosso caminho. Lâmpada para os meus pés é a tua palavra, Senhor. Oh, glória. Fala, Senhor Jesus, na nossa vida. Em nome de Jesus Cristo, fala mais, Senhor Jesus. Fala mais no nosso coração. Fala pelo teu poder. Oh, glória. Pode sentar, bater as palmas para Jesus. Pode sentar, bater as palmas para Jesus. Oh, glória. Oh, glória a Deus. Aleluia, Senhor. Oh, maravilha, Jesus. Pode bater as palmas. Pode bater as palmas mais forte, mais forte, mais forte, mais alegre. Receba, receba, receba a bênção, receba a vitória, receba Jesus, oh glória. Quem veio aqui para ser abençoado? Só faltava você vir para não ser abençoado. Que conversa de doido é essa? Aleluia. Quem veio aqui para se apresentar para Deus? Quem veio aqui para se apresentar para Deus em sacrifício santo? Em sacrifício santo. Oh, aleluia, glória a Deus. Cristo é a esperança. Cristo é a esperança. Aleluia. E quem tem esperança, meus irmãos, tem Jesus. Quem tem esperança tem Jesus. Porque não adianta ter esperança em outra coisa. Se você tem esperança em outra coisa, esquece. Esquece, você está tendo esperança em coisa que pode falhar, mas Jesus Cristo não falha. Ele não falha, ele não chega tarde, ele não chega atrasado, ele não perde compromisso. Jesus está sempre na nossa vida. Jesus tem que estar sempre na sua vida de forma presente. Presente, aleluia. Se Jesus chegou atrasado, é porque você não está com Jesus, porque Jesus não chega atrasado. Jesus não chega atrasado, ele está na nossa vida de forma presente. Você acorda, Jesus está com você. Você está sonhando, Jesus está com você. Aleluia, você está em qualquer lugar. Você tem que sentir a presença de Deus. Como é que é, irmão? Tem que sentir a presença de Deus. Se você não está sentindo a presença de Deus aonde você vai, é porque você não está buscando. Porque a palavra do Senhor diz assim: buscai-me e me achareis, quando me buscardes de todo o vosso coração. Então não interessa onde você esteja, ainda que eu andasse pelo vale da sombra da morte, não temeria mal algum. Por quê? Por quê? Por quê? Porque o Senhor está contigo. Porque o Senhor está comigo, pode falar assim, comigo. Porque o Senhor está comigo. Então, meus irmãos, nós temos que andar sempre com Deus. Por quê? Porque a graça de Deus se manifestou na nossa vida, trazendo salvação. Trazendo salvação, nós andamos aqui, nós estamos nesse mundo, nós caminhamos, nós prosseguimos, é pela graça, é pela misericórdia, aleluia, pelo perdão de Deus, aleluia, manifesto, manifesto como que a graça de Deus se manifestou em Jesus. Em Jesus, aleluia. É assim que ela se manifesta. É em Jesus, aleluia. Em Jesus se cumprem todas as promessas. Aonde que se cumprem as promessas? Em Cristo. É em Cristo que se cumprem as promessas. Mas que promessa, irmão? Que se cumpre em Cristo? A promessa do perdão, a promessa da salvação, a promessa da regeneração, a promessa, aleluia, da vida eterna. Aleluia, a promessa de andar com Deus em cada instante. Aleluia, são as promessas de Deus. Quem tem Jesus vive nas promessas, vive rodeado, vive na nuvem de promessa de Deus. Aleluia, de poder de Deus, de graça de Deus, de presença de Deus. Presença. Presença. Sabe quando você vai num caminho e está difícil, você precisa de uma pessoa para falar, você precisa da presença daquela pessoa? Isso eu não posso te dar, eu não posso estar com você 24 horas, ninguém pode, seu marido, sua esposa, seus filhos não podem te dar essa presença, mas Jesus pode. Jesus dá essa presença na sua vida. Ainda que eu andasse pelo vale da sombra da morte, o vale da sombra da morte representa, meus irmãos, aquele lugar que você está sozinho, que não tem ninguém, que ninguém te entende, que não tem ninguém para você dar uma palavra, você fala, e às vezes as pessoas não te entendem, você está vendo que a pessoa fala até para você, Jesus vai te dar solução, fica calmo, mas a pessoa não está te entendendo. Mas tem um que te entende. Ainda que eu andasse pelo vale da sombra da morte. Por quê? Porque a presença de Deus está comigo, a presença de Deus está com você. Anda na presença de Deus. Aleluia, busca a presença de Deus, aleluia. A presença de Deus, ela vai com aquele que é servo de Deus. Então a palavra que nós lemos, aleluia, aqui em Tito diz que nós estamos na graça, e a graça nos faz rejeitar tudo que não presta, porque nós temos que andar na luz. Quem é filho da luz anda na luz, quem é filho das trevas anda nas trevas. Aleluia, é dessa maneira, minha irmã, é dessa maneira, meu irmão, que você tem que andar. Você anda na luz, você não anda no segredo, aleluia, você anda na verdade. A gente não anda na mentira, não. Nós andamos é na verdade, é nessa verdade que nós andamos, aleluia. Por quê? Porque nós confiamos no poder de Jesus. Eu não tenho por que mentir, eu não tenho por que esconder, eu confio em Jesus e Jesus vai me dar a bênção, aleluia. Eu prefiro carregar a cruz de Cristo, aleluia, do que andar na bênção do mundo. A bênção do mundo não serve para mim. A bênção do mundo ela acaba, ela é de mentira, ela leva para perdição. A bênção de Deus é que leva para salvação. Andar nos caminhos de Deus é que leva para salvação. Andar nos caminhos da verdade é que leva para Jesus. Ô glória, pode bater as palmas, pode bater as palmas, como não, dá lugar ao Espírito. Dá lugar ao Espírito Santo. Ô glória, ô glória, a graça de Deus se manifestou. A graça de Deus é Jesus, se manifestou, aleluia, para nos trazer esperança, para nos trazer vida, aleluia. Mas ele diz bem claramente no versículo 12, rejeitemos, ou seja, tira fora, toda imundícia, aleluia, tudo que não presta, toda impiedade, Toda vaidade, aleluia, tira da sua vida. Tira a graça de Deus, então ela nos faz rejeitar. Jesus nos faz rejeitar tudo isso. Por quê? Porque nós preferimos ficar com Jesus. Eu prefiro ficar com Jesus. E é essa que é a pergunta: com quem que você quer ficar? Você quer ficar na esperança? Na esperança, a bem-aventurança da esperança que fala no versículo 13, que quer ficar nessa alegria da esperança, ou você quer ficar na coisa passageira do mundo? Aleluia, porque vai acabar, o mundo vai acabar, a gente passa, é mais um pouquinho e o que há de vir não tardará, o que há de vir não tardará, mas logo logo nós estaremos na glória com Jesus. Nós estaremos na glória com Jesus, porque Deus não mente. Porque pode bater as palmas mais uma vez para Jesus, pode dar lugar ao Espírito. Oh glória a Deus, aleluia. Deus não mente, Deus não mente, Deus não mente. Oh glória. O Senhor, o grande Deus e Senhor. Está escrito no versículo 13. O grande Deus e Senhor. E nosso Senhor, quem é que tem o Senhor? O grande Deus e Senhor. Quem que é o grande Deus e Senhor? Jesus Cristo. Está bem claro logo depois. Então ele diz que Jesus, ele é o grande Deus. E também diz, aleluia, que ele é o Senhor. É isso. A palavra de Deus que nós lemos, que está falando da graça, fala para fugir, sair fora da imundícia, do pecado, da coisa do mundo. Ela fala completa no capítulo, no versículo 13, dizendo que o Senhor Jesus, ele é o grande Deus da nossa vida. Ele é o grande Deus da nossa vida. Aleluia. Então coloca Jesus acima de tudo e coloca Jesus como Senhor. Coloca Jesus como Senhor. Eu sei que Paulo, ele estava a caminho de Damasco, porque ele não acreditava em Jesus, porque ele não queria saber de Jesus. E no caminho de Damasco, onde ele ia prender todos os crentes que ele encontrasse pela frente, aleluia, uma luz brilhou na vida dele. Uma grande luz brilhou na vida dele. E Jesus falou para ele: Paulo, Paulo, por que me persegues? Paulo, Paulo, por que me persegues? E Paulo, caído, olhou e não via nada, só via aquela luz. Só via aquela luz. Aleluia, essa luz é Jesus, meus irmãos. Ali estava a luz que ilumina todo homem. Aleluia, estava no mundo. Está no mundo, aleluia. Veio para os seus. Aleluia, quem é de Deus bate palma para Jesus, porque Jesus veio para os seus. Aleluia. E como Paulo, que andava na ignorância, mas ele amava Deus, ele amava o grande Deus, mas não sabia que o grande Deus era o Senhor Jesus. Aleluia. Então Paulo fala: quem és tu, Senhor? Quem és tu, Senhor? Veja como mudou. Veja como Paulo já se coloca na posição, já entende com quem que ele está falando. Veja como ele tem o discernimento claro na hora do que aconteceu. Ele não achou que fosse uma tempestade, não achou que fosse um vento, não achou que fosse um sol forte, não achou nada. Ele já entendeu a voz de Deus, ninguém ouviu a voz de Deus, só Paulo. Aleluia. Paulo viu aquela luz. Quem és tu? Senhor. Quem é o Senhor da sua vida? É a vaidade, a concupiscência? Porque no versículo 12 nós falamos que a gente rejeita, a graça de Deus é manifestada e por causa da graça a gente rejeita. Por causa do amor de Deus que está na nossa vida, por causa do perdão que nós recebemos, por causa da esperança da salvação, a gente rejeita, a gente põe para fora toda a concupiscência, toda a impiedade, toda aquela maldade que tinha no coração, a gente tira fora. Porque a gente vive uma nova dimensão, porque a gente encontrou Jesus, assim como Paulo, que falou: quem és tu, Senhor? Eu sou Jesus, a quem tu persegues. Dura coisa é para ti recalcitrar contra os aguilhões, lutar contra Deus, lutar contra os aguilhões, lutar contra o vaso de Deus, era uma dura coisa para Paulo. Então Paulo compreendeu imediatamente qual que era o mistério, qual que era o segredo. Ele percebeu que ele estava errado. E todos nós temos esse momento na nossa vida que a gente percebe que a gente tem que mudar a nossa vida, que a gente tem que mudar nosso jeito, que a gente tem que seguir a palavra do Senhor acima de tudo, porque o Senhor, Ele é o Senhor, Ele é que governa. Aleluia, Ele que dita. Aleluia, Ele que manda, Ele que sabe, Ele que sabe. O que eu sei? Nada, nada. Pergunta para mim se eu sei se vai chover daqui a pouco. Sei não, entendeu? Ontem como é que era? Ontem eu saí, eu tinha uma formatura, tinha um trabalho da fundação, ia até tarde, aí eu ouvi a previsão do tempo. Eu perguntei: qual vai ser a temperatura às 20 horas? Às 20 horas vai ser 17 graus. Eu falei: vai estar frio. Peguei uma blusinha e levei na sacola. Fiquei com a sacola na mão o dia inteiro. Cheguei em casa com a sacola na mão. É assim, porque o que a gente sabe? Nada. Hoje nós temos ciência, satélite, não sei o que, rodando o céu. E mesmo assim, o que nós sabemos? Nada. Nada. Quem é que sabe tudo? É Jesus. Jesus sabe tudo. Jesus é que sabe tudo. Aleluia. Eu sou pobre. Eu sou pobre e necessitado. Não adianta você olhar para a sua conta, pegar o celular, abrir o aplicativo do banco e ver lá o seu investimento. Nós somos pobres e necessitados. E é isso que muita gente não entende. Muita gente anda na vaidade, meus irmãos, achando que é grande coisa. Aleluia. Aquele que se acha que é o que não é. Como é que é o trem? Aquele que acha que é o que não é. Aquele que acha que é, mas ele não é, ele é vaidoso. Não é vaidade? Vaidade aqui, ó. Vaidade aqui. Aleluia. Qual é a pior vaidade? A vaidade da mente. Essa é a pior vaidade, é você se achar superior. Aleluia, porque tem a vaidade que a gente põe no corpo, sei lá. Não é? Tem maquiagem, brinco, essas coisas, que é tudo vaidade. Mas tem outra vaidade que é mais cruel ainda. Que é a vaidade do homem achar que ele é o que ele não é. Da mulher achar o que é o que não é. A jovem achar o que não é o que não é. Essa é a vaidade do diabo, essa é uma vaidade maligna. Aleluia. Porque é exatamente ao contrário, Jesus manda a gente se esvaziar. Jesus manda a gente negar a si mesmo, e o diabo quer que você seja o que você não é, quer que você acredite na mentira.

Em vez de comprar uma casa, ele compra um carrão. Oh, Jesus, está cheio. Está cheio. Em vez de comprar um celular bom, ele compra o mais caro. Faz 350 prestações. Misericórdia. É para se mostrar. Ó, aqui, ó, eu tenho aqui. Ó, é assim, não é desse jeito? É desse jeito. Essa é a vaidade, meus irmãos. Essa é uma das coisas que mais derruba a crente, que mais derruba as pessoas do mundo. É querer ser o que não é. É ficar dando ouvido ao diabo. Aleluia. É não aceitar que quem é soberano, que quem está acima, que quem governa, que quem dirige é Deus. Você, eu não dirijo nada, quem dirige é Deus. É Deus, aleluia. É não reconhecer que tudo que nós temos na vida foi dado por Deus. Aleluia, é isso que exatamente que o diabo quer. Aleluia, é isso que o mundo quer, isso que a sua carne, a sua vaidade, o seu desejo, a sua concupiscência quer. É se afastar de Deus e viver dentro de você. Aleluia. É se achar que você faz, você sabe. Como diz o mineiro, sabe não, bobo. Sabe não. Seja besta não, senhor. Aleluia, confie em Deus. Aí é que está a sabedoria do homem. Aleluia, o temor do Senhor é o princípio. Onde é que começa a sabedoria? No temor do Senhor. Você começa a ser sábio quando você reconhece que Deus é o Senhor. Como Paulo, que estava naquela condição de estar cego, de não estar vendo nada, só ver uma luz, que teve que ser conduzido na mão, mas percebeu que aquele que estava diante dele era o Senhor. É o Senhor. Tem que ter essa sensibilidade de saber quem que é Deus na nossa vida. E que a gente não faz nada, não adianta fazer tratamento, não adianta fazer isso, não adianta fazer aquilo, não adianta fazer poupança, se você não faz com Deus junto. Não adianta planejar, não adianta correr, não adianta voltar, não adianta ir, se você não faz com Deus junto. Não adianta fazer nada se você não apresenta para Deus primeiro. Aleluia, se você não anda com Jesus, aleluia, se a presença de Deus não está na sua vida, aleluia, se a presença de Deus está na sua vida, você fala com Deus. Se você não fala com Deus, é porque Deus não está com você. Aleluia, porque quem está com Deus fala com Ele. Aleluia, primeira coisa que você chega na sua casa, se não é a primeira, uma das primeiras é falar com a sua esposa, falar com seus filhos. Aleluia. Mas antes você não podia falar com eles porque você não estava lá. Mas você está com Deus toda hora. Você está na presença de Deus toda hora. Aleluia. E essa é a força que vence o mundo. Qual é a força que vence o mundo? É a nossa fé. Porque falar com Deus é fé. Confiar em Deus é fé. Andar com Deus é fé. Renunciar à vaidade, renunciar à impiedade é pela fé. Pela fé na esperança viva. Viva. Que nós somos bem-aventurados. Porque nós esperamos pela vinda do Senhor. Do grande Deus e Senhor que vai se manifestar trazendo salvação. Aleluia. Nós vivemos nesse sentido. Nós vivemos nessa vida. Nós vivemos nessa direção. Nós vivemos nessa esperança. Nós vivemos nesse caminho. Nós vivemos nessa certeza. Porque é a fé que me dá certeza, a fé que me faz ser otimista, a fé que me faz sobreandar sobre as águas, a fé que me faz esperar no Senhor. Oh glória, pode bater palma para Jesus. Pode bater palma para Jesus, oh glória. Oh glória a Deus, aleluia. Renunciando tudo. Renunciando tudo. Toda maldade, toda impiedade, todo mal. Isso não existe.

Isso não existe na vida de quem anda com Jesus, quem anda na presença de Deus. O Senhor diz assim: sede santos, porque eu sou santo. Deus nos restaurou, Deus nos regenerou, Deus, aleluia, nos trouxe para uma nova vida. Uma nova vida. Quem quer uma vida nova não pode viver uma vida antiga. Quem quer uma coisa nova não pode viver o passado. Quem quer, aleluia, que as coisas mudem, tem que viver a mudança. Aleluia. Quem acredita que é transformado tem que estar transformado. Aleluia, tem que estar transformado, tem que ser uma nova criatura. Quem é carne, quem é nascido da carne, é nascido da carne. Mas quem é nascido do Espírito, vive pelo Espírito. Aleluia. Assim, meus irmãos, a gente tem que renunciar à carne e viver no Espírito. Aleluia. Mas a carne é fraca, mas o Senhor morreu por mim. A minha carne é fraca. Eu não sou o super-homem, mas o Senhor me dá força. Digo fraco, eu sou forte. Digo fraco, eu sou forte. Aleluia. É assim. Nós somos fortes porque nós podemos todas as coisas naquele que nos fortalece. Nós podemos todas as coisas naquele que nos fortalece. Pode dar palma para Jesus. Pode bater as palmas para Jesus. Aleluia. Encontre essa força no Senhor. Renove a sua força no Senhor. Oh glória. Porque aqueles que confiam no Senhor, eles serão como as águias. Eles renovarão as suas forças e subirão como as águias. Nós vamos subir e encontrar Jesus no céu. Aleluia. Oh glória. Eu não quero ter um voo de galinha. A galinha voa e cai, cabum. Tem muito crente que é voo de galinha. Começa na fé pura. É. Mas quando vem os caprichos do mundo, a coisa difícil, aperta ele e pula fora. É que nem pipoca. Fica pulando fora da panela. Quando esquenta, pula fora. Aleluia. Mas, aleluia, aqueles que são de Deus, eles são provados no fogo. Eles são provados no fogo. Porque o ouro, meus irmãos, o ouro, ele é provado no fogo. Aleluia. É nessa hora que nós vemos quem é de Deus e quem não é de Deus. Quando a vida aperta. Aleluia. E a vida aperta mesmo. O mundo nos aperta mesmo e Deus permite. Deus permite que a gente, aleluia, mostre o nosso valor. Como é que é? Deus permite que nós mostremos o nosso valor. Como é que eu posso mostrar meu valor quando está fácil? Quando está fácil, qualquer um faz. Que valor que é esse? É quando está difícil mesmo. É no momento da peleja, é no momento da tentação, aleluia. Aí que Deus permite você enfiar na cara do diabo. Tá vendo o Jó? Tá vendo meu servo Jó? É, não tem ninguém que nem ele não. É isso, Deus quer enfiar na cara do derrotado. Aleluia. Então Deus permite que a gente mostre o nosso valor. Aleluia, que a gente aprenda com as coisas do mundo. Aleluia. É preciso aprender, meus irmãos, é preciso crescer, é preciso avançar. Não pode ficar parado, nós temos que avançar. Aleluia, como as águas do rio. Oh glória, nós andamos para frente. Nós andamos com Jesus. Aleluia. Oh glória. Rejeitando toda a impiedade e toda a concupiscência. Concupiscência é desejo, todo desejo, toda a vaidade, todas essas coisas. Aleluia, isso não pertence mais para a cada um de nós, porque a nossa mira não está no conforto desse mundo. Nossa mira está em estar com Jesus e receber nosso galardão. Essa é a nossa mira, esse é o nosso mindset, como se diz. É assim que nós estamos nos preparando. Prepara-te, ó Israel, para ter um encontro com o teu Deus. O Senhor está voltando, igreja. Prepara-te. Muda a sua mente, muda o seu, aleluia,
a sua vontade, o seu desejo. Aleluia, o nosso desejo é estar com Cristo, o nosso desejo é estar na glória, aleluia, nessa glória que fala no versículo 13, aleluia, na glória do reino de Deus, aleluia, na presença do Senhor para sempre, vencendo, vencendo o mal, vencendo a doença, vencendo o pecado, aleluia, morreu, aleluia, nós vivemos nessa esperança, nós caminhamos nessa certeza. Bate, pode bater as palmas mais fortes para Jesus, pode bater mais forte as palmas para Jesus, é nessa esperança, é nessa certeza, é nessa convicção, aleluia, que nós marchamos, aleluia. E a palavra de Deus diz, na bem-aventurada esperança, na bem-aventurada esperança, na esperança feliz, na esperança vitoriosa, na esperança alegre, na esperança viva da vinda do Senhor. Aleluia, Jesus está vindo. Bate palma para Jesus. Bate palma para Jesus. Bate palma para Jesus. Oh glória. Oh glória, oh glória a Deus. Aleluia. É assim que a gente vai. Maravilha, Jesus. Maravilha. Vamos louvar a Deus. Manuana, irmã Sandra, vão louvar a Deus. Aleluia. E as palmas louvam a Jesus. E as palmas louvam a Jesus. Oh glória. Oh glória, oh glória, oh glória. Oh glória. Pode bater mais forte as palmas para Jesus. Mais forte, oh glória a Deus.

0: Jesus. Maravilha. O bom da vida é Jesus. Aleluia. É bom acordar feliz, alegre, assim, espreguiçar, sair contente. É uma benção. Tem gente que já acorda de mau humor, né? Aleluia, só Jesus. Mas é bom acordar, sair de bom humor, tomar seu café, dar um beijo na esposa, sair para a rua. É uma benção, não é uma benção? Mas o bom da vida, o que que é o bom da vida? O bom da vida é Jesus. O bom da vida é Jesus. Fala bem forte, Jesus. Só de você falar isso já saiu da sua vida, aleluia, que estava te atrapalhando. O bom da vida é Jesus. Oh glória, esse é que é o bom da vida. O resto é o resto. O resto é Jesus que dá. Aleluia, é Jesus que dá. Oh glória. Quem quer andar com Jesus? Quem ainda não entregou sua vida para Jesus, quem ainda não entregou sua vida para Jesus e quer andar com Jesus, vem para os caminhos do Senhor, vem para os caminhos da vida, da vitória, da graça, aleluia, entrega seus caminhos ao Senhor, confia nele e ele tudo fará, aleluia. O Senhor Jesus, ele disse para os discípulos dele: ide antes as ovelhas perdidas da casa de Israel. Quem está afastado dos caminhos do Senhor, afastada, jovem, você está afastada do caminho do Senhor, volta para Jesus. Irmão, você está afastado dos caminhos do Senhor, volta para Jesus, volta agora. Volta agora, você tem que andar por cima das águas. Você tem que vencer esse demônio. Você tem que vencer esse gigante que está na sua frente. Você tem que superar esse gigante que está te impedindo de vir para Jesus. Venha para Jesus. Volta para Jesus. Quem está afastado, afastada dos caminhos do Senhor, levanta sua mão e vem aqui na frente que nós vamos orar. Nós vamos orar para você e você vai ser mais que vencedor. Aleluia. Nossos irmãos que estão acompanhando essa transmissão, volta para Jesus agora. Entrega seus caminhos ao Senhor, confia nele e ele tudo fará. Volta para Jesus, você que está nos ouvindo, volta para Jesus agora, põe seu nome no chat. Aleluia, estou voltando para Jesus. Volta para Jesus agora. Aleluia, Jesus está batendo. Eis que estou na porta e bato. Eis que estou à porta e bato. Jesus está batendo no seu coração. Vem para Jesus, volta para Jesus, irmã. Você não pode ficar afastada. Varão de Deus, você não pode. Jovem, você não pode ficar afastado de Jesus. Vem para Jesus. O bom da vida é Jesus. Eu me lembro no dia que eu levantei minha mão para Jesus. Uma quarta-feira à noite, aqui na sede mundial, no salão 2. Ali, era lá embaixo. Era uma linguiça que ia lá da rua lá, que esqueci o nome, até a Rua da Piedade, era assim, com a lateral para Prefeito Passo, só que a lateral para Prefeito Passo não tinha entrada, a entrada era por lá, pelo Antônio de Sá, a gente entrava por lá e vinha, era comprido o salão. Foi ali que eu aceitei Jesus, desde o dia que eu levantei minha mão para Jesus. Jesus segurou na minha mão e nunca mais me deixou. Aceita Jesus como seu Salvador. Aceita Jesus, entrega seus caminhos ao Senhor. Confia nele e tudo fará. Você quer andar nos caminhos do Senhor? Vem para Jesus. Porque aqueles que me confessarem perante os homens, eu confessarei perante o meu Pai. Então levanta sua mão e vem aqui na frente, que nós vamos orar por você, e tudo o que ligares na terra será ligado no céu. E foi assim comigo. Eu levantei minha mão, eu era do mundo, eu não queria saber de Cristo, eu não queria saber de nada com Jesus. Eu vinha na igreja para falar mal da igreja, para tirar minha esposa da igreja. Foi para isso que eu vim para a igreja, porque minha esposa, a irmã Rosa, entrou na igreja e eu queria que ela saísse. Então eu vinha na igreja só para ficar reclamando. Que demônio, hein? Era assim, mas um dia eu levantei minha mão para Jesus, e desde esse dia Deus mudou minha vida. Vem para Jesus, Jesus quer mudar a sua vida, Jesus quer mudar o seu destino, Jesus quer mudar a sua história. Você está cansado dessa vida? Você está cansado? Aleluia, Vem para Jesus, dá o primeiro passo. Chegai-vos a Deus e Ele chegará a vós. Toda mudança, meus irmãos, tem o primeiro passo. Jesus está do seu lado, Ele quer que você dê o seu primeiro passo, que daí Ele vai andar com você. Vem andar com Jesus. Vem andar nos caminhos do Senhor. Quem está afastado, quem está afastada, volta para Jesus agora. Quem ainda não entregou sua vida para Jesus, entrega seus caminhos ao Senhor, que Deus muda a sua vida. Oh glória, vem para Jesus. Oh glória a Deus, Jesus está te chamando. Eis que estou à porta. Eis que estou à porta e bato. Eis que estou à porta e bato. Você, meu irmão, que já aceitou Jesus, que está aí nos acompanhando nessa transmissão, escreve no chat: eu aceitei Jesus, eu aceito Jesus como meu Salvador. Aleluia, vem para Jesus, vem para os caminhos do Senhor. Oh glória a Deus, aleluia, graças a Deus. Pode bater as palmas para Jesus, igreja.
1: Irmã Maria,
0: vamos orar para a irmã Maria José. Senhor Jesus, meu Deus e meu Pai, abençoa essa vida, Pai. Senhor Jesus, confirma teu poder, confirma a tua graça, a tua misericórdia, Senhor. Dá vitória para essa vida em nome de Jesus Cristo, Senhor. Queima todo o mal, todo o poder maligno, todo o poder das trevas. Senhor Jesus, repreende toda a obra do inferno, todo o poder satânico. Sai da vida dela em nome de Jesus Cristo. Há poder no sangue da cruz. Queima todo o mal, todo o príncipe dos demônios. Sai da vida da minha irmã, sai. Sai dessa vida em nome de Jesus Cristo. Queima, Senhor Jesus, queima todo o mal. Queima todo o príncipe dos demônios. Queima, Senhor Jesus, toda a obra do inferno. Sai da vida dela, sai das pernas dela, sai. Em nome de Jesus Cristo. A senhora já quer voltar para Jesus?
1: Já voltei.
0: Já voltou? Aleluia, sua perna, como é que está? E como é que está a sua perna?
1: Não, isso aqui é...
0: Hã?
1: E aí eu desmanchou, não, mas vai desmanchar.
0: Ah, é?
1: Vai.
0: Vai?
1: Vai curar.
0: Vai curar? Senhor, abençoa essa vida. Bate palma para Jesus, igreja. Bate palma para Jesus. Oh, glória a Deus, aleluia. Maravilha, Jesus. Levanta o seu voto, levanta para Jesus. Levanta o seu voto no último dia da campanha. Oh, glória a Deus, aleluia. Levanta para Jesus. Glória a Deus, aleluia, santo é o nome do Senhor. Levanta a sua oferta, levanta o seu voto, faz seu pix, faz o seu pix, faz o seu pix. Ah, irmão, eu não ando mais com dinheiro. Tem problema não, faz o pix. Você já está o pix salvo aí, seu pix já está salvo no seu aplicativo do banco. Abre o aplicativo do banco, aleluia, faz o seu pix, aponta ali para o QR Code. Você que está em casa, aleluia, e tem a comodidade de ter mais uma tela, aponta para o pix. Se você está no celular, anota aí o número, anota o número, aleluia, 43-208-040-0001-36. 43-208-040-0001-36. Já anotou? Vou falar mais uma vez, anota aí, 43-208-040-0001-36. Pode fazer seu pix, faz seu pix, aleluia. Você tem essa comunidade agora, aleluia, de fazer o pix direto para a conta da igreja. Tem que estar escrito Igreja, Deus e Amor. Se não tiver escrito Igreja Pentecostal, Deus e Amor, ou Igreja, Deus e Amor, não é, tá errado, volta e faz de novo. Se não tiver escrito Igreja, Deus e Amor, não é da igreja, tá bom? Não completa a operação, faz de novo, volta a transmissão aí no seu celular, no seu vídeo, e vê de novo. Os irmãos que estão aqui, é só apontar para o QR Code, levantar seu voto, pega aí seu voto. Meu voto está aqui, último dia da campanha, último dia da campanha. Oh glória, Cristo é a esperança. Oh glória, a próxima campanha, aleluia, Jesus, Jesus vai revelar. Levanta para Jesus. Levanta para Jesus. Cristo é a esperança. Aleluia. Deus vai me dar a vitória. Tenho certeza. Senhor meu Deus e meu Pai. Pai de poder, Deus de misericórdia. Se não tiver escrito igreja, Deus é amor, não é da igreja. Tá bom? Não completa a operação. Faz de novo. Volta a transmissão aí no seu celular, no seu vídeo, e vê de novo. Os irmãos que estão aqui, é só apontar para o QR Code, levantar seu voto, pega aí seu voto. Meu voto está aqui, último dia da campanha. Último dia da campanha, ô glória. Cristo é a esperança, ô glória. A próxima campanha, aleluia, Jesus. Jesus vai revelar. Levanta para Jesus. Levanta para Jesus. Cristo é a esperança. Aleluia. Deus vai me dar a vitória. Tenho certeza. Senhor meu Deus e meu Pai. Pai de poder, Deus de misericórdia. Meu voto está aqui. Último dia da campanha. Último dia da campanha. Ô glória. Cristo é a esperança. Ô glória. A próxima campanha. Aleluia, Jesus. Jesus vai revelar. Levanta para Jesus. Levanta.

tira essa barreira do meu caminho, tira do caminho da minha irmã, tira da minha irmã, Senhor Jesus, tira do caminho desse varão, Senhor, da vitória em nome de Jesus Cristo. Oh, glória a Deus, aleluia, maravilha, Jesus, guarda seu voto, oh, glória, aleluia, Jesus. Põe a mão na cabeça, põe a mão na cabeça, põe a mão na cabeça, põe a mão na cabeça, nós estamos dentro do horário, em nome de Jesus Cristo. Quem veio buscar o milagre? Quem veio buscar o milagre? Oh glória a Deus, aleluia. Quem veio buscar o milagre, quem veio buscar a sua bênção. Quem crê na revelação, põe a mão na cabeça. Põe a mão na cabeça, oh glória, põe a mão na cabeça, oh glória a Deus, pode pôr a mão na cabeça, pode crer, creia. Senhor Jesus, meu Deus e meu Pai. Pai de poder, cura essa vida, tira essa dor nas costas, tira essa enfermidade nas pernas, Senhor. Tira esse problema nos dedos, Senhor Jesus, cura mesmo, Senhor. Cura de todo problema, meu Pai, cura dessa dor, tira essa enfermidade no coração, queima, Senhor Jesus, essa barreira, tira, Senhor, tira toda a dor, toda a fraqueza, toda a tontura, meu Pai, opera o milagre na vida do meu irmão, da minha irmã, opera, Senhor Jesus, opera agora, opera no Teu poder, Senhor Jesus, na Tua graça, ah, Senhor Jesus, quebra, Senhor Jesus, essas barreiras, dá vitória, meu Pai, dá vitória, cura, Senhor Jesus, desse problema no pescoço, Senhor, cura mesmo, Senhor Jesus, tira esse caroço, meu Pai, tira esse caroço, tira esse edema, tira, Senhor Jesus, oh glória, tira esse inchaço, Senhor, tira em nome de Jesus Cristo, meu Deus e meu Pai, queima esse câncer, queima esse caroço, meu Pai, queima mesmo, tira, Senhor, tira da vida da minha irmã, tira da vida do meu irmão, Senhor Jesus, dá vitória, em nome de Jesus Cristo, Rei dos Reis, Senhor dos Senhores, dá vitória para essa vida, peleja, meu Pai, peleja, Senhor, peleja, Senhor, peleja por essa vida, opera, meu Pai, opera, meu Deus, opera o milagre, nós cremos no Senhor, na força do Teu poder, manifesta, Senhor, manifesta o milagre, Senhor Jesus, oh glória, tremendo aqui, Senhor, manifesta, Senhor Jesus, oh glória, o Teu poder, manifesta o Teu poder, oh glória a Deus, manifesta o Teu poder, a Tua misericórdia, a Tua graça, a Tua presença, manifesta mesmo, Senhor, manifesta, meu Deus, da vitória, em nome de Jesus Cristo, Senhor Jesus, Deus vivo, Senhor, oh Pai, Senhor Jesus, cura dessa dor, tira esse problema do coração, meu Pai, tira essa enfermidade no coração, meu Deus, oh glória a Deus, oh glória a Deus, oh glória a Deus, abre todas as portas que estão fechadas, meu Deus, dá vitória, meu Pai, dá vitória, Senhor, dá vitória, meu Deus, Deus vivo, Deus Santo, abre, Senhor Jesus, as portas, em nome de Jesus Cristo, meu Deus, abre, Senhor Jesus, as portas, Senhor, em nome de Jesus Cristo, meu Deus, aleluia, oh Pai, faz cair essas muralhas, Senhor, dá vitória para essa vida, oh glória, oh glória, oh glória, oh glória, oh glória, meu Deus e meu Pai, revela, Senhor, Espírito Santo, revela a vitória, mostra, Senhor, pela palavra da ciência, a vitória nessa vida, oh glória a Deus, aleluia, mostra, Senhor, oh glória, amém, Jesus, graças a Deus, pode sentar, bater bem forte as palmas para Jesus, pode bater bem forte as palmas para Jesus, oh glória, oh glória, oh glória, oh glória, oh glória, oh glória, oh glória, oh glória, oh glória. Maravilha, Jesus, maravilha, glória a Deus, pode bater mais forte, mais um pouco, mais uma rajada de palma para Jesus, agora sim tá bom, oh glória, o Senhor me revela aqui 49 pessoas que eu vejo, Deus te usando minha irmã, meu irmão, aleluia, Deus te usando, eu vejo você falando de Jesus para uma pessoa que você nem conhece, nunca viu, mas aquela pessoa vai vir na sua direção, não é você que vai na direção dela, é ela que vai vir, e Deus vai te dar uma autoridade que você vai começar a falar de Jesus, você vai pôr a mão na cabeça dela, você vai orar e a pessoa vai ficar boa. Aleluia, cadê essas 49 pessoas? Receba a sua vitória, receba, levanta a mão, receba, lá no fundo recebe, pode, receba em nome de Jesus Cristo, aqui do lado dos obreiros, receba, aleluia, lá no fundo, receba em nome de Jesus, pode ajoelhar e falar assim, obrigado, obrigado, Senhor Jesus, e bate palma para Jesus, oh glória, eu estou vendo aqui 150
pessoas, 150 pessoas, sabe o crachazinho pendurado aqui assim? Crachá pendurado é vitória, quem sabia? Crachá pendurado aqui, o crachá pendurado, crachazinho pendurado, o que, que é isso? É porta aberta. É porta aberta, você vai ver essa, você vai ver esse crachá pendurado. Você vai ver esse crachá pendurado em nome de Jesus Cristo. Aleluia, são 150 pessoas. O diabo vai ficar maluco agora. Vai ficar maluco, são 150 pessoas. Aleluia, você vai usar esse crachá, você vai ver esse crachá. Se não tiver em você, está na sua família. Você vai ver essa porta aberta, 150 pessoas. Aleluia, cadê? Levanta as mãos para Jesus. Receba a vitória, pode ajoelhar em nome de Jesus Cristo. Receba o milagre na sua vida. Aleluia, fala assim: obrigado, Senhor Jesus. Obrigado, Senhor Jesus. Aleluia, pode levantar e bater palma para Jesus. Oh, glória. Oh, aleluia, já podemos ir embora. Só essa revelação, eu já fiquei feliz com essa revelação. Sabe por que eu fiquei feliz? Porque eu creio, não é porque eu falei de mim, não. Eu já fiquei feliz só com essa revelação. Oh, glória. O Espírito Santo de Deus, que não se engana, ele me revela que 14 pessoas, que você tem um trem no joelho, que seu joelho não vai, seu joelho está fraco. Os dois joelhos estão fracos, fraquinhos, é no joelho, é aqui. Não é na perna, não é nem para cima, nem para baixo, é no joelho. E isso atrapalha o seu caminhar, isso atrapalha para você subir escada. Se você tem que subir um degrau mais alto, dói. É difícil, lateja de madrugada. Fica latejando. É desse jeito? Desse jeito que eu falei, não pode ter todo mundo, né? Cadê? Levanta para Jesus, receba. Pode ajoelhar e falar assim: obrigado, Jesus. Bate palma para Jesus, igreja. Bate palma para Jesus, ô glória. Aleluia. Eu fiz a primeira oração, nós fizemos a primeira oração em nome de Jesus Cristo, junto com esses papéis aqui, e nós fizemos outra oração agora. E eu esqueci de perguntar, eu esqueci, mas Deus não esquece. Aleluia. Quem está curado? Nós oramos duas vezes aqui. Aleluia, para Deus curar. Eu quero que você procure aí, está acabando o culto, eu quero que você procure aí, que você tenha certeza que Jesus te abençoou. Eu quero que você tenha certeza que Jesus te abençoou. Aleluia, procura a sua dor, procura aquela dor no pescoço, procura aquele negócio que você estava sentindo aqui perto do coração, pode procurar aquela dor nas costas que você estava tendo, pode procurar aquela inflamação que você tinha na perna, pode procurar em nome de Jesus Cristo, procura aí, eu estou falando, já estou passando para você a bênção que você recebeu. Aleluia, pode procurar, pode esticar seu joelho, pode virar seu braço, pode esticar o braço em nome de Jesus Cristo. Aleluia, pode apertar onde estava doendo, aperta sem dó, porque parou de doer. Aperta em nome de Jesus Cristo, que já parou de doer. Jesus já tirou essa enfermidade. Pode procurar esse caroço, pode procurar em nome de Jesus Cristo nos seus dedos. Aleluia, pode mover os dedos. Aleluia, glória. Quem está curado agora sim, só quem fez prova com Deus, procurou e não achou, tem certeza que está curado, não é pela fé, está curado, porque chegou aqui com dor, chegou passando mal, chegou com o coração batendo forte, não está mais, aleluia, chegou com problema na coluna, não está mais, chegou com problema na perna, não está mais, chegou com problema no pescoço, não está mais, aleluia.
está curado. Segura a mão levantada, faz assim. Oh glória a Deus, oh glória a Deus, é bom demais, Senhor. Aleluia, isso aqui é Deus, aleluia. Levanta as mãos, procura aí, pode procurar, jovem. Pode procurar a sua dor, sua enfermidade. Aleluia, segura a mão levantada para você sair lá no Instagram de Jesus. Só quem está curado, só quem está curado, aleluia. Oh glória, quem está vendo as mãos levantadas, bate palma para Jesus. Bate palma para Jesus, bate palma para Jesus. Jesus está chamando.

vamos terminar, mas tem 44 pessoas, 44. Eu falei, vamos terminar, você pensou, eu quero ser revelado, Jesus. Eu quero, não pode terminar sem eu ser revelado, cadê? Foi desse jeitinho mesmo, foi 44. Até fiz prova aqui, foi 44, foram 44. Cadê você? Já tá, recebe a sua vitória. Você não vai embora sem receber sua bênção. Você não precisa ficar triste, não. Jesus está te abençoando. Ajoelhe onde você está e fala: obrigado, obrigado, obrigado, Senhor Jesus. E bate palma para Jesus. Ô, glória! Maravilha, Jesus. Eu queria chamar os presbíteros, os pastores da igreja, sobe aqui no altar, traz o azeite, vamos entregar a nossa campanha, vem todo mundo aqui na frente, vamos entregar a nossa campanha, a nossa próxima campanha, queda das muralhas, as portas vão se abrir, queda das muralhas ou portas abertas? Porta aberta ou queda das muralhas? É, Jesus, queda das muralhas, tem gente que prefere porta aberta. Então é queda das muralhas, mas as portas vão se abrir. Porque se a muralha cai, não tem mais porta. Não é isso? Ô, glória, vamos receber a unção, vamos entregar a nossa campanha. Vem todo mundo aqui para frente entregar a sua campanha. Vem entregar a sua campanha para Jesus. Essa campanha teve luta ou não teve? Teve, fiquei sem voz. O pastor teve que fazer para mim, o Rivair teve que fazer um dia. Hoje estou sem voz de novo, mas hoje está dando em nome de Jesus Cristo, tem que dar. Tem que dar, aleluia, a gente tem que vencer. Quanto mais prova, maior a vitória. Quanto maior prova, maior a vitória. Teve peleja para terminar essa campanha, mas acabou. Está entregue nas mãos de Jesus. Está entregue. A sua campanha está entregue. Você não perdeu a campanha, não perdeu a campanha. Nós não perdemos a campanha. Está nas mãos de Jesus. Cristo é esperança. Cristo é esperança, vem entregar a sua campanha. Ah, irmão, não estou na campanha. Venha receber a bênção do último dia da campanha. Venha receber a bênção do último mergulho de Namã. Venha receber, Senhor Jesus, nós te entregamos essa campanha, Pai. O Senhor é a esperança, no Senhor está a minha esperança. Pai de poder, no Senhor está a nossa esperança, Senhor. Senhor Jesus, move as tuas mãos, Senhor. Faz o impossível, faz o milagre na vida da minha irmã e do meu irmão. Faz o milagre, Senhor. Aleluia, o Senhor é a esperança, meu Pai. Dá vitória, meu Deus. O Senhor é a nossa esperança está nas tuas mãos. Concede pelo teu poder, pela tua graça, pela tua misericórdia. Amém. Oração do agradecimento, oração da fé. Quem vai apresentar a irmã Ireni? Quem vai apresentar a filha do pastor Rivair? É, vocês estão com um amém desanimado? Não pode ser triste um coração que ama a Cristo. Não pode ser triste um coração que ama a Deus. Aleluia, só quem está triste põe a mão na cabeça que nós vamos expulsar agora. Sai tristeza, sai em nome de Jesus Cristo, sai tristeza, sai em nome de Jesus Cristo, sai tristeza, sai amargura, sai em nome de Jesus, pronto, pode, foi embora, aleluia, glória a Deus. Então vamos fazer nossa oração do agradecimento, oração da fé, orar todo mundo a favor da irmã Ireni, presidente da igreja, aleluia, orar a favor da filha do Rivair que está se recuperando. Ô, glória, quem ama o pastor Rivair? Só o demônio que não gosta dele. Quem aqui ama a irmã Ireni? Todo mundo ama a irmã Ireni. Ô, glória, só se for endemoniado. Aleluia. Humberto Ramos, vamos orar, pastor Humberto, César, pastor César também precisa da nossa oração, apresenta aí, aleluia, quem estiver entregando o seu jejum, entrega o seu jejum, apresenta, quem está na consagração, apresenta os servos e a serva de Deus. Obrigado, Luana, obrigado, irmã Sandra, obrigado, pastor Jorge, obrigado, pastor Manuel, pastor José, muito obrigado, Deus pague nossas irmãs que estão lá na porta. Aleluia, nossos irmãos técnicos de som, muito obrigado. Os técnicos de áudio, muito obrigado. As nossas irmãs da livraria, muito obrigado. Todo mundo que ora a meu favor, muito obrigado. Muito obrigado.
Esqueci alguém? Muito obrigado, Jesus. Muito obrigado, Jesus. Já entregamos a campanha, agora a oração do agradecimento, a oração da fé. Senhor, meu Deus, leve em paz o teu povo, Senhor. Leve em paz, Senhor Jesus, para a tua honra e glória. Leve em paz a tua igreja, Senhor Jesus, abençoa. Ah, Senhor Jesus, dai-nos graça, dai-nos vitória. Visita a tua serva, nossa irmã Eleni. Visita o pastor Humberto, Senhor Jesus, o pastor César Medina. Dá vitória, meu Pai. Visita a filha, Senhor. Visita da filha do nosso irmão, pastor Rivair. Dá vitória em nome de Jesus Cristo. Dá vitória em nome de Jesus Cristo, Senhor. Abençoa, dai saúde, dai força. Visita a minha filha também. Senhor, meu Deus, visita, Senhor. Dá vitória. Abre as portas, meu Deus, que estão fechadas. Confirma teu poder. Em nome de Jesus Cristo. Agosto Verde. Quem é que vai participar do Agosto Verde? Quem vai participar? Quem vai trazer sua contribuição? Quem vai trazer uma cesta básica? Quem vai trazer sua contribuição? Aleluia, não precisa ficar triste, não. Fica feliz, Jesus está com você. Aleluia, quem vai ajudar? Quem vai ajudar a Fundação Reviver? Quem vai ajudar a Fundação Reviver? Aleluia, traz sua contribuição. Traz sua contribuição. Próxima vez que você vier na igreja, traz já. Amanhã vocês vão vir? Já traz amanhã. Já traz amanhã, em nome de Jesus Cristo. Já verifica o armário da sua filha. Sua filha tem 50 camisas. Pega umas três, ela não vai nem ver. Ela não vai nem ver. Entendeu? Pode pegar, em nome de Jesus Cristo. Traz aqui pra gente. Traz pra gente, que tem gente que está necessitada e aquela roupa não pode. É pecado deixar um negócio parado e os outros precisando. É ou não é? É pecado. Você tem uma coisa que você não está usando e os outros estão precisando, é pecado. Em nome de Jesus Cristo, vamos despedir com a paz do Senhor Jesus, a paz do Senhor Jesus e a paz do Senhor Jesus. Não tem

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4: Diz às 7 horas 5 minutos aqui na capital dos Bandeirantes e vamos ao momento de informação aqui na Rádio Deus e Amor. Acompanhe conosco o bloco de notícias.
0: 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Rede de contatos. O networking é a chave para oportunidades ocultas no mercado de trabalho.
5: Muitas vagas de emprego não chegam a ser anunciadas de forma pública. Elas são preenchidas por indicação de profissionais de confiança. Então, construir uma rede de contato sólida é muito importante para acessar essas oportunidades. E não se trata apenas de pedir favores, mas de criar relacionamentos genuínos. Participar de eventos aí da sua área e manter o perfil profissional atualizado ajuda muito. Interagir com colegas e ex-chefes mantém o seu nome vivo na memória deles. Ajudar os outros quando possível cria uma imagem positiva e colaborativa. O networking eficaz é uma via de mão dupla baseada na troca de valor. E em tempos de crise, a rede de apoio profissional faz toda a diferença, né? Mentores e amigos de profissão podem oferecer conselhos valiosos. Expandir os horizontes, conhecendo pessoas de outras áreas, também ajuda. A Tatos traz novas perspectivas e ideias para a carreira. A timidez pode ser um obstáculo, mas existem formas de superá-la. Comece interagindo em grupos online ou pequenos encontros presenciais. O importante é ser autêntico e mostrar interesse real pelas pessoas. A sua reputação é o seu maior ativo profissional e deve ser cultivada. Currículo cego. Processo seletivo sem nome e foto reduz preconceitos na contratação. Uma nova tendência em recrutamento tem ganhado força nas empresas. O currículo cego oculta dados pessoais como nome, idade, gênero e endereço. O objetivo é focar apenas nas competências e experiências do candidato, e isso evita preconceitos inconscientes, eliminem bons profissionais logo no início. Esses estudos mostram que a diversidade nas contratações aumenta com esse método. Mulheres e pessoas mais velhas, por exemplo, têm chances mais justas. A seleção se torna mais técnica e baseada no mérito real de cada candidato. As empresas que adotam essa prática relatam equipes mais plurais e criativas. E para o candidato, isso significa que o foco real deve ser nas habilidades dele. E descrever bem os resultados alcançados em trabalhos anteriores é fundamental. Cursos e certificações ganham ainda mais peso na avaliação inicial. A entrevista continua existindo, mas acontece em uma etapa posterior. Essa mudança reflete um amadurecimento do mercado de trabalho. Buscar talentos onde eles estiverem sem filtros sociais é inteligência. O profissional é avaliado pelo que ele sabe fazer e pelo potencial que tem. A competência deve sempre ser o critério número um em qualquer processo seletivo.
6: 17 horas e 9 minutos.

Paz de Cristo, família, Elias Santos aqui. E a canção que você vai ouvir agora é chamada Só Preciso Crer. Quando as circunstâncias dizem não, a fé continua dizendo que sim. Que Deus abençoe sua vida e que você seja edificado.

0: É através da fé que nós recebemos os milagres de Deus e na Igreja Pentecostal Deus e Amor aqui em nossa sede mundial. Muitas vidas têm sido alcançadas, e não apenas aqui, mas em toda São Paulo, em todo o Brasil, pessoas estão sendo alcançadas pelo mover de Deus, pelo milagre, pela cura, pela libertação, a transformação, e esses que estão sendo alcançados com a fé no coração e a alegria por estarem vivendo, Deus também tem relatado. E você, tenho certeza que também, ao ser tocado, você irá contar o que Deus fez. Vamos acompanhar relatos de vidas alcançadas, pessoas que receberam a bênção e retornaram para agradecer ao Senhor e testemunhar. Testemunhos de fé é aqui na Rádio Deus é Amor.
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2: Eu me chamo Ana Maria. Através desse testemunho, estou cumprindo o meu voto que fiz diante do Senhor. No ano de 2020, em plena pandemia, passei por alguns exames, pois comecei a sentir dores abdominais. E o resultado desses exames foram muito difíceis de aceitar, pois alguns anos atrás eu já tinha feito uma cirurgia de câncer e foi removido do meu corpo 3 órgãos. E recebendo novamente este diagnóstico, comecei a ficar depressiva. E uma noite, ouvindo uma live do Grupo Regenere, eu fiz um propósito com o Senhor de contar o testemunho se Ele me libertasse daquela depressão. E para a honra e glória do Senhor, fiquei liberta da depressão. E também fazendo novamente propósito com o Senhor de contar o testemunho, de relatar o testemunho se o Senhor me libertasse novamente desse câncer, pois o Senhor, na sua infinita misericórdia, mudou o diagnóstico e eu fiz novamente os exames e, para a glória do Senhor, não deu mais nada. Eu agradeço ao Senhor pela bênção recebida e assim estou cumprindo com o meu voto.
3: Meu nome é Tainá, sou da cidade de Pederneiras, interior de São Paulo. Antes de conhecer Jesus, era infeliz e procurava felicidade nas drogas, nas festas. Mas eu conheci Jesus e aceitei, e a partir de então Ele mudou a minha vida. Hoje sirvo a Deus na Igreja Deus é Amor, sou muito feliz e participo do projeto Expansão Jovem. Deus tem me usado para levar a palavra às almas necessitadas e elas têm se achegado a Cristo. E sou muito grata a Deus.

0: Eu não conseguia andar, eu entrei em depressão, eu não conseguia comer, eu não queria ver a luz do dia, eu não queria conversar com ninguém, eu só queria chorar. Eu tinha eu tenho uma criança de 4 anos, uma menina de 12, uma pré-adolescente, e eu não tinha vontade de viver mais. Eu queria somente dormir durante o dia, e à noite eu vagava pela casa. Vivia caindo pelos cômodos, quebrei quase a casa inteira, me caí em cima do fogão, inteirinho de vidro, não sei como não me cortei, inteira, foi Deus. E luta dia a dia, meu marido foi um herói, fui no médico, fui diagnosticada com diabetes, toma remédio daqui, toma remédio de lá. Um ano de luta, um ano de luta, até que um dia meu marido falou, vamos lá na igreja, nós fomos levar o dízimo na igreja. Aí, na Igreja do Amor, aí o pastor deu uma revelação, que o Espírito Santo estava revelando que tinha uma irmã que ia ter um infarto fulminante. Tem uma angústia imensa dentro do peito dela, é um demônio, e Deus está dando um livramento para ela, se ela quer aceitar a benção, vem aqui na frente. Peguei e fui lá na frente do altar, aí o pastor colocou a mão, já caí. Aí só sei que na hora que eu abri os olhos, nossa, minha vida transformou. Pastor do céu, hoje eu tô ativa, eu faço serviço, minhas pernas incharam, sabe? Eu sou uma nova pessoa novamente, sabe? Aquela depressão, aquela angústia, aquele sentimento de se matar, acabou tudo, tudo, tudo, nossa, eu só tenho que agradecer a Jesus, meu único Salvador, porque se a gente não tiver Ele conosco, a gente não é nada nessa terra, gente. Não é remédio, não é nada que vai curar a gente, nem medicina, nada. A gente tem que ter fé e acreditar que só Jesus é o único Salvador da vida da gente. Tudo, tudo, em primeiro lugar, o que você for fazer, põe Deus na frente, que olha que a sua vida vai mudar, como a minha mudou. É uma benção, tem muitas bênçãos que Deus já me deu, muitos livramentos, que ainda até na depressão estava dirigindo. Meu carro saiu a roda, vocês já viram? Quebrar a roda no meio, ficar só o cubo. Eu com meus filhos dentro do carro. Deus me deu livramento, morte. Eu tô aqui contando testemunho para vocês. Que Deus é maravilhoso na vida da gente. Deus é maravilhoso. Eu dedico a Ele tudo, tudo. Pastor, eu não tenho nem palavras para dizer como Deus é maravilhoso. Sem Ele, a gente não pode viver. A paz do Senhor, gente.
1: Nós podemos acompanhar através desses testemunhos como as pessoas que são alcançadas por Cristo sentem alegria no coração em externar a gratidão através das palavras, contando o que viveram, as dificuldades que enfrentavam, as lutas que essas pessoas sofriam ao longo de suas vidas, mas que a partir do momento em que tiveram um encontro com Jesus, que ouviram falar dele, que acreditaram na palavra dele, na promessa, que entregaram as suas vidas, os seus caminhos ao Senhor, elas foram alcançadas, transformadas, e hoje elas vivem novidade de vida. Não será diferente com você, ouvinte que nos acompanha e que está vivendo uma situação parecida. Talvez o seu problema seja na área física, uma enfermidade, um mal que te acompanha, dores. Muitas pessoas enfrentam situações e tudo isso traz, gera dores, tristezas, angústias. Mas Cristo, Ele pode mudar. Cristo, Ele pode resolver esta situação. Cristo pode te entregar um milagre, a cura. Cristo pode arrancar do seu coração, da sua alma, esta dor. Não apenas na área física, esta enfermidade que tem te assolado há muito tempo, mas também na área espiritual, muitas pessoas enfrentando enfermidades que não são físicas, mas na alma delas, trazem dores e males, sofrimento, angústia, enfermidades espirituais que deixam com que essas pessoas fiquem fracas na fé. Muitas pessoas enfrentando pensamentos de derrota, pensamentos contrários, a opressão maligna,

mente, dizendo constantemente, diariamente, que esta pessoa não tem solução, não tem saída, não há o que fazer. Mas ao ouvir esses testemunhos e ao ter este encontro com Jesus, não há como permanecer da mesma maneira. Por isso, o convite de Deus para você é que você tome esta atitude desse passo de fé, que você tome esta ação de se achegar a Ele. Diz a sua palavra: chegai-vos a mim e eu me achegarei a vós. O Senhor convida a todos quanto necessitam, todos quanto precisam do milagre da providência, a tomarem esta atitude. Você será mais um desses milhares que testemunharam das maravilhas de Deus, que contaram os feitos do Senhor. Você será mais um no meio de muitos, sim, que foram abençoados e que se alegram hoje conosco. Você também se alegrará. Confie os teus caminhos ao Senhor, espera nele, clame a ele, e o milagre de Deus acontecerá na sua vida. Convidamos vocês a tomarem esta atitude, saírem de onde estiverem e estarem conosco na sede mundial das igrejas Pentecostal Deus e Amor, ou em uma de nossas igrejas bem localizadas em todo o Brasil, para que você venha a ser abençoado e o milagre de Deus alcance a sua vida.

0: 17 horas 22 minutos, e quando nós falamos de estar em Cristo, nós falamos daqueles momentos que não podemos deixar de lado. Receber a palavra em nossa vida, em nosso coração, nós somos edificados. E agora é o momento de nós recebermos mais uma, sim, uma palavra especial. Quadro Está Escrito com o presbítero Davi Miranda Neto, e nós iremos agora acompanhar e ser edificados por este Deus maravilhoso.
1: Eu acho poderosíssima a carta que Paulo escreveu à igreja da Galácia, em capítulo 1 de Gálatas, a partir do versículo 6, onde diz o seguinte: admira-me que estejais passando tão depressa daquele que vos chamou na graça de Cristo para outro evangelho, o qual não é outro, senão que há alguns que vos perturbam e querem perverter o evangelho de Cristo. Mas ainda que nós, ou mesmo um anjo vindo do céu, vos pregue evangelho que vá além do que vos temos pregado, seja anátema. Assim como já dissemos, e agora repito, se alguém vos prega evangelho que vá além daquele que recebestes, seja anátema, ou seja, que ele seja amaldiçoado. Paulo estava falando sobre a essência do evangelho, o evangelho genuíno que ele havia ensinado. Para quem se lembra, Paulo, ele era um fariseu que, na verdade, perseguia os discípulos de Jesus. Ele perseguia os seguidores de Jesus Cristo. Quando Cristo veio à Terra, ele transicionou da aliança da lei para a aliança da graça. Então, quando Paulo recebeu uma visitação de Jesus no caminho para Damasco, onde ele estava indo para perseguir os discípulos de Jesus, Jesus apareceu para ele numa luz forte, clara, que o trouxe cegueira por 3 dias. Depois da sua cura, Paulo foi o maior pregador do Evangelho da Graça de Jesus Cristo. Paulo escreveu 75% do Novo Testamento, o maior pregador do Evangelho da Graça de Cristo. Ele está advertindo aos Gálatas, a igreja da Galácia, que ele mesmo havia implementado sobre viver o Evangelho genuíno de Jesus Cristo. O que que esses cristãos da Galácia estavam fazendo? Eles estavam querendo retomar os mandamentos da aliança da lei. Estavam querendo trazer a circuncisão, a guarda do sábado, tudo aquilo que Cristo já havia dado continuidade nessa revelação do evangelho genuíno. Quando eles começaram a fazer isso, Paulo os advertiu e se admirou que tão rapidamente, depois que ele havia pregado o evangelho genuíno da graça de Cristo, eles estavam agora pervertendo o evangelho genuíno da graça de Deus. O que eu quero dizer com uma reflexão que nos pergunta e nos questiona se é que temos vivido o evangelho genuíno de Cristo? Muitas pessoas hoje eu enxergo, até mesmo com muita fé em Deus e têm vivido uma vida piedosa na presença de Deus, fazendo parte de igrejas, frequentando cultos, são pessoas que não vivem segundo os fundamentos da nossa fé, pessoas que acreditam que serão salvas pelas suas próprias obras. Pessoas que buscam uma justificação, que acham que vão ser boas o suficiente para ser salvas. Quando a gente lê, por exemplo, lá em Gálatas 2:16, a palavra de Deus diz o seguinte: sabendo, contudo, que o homem não é justificado por obras da lei, mas sim pela fé em Cristo Jesus. Temos também crido em Cristo Jesus para sermos justificados pela fé em Cristo, lei perfeita de Deus. A lei, os 10 mandamentos, os outros mandamentos que estiveram no tempo em que Moisés esteve aqui na terra, ela trouxe o caráter de Deus e mostrou o quão inalcançável são os padrões e a perfeição e a santidade do nosso Deus, para mostrar o quão corruptível, o quão corrompido está a natureza do ser humano que habita aqui na terra. Estamos falando sobre viver o evangelho genuíno da graça, estamos falando sobre fundamentar a nossa fé no sacrifício perfeito que Jesus fez por nós. Ele pagou o preço, ele pagou pelos nossos pecados. A ira e a justiça de Deus estava sobre Jesus naquela tarde de sexta-feira, lá na cruz do Calvário. Você consegue imaginar essa cena? Onde o Cordeiro de Deus, que tira o pecado do mundo, foi isso que João Batista falou sobre Jesus quando ele viu ele de longe no dia que ele foi batizado, naquela tarde de sexta-feira. Sobre Jesus estava todo o peso do pecado do mundo sobre os seus ombros. Estava toda a dor, toda a angústia, todo o sofrimento. O cálice da ira de Deus estava sobre ele para que eu e você pudéssemos desfrutar da vida em abundância aqui na terra. E um dia, a vida na eternidade com Cristo Jesus. Em Efésios 2:8, a palavra de Deus nos diz o seguinte: porque pela graça sois salvos, mediante a fé. Isto não vem de vós, é um dom de Deus. Não de obras, para que ninguém se glorie, pois somos feitura dele, criados em Cristo Jesus para as boas obras, as quais Deus de antemão preparou para que andássemos nela. O que é perverter o evangelho genuíno da graça de Cristo? É inverter a ordem. Eu quero te perguntar, por que será que nós somos chamados a obedecer a Deus? Por que que você busca viver em obediência e em santidade? A palavra de Deus nos diz em Efésios 2, 8 ao 10, a ordem correta disso tudo. Quando nós entendemos a justificação pela fé, a obra que Jesus realizou tão poderosa na cruz do Calvário, nós entendemos que o preço foi pago, que nós somos declarados justos e santos diante de Deus mediante a nossa fé em Jesus Cristo. Nós participamos do sacrifício perfeito do Cordeiro de Deus que veio ao mundo para tirar os nossos pecados e pagar pelas nossas iniquidades. A dívida está paga. Quando a gente vê em Efésios 2, 8 ao 10, a gente entende que as boas obras, aquilo que Deus preparou de antemão para que andássemos nela, isso é a maior consequência da justificação pela fé. Eu diria que as pessoas que ainda não entenderam o evangelho genuíno da graça estão presas, quem sabe, a um ciclo vicioso, a um ciclo pecaminoso. Estão buscando a justificação pelas boas obras, não conseguem, tropeçam, caem, pecam e desanimam na sua caminhada da fé. Mas quando nós entendemos genuinamente o evangelho genuíno da graça, nós entendemos que uma vez que somos justificados pela fé, recebemos o Espírito Santo como esse dom, esse presente que Deus nos deu mediante o sacrifício de Jesus, o próprio Espírito Santo nos guia e nos leva a começarmos a viver as boas obras, a santidade que vem somente pelo Espírito Santo. Ou seja, qual é a causa da nossa salvação? A causa, certamente, é a nossa fé. Mas uma vez que tivermos fé genuína em Jesus Cristo e vivemos o evangelho genuíno da graça, as boas obras, como consequência, de uma forma natural, mediante a natureza do Espírito Santo que agora habita em nós, começamos a produzir boas obras. O fruto do Espírito é para a santificação e a santidade que Deus preparou para que andássemos nela. Paulo dá continuidade à sua carta aos Gálatas, no capítulo 2, a partir do versículo 21. Não faço nula a graça de Deus, porque se a justiça vem mediante a lei, logo Cristo morreu em vão. Eu quero te falar que se você de fato teve fé genuína em Jesus Cristo, quando Jesus expirou o sopro de vida e entregou o seu Espírito a Deus na cruz do Calvário, ele disse, Tetelestai, está consumado. Eu quero te falar que Cristo não morreu em vão, porque aquilo que foi feito na cruz do Calvário, quando ele morreu e ressuscitou pelos nossos pecados, todo aquele que nele crê não vai perecer, mas vai ter vida em abundância e vida eterna com Cristo Jesus para toda a eternidade. Será que nós temos tornado a graça de Deus nula? Será que nós não temos contado com o sacrifício maior que Jesus fez por nós na cruz do Calvário? Jesus é suficiente para perdoar todos os nossos pecados e todas as nossas falhas se nós simplesmente tivermos fé genuína naquilo que a palavra de Deus nos diz. Mas algo que eu ouço continuamente, praticamente minha vida como um todo, enquanto eu prego o evangelho genuíno da graça, aliás, essa ênfase que eu sinto que o próprio Deus colocou e depositou sobre a minha vida para pregar o evangelho genuíno da graça, eu ouço ao longo de toda a minha trajetória ministerial, de todos os momentos que eu prego o evangelho genuíno da graça. Ah, mas se Jesus já pagou o preço, então eu não preciso obedecer. Ah, mas se já está tudo pago, se já está tudo consumado, por que que eu preciso andar em santidade? Paulo responde essa pergunta. Lá em Romanos 6, a partir dos versículos 1 ao 4, a Bíblia diz o seguinte. Que diremos, pois? Permaneceremos no pecado para que abunde a graça? De modo nenhum, nós que já morremos para o pecado, como viveremos ainda nele? Ou, porventura, ignorais que todos quantos fomos batizados em Cristo Jesus, fomos batizados na sua morte? Fomos, pois, sepultados com ele pelo batismo na morte, para que com Cristo foi ressuscitado dentre os mortos pela glória do Pai. Assim também andemos nós em novidade de vida. Todos aqueles que se batizaram tiveram fé genuína em Jesus Cristo e ficaram o velho homem com Jesus no seu batismo. As águas batismais representa como um ato público, como um ato de fé pública ao mundo, falando: olha, eu acredito nesse Jesus que morreu por mim há mais de 2000 anos atrás. Eu creio em tudo aquilo que ele fez por mim na cruz do Calvário. Esse sacrifício perfeito está sobre a minha vida. Eu tenho fé genuína nele. Assim, o nosso batismo representa que nós estamos crucificando o velho homem nas águas batismais, assim como Jesus foi crucificado na cruz do Calvário. E Paulo nos questiona: como continuaremos a viver no pecado? Como continuaremos vivendo por essa natureza corrompida que nós fazemos parte da nossa carne, da nossa carnalidade, aquilo que foi deturpado no Jardim do Éden mediante a desobediência de Adão e Eva? É nesse sentido que eu digo que quando nós estamos vivendo o Evangelho genuíno da graça, não tem como você permanecer mais no pecado. Mas você não está abandonando o pecado, crucificando o velho homem para ser salvo. Você faz isso como uma resposta de amor, porque Jesus nos amou primeiro. Eu quero te declarar aqui que Jesus já te amou, que o sacrifício já foi feito, que o preço já foi pago. Se você tem fé genuína em Jesus Cristo, isso é mais do que suficiente para crucificar o seu velho homem com Jesus, para que hoje você viva aquilo que Paulo continuou escrevendo em Gálatas capítulo 2, versículos 19 ao 20. Morri para a lei, a fim de viver para Deus. Fui crucificado com Cristo, assim já não vivo mais eu, mas Cristo vive em mim. Meu irmão, minha irmã, você que está me assistindo agora, eu quero te declarar que se você teve uma fé genuína em Jesus Cristo, se você está de fato vivendo na essência do Evangelho genuíno da graça, você não vive mais para você. Cristo vive no seu interior. Eu quero te convidar a refletir sobre a sua própria vida, para que a gente não viva um outro evangelho que Paulo nos advertiu para não vivermos. Eu quero te convidar a viver o evangelho genuíno da graça, onde nós sabemos que Jesus pagou o preço último, o maior sacrifício para os nossos pecados, para que eu e você hoje, mediante a nossa fé em Jesus Cristo, mediante o nosso batismo nas águas, vivemos pela nossa fé em Deus. Nós somos justificados pelo sacrifício do Cordeiro de Deus, que tirou todo o nosso pecado. E hoje somos nova criatura, preenchidos pelo poder de Deus, pelo Espírito Santo em nossas vidas. Nós temos novidade de vida, nós temos santidade, nós temos todo o direcionamento que Deus quer para a nossa vida aqui na Terra, para que a gente viva o Evangelho genuíno da graça.
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0: 17:36, aqui na capital dos Bandeirantes, e você ouvinte que nos acompanha através das ondas sonoras da Rádio Deus e Amor, tenha certeza que você está sendo abençoado. Tarde maravilhosa de sábado, estamos aqui reunidos, sim, aqui nos estúdios da Rádio Deus e Amor, e você aí na sua casa, no seu trabalho, acompanhando esta programação, tenha certeza que Deus está falando com você. O Espírito Santo de Deus tem edificado a sua vida. Eu tenho certeza que a palavra que foi ministrada nesta tarde tocou no seu coração e você passou a crer mais, a confiar mais. A esperança da nossa vida não está nas coisas terrenas, humanas, mas no Senhor. E por isso, nós precisamos estar conectados a Ele. E que momento melhor do que estar num culto presencialmente, unido com os irmãos, para estar conectado ao Pai. Por isso, o convite é estendido a todos, não apenas à juventude, mas todos aqueles que nos acompanham estão convidados a estarem conosco daqui a pouquinho, às 19 horas, aqui na sede mundial, para o culto com a juventude. Aquela juventude forte, valente, aqueles jovens que estão se esforçando na presença de Deus para serem diferentes, sim, diferentes dos demais. Porque nós sabemos que há uma sociedade, há uma imposição, há desejos e também há vícios que dominam uma juventude que precisa ser alcançada por Deus. Mas aqueles jovens que estão caminhando com Cristo estão lutando para vencer dia após dia o mal, vencer o pecado, os vícios, tudo aquilo que pode trazer um certo tipo de malefício à vida deles. E assim, nós temos este momento de a juventude estar reunida adorando ao Senhor, aquele culto onde adoração não falta, onde oração não falta, a palavra é ministrada e os jovens se alegram diante deste Deus maravilhoso. Então você que é pai, você que é mãe, você que tem um jovem na sua família que precisa ser alcançado por Deus, convide-o para estar conosco, faça, estenda o convite a ele para que ele esteja presente neste culto especial, culto com a juventude, culto Regenere, aqui na sede mundial. Anote o nosso endereço para você chegar aqui, é bem fácil. Anote o endereço para você vir de metrô, de transporte público, de ônibus. Avenida do Estado 4568, você vai colocar aí no seu localizador e você vai descer no metrô Dom Pedro II, bem próximo à sede mundial, e também tem a estação da Sé. Você vai caminhar alguns minutos e já irá avistar o Templo da Glória de Deus. Se você vem de veículo, Avenida Prefeito Passos, número 10, esse é o endereço para você acessar a sede mundial, se localizando aí, aqui no coração, bem no centro da capital paulista, no bairro Liberdade, bem próximo ao Cambuci, a Moca. Você poderá participar conosco deste culto nesta noite, também lembrando aos que estão à distância, nas demais capitais, estão longe, não conseguem estar presencialmente, você poderá acompanhar através de áudio e vídeo no canal oficial da Igreja Pentecostal Deus e Amor no YouTube. Abra o YouTube e pesquise Igreja Pentecostal Deus e Amor, você irá localizar o nosso canal. Se inscreva, ative as notificações e acompanhe a transmissão, a live, sim, a transmissão do culto que acontecerá daqui a pouco, a partir das 19 horas. E também no Instagram, no Facebook, nas páginas oficiais da Igreja Deus e Amor, será transmitido, e aqui pela Rádio Deus e Amor, você poderá acompanhar um culto maravilhoso com a juventude da Igreja Deus e Amor. Também lembrando, você que está na Grande São Paulo, está bem próximo de nós ou das demais capitais brasileiras e já está se preparando, lembrando que está chegando, sim, a Conferência Jovem 2026, como nós estamos falando do tema jovem, já deixando o convite estendido a todos vocês, no próximo mês, nos dias 4 e 5 de setembro, nós teremos a Conferência Jovem 2026. Então você já vai se inteirando, já vai se organizando, se preparando para estar conosco, participando. O tema é Graça sob Graça. Aqui na sede mundial nós receberemos jovens de todo o Brasil e também dos países aqui que conseguem trazer as suas caravanas para participarem conosco. Então já traga a juventude, os seus filhos, já traga os jovens da sua família para o culto de hoje e eles já vão se inteirando conosco, já caminhando, interagindo, estando próximo para participarem desta conferência que será marcante na vida da nossa juventude. A Igreja Pentecostal Deus e Amor, que cumpre um papel importantíssimo de levar o Evangelho genuíno para todos. Jovens, homens, mulheres, anciãos, para que todos sejam abençoados pelo Senhor. 17 horas 42 minutos, vamos a um rápido intervalo e daqui a pouquinho retornaremos com vocês.
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8: A paz do Senhor Jesus, meu nome é Laura, congrego na Igreja Deus e Amor aqui de Salvador. Conheci Jesus Cristo na Igreja Pentecostal Deus e Amor através da minha mãe, que já servia ao Senhor há 5 anos. Daí para cá, Deus me curou de câncer e sou muito feliz por esse ministério que Deus levantou nessa terra. Amém.
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10: Neste domingo, a partir das 14 horas, o culto de gratidão a Deus aqui na nossa sede mundial, com a presença confirmada da nossa banda, vindo ali de Moçambique, o grupo Nielete, Vozes da África. 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Já estiveram conosco no domingo passado e estarão novamente adorando a Deus neste domingo aqui na nossa sede mundial. Eu estarei ministrando a palavra de Deus e orando com vocês e por vocês aqui na nossa sede mundial. Será uma tarde de salvação e milagres. Eu quero convidar você para estar presente. Mas não venha sozinho, não. Convide mais alguém para estar com você. Traga mais alguém com você. Convide a família, convide os amigos. 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Domingo, a partir das 14 horas. Você pode também vir pela Avenida Prefeito Passos, número 10, onde você terá acesso ao nosso estacionamento. Que Deus em Cristo vos abençoe, meus irmãos, e eu aguardo por todos vocês neste domingo, em nome de Jesus.

Profetiza assim, segundo a palavra de Deus, use esta autoridade que Deus te entregou para declarar que o Senhor, Ele no controle e na direção da sua vida, o mal não irá te dominar, o mal não irá vencer a sua fé, o mal não irá te levar à ruína, mas você prevalecerá na fé em Cristo Jesus. Declare que o Senhor da sua vida é Ele. Declare que Ele está no controle e na direção dos seus caminhos. Eu tenho certeza que você será vitorioso. E o povo vitorioso é um povo que clama, é um povo que coloca as suas causas nas mãos do Senhor. Já convido todos vocês para daqui a pouco, às 18 horas, aquela oração especial, oração do entardecer, transmitida aqui pela rádio também, nos canais oficiais da igreja, no YouTube, Facebook, Instagram. Convido vocês a estarem conosco acompanhando e orando também, e já enviando as suas mensagens no nosso WhatsApp 11 98292 3392, seu pedido de oração, a causa pela qual você precisa de um milagre, de uma bênção, o que você está necessitado, que Deus pode te ajudar. Muitas pessoas relatam as maravilhas que receberam da parte de Deus, porque primeiramente elas confiaram, clamaram, entregaram nas mãos do Senhor e viram o Senhor agindo e movendo sobre a vida delas. Assim não será diferente com você. O primeiro passo é você crer. O segundo passo é você clamar, você confiar nele, e assim a providência de Deus te alcançará. Então, uma forma de você clamar também é enviando a sua mensagem de texto, seu pedido de oração, porque toda a igreja estará clamando em seu favor para que a bênção de Deus te alcance, para que o milagre chegue até a sua casa, para que a providência de Deus chegue até você. Então envie agora, não deixe de participar, já se prepare. Daqui a pouquinho, às 18 horas, oração do entardecer, nós estaremos juntos clamando ao Senhor Jesus. E vamos acompanhar relatos, testemunhos poderosos de vidas alcançadas, transformadas pelo poder de Deus, este Deus maravilhoso que opera e realiza sinais e maravilhas.

0: Meu nome é Luan e eu quero contar um pouquinho da história que Deus transformou a minha vida. Eu era cego, fraco, perdido. Eu fui espírita durante 6 anos, dos 14 até os 20. E nesses últimos anos foram os mais terríveis da minha vida. Eu acreditava fielmente na reencarnação. Eu via espíritos para tudo que era lado, vultos. O Satanás me incomodava de madrugada, de noite. Eu parecia que estava queimando na cama. Eu suava todo dia. Todo dia era palavrão, era tudo que tinha de ruim, de tanta mentira que contaram para mim. E eu acreditava, eu não gostava de crente. O único irmãozinho que veio pregar o evangelho para mim, eu humilhava ele, eu tirava sarro de crente, não gostava de crente. E nunca pensei que Deus ia ter um encontro comigo. Eu, a primeira vez que me chamaram para ir para a igreja de Deus Amor, eu acatei a ideia. Pensei em testar aí. Eu tinha uma banda de rock, eu tinha cabelo comprido. E eu peguei e fui para a Igreja de Deus Amor. Eu cheguei na Igreja de Deus Amor naquela hora do culto, que disseram que começava às 7. Eu não sabia que era uma hora de oração. Eu cheguei na oração, sentei no penúltimo banco, ou no último banco, e sentei na igreja e fiquei olhando a irmãzinha, dando glória, glória, aleluia, glória a Deus, glória a Jesus, glória ao Espírito Santo. Eu não aguentei, aquilo começou a apertar o meu peito, meu pescoço, eu tive que sair correndo da igreja. E eu fui me aproximando, eu fui indo de vez em quando, uma semana sim, outra não. E demorou ali um ano naquele processo de ir na igreja e começar a acreditar em Jesus. Então eu me considerava espírita, pregava o espiritismo para todo mundo. Depois eu virei espiritualista. Aí por fim caiu a ficha que não existe isso, que só existe um Deus, que é Jesus Cristo. E Ele salva, Ele liberta, Ele cura, Ele opera maravilhas na vida de todo mundo, todos que querem compromisso com Deus. E eu pensei, meu Deus, então existe céu, existe inferno, existe isso tudo. E eu firmei um compromisso. Eu já tinha entregue minha vida para Jesus, mesmo não acreditando nele, e comecei a frequentar a igreja firme e forte na fé. E em janeiro eu tive a convicção realmente que Jesus é Deus. Eu comecei firme e forte em março. Eu fui batizado nas águas correntes, fui batizado com o Espírito Santo e com fogo. Eu falo para os irmãos, irmãos, dei um voto de confiança em Jesus Cristo como o único e suficiente Salvador das suas almas. E eu dou glórias e aleluias porque eu tive um encontro com Jesus Cristo. O meu nome é Luan. Eu hoje estou fazendo faculdade de Direito. Frequento a Igreja de Deus Amor com força e fé e coragem. Eu estou morando no bairro Cachoeira. Eu congrego na Deus é Amor da Vila Leonice agora. Glórias a Deus, que Deus vos abençoe.
1: Eu me chamo Ana Maria. Através desse testemunho, estou cumprindo o meu voto que fiz diante do Senhor. No ano de 2020, em plena pandemia, passei por alguns exames, pois comecei a sentir dores abdominais. O resultado desses exames foram muito difíceis de aceitar, pois alguns anos atrás eu já tinha feito uma cirurgia de câncer e foi removido do meu corpo 3 órgãos. E recebendo novamente este diagnóstico, comecei a ficar depressiva. E uma noite, ouvindo uma live do Grupo Regenere, eu fiz um propósito com o Senhor de contar o testemunho se Ele me libertasse daquela depressão. E para a honra e glória do Senhor, fiquei liberta da depressão. E também fazendo novamente propósito com o Senhor de contar o testemunho, de relatar o testemunho se o Senhor me libertasse novamente desse câncer, pois o Senhor, na sua infinita misericórdia, mudou o diagnóstico e eu fiz novamente os exames e, para a glória do Senhor, não deu mais nada. Eu agradeço ao Senhor pela bênção recebida e assim estou cumprindo com o meu voto.
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3: 17 horas e 59 minutos.
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Que a graça e a paz do nosso Senhor e Salvador Jesus Cristo transborde em seu coração. Você, querido internauta e ouvinte que nos acompanha através dessa transmissão ao vivo, estamos diretamente dos estúdios aqui na nossa sede mundial para mais um momento de clamor, oração do entardecer, aquele momento de nós agradecermos ao Senhor, sim, porque até aqui Ele tem nos sustentado, até aqui o Senhor tem nos dado muitas bênçãos e também aos nossos familiares o Senhor tem realizado grandes obras. Nós somos gratos a Ele e num momento de oração como essa nós devemos externar com palavras, com lágrimas, da forma que nós pudermos fazer de maneira sincera para que o Senhor assim receba a nossa oração, o nosso clamor. E eu convido você que está nos acompanhando, se está pelas redes sociais, no Instagram, no Facebook, você pode compartilhar esta transmissão na sua própria rede social para que os seus amigos, seus conhecidos venham também ser alcançados pela oração da igreja. Se você está no canal oficial da igreja no YouTube, você pode compartilhar nos grupos do WhatsApp para o máximo possível de pessoas, o máximo de vezes que você conseguir, e assim também enviar para aquele seu familiar, aquele seu amigo, aquela pessoa que você conhece que precisa receber a oração, está passando por um momento difícil, precisa ser tocado e fortalecido na fé, e somente Deus pode fazer isso, e através da nossa oração nós temos a certeza, a fé que o Senhor irá alcançar. Independente da distância, independente de onde estiver, o Senhor fará maravilhas. Eu sou seu irmão em Cristo, Diácono Matheus Galvão, e tenho a honra de estar com todos vocês nesta maravilhosa oportunidade para clamarmos ao Senhor. Depois de, sim, final de semana, caso de uma vigília de sexta para sábado que foi extraordinária, Deus moveu, Deus operou, vigília com a participação da diretoria, pastor Milton Almeida pregando aquela palavra especial, fomos impactados, a glória do Senhor foi derramada, a igreja foi fortalecida pelo Senhor, pessoas foram restauradas nas forças da fé, e é muito bom nós estarmos na presença de Deus, nós orarmos com o nosso coração, nós adorarmos a este Deus, e este momento é mais um desses que o Senhor nos concede, de unirmos a nossa fé. Sem fé é impossível agradar a Deus. Então, você que está nos acompanhando, não apenas assista, mas ore conosco. Se você está através da Rádio Deus e Amor, programa Voz da Libertação, você pode nos acompanhar em áudio e vídeo, seja no canal oficial da igreja ou nas redes sociais, ou se quiser permanecer através da rádio, você pode enviar o seu pedido de oração através do WhatsApp 119-8292-3392. Vamos clamar ao Senhor juntos? Vamos orar neste momento, apresentar a Deus a nossa vida, para que Ele manifeste da sua graça e do seu poder sobre nós. Se una a nós neste momento de oração e de clamor. Santíssimo Deus e Eterno Pai, Deus de poder, graça e misericórdia, diante da Tua presença, Senhor, reunidos estamos neste momento de oração. Esta pessoa que nos acompanha, seja pela internet ou através das ondas sonoras da rádio, se une a nós agora, Pai, para clamar também ao Deus soberano e Criador, e no coração dela há o genuíno reconhecimento de que o Senhor não é qualquer um, mas o Senhor é o verdadeiro e único Deus, e que ela é totalmente dependente de Ti. No coração dela, Pai, a expressão que há é de gratidão ao Senhor. E agora ela dobra os joelhos, se conecta em espírito para orar conosco, para apresentar as causas, a vida, tudo aquilo que, Pai, ela está vivendo a Ti. Assim como neste momento, Pai, eu me coloco diante de Ti em reverência, em sinal de gratidão e total dependência. Porque nós reconhecemos, Senhor, que nada somos sem Ti. Ah, meu Deus, o nosso coração e a nossa alma reconhece que nada podemos fazer se o Senhor não for o Deus que conduz a nossa vida. Nada temos a oferecer porque as nossas atitudes e ações são maus. Mas o Teu Espírito que opera em nós
nos leva a viver e a praticar a bondade. De nós mesmos, Senhor, nenhum merecimento há, porque somos, Pai, criaturas que se afastaram do Criador e, sendo dominadas pelo pecado, praticavam todo tipo de males. Alguns, Senhor, ainda praticam, porque ainda não foram alcançados pela graça que nos alcançou. Alguns, Senhor, ainda estão dominados e acorrentados pelo pecado, porque ainda sobre eles a luz, o sol da justiça, ainda não raiou. Eles ainda estão, Senhor, perdidos, porque não tomaram ação de clamar a Ti para serem encontrados. São como ovelhas perdidas sem pastor. Mas nós que fomos alcançados por esta graça e tivemos a nossa vida transformada por esta virtude que proveio do Senhor, nós, Pai, que fomos alcançados pela obra da cruz de Cristo, pelo sangue que purifica e traz a redenção, nós que fomos redimidos por este sacrifício perfeito, nós podemos reconhecer porque os nossos olhos foram abertos, porque a nossa mente foi, Senhor, Pai, pelo Teu Espírito Santo, iluminada, porque a verdade nos alcançou e dissipou todas as trevas e toda mentira que antes nos tornava, Pai, cativos e nos tornava pessoas que rejeitavam a Ti. Agora, Pai, podemos sim com confiança entrar em oração e clamor diante do Teu Espírito Santo, porque nós temos a certeza que é o Teu Espírito Santo quem conduz a nossa vida e nos leva a termos esta sensibilidade para clamarmos. É o Teu Espírito Santo que abre os nossos olhos para que a todo instante venhamos, Senhor, desejar estar diante de Ti. É o Teu Espírito Santo quem conduz os nossos caminhos e nos faz reconhecer que a nossa vida nada seria se o Senhor não estivesse conosco. Pai, neste momento de clamor e de oração, externamos a nossa gratidão a Ti, porque o Senhor nos alcançou e nos tem, Pai, sustentado em cada passo que damos. O Senhor tem nos sustentado diante das adversidades que enfrentamos, das lutas espirituais, dos pensamentos que permeiam a nossa mente diante, Senhor, das afrontas malignas, dos gigantes que se levantam em nossa caminhada, das barreiras que são postas diante de nós, diante da guerra espiritual que enfrentamos. Só o Senhor em nossa vida que nos faz permanecer de pé. É o Senhor conosco, segurando as nossas mãos, que nos ajuda, Senhor, a permanecer firme, inabalável, porque Tu és, Senhor, a nossa fortaleza. Tu és, Senhor, aquele quem nos sustenta e nos traz, Pai, a firmeza de alguém que não está edificado sobre areia, mas como uma construção que precisa estar, meu Deus, estruturada para que não venha cair, ceder. O Senhor é quem nos firma os pés sobre a rocha. E quem tem, Pai, cuidado do nosso coração, para que ele não seja, Senhor, enganado pelas vaidades da vida, pelos desejos pecaminosos, pelas vontades contrárias, por aquilo que pode até mesmo, Senhor, a ótica humana, a vista do homem, parecer algo bom, mas que no teor e no contexto a qual leva o homem pelo caminho de incertezas e de mentiras disfarçadas de verdade, gera, Pai, como resultado a morte, o afastamento, a frieza, o distanciamento do Senhor, a rejeição à Sua vontade. Tudo isso, Senhor, é representado pelo desejo do mais profundo do ser humano. Aquele profundo desejo por viver experiências e, Pai, querer ter aquilo que não lhe agrada. São aqueles desejos, Pai, que motivados por vontades, Pai, que o homem tem sido dominado por elas, é que levam estas pessoas a rejeitarem a mais preciosa, a mais gratificante, a mais excelente dádiva
oferecida a esta criatura chamada ser humano, que é a dádiva de ser feito seu filho, que é a oportunidade e a benevolência concedida a nós de sermos, Pai, achados como servos e tendo a condição de estarmos diante de Ti. É a certeza e a promessa e o dom gratuito dado ao homem de ser feito, meu Deus, participante da promessa da salvação. Mas aqui, Pai, nesta condição de instrumentos, servos, filhos, criaturas, diante do Criador, diante do Deus verdadeiro e genuíno, diante do nosso Pai, aquele que nos conhece, sabe mais do que nós mesmos, o que precisamos e quais lutas enfrentamos, quais desejos lutamos contra. O Senhor é quem, Pai, sonda nossa mente, esquadrinha o nosso coração e sabe a real necessidade desta pessoa que clama e ora agora. O Senhor conhece a real necessidade da minha alma e sabe o que eu preciso e aquilo que, Pai, verdadeiramente eu necessito fazer para que a minha vida esteja no centro da Sua vontade. Pai, por muitas vezes, diante das tantas ofertas que estão diante de nós, diante de tantos pratos oferecidos, diante, Senhor, de tantas opções de caminhos a prosseguir, a mente humana, o nosso coração é confundido e nos achamos, Senhor, perdidos, sem saber para onde prosseguir. Porque deixamos de ouvir a Sua voz. Porque as nossas ações e atitudes passam a ser motivadas e baseadas em achismos, em, Pai, desejos e vontades momentâneas e imediatistas. Não queremos, Senhor, ser guiados por aquilo que é passageiro, por aquilo que é para agora, mas que não se sustenta amanhã. Não queremos, Senhor, ser motivados e guiados por desejos e vontades que hoje valem, mas amanhã de nada servem. Não queremos, Senhor, ser conduzidos por aquilo que foi gerado em nosso coração e representa o orgulho, a soberba, a avareza, aquilo que representa a vaidade genuína, externada, Pai, em atos que trazem benefícios, que levam muito o Senhor a cederem, porque os aplausos, os elogios, as mãos que se estendem ao redor, fazem parecer que são coisas boas, são coisas agradáveis, são coisas que carregam algum valor. Mas na realidade, Pai, nada dessas coisas são valiosas. Nada dessas coisas, Pai, representam verdadeiramente ganho para nós. Nada dessas coisas, Pai, trazem a verdadeira satisfação em estar e viver no Senhor. Nada dessas coisas representam a verdadeira alegria de ter o Teu Espírito Santo em nossa vida e sermos capazes de viver uma intimidade e comunhão que não era alcançada, que não é comprada, que não é adquirida, que não é, Senhor, Pai, algo que se constrói da noite para o dia, mas é uma profunda entrega, é um genuíno desejo de uma alma sedenta, é uma busca constante, é uma entrega e uma renúncia que deve ser realizada dia após dia, ao acordar e abrir os olhos e enxergar que toda a criação é realizada e sustentada pelo Senhor. É ter, Pai, a ciência e o conhecimento, a verdade de que, ah, meu Deus, a vida do homem não é nada sem Ti. É entender que a intimidade não se constrói, Senhor, diante dos homens, mas é nos momentos em que sozinhos nos encontramos, é nos momentos em que, Pai, estamos dentro de um quarto, com as portas fechadas, é naqueles momentos em que não conseguimos falar, não conseguimos, Pai, pronunciar palavras, mas balbuciando, ah, meu Deus, com lágrimas nos olhos, nós confessamos o que verdadeiramente está
em nossa alma, no mais profundo do nosso ser, aquilo que, Pai, está em nosso coração, os projetos e sonhos que nós, Senhor, projetamos, aquilo que, meu Deus, nós queremos viver, mas que não queremos viver de qualquer maneira, não queremos alcançar, Pai, de qualquer forma, queremos viver isso. Ah, meu Deus, de maneira especial, de maneira sublime, de maneira perfeita, de maneira agradável ao Senhor, de maneira que, Pai, seja algo apresentado a Ti e que carregue

a nossa vida ao Senhor, que nós queremos, Pai, alcançar essas maravilhas. Queremos viver esses sonhos, mas antes deles se concretizarem em nossa vida, queremos que eles sejam, Pai, submetidos ao Senhor, que sejam gerados no seu coração, não da maneira que nós queremos, porque, Pai, há caminhos que parecem para nós caminhos bons, há desejos e vontades e sonhos que a nossa ótica devem ser feitos e vividos de certa maneira, mas que, Pai, ao serem submetidos ao Senhor, nós viveremos coisas ainda mais excelentes, mais extraordinárias, além do que nós sonhamos, porque o Senhor não segue a linha, o pensamento do raciocínio humano. O Senhor não faz segundo a ótica e a vontade do homem, mas o Senhor faz coisas mais excelentes, além do que o homem, mas seguindo os teus caminhos, diante, Pai, do tempo, do propósito, daquilo que é necessário vivermos, o hoje, vivermos, Pai, a sua vontade, e confiarmos que o Senhor, no tempo certo, no momento determinado, naquele tempo em que o Senhor assim, Pai, escolheu para nós vivermos aquilo que nós tanto desejávamos, assim nós alcançaremos se permanecermos fiéis ao Senhor. Assim nós, Pai, teremos estas promessas sendo realizadas e manifestadas em nossa vida se permanecermos firmes, crendo que o Senhor está na direção e no controle, e em uma embarcação em meio a um vasto mar. Se o Senhor não for aquele quem conduz, se o Senhor não for o capitão desta embarcação, se o Senhor não for aquele quem, Pai, toma, ah, meu Deus, a frente e o controle, certamente nós naufragaremos, certamente, Senhor, nos perderemos, pois nós não sabemos a qual e em que direção ir, mas o Senhor sabe. O Senhor pode nos direcionar, o Senhor pode nos fazer chegar a outra margem, o Senhor pode nos conduzir e, mediante as dificuldades, nos ajudar a vencer. O vento que sopra, as águas que se agitam, o Senhor, meu Deus, é poderoso para nos dar, meu Pai, esta vitória diante da dificuldade, diante da tribulação. Pai, a nossa oração é para que a nossa vida seja totalmente conduzida pelo Senhor. É para que os nossos sonhos e os nossos caminhos sejam direcionados pelo Teu Espírito. É para que a nossa mente não deseje, não, Pai, pense coisas que nos afastarão de Ti. A nossa oração é de gratidão porque o Teu Espírito Santo tem nos convencido todos os dias dos erros e falhas que cometemos. Somos gratos ao Senhor por esta obra que em nós está sendo manifesta, esta obra que está, Senhor, sendo realizada e que naquele grande dia se completará. Esta obra que em nossa vida está sendo, Pai, pelo Teu Espírito Santo realizada e que nos tem levado dia após dia a vivermos mais submissos, mais dependentes, mais sensíveis ao Seu manifestar, à voz do Senhor, mas atentos à Sua vontade, aquilo que a Tua Palavra nos ensina, aquilo que as Escrituras Sagradas nos relatam e nos mostram, Pai, de que maneira devemos agir e seguir. Somos gratos ao trabalhar do Seu Espírito Santo, que tem quebrantado o nosso coração e, mediante a Tua presença, tem nos feito, Senhor, nos humilharmos cada vez mais e mais e desejarmos, Senhor, viver não apenas na superfície, não apenas, Senhor, algo, Pai, passageiro, mas tem nos direcionado a nos aprofundarmos na comunhão. Teu Espírito Santo, que tem nos levado ao mais profundo da intimidade, para entendermos que a oração não é algo momentâneo e, Senhor, que deve ser praticada em tempos, em momentos específicos, mas é uma vida inteira, desde o momento em que acordamos, o nosso respirar, o nosso contemplar, a nossa vida, o nosso viver deve ser, Pai, uma oração ao Senhor.
Tudo quanto nós vivemos, todos os projetos, todas as atitudes, todas as decisões do nosso dia devem ser, Pai, motivadas através da oração. Devem ser através

0: das respostas que recebemos do Senhor. Tudo deve ser submetido ao Senhor, pois a nossa vida é um altar erguido para adoração e para glorificação do Teu nome. E não queremos, Senhor, que neste altar sacrifícios que não sejam para o Senhor sejam apresentados. Não queremos, Senhor, que neste altar fogo estranho venha queimar. Não queremos, Senhor, que neste altar adoração, Pai, que não é genuína, seja, Pai, direcionada a Ti. Mas queremos submeter a mais perfeita, a mais sincera adoração, o sacrifício mais sublime que agrada ao Senhor, assim como foi o sacrifício de Abel. Do melhor que tinha, ofereceu ao Senhor, das primícias do que ele possuía, com um coração grato, diante do altar, ele entregou ao Senhor o melhor, porque ele entendeu que o Senhor não precisa das migalhas da nossa vida, o Senhor não precisa das migalhas da nossa oração, o Senhor não precisa, ah, meu Deus, ser colocado em último lugar, em que primeiro seja feita a nossa vontade. Não, o Senhor não precisa receber da nossa parte o resto, mas sendo Deus, sendo soberano e o único Senhor, quem merece ser adorado, o Senhor, Pai, deve ser colocado como prioridade. O Senhor deve ser colocado como aquele quem está, meu Deus, conduzindo e sendo o Senhor da nossa vida, o Senhor da nossa casa. Pai, eu oro por esta pessoa que entendeu isso, que orou comigo e orou com essas milhares de pessoas, reconhecendo quem são, reconhecendo do que precisam, verdadeiramente, em primeiro lugar, que é a Tua presença, que é viver no centro do Teu querer, que é estar diante de Ti, sinceramente servindo ao Senhor, não por aquilo que o Senhor pode dar, mas por aquilo que o Senhor já nos deu, pela obra que o Senhor já realizou por nós, pela salvação que já nos foi concedida, pela libertação que já alcançou a nossa vida, pela graça que sobre nós já foi derramada, pelo amor que se manifestou, o amor genuíno e perfeito que já nos alcançou e nos deu a oportunidade de sermos feitos Seus filhos. É por tudo isso que nós, Pai, oramos e pedimos, Senhor, que agora, como resultado desta intimidade, como resultado desta adoração, como resultado deste reconhecimento, o Senhor olhe para a nossa vida e nos ajude em nossas causas. Que o Senhor olhe para a vida desta pessoa e ajude o Teu filho, a Tua filha, a vencerem este mal, a vencerem esta tribulação, a vencerem esta dificuldade, a vencerem esta enfermidade, enfermidade maligna, Senhor, que está alojada no corpo, na mente, enfermidade, Senhor, que está trazendo tristeza, angústia, enfermidade dos ossos, enfermidade nos nervos, enfermidade no sangue, enfermidade, Senhor, que está levando esta pessoa ao desespero, à dor, Pai, constante, ao sofrimento. Ah, meu Deus, ela já recorreu a tantos meios, ela já buscou em tantos lugares, ela já pediu ajuda a tantas pessoas, mas ninguém pôde a socorrer, ninguém pôde ajudar, ninguém a pôde, Senhor, livrar desta angústia terrível. Mas o Senhor pode ir ao encontro e alcançar esta vida, o Senhor pode ir ao encontro desta pessoa e sarar as feridas, Pai, que ela carrega na alma. O Senhor pode ir ao encontro desta pessoa e curar esta enfermidade que está assolando a vida dela, que está levando ela, Senhor, a esses tratamentos, meu Deus, que está levando ela a se submeter a esses medicamentos tão fortes que tiram dela a alegria de viver, a esses tratamentos que tiram dela a esperança do amanhã. Pai, este câncer terrível que está levando esta pessoa ao lugar de desespero e de incredulidade, que está minando as forças, a fé, e roubando a esperança do coração dela. Senhor, esta pessoa que está vivendo em meio a esse turbilhão de pensamentos, diante dessa dificuldade, deste problema, desta causa na justiça que está na mão do juiz e nada acontece porque, meu Deus, está tudo travado. Diante, Senhor, este problema no matrimônio que está levando este casamento à ruína. Pensamentos, Senhor, que não, meu Deus, são provenientes de Ti, mas são setas malignas que, lançadas contra a mente deste homem, estão fazendo ele duvidar do caráter da sua esposa. Estão fazendo ele duvidar, Pai, da honestidade daquela quem ele, diante do altar, declarou ao Senhor que cuidaria, que amaria e que estaria com ela até último suspiro de vida. Pai, a mente desta mulher que está sendo semeada pelo inimigo com dúvidas, com pensamentos contrários, pensamentos, Senhor, que levam ela a pensar em traição, que levam ela a pensar em divórcio, que a levam a pensar, Senhor, o mal contra o seu cônjuge. Pai, esses matrimônios que estão sendo bombardeados pelo inimigo, e não apenas nesta área, mas também, Senhor, na área das finanças, que, Senhor, tem sido um mal na vida de muitos, que levam este casamento, esses homens, Senhor, e mulheres, meu Deus, este casal, a pensar em se separar por causa das dificuldades financeiras, por causa das lutas, Senhor, porque não conseguem organizar a vida. Mas o Senhor pode ajudá-los agora. O Senhor pode alcançá-los. Espírito de Deus, essa pessoa que enfrenta este mal, esta opressão maligna, que precisa ser alcançada pelo Senhor. Vá ao encontro agora, Pai, deste jovem, desta moça, deste homem, desta mulher, que precisa agora, Pai, entregar o controle da vida ao Senhor. Confessar que Tu és o Salvador da vida dele. Entregar os seus caminhos, esta pessoa que precisa agora reconciliar. Pai, a nossa oração é para que o Seu mover, é para que a obra do Seu Espírito Santo aconteça, se manifeste, ocorra na vida de cada pessoa, e que eles entendam as prioridades e vivam para o Senhor e recebam o benefício da graça, e o resultado disso seja uma vida, Senhor, de oportunidades concedidas pelo Teu Espírito. Fica conosco nesta oração. Alcance esta pessoa agora e abençoe a cada um deles. Em nome de Jesus Cristo, essa é a nossa oração e o nosso clamor. Em nome de Jesus. Amém e amém. Que Deus abençoe. Você que tomou a decisão de aceitar a Cristo, você que tomou a decisão de se reconciliar, nossos contatos estão na tela. Você já entendeu que precisa de Cristo. Nos envie sua mensagem. Escreva para nós em nosso e-mail queroaceitarjesus@ipda.com.br ou em nosso número de WhatsApp, prefixo 11, número 9-5094-4645. Queremos te acompanhar, te orientar e te dar todo o suporte para que você continue caminhando conosco. Seja bem-vindo à Igreja de Cristo, seja bem-vindo à Igreja Pentecostal, Deus é amor. Que Deus abençoe a todos que oraram conosco através da internet, das redes sociais, do YouTube ou através da rádio Deus e Amor. O convite está feito a todos para nos acompanharem daqui a pouco às 19 horas no culto com a juventude, culto Regenere. Você é convidado a participar e ser abençoado por Deus. Que Deus abençoe a todos vocês, seu irmão em Cristo, Diácono Matheus Galvão, se despede de todos e que em uma próxima oportunidade venhamos estar juntos novamente, orando e clamando ao nosso Deus. Fiquem todos na paz de Cristo Jesus e até breve.
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2: bendito seja o teu nome glorioso. A tua grandeza está acima de toda expressão de louvor. Só tu és o Senhor. Fizeste os céus e os mais altos céus e tudo o que neles há, a terra e tudo o que nela existe, os mares e tudo o que neles existe. Tu deste vida a todos os seres, e os exércitos dos céus te adoram com louvor e ações de graças, cantaram ao Senhor. Ele é bom, seu amor a Israel dura para sempre. E todo o povo louvou ao Senhor em alta voz, pois haviam sido lançados os alicerces do templo do Senhor. Esdras 3:11.
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3: 18 horas e 31 minutos.

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2: Aqui quem manda esse áudio é a irmã Venice. 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Irmãos, eu precisava de uma casa, eu não tinha condições para comprar. Eu fiz um voto com o Senhor, se o Senhor me desse a minha casa própria, eu ia devolver o dízimo dos dízimos na casa do Senhor. E para honra e glória do nome do Senhor, o Senhor me deu minha casa, eu recebi a chave da minha casa, Deus me deu os móveis, Deus também me deu uma faculdade, sou formada, Deus me deu emprego, endividada, tinha um nome sujo. Mas o Senhor me libertou, o Senhor abriu as portas de um bom emprego, de um bom salário. O Senhor me ajudou a limpar meu nome, porque não sou endividada mais. Eu sou abençoada por Deus.
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Eu acho poderosíssima a carta que Paulo escreveu à igreja da Galácia, em capítulo 1 de Gálatas, a partir do versículo 6, onde diz o seguinte: admira-me que estejais passando tão depressa daquele que vos chamou na graça de Cristo para outro evangelho, o qual não é outro, senão que há alguns que vos perturbam e querem perverter o evangelho de Cristo. Mas ainda que nós, ou mesmo um anjo vindo do céu, vos pregue evangelho que vá além do que vos temos pregado, seja anátema. Assim como já dissemos, e agora repito, se alguém vos prega evangelho que vá além daquele que recebestes, seja anátema, ou seja, que ele seja amaldiçoado. Paulo estava falando sobre a essência do evangelho, o evangelho genuíno que ele havia ensinado. Para quem se lembra, Paulo, ele era um fariseu que, na verdade, perseguia os discípulos de Jesus. Ele perseguia os seguidores de Jesus Cristo. Quando Cristo veio à Terra, ele transicionou da aliança da lei para a aliança da graça. Então, quando Paulo recebeu uma visitação de Jesus no caminho para Damasco, onde ele estava indo para perseguir os discípulos de Jesus, Jesus apareceu para ele numa luz forte, clara, que o trouxe cegueira por 3 dias. Depois da sua cura, Paulo foi o maior pregador do Evangelho da Graça de Jesus Cristo. Paulo escreveu 75% do Novo Testamento, o maior pregador do Evangelho da Graça de Cristo. Ele está advertindo aos Gálatas, a igreja da Galácia, que ele mesmo havia implementado sobre viver o Evangelho genuíno de Jesus Cristo. O que que esses cristãos da Galácia estavam fazendo? Eles estavam querendo retomar os mandamentos da aliança da lei. Estavam querendo trazer a circuncisão, a guarda do sábado, tudo aquilo que Cristo já havia dado continuidade nessa revelação do evangelho genuíno. Quando eles começaram a fazer isso, Paulo os advertiu e se admirou que tão rapidamente, depois que ele havia pregado o evangelho genuíno da graça de Cristo, eles estavam agora pervertendo o evangelho genuíno da graça de Deus. O que eu quero dizer com uma reflexão que nos pergunta e nos questiona se é que temos vivido o evangelho genuíno de Cristo? Muitas pessoas hoje eu enxergo, até mesmo com muita fé em Deus e têm vivido uma vida piedosa na presença de Deus, fazendo parte de igrejas, frequentando cultos, são pessoas que não vivem segundo os fundamentos da nossa fé, pessoas que acreditam que serão salvas pelas suas próprias obras, pessoas que buscam uma justificação, que acham que vão ser boas o suficiente para ser salvas. Mas quando a gente lê, por exemplo, lá em Gálatas 2:16, a palavra de Deus diz o seguinte: sabendo, contudo, que o homem não é justificado por obras da lei, mas sim pela fé em Cristo Jesus. Temos também crido em Cristo Jesus para sermos justificados pela fé em Cristo. Lei perfeita de Deus pela fé em Cristo Jesus. Temos também crido em Cristo Jesus para sermos justificados pela fé em Cristo. Lei perfeita de

e a santidade do nosso Deus, para mostrar o quão corruptível, o quão corrompido está a natureza do ser humano que habita aqui na Terra. Estamos falando sobre viver o Evangelho genuíno da graça, estamos falando sobre fundamentar a nossa fé no sacrifício perfeito que Jesus fez por nós. Ele pagou o preço, Ele pagou pelos nossos pecados. A ira e a justiça de Deus estava sobre Jesus naquela tarde de sexta-feira, lá na cruz do Calvário. Você consegue imaginar essa cena? Onde o Cordeiro de Deus, que tira o pecado do mundo, foi isso que João Batista falou sobre Jesus quando ele viu ele de longe no dia que ele foi batizado, naquela tarde de sexta-feira. Sobre Jesus estava todo o peso do pecado do mundo sobre os seus ombros, estava toda a dor, toda a angústia, todo o sofrimento. O cálice da ira de Deus estava sobre ele, para que eu e você pudéssemos desfrutar da vida em abundância aqui na terra e um dia a vida na eternidade com Cristo Jesus. Em Efésios 2:8, a palavra de Deus nos diz o seguinte: porque pela graça sois salvos, mediante a fé. Isto não vem de vós, é um dom de Deus. Não de obras, para que ninguém se glorie, pois somos feitura dele, criados em Cristo Jesus para as boas obras, as quais Deus de antemão preparou para que andássemos nela. O que é perverter o evangelho genuíno da graça de Cristo? É inverter a ordem. Eu quero te perguntar, por que será que nós somos chamados a obedecer a Deus? Por que que você busca viver em obediência e em santidade? A palavra de Deus nos diz em Efésios 2:8 ao 10, a ordem correta disso tudo. Quando nós entendemos a justificação pela fé, a obra que Jesus realizou tão poderosa na cruz do Calvário, nós entendemos que o preço foi pago, que nós somos declarados justos e santos diante de Deus mediante a nossa fé em Jesus Cristo. Nós participamos do sacrifício perfeito do Cordeiro de Deus que veio ao mundo para tirar os nossos pecados e pagar pelas nossas iniquidades. A dívida está paga. Quando a gente vê em Efésios 2:8 ao 10, a gente entende que as boas obras, aquilo que Deus preparou de antemão para que andássemos nela, isso é a maior consequência da justificação pela fé. Eu diria que as pessoas que ainda não entenderam o evangelho genuíno da graça estão presas, quem sabe, a um ciclo vicioso, a um ciclo pecaminoso. Estão buscando a justificação pelas boas obras, não conseguem, tropeçam, caem, pecam e desanimam na sua caminhada da fé. Mas quando nós entendemos genuinamente o evangelho genuíno da graça, nós entendemos que uma vez que somos justificados pela fé, recebemos o Espírito Santo como esse dom, esse presente que Deus nos deu mediante o sacrifício de Jesus. O próprio Espírito Santo nos guia e nos leva a começarmos a viver as boas obras, a santidade que vem somente pelo Espírito Santo. Ou seja, qual é a causa da nossa salvação? A causa, certamente, é a nossa fé. Mas uma vez que tivermos fé genuína em Jesus Cristo e vivemos o evangelho genuíno da graça, as boas obras, como consequência, de uma forma natural, mediante a natureza do Espírito Santo que agora habita em nós, começamos a produzir boas obras. O fruto do Espírito é para a santificação e a santidade que Deus preparou para que andássemos nela. Paulo dá continuidade à sua carta aos Gálatas, no capítulo 2, a partir do versículo 21. Não faço nula a graça de Deus, porque se a justiça vem mediante a lei, logo Cristo morreu em vão. Eu quero te falar que se você de fato teve fé genuína em Jesus Cristo, quando Jesus expirou o sopro de vida e entregou o seu Espírito a Deus na cruz do Calvário, ele disse, Tetelestai, está consumado. Eu quero te falar que Cristo não morreu em vão, porque aquilo que foi feito na cruz do Calvário, quando ele morreu e ressuscitou pelos nossos pecados, todo aquele que nele crê não vai perecer, mas vai ter vida em abundância e vida eterna com Cristo Jesus para toda a eternidade. Será que nós temos tornado a graça de Deus nula? Será que nós não temos contado com o sacrifício maior que Jesus fez por nós na cruz do Calvário? Jesus é suficiente para perdoar todos os nossos pecados e todas as nossas falhas se nós simplesmente tivermos fé genuína naquilo que a palavra de Deus nos diz. Mas algo que eu ouço continuamente, praticamente minha vida como um todo, enquanto eu prego o evangelho genuíno da graça, aliás, essa ênfase

0: que eu sinto que o próprio Deus colocou e depositou sobre a minha vida para pregar o Evangelho genuíno da graça. Eu ouço ao longo de toda a minha trajetória ministerial, de todos os momentos que eu prego, o Evangelho genuíno da graça. Ah, mas se Jesus já pagou o preço, então eu não preciso obedecer. Ah, mas se já está tudo pago, se já está tudo consumado, por que eu preciso andar em santidade? Paulo 1 ao 4, a Bíblia diz o seguinte: que diremos, pois? Permaneceremos no pecado para que abunde a graça? De modo nenhum, nós que já morremos para o pecado, como viveremos ainda nele? Ou, porventura, ignorais que todos quantos fomos batizados em Cristo Jesus, fomos batizados na sua morte? Fomos, pois, sepultados com ele pelo batismo na morte, para que com Cristo foi ressuscitado dentre os mortos pela glória do Pai. Assim também andemos nós em novidade de vida. Todos aqueles que se batizaram tiveram fé genuína em Jesus Cristo, crucificaram o velho homem com Jesus no seu batismo. As águas batismais representam como um ato público, como um ato de fé pública ao mundo, falando: olha, eu acredito nesse Jesus que morreu por mim há mais de 2000 anos atrás. Eu creio em tudo aquilo que ele fez por mim na cruz do Calvário. Esse sacrifício perfeito está sobre a minha vida. Eu tenho fé genuína nele. Assim, o nosso batismo representa que nós estamos crucificando o velho homem nas águas batismais, assim como Jesus foi crucificado na cruz do Calvário. E Paulo nos questiona: como continuaremos a viver no pecado? Como continuaremos vivendo por essa natureza corrompida que nós fazemos parte da nossa carne, da nossa carnalidade, aquilo que foi deturpado no Jardim do Éden mediante a desobediência de Adão e Eva? É nesse sentido que eu digo que quando nós estamos vivendo o Evangelho genuíno da graça, não tem como você permanecer mais no pecado. Mas você não está abandonando o pecado, crucificando o velho homem para ser salvo. Você faz isso como uma resposta de amor, porque Jesus nos amou primeiro. Eu quero te declarar aqui que Jesus já te amou, que o sacrifício já foi feito, que o preço já foi pago. Se você tem fé genuína em Jesus Cristo, isso é mais do que suficiente para crucificar o seu velho homem com Jesus, para que hoje você viva aquilo que Paulo continuou escrevendo em Gálatas capítulo 2, versículos 19 ao 20. Morri para a lei, a fim de viver para Deus. Fui crucificado com Cristo, assim já não vivo mais eu, mas Cristo vive em mim. Meu irmão, minha irmã, você que está me assistindo agora, eu quero te declarar que se você teve uma fé genuína em Jesus Cristo, se você está de fato vivendo na essência do Evangelho genuíno da graça, você não vive mais para você. Cristo vive no seu interior. Eu quero te convidar a refletir sobre a sua própria vida, para que a gente não viva um outro evangelho que Paulo nos advertiu para não vivermos. Eu quero te convidar a viver o evangelho genuíno da graça, onde nós sabemos que Jesus pagou o preço último, o maior sacrifício para os nossos pecados, para que eu e você hoje, mediante a nossa fé em Jesus Cristo, mediante o nosso batismo nas águas, vivemos pela nossa fé em Deus. Nós somos justificados pelo sacrifício do Cordeiro de Deus, que tirou todo o nosso pecado. E hoje somos nova criatura, preenchidos pelo poder de Deus, pelo Espírito Santo em nossas vidas. Nós temos novidade de vida, nós temos santidade, nós temos todo o direcionamento que Deus quer para a nossa vida aqui na Terra, para que a gente viva o Evangelho genuíno da graça.
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Sejam todos muito bem-vindos a mais um culto. Vamos se colocar de pé? Vocês que estão aqui no fundo, se quiserem vir um pouco mais pra frente, tem bastante lugar. Amém? Vamos começar esse culto lembrando que o Senhor, Ele permanece o mesmo, imutável, que Ele permanece escrevendo novas histórias e que Ele tem um destino traçado para cada um de nós. Amém?

Glória a Deus. Quem acredita que o Senhor tem uma nova história para a sua vida, diz amém. Um pouco mais de convicção. Quem acredita que o Senhor tem uma nova história, diz amém. Olha para essa pessoa que está do seu lado e fala: seja bem-vindo a mais um culto Regenere. Eu quero que você me ajude a falar com quem está lá em casa, assistindo esse culto, acompanhando o que o Senhor já está começando a fazer. Você que está em casa, seja bem-vindo a mais um culto Regenera. Agora vocês, sejam bem-vindos a mais um culto Regenere. Você que nos ouve pela rádio, eu queria que você também viesse ter essa experiência mais imersiva aqui no YouTube. Então acessa lá, Ministério Regenere, e vem acompanhar o nosso culto, vem acompanhar o que o Senhor está fazendo no nosso meio com imagens. Você que está no YouTube, eu queria que você compartilhasse essa live com pelo menos 5 pessoas, comentasse e vivesse tudo o que o Senhor está fazendo no nosso meio. Tem alguém que acredita nisso aqui? Uma nova história. Deus está fazendo algo novo. É o que foi cantado, é o que foi ministrado aqui. A gente vê muitos exemplos como esse na Bíblia. Em Gênesis 28, 17, não precisa abrir sua Bíblia, eu leio para você. A palavra de Deus vai falar: com muito medo, ele disse, terrível é este lugar. Não é outro senão a casa de Deus. Esta é a porta dos céus. Pode se assentar um minuto. Essa é a porta dos céus. Jacó está fugindo de seu irmão. Jacó está em um momento onde ele está em muitas dificuldades e ele está fugindo de Esaú. Quando Jacó está fugindo de Esaú, ele procura um refúgio. Quando tudo parece que está dando errado em sua vida, ele está procurando um descanso. Nessa jornada, Jacó encontra um lugar em Betel para descansar. Ele encontra um lugar onde ele pode repousar a sua cabeça, onde ele pode descansar. E muitas vezes na nossa vida, nós estamos cansados. Olha mais uma vez para esse irmão e pergunta: você está cansado? Vocês estão pelo jeito, hein? Você está cansado? É, vocês estão, já percebi. Amém, irmão, amém. Se você está cansado quando você trabalha, quando você estuda, quando você tem uma vida, quando você pega um ônibus lotado, um metrô lotado, você acaba ficando cansado. A rotina nos cansa. Mais do que a rotina, às vezes dificuldades financeiras, às vezes problemas com algumas pessoas, às vezes até dentro da própria igreja, nos cansamos. Nos cansamos de conflitos, nos cansamos de brigas, nos cansamos do dia a dia, nos cansamos da própria rotina. E às vezes procuramos um lugar para descansar. Às vezes procuramos um lugar onde podemos estar. E Jacó estava nessa situação. Jacó estava cansado de sua vida. Jacó estava cansado de tudo que havia acontecido na sua vida. Ele estava cansado de fugir do seu irmão, estava cansado de mentir, estava cansado de toda uma vida longe do Senhor. E quando Jacó estava cansado, ele decide descansar. Isso é meio óbvio, sim. Mas quando Jacó vai descansar, uma coisa extraordinária acontece. Quando Jacó vai descansar, ele se deita em cima de uma rocha, ele tem uma visão. Ele tem um sonho. Nós estamos cantando aqui sobre uma nova história, e talvez essa nova história seja um sonho para alguém. Jacó tem um sonho. Ele vê os céus abertos e ele vê uma escada que liga os céus e a terra. Essa escada tinha anjos subindo e descendo sobre ela, e acima da escada estava o Senhor. Estava aquele Deus de Jacó que era tão distante de sua vida. Talvez a rotina nos cansou. Talvez uma ressaca de um culto que foi muito poderoso, que foi muito forte, nos cansou. Talvez conflitos, brigas, nos cansou. Talvez até estar na presença do Senhor nos cansou. E quando nos cansamos, esquecemos de onde estamos. Quando nos cansamos, aí pode ser um momento que eu pergunto para vocês, e vocês talvez meio desanimados não respondam,
nós esquecemos o que estamos fazendo aqui. Quando nos cansamos, esquecemos que lugar é este. Mas Jacó, ele vê aquela escada e ele começa a perceber onde ele estava. Ele olha para os céus, ele fala, que lugar terrível. É como se fosse Isaías falando, ai de mim. Ele olha e fala, porque há uma escada. Eu estou em um lugar, se não seja a casa do próprio Deus. Milhares de anos se passam e um homem chamado Jesus nasce em Belém. Ele passa 33 anos crescendo como judeu. Ele então chama 12 homens e ele funda uma igreja. Esse homem olha para os seus discípulos e fala, a escada que Jacó viu era eu. Eu vim e este é o momento. Este mesmo homem encontra uma mulher samaritana em um poço, olha para aquela mulher e fala, mulher, se tu soubesse quem fala contigo, tu me pediria água e eu lhe daria água viva. Eu tenho um recado para você. Você está na casa de Deus. Eu não quero que você se apegue a essa estrutura, aos telões. Eu não quero que você se apegue às pessoas que estão aqui, mas eu quero que você tenha essa mentalidade. Você está na casa de Deus. E talvez sua pergunta agora seja a que Jacó teve, a que a mulher samaritana teve, o que eu faço agora? Jesus olha para aquela mulher, quando ela pergunta qual era o lugar certo para adorar, e Jesus fala, nem Jerusalém e nem no monte, mas o Pai procura, se coloca em pé, o Pai procura aqueles que adoram o Senhor em espírito e em verdade, porque o Pai é espírito e importa que aqueles que o adoram, adoram em espírito e em verdade. Mas você precisa ter a consciência de onde você está. Quando Jacó finalmente tem a consciência que ele está na casa de Deus, Jacó ele faz um altar e ele começa a sacrificar. A Bíblia não fala, mas eu posso imaginar que Jacó está falando, tu és o Senhor Adonai, tu és o Deus que não me abandonou, tu és o Deus do meu pai, tu és o Deus que não nos abandonou, tu és o Deus que me guiou até aqui. E ele era o Deus que encontraria Jacó e transformaria a história dele. Você acredita realmente que Deus tem uma nova história para você? Você acredita que Deus tem uma nova história para você? Porque o Deus que mudou Jacó, ele já está aqui. E ele tem coisas grandes para a sua vida. Mas ele quer que você entenda que ele já está neste lugar. Ele quer que você entenda que essa é a casa de Deus. Você tem a consciência que está na casa de Deus? Então feche os seus olhos. Feche os seus olhos. Porque o Espírito Santo já está aqui. Feche os seus olhos e comece a entregar ao Senhor. Comece a entregar ao Senhor uma verdadeira adoração. Pai, estamos aqui com a sua igreja, Senhor. Estamos aqui, Senhor, com pessoas que estão na sua casa. Estamos aqui com pessoas que talvez estão fugindo como Jacó. Mas estamos aqui, Senhor, com pessoas que o Senhor ama, com pessoas que o Senhor tem uma nova história, com pessoas que o Senhor tem um novo tempo para a vida deles. Ó Espírito Santo, nos ajuda a entregar uma

acabamos de declarar que grandes coisas o Senhor irá fazer. E se de fato você acredita nisso que você acaba de declarar nesse lugar, eu peço para que você abra o seu coração. Porque o mesmo Deus que curava, Ele ainda cura. Ele se faz presente nesse lugar. Certa vez na Bíblia, viu uma mulher

essa mulher ela não chegou em Cristo e pediu para que ele colocasse as mãos sobre ela para que ela fosse curada. Ela teve fé que apenas um toque em suas vestes era necessário para que ela fosse curada. E hoje eu não sei qual que é o seu problema, não sei qual que

quem tem o prazer de estar na casa de Deus. Glorifique e exalte ao Senhor. Exalte a Ele bem forte. E demonstre através da sua adoração agora o quanto você tem prazer de estar na casa de Deus. Pode aumentar essas palmas. Pode aumentar o seu glória. Porque nós temos alegria. Nós temos prazer de estar neste lugar. Então, se você tem prazer, bate palma e dê glórias ao nome do Senhor Jesus. Graças a damos ao nome do Senhor. Que culto maravilhoso, meu Deus. Quem já está aqui se enchendo dessa presença? Glórias a Deus. Nós passamos por momentos diversos aqui de louvores que tocaram a nossa alma, que trouxeram nostalgia e nós pudemos entregar nossa melhor adoração. Só que o culto não acabou, está na metade. Nós vamos continuar adorando ao Senhor de muitas formas. E neste momento eu quero compartilhar uma palavra com vocês. Então se coloque de pé mais uma vez. Vamos ler Mateus 6:33. Uma passagem muito conhecida. Quem conhece Mateus 6:33? Vamos lá, sem ler a Bíblia. Ah, já tá no telão. Eu ia falar quem sabe o que é, mas tá tudo bem. Você que ainda não achou, pode acompanhar no telão. Diz assim: Buscai, pois, em primeiro lugar o seu reino e a sua justiça, e todas estas coisas vos serão... O que vai ser acrescentado? É o quê? Estas coisas. Ok, podem se sentar. Em 1943, um homem, um psicólogo chamado Abraham Maslow, ele cria um modelo de prioridade sobre as necessidades humanas. E esse homem, Abraham Maslow, ele cria o que ficou posteriormente conhecido como a Pirâmide de Maslow. Quem já ouviu falar? Pirâmide de Maslow. É, você aprendeu na quinta série que eu sei. E a Pirâmide de Maslow basicamente nos ensina um modelo de estilo de vida sobre as necessidades humanas. E o início da pirâmide, a parte mais inferior da pirâmide, então ele mede de baixo para cima, começa pelas necessidades fisiológicas, necessidades de segurança, necessidades sociais, e aí o topo da pirâmide é quando transcende, ou seja, a pessoa ela consegue se satisfazer plenamente quando ela consegue suprir suas necessidades mais básicas para sobreviver. E após cumprir todas essas necessidades, ela consegue, assim, transcender, que é buscar o que é espiritual, o que é para a sua alma, o que é para a sua consciência. Então, essa é uma teoria humana e terrena. Porém, Jesus, quando ele inicia o seu ministério público, ele vai a um monte. Imagine uma montanha bem alta. E quando Jesus sobe neste monte, ele começa a pregar, fica conhecido como o famoso Sermão da Montanha, ou Sermão do Monte. Jesus, ele ensina muitas coisas acerca de como devemos viver, de como devemos nos portar, de como devemos nos relacionar com Ele. E em Mateus 6, Jesus, ele fala acerca dos nossos anseios, das nossas necessidades. Ele fala também das nossas necessidades, das nossas ansiedades. Tem alguém ansioso aqui? Acho que não, né? Tá todo mundo tranquilo. E por que temos ansiedade? Segundo Maslow, nós temos essa ansiedade porque nós não conseguimos suprir necessidades básicas para viver. Que é conquistar as coisas da terra, eu não tenho meu carro, não tenho minha casa, não tenho namorado, a namorada, então eu tenho ansiedade por isso, um trabalho. Só que Cristo, ele apresenta de uma forma diferente, ele pega essa pirâmide, imagine que aqui na minha mão tem uma pirâmide, triangular, e ele pega a pirâmide e ele vira de ponta cabeça. E Jesus fala, olha, sobre o que você deve comer, não se preocupa. Sobre os passarinhos, eles não trabalham e eles não passam fome. Sobre o que você deve vestir,
também não se preocupa. Louis Vuitton, essas lojas, fica tranquilo. Você não precisa se preocupar. Os lírios dos campos que hoje estão aqui e amanhã serão queimados, nem Salomão se vestiu como eles. Então pode ficar tranquilo. A sua casa, a sua residência, fica tranquilo. Porque os animais do campo têm seus lares e o Senhor os abençoa. E aí Jesus fala, de todas essas necessidades básicas, não tenham ansiedade. O que vocês precisam se preocupar é, buscai em primeiro lugar o reino de Deus. Então para Maslow, a transcendência, o máximo é pensar no espiritual. Jesus fala, não, o mínimo, o primeiro, a nossa primeira preocupação deve ser, buscar o reino de Deus, buscar aquilo que transcende o que é natural, buscar aquilo que vai além do natural. E o que é buscar o reino de Deus? É buscar a governança de Deus sobre a nossa vida. É buscar o governo de Deus sobre tudo aquilo que envolve a minha vida. Então, na minha família, quem governa é Deus. No meu trabalho, quem governa é Deus. Nas minhas finanças, quem governa é Deus. Na minha saúde, quem governa é Deus. Essa é a governança de Deus sobre nossas vidas. Isso é buscar o reino de Deus. Buscar o reino de Deus não é sair de casa e vir para o culto. Faz parte. Mas buscar o reino de Deus é buscar o domínio de Deus. E como que eu faço isso? Entregando tudo que eu tenho a Ele. Então a minha casa, os meus anseios no meu lar, eu entrego a Deus. As minhas finanças, elas pertencem a Deus. Tudo que eu tenho pertence... Tudo que eu tenho pertence a quem? Tudo que nós temos pertencemos ao Senhor. Por isso que hoje eu quero te convidar a devolver aquilo que o Senhor te deu para os... Se coloque de pé. Porque neste momento nós vamos demonstrar que quem governa as nossas finanças é o Senhor. Quem governa aquilo que o Senhor já nos deu e já nos abençoou é o Senhor. É o Senhor quem tem o poder e o domínio sobre tudo que nós fazemos e tudo que nós temos. Então por isso eu te convido a ofertar a Deus, porque a oferta é demonstrar que o Senhor me deu, o Senhor me abençoou. Logo, por ser grato, eu devolvo para o Senhor. Porque Deus, Ele diz, buscai em primeiro lugar o reino de Deus e a sua justiça. E qual é a consequência? Todas essas coisas serão... Não é demais coisas. É todas estas coisas. Quais são estas coisas? Não vai faltar comida, não vai faltar vestimenta, não vai faltar um lar. Estas coisas não vão faltar se você buscar o reino de Deus. Então é uma troca? É uma recompensa? Não é recompensa, é consequência. Ou seja, eu faço e consequentemente acontece. Eu coloco a minha família nas mãos de Deus, consequentemente o Senhor abençoa. Eu deposito as minhas finanças para o reino de Deus, consequentemente Ele me abençoa. É uma consequência, não é uma troca, é uma ação que provoca uma reação. Por isso, oferte o melhor ao Senhor nessa noite. Não vamos deixar as sobras para o Senhor. Ah, eu tenho um dinheiro guardado, vai ter um filme aí de um Spider-Man, eu tenho que guardar. Não, oferte ao Senhor. Não deixe as sobras para Ele, mas deixe o melhor para Ele. E eu quero orar com todos vocês. Porque o Senhor, Ele nos abençoa, não é porque nós merecemos, é porque o Senhor é bom. Quem pode se alegrar porque o Senhor é bom? Então nessa oração, nós vamos orar e agradecer porque o Senhor é bom. E orar e agradecer porque Ele abençoou já as nossas vidas. E nós ofertamos porque Ele é bom e abençoou as nossas vidas. Oremos ao Senhor. Senhor Deus e Pai, neste momento nós queremos declarar e agradecer ao Senhor o quanto o Senhor é bom para nós. Que
Que o Senhor possa abençoar a cada pessoa que está aqui neste momento, Jesus. Neste culto, Senhor, trazendo uma oferta ao Senhor. Que o Senhor possa abençoar aqueles que estão vendo através desta live e estão também ofertando a Ti, Jesus. Senhor, nós somos gratos porque o Senhor preparou todas as coisas para que pudéssemos cultuar a Ti. E que o Senhor venha abençoar e prosperar a Tua igreja, pois o Senhor é bom e a Sua bondade dura para sempre. O Senhor é bom e as Tuas maravilhas sobre nossas vidas dura para sempre. Senhor Jesus, esteja conosco, nós Te agradecemos, porque nós somos fiéis, porque o Senhor é bom e nós cremos que o Senhor é bom, que a Tua bondade sobre nossas vidas venha permanecer, no nome do Senhor Jesus. 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

Glória a Deus. Pode aplaudir ao Senhor com as suas palmas e também glorificá-lo com seu fôlego de vida. Sua bondade me seguirá aonde quer que eu for. Como diria o salmista, o que direi eu ao Senhor? O que direi eu ao Senhor de todos os benefícios que o Senhor tem me feito? Isso no Novo Testamento nós chamaríamos de graça. Porque o que é que o Senhor ganha, o que é que Deus ganha derramando graça sobre nós? Miseráveis, pecadores, pobres, cegos e nus. E o que fazemos de melhor, longe da graça de Deus, longe da bondade de Deus, longe do cuidado de Deus, não passa de trapos. Isso nós chamamos de um Deus gracioso, que olha para nós, nos escolhe, nos elege, nos reveste, cuida de nós, nos guia, nos direciona, tudo através da sua graça. Você já foi um aniversário que você olhou para a pessoa e falou assim: meu Deus do céu, o que é que eu vou dar de presente para esse irmão? Porque eu pensei em dar tal coisa, presenteá-lo com alguma coisa, ele tem. Eu pensei, vou dar um perfume, ele tem. Um tênis, tem. Um celular, como se alguém fosse dar um celular de presente, né, gente? Dá um celular, o irmão tem. Da mesma forma, é Deus. O que é que nós vamos retribuir a Deus depois de tudo que Deus tem nos feito? Então não nos resta outro sentimento, meus amigos, a não ser glorificar a Deus, adorá-lo por todo o cuidado e zelo que Deus tem derramado sobre nós. Ele diz, o próprio salmista diz, ele diz assim: em vão vigia o sentinela, se o Senhor não guardar a cidade. Em vão vale o seguro do teu carro, se o Senhor não te proteger. Em vão vale a tua segurança, se Deus não lhe proteger. Em vão vale todo o teu conforto, toda a tecnologia que nós temos, se Deus não olhar para a gente e dizer assim: eu te mantenho, eu cuido de você, eu zelo de você. Em vão vigia o sentinela, se o Senhor não guardar a cidade. E se isso é verdade, aplauda o nome do Senhor, glorifique a Ele. Quero ler com vocês um texto muito conhecido, que é justamente o texto de Marcos 4:35. Vamos do 35 até o 41. É uma leitura um pouquinho esticada, mas tem uma finalidade maior. Marcos 4:35. Se vocês todos quiserem ficar em pé, para ficar aquela coisa mais uniformizada, aquela coisa mais todo mundo padronizado, senão fica um em pé, um sentado, e aí a gente acaba ficando um pouco fora de padrão. Marcos 4:35, enquanto você vai esfolhando aí, procurando a referência bíblica, eu quero convidar os irmãos que estão nos acompanhando pela live no Instagram, e para ter uma experiência mais imersiva, vá para o canal do Regenere no YouTube, e não só vá para lá, como também você vai lá nos três pontinhos, clica, compartilha, seja um evangelista da internet, mandando para todos os seus parentes. Quem sabe assim Deus pode operar um milagre na sua família, na sua casa, alcançando todos que você ama. Quantos encontraram? Diga glória a Deus. Vamos lá. Marcos 4:35 diz assim: e naquele dia, sendo já tarde, disse-lhes Jesus: passemos para o outro lado da margem. E eles, despedindo a multidão, no caso aqui, despedindo a multidão seria os discípulos. E eles, despedindo a multidão,
O levaram assim como estava no barco, e outros barcos o seguiam. Ora, levantou-se grande temporal de vento, e as ondas se arremessavam contra o barco, de modo que o mesmo já estava a encher-se de água. E Jesus estava na popa, dormindo sobre o travesseiro. Eles o despertaram e lhes disseram: Mestre, não te importa que pereçamos? E ele, despertando, repreendeu o vento e disse ao mar: Acalma-te, emudece. O vento se aquietou e fez-se grande bonança. Então lhes disse: Por que sois assim tímidos? Como é que não tendes fé? E eles, possuídos de grande temor, Mateus vai dizer que eles estavam possuídos de grande medo, diziam uns aos outros: Quem é este que até o vento e o mar lhe obedecem? Glória a Deus. Pode se assentar? Vou fazer uma rápida oração a Deus. Feche os seus olhos, mesmo sentado. Coloque a mão no seu coração e comece a pedir a Deus para que Deus direcione esta palavra ao seu coração. Jesus, nós somos eternamente gratos a Ti, porque nós somos sabedores e conhecedores e experimentamos esse cuidado dia após dia. E sabemos que o Teu amor e a Tua graça e o Teu zelo para conosco é um zelo infinito, Pai. Que nesse momento a Tua palavra crie raízes no nosso coração. Deus, que todo espírito que faz oposição à Tua palavra, todo espírito maligno que trabalha na oposição à Sagrada Escritura, à Tua palavra que nos guia e nos direciona, que o Senhor, ó Deus, possa repreendê-los, expulsá-los, ó Pai. Porque o diabo não tem legalidade, ó Pai, aonde existe um filho Teu. Senhor, em nome de Jesus eu Te peço, guia nossas palavras enquanto falamos aos ouvidos dos Teus filhos. E o Senhor fala aos corações deles através do Teu Espírito. Em nome de Jesus é o que Te pedimos e desde já Te agradecemos. Em nome de Jesus, amém. Amigos, o texto que nós acabamos de fazer a leitura, eu acredito que nós podemos extrair diversas lições práticas para o nosso dia a dia. Ainda mais quando o assunto é espiritualidade, porque disso a Escritura fala com propriedade. A intenção que temos ao ler esse texto é torná-lo prático para nós. Não adianta nós recorrermos à época, à geografia, às questões econômicas da época. Tudo isso é muito válido e é muito legal, porque nós entendemos o mundo em que Jesus viveu. Mas nós precisamos extrair desses fatos, desse texto, desta lição, desta ocasião, lições de aplicações práticas para o nosso dia a dia. São coisas que nós ouvimos aqui, guardamos no coração, e quando passamos por alguma intempérie, dificuldade, provas, problemas, a gente se lembra então dessa palavra que Deus libera sobre o nosso coração, e a gente então descansa em Deus, e lança em Deus toda a ansiedade. Aliás, o próprio Jesus nos ensinou a não sermos tão ansiosos com algumas coisas. Mas em especial neste evangelista que é propriamente Marcos, ele tem alguns objetivos quando ele vai registrar Jesus acalmando a tempestade, Jesus ordenando os discípulos a ir para o barco, os ensinamentos de Jesus. Ele tem uma finalidade, ele tem um objetivo, que talvez uma leitura corrida, uma leitura acelerada, e cá para nós, às vezes a gente vai para a Bíblia, a gente vai fazer uma leitura bíblica, e a gente faz uma leitura bíblica tão acelerada, porque a gente vive em um mundo acelerado,
em um mundo rápido, tudo é muito tecnológico, você clicou, a resposta chega, você pediu o iFood, já bateu na porta da tua casa, está buzinando, é tudo muito rápido. E nós levamos essa agilidade de leitura e de vida para o texto. E quando isso acontece, nós acabamos

Deus, ele não está preocupado em ficar dando aquele giro na história, em ficar voltando e esticar o seu evangelho. Até porque quando você compara Marcos com Mateus, com Lucas, com João, ele é o mais curto entre as narrativas, as parábolas, os ensinamentos. A intenção aqui de Marcos, até o capítulo de número 8, é apenas responder uma pergunta. Qual é a pergunta que Marcos está se prontificando a responder? É essa aqui: quem é Jesus? Ele está preocupado em responder apenas essa pergunta: quem é Jesus? E ele vai mostrar através dos capítulos do 1 ao 8 essa resposta: quem é Jesus? Jesus é o Filho de Deus. Porque o próprio Deus, no ato do batismo, falou: este é o meu filho, em quem eu tenho a alegria. E esse mesmo Jesus que recebe essa validação é o mesmo que vai ser tentado, porque o Espírito de Deus o guiou para o deserto. A intenção então do escritor é levar a gente a entender que Jesus, ele não é uma pessoa que não possui uma identidade. Muito pelo contrário, Jesus tem uma identidade, e a sua identidade é que ele é o Filho de Deus. Ora, já que Jesus é o Filho de Deus, logo entendemos que Jesus também é o Messias, aguardado, esperado por todas as nações. Mas como nós podemos comprovar? É outra pergunta interessante que Marcos procura responder. Como nós conseguimos comprovar e validar que Jesus é o Messias? Marcos, você já provou para a gente que Jesus é o Filho de Deus pelo fato dele ser batizado, e João batizou ele sendo primo dele. Oh, o Senhor vem a mim, eu que tenho que ser batizado pelo Senhor? Não, João, deixa que isso aconteça para que a justiça do meu Pai aconteça. Mas eu não sou nem digno de desamarrar a sandália dos teus pés, a alparca dos teus pés. Eu não sou digno. Deixa, João, fique em paz, vamos cumprir o que está escrito. Ele prova que Jesus é o Filho de Deus. Agora ele tem que responder por que que Jesus é o Messias. A intenção e a ideia que se tem é que quando o Messias chegasse, haveria alguns sinais. Eu disse que quando o Messias chegasse, haveria alguns sinais. Os sinais que esse Messias daria é que um tempo se manifestou. Um tempo, uma janela ou um novo ciclo, ele foi aberto, foi inaugurado, uma nova temporada no mundo foi iniciada. Que temporada é essa? Uma temporada de curas, milagres, libertações, sinais extraordinários aconteceriam. Agora você entende por que que Marcos ele está tão apressado em escrever acerca de Jesus? Inclusive, é justamente neste evangelho que ele usa expressões rápidas: e logo Jesus chegou, e imediatamente partiu, e assim foram. São impressões e são expressões de ação. Então, a intenção que nós temos é de pequenas cenas curtas de ação em Jesus, como se fosse basicamente um trecho de ação, e Jesus mal termina e já vai para outro. Você olha para esse texto, na leitura que você tem dele, depois de Jesus acalmar o vento, a tempestade, parou todo o problema ali, os discípulos: uau, ele é realmente, quem é esse que até o vento e o mar lhe obedecem? E diz o texto que eles ficaram espantados. Na sequência dessa narrativa, você vai ver que Jesus, ele não para para tomar um cafezinho, sentar com os discípulos, bater um papo: e aí, gente, o que vocês acharam dessa demonstração aí? Não, ele vai diretamente para Genezaré, ou para a região de Gadara. Vai fazer o quê? Porque tem uma pessoa lá que nem o delegado está dando conta de segurar ele. O homem quebra as algemas, quebra tudo, ninguém consegue conter ele, o gadareno. E quando Jesus chega, ele já chega dizendo assim: vieste nos atormentar antes do tempo. O que que isso demonstra? Que Jesus havia acabado de iniciar um novo ciclo, uma nova temporada, um novo momento. É como se Satanás estivesse dizendo assim: eu sei que tem um tempo reservado para a gente ser enviado para o lago de fogo e de enxofre. Eu sei, mas o Senhor está antecipando esse tempo. Vieste nos atormentar antes do tempo. Opa, o Messias chegou. E aonde o Messias está, o que que acontece, Marcos? Curas,
milagre.

milagres, libertação, transformação e coisas extraordinárias acontecem. Percebe porque ele tem essa intenção e esse propósito de fazer essas pequenas narrativas e levar a um local de construção onde todo mundo diz assim: uau, Jesus é demais, não é, gente? Jesus faz coisas que ninguém faz, não é? A intenção de Marcos é que na leitura que a gente faça, a gente chegue a essa conclusão: nossa, você viu? Ele nem olhou para o endemoniado, nem chegou, o endemoniado já reconheceu, Jesus nem falou nada, nem precisou da carteirada. Ele falou: vieste nos atormentar antes do tempo. E, rapaz, você não viu nada. Uns dias atrás a gente estava no mar da Galileia e ele acalmou o vento, acalmou a tempestade, e a gente que anda com ele, que a gente já está acostumado a ver umas coisas diferentes acontecer fora do normal, a gente começou a se perguntar: quem é esse? Porque se, olha, são evidências e sinais de que Marcos está dando para a gente através do texto, dizendo assim: pelo amor de Deus, se isso não for um sinal para você validar e entender que Jesus de fato é o Messias, eu não sei mais o que eu mostro para vocês. Como Marcos ele é o Messias? Gente, pelo amor de Deus, olha os sinais que ele faz, olha os sinais que ele realiza. Ele inaugurou uma coisa que a gente já está esperando há muito tempo, que é o quê? A chegada do reino de Deus. Ele iniciou a chegada do reino. E o que é o reino de Deus? É o domínio, é o governo, é o poder de Deus manifesto em uma pessoa. E ele é essa pessoa que está aqui diante de nós. Então, é para que abra os olhos e vocês contemplem o Filho de Deus. Quantos estão entendendo? Diga glória a Deus. Perfeito. A intenção de Marcos é essa. Agora, nós somos levados a fazer outra pergunta, que é muito importante para nós. A pergunta, antes de nós lermos o verso 35 do capítulo 4, que Jesus começa dizendo: e naqueles dias, a gente precisa voltar um pouquinho e ter o direito de fazer a pergunta para o texto. Gente, pode perguntar para o texto, tá? A Bíblia é um livro vivo, que enquanto você lê ela, ela também te lê. Ela também trata de você. Então você tem o direito e a liberdade de fazer perguntas para o texto. Naquele dia o quê? Ele estava falando do quê? Quando você volta para o capítulo de número 4, lá no capítulo 4, no verso 1, você descobre que Jesus estava ensinando a multidão e aos discípulos. E a pregação e o ensinamento de Jesus naquele dia tinha basicamente três pontos interessantíssimos. Quantos pontos? Não, aqui comigo. Quantos pontos? Três pontos interessantíssimos tinha no ensinamento de Jesus. Jesus estava pregando, se você está com a sua Bíblia e quer acompanhar, Jesus estava pregando justamente sobre a parábola do semeador. E saiu o semeador a semear. Opa, e uma semente caiu no meio do caminho. E outra semente caiu no terreno rochoso. E outra semente caiu no terreno espinhoso. E outra semente caiu na boa terra. Os discípulos, do que ele está falando? Vocês não entenderam? Eu vou explicar. A terra é os corações. Os corações das pessoas que estão ouvindo a gente aqui. Só que a palavra, o que eu estou ensinando, é a semente. Pequena, singela, e que dura no máximo um ensinamento para vocês. Só que de acordo de como está o coração dessa pessoa, você tem o efeito da palavra que eu estou ensinando para vocês. Se esse coração for muito peludo, se esse coração for muito rochoso, como diria Ezequiel, coração de pedra, esse irmão tem um coração duro. Olha, se o coração dele for muito espinhoso, qual é o efeito da minha pregação? O efeito da minha pregação não é tão eficiente quanto o coração que está pronto a receber a palavra. Os discípulos: ah, Jesus, estou falando, tem que explicar as coisas para vocês. E tem mais, ninguém esconde uma candeia debaixo de um alqueire. Ou seja, o que ele está dizendo aqui é o seguinte: ninguém acende a luz e coloca a luz debaixo da cama. E mesmo se colocar uma luz acesa debaixo da cama, você vai perceber que a luz está acesa. Ou seja, o que é para ser mostrado
não pode ser escondido. No Evangelho de Mateus, ele vai ser um pouco mais explícito e dizer assim, que nós somos a luz do mundo. Ou seja, onde há uma luz mediante as trevas, isso é notado. O testemunho de um cristão, aonde ele chega, é nítido. Aonde chega um cristão, o seu testemunho é nítido. Você quer ver uma coisa? Olhe para Daniel na Babilônia. É nítido que tem um crente na Babilônia. Ó, ao som do pífaro, do trompete, da trombeta, da flauta, é para todo mundo se curvar diante da estátua. Todo mundo lá, Daniel, Misael, Ananias e Azarias. Mas curvar não. Por quê? Porque é nítido a presença da luz mediante as trevas. É nítido. E é o que justamente Jesus estava ensinando. Quando ele termina este ensinamento, ele vai para outro ensinamento. Ele vai falar sobre a semente da mostarda, que não é necessariamente a menor semente entre todas, mas é a mais resistente. É que aguenta maior capacidade, tem maior capacidade de pressão, no sentido de que ela suporta isso. E Jesus diz que o seu reino, a sua mensagem, é justamente como uma semente, como um grão. Do que nós temos aqui? Como que nós podemos resumir isso aqui? Olha para cá. Jesus está ensinando uma coisa importantíssima. Quando o texto diz, e naquele dia desses ensinamentos, naquele dia da parábola do semeador, naquele dia da parábola da luz que não pode ficar debaixo da cama, naquele dia da semente de mostarda, que é a menor entre muitas, mas ela tem uma capacidade maior, e quando ela cresce, todo mundo consegue notar que ali era uma semente de uma mostarda. Do que é que Jesus está falando aqui, gente? Em todas as parábolas, em especial a parábola do semeador, a parábola da semente, Jesus está falando uma coisa sobre crescimento. Justamente sobre crescimento. Olha para cá. Os discípulos passaram o dia ouvindo Jesus falar sobre crescimento. Eles passaram o dia todo. Café da manhã, almoço, café da tarde. Na janta Jesus falou, bora. Passemos para o outro lado da margem. Eles passaram o dia ouvindo Jesus falar sobre crescimento. Só que falar sobre crescimento e ouvir sobre crescimento é muito diferente de estar crescendo. Porque uma coisa é a teoria, você concorda comigo? Uma coisa é a teoria. Outra coisa é a prática. Jesus passou o dia todinho falando crescimento. A gente precisa crescer. A gente precisa frutificar. Passou o dia todo falando sobre crescimento. Quando Jesus terminou a lição sobre crescimento, Jesus falou assim, todo mundo dentro do barco. Vocês não sabem o que aguarda vocês, o que está por esperar. Aguardem os próximos episódios. Todo mundo dentro do barco. Os discípulos entraram, afastaram, falou, vamos. E diz o texto que Jesus, ele foi para a polpa do barco dormir. Descansar, natureza humana. Precisava de uma regeneração ali. No ato em que os discípulos foram para lá e viram que o vento solapava o mar e o mar refletia essa força no barco ao ponto que o próprio Marcos e Lucas e também Mateus chegou a dizer que quase o barco foi a pique. Ou seja, quase o barco afundou. Aí os discípulos, rapaz, Pedro, pelo amor de Deus, vamos ver, cadê o mestre, cadê o mestre, cadê o mestre? O mestre, rapaz, o mestre está dormindo. O homem está cansado, ele passou o dia inteiro ensinando a gente. Foi mesmo, rapaz, ele ensinou sobre ensinamento. Mas acorda ele. Quando Jesus acorda, Jesus acalma o vento, aquieta o mar e eles ficam assustados. Primeira lição que nós temos aqui para extrair para a nossa vida, praticidade. Quando Jesus te fizer crescer, quando Jesus fizer você ouvir palavras de crescimento, gente, e Jesus gosta de fazer a gente crescer e gosta de ver a gente em processo de crescimento, Ele ama. Ele ama, Deus é o Deus do crescimento, Ele disse, crescei e multiplicai. Ele disse para Abraão, farei de ti uma grande nação. Abençoarei os que te abençoarem, amaldiçoarei os que te amaldiçoarem, em ti serão...
a terra. Quem mexer contigo, mexe comigo. Teu amigo é meu amigo, teu inimigo é meu inimigo. Deus ama o crescimento. Deus mostrou para José o sol, a lua e 11 estrelas se curvando diante dele. Crescimento. Só que chegou uma hora que Deus falou assim: entra no barco. E Deus está dizendo para a gente: está na hora de entrar no barco. Bora entrar no barco? Ele faz assim: ó, sobe. Sobe. Porque agora eu vou tirar você da teoria e eu vou levar você para a prática. Vocês passaram o dia me ouvindo falar sobre crescimento. Vocês passaram o dia todo me ouvindo falar sobre o crescimento que eu tenho para esta obra, o crescimento que eu tenho para o seu ministério, o crescimento que eu tenho para a sua profissão, o crescimento que eu tenho para a sua casa, as bênçãos que eu tenho para dar, porque crescer é muito bom. Agora, ninguém cresce sorrindo. Eu nunca vi ninguém crescer sorrindo. E quem falou que cresceu sorrindo e face é mentira. Crescimento dói. Uma criança no processo da troca da carga dentária, saindo dos dentes de leite e indo para os dentes de fato permanentes, dói. Sai sangue. Quando a criança está em processo, engatinhando e dando os seus primeiros passos, ainda balbuciando, nós damos risada porque aquilo é bom ver o crescimento, mas para ela dói. Aí eu te pergunto: você quer crescer? Ô Jesus, em oração, abre a porta, Senhor, abre a porta. Não é assim? Jesus, abre a porta, faz um milagre. Senhor, pelo amor de Deus, se o Senhor não fizer, olha, eu não sei mais o que vai ser da minha vida. Agora diga que eu estou mentindo. Senhor, abre a porta, faz um milagre, vai, tome petição, e tome petição, e tome petição. E não é errado não, tá? Tem que pedir, tem que pedir. Somos filhos e por direito temos essa legalidade em pedir a Deus. Só que e como isso chega para Ele, você sabe como é que chega para Ele? Aí o Espírito chega para lá e traduz para Ele a nossa oração. Ele está pedindo para crescer. Ele está pedindo para crescer. Aí o pai olha e fala assim: ué, mas como é que a gente ensina uma pessoa a crescer? Manda entrar no barco. E Deus está mostrando para você um barco hoje. Está falando: você não me pediu uma porta? Você não me pediu uma oportunidade? Você não pediu aquela porta da faculdade dos sonhos? Você não pediu aquele emprego dos sonhos? Você não pediu para mim fazer um milagre? Opa, tô aqui, meu lindo. Tô aqui, minha linda. Filhão, tô aqui. Mas entra no barco, por favor. Primeiro os filhos, depois os pais. Entra no barco. Agora, Deus, Ele olha para a gente diante desse texto e faz uma pergunta para a gente. E eu pergunto para você: realmente você quer crescer? Realmente você quer crescer? Porque crescer dói. Eu não sei que tipo de evangelho, não sei que tipo de filiação a gente está pretendendo construir para o futuro. Não sei que tipo de teologia nós queremos apresentar para o futuro, porque essa teologia e essa Bíblia fast food com Deus não funciona. Deus nunca teve gente que Ele tratou como não se fosse passar por processo de... Parece que as coisas só acontecem com a gente, só com a gente, não é verdade? Eu faço, né? Você acha que eu sou Superman, irmão? Sou não. Senhor, direto, por que comigo? Por que o Senhor faz eu passar por isso? Hoje mesmo eu falei, por que o Senhor faz eu passar por isso? Você sabe o que Deus falou para mim? Deus falou hoje para mim assim: as suas orações de 15 anos atrás eu ouvi. E você me pedia crescimento. Entra no barco e fica quieto. Em nome de Jesus, por gentileza, levante a sua mão. Deus está dando para você uma oportunidade de crescimento e você não vai perder. Em nome de Jesus, receba essa palavra. Deus fará você crescer, a sua casa crescer, a sua família crescer, a sua profissão crescer. Os talentos de Deus estão caindo sobre você. Agora eu te prometo uma coisa: não vai ser fácil. Não será açucarado. Não vai ser coisas que você vai dizer: nossa, como isso é, como prova é gostosa. Como é bom passar por uma prova. Jesus, eu não vejo a hora de sair dessa prova e entrar em outra. Não, você vai chorar.
As pessoas não vão entender, vão te chamar de louco, sua petição é de coisa louca, de louca, só que Deus mandou você entrar no barco, e você entrou, porque você quer crescer, você ouviu sobre crescimento, e você é filho. Se você pode aplaudir ao nome do Senhor. Deus havia prometido para Israel que levantaria um libertador. Um homem que foi tirado das águas e consequentemente tiraria o povo do deserto. Só que quando a gente olha para as fases da vida de Moisés, parece uma coisa maravilhosa, principalmente a primeira, eu amo. É quando ele necessariamente ele vai para o Egito, resgatado pela filha de Faraó, e nós conhecemos a história. E ele tem a possibilidade de se tornar filho da filha de Faraó, com ascensão ao trono do Egito. Rapaz do céu, irmão do céu, vou falar para você. Eu imaginaria mil e uma coisa. Falava, meu Deus, dá para fazer tanta coisa. Olha, meu Pai do céu, será verdade? Será, Jesus? Será? E Moisés não foi diferente. Até que ele viu um homem maltratando alguém da sua parentela, alguém do seu sangue, ele não suportou, matou e se tornou homicida. E fugiu para as terras de Midian. 40 anos ele sonhando que seria filho da filha de Faraó, ascensão ao trono. Os próximos 40 anos em Midian, o negócio é ruim. Apacentando as ovelhas que nem eram dele. Eram de Jetro, seu sogro. E esse apacentamento era dose. Deserto, sol causticante, é de judiar. Quando o deserto não é 8, é 80. O negócio era terrível, irmão. Terrível, terrível, terrível. Olha, às vezes São Paulo aqui faz um sol pesado, que quando você faz assim com a cabeça, você sente os negócios lá assim, dá uma balançada. Fala, rapaz, o negócio lá era pior. Era pior. Só que era necessário esse tempo de crescimento. E depois, com 80 anos, aí vem Deus. Em uma sarça que queima, arde, mas não se apaga, tira a sandália dos pés, porque agora tem uma missão para você. Você vai aparecer lá para Faraó, e agora você vai dar a minha identidade para Faraó. Rapaz, mas nem eu tenho identidade. Qual que é a do Senhor? Diga que o eu sou enviou você a ele. E tem mais, tira o meu povo de lá. Mas não é para tirar eles de lá sem direito a nada, não. É para sair com tudo que tem direito: gado, riqueza, ouro, prata, tudo que eles tiverem direito, você traz com eles. Aí ele chegou lá e começou a viver. Agora eu te pergunto: abriria-se o mar vermelho? Ele veria o maná cair do céu? Ele veria as águas de Mara se transformarem em doce? A rocha jorraria água? O Jordão com Josué seria aberto se José, ou melhor, se Moisés não tivesse aceitado as etapas do que Deus tinha para ele? Então eu faço um convite para você: aceite. Aceite a história que Deus tem para você. Viva a história em que Deus tem para você e viva todos os processos e todas as etapas que Deus tem para você. Eu não estou falando para você se conformar, para você não estudar, para você não buscar melhorias. Não é isso que eu estou falando. Mas por aquilo que Deus fizer, mandar você passar, você vai passar. E se negligenciar é pior, porque o processo atrasa. Aí Deus diz, é necessário fazer ele passar de novo. Então eu quero fazer um convite para você aqui, irmão. Pelo amor de Deus, entra neste barco. Porque o meio do mar, com uma tempestade que parece que vai matar a gente, que parece que vai deixar só um pedacinho do nosso barco, e a gente vai ficar num pedacinho de barco dizendo, e agora o que será de mim? É essa a impressão que a gente tem, mas em uma coisa a gente precisa repousar, porque quem me levou para o meio do mar não foram as minhas ideias. O que me levou para o meio do mar não foi o meu ego. O que me levou para o meio do mar foi Deus. E se tem uma coisa que Deus é, e você vai concordar comigo, Deus é responsável por aquele que Ele chama. Deus é responsável por aquele que Ele vocaciona. Deus é responsável por aquele que Ele diz assim, pode ir. No começo será amargo, mas no fim as coisas se tornam melhores do que no começo, porque o começo, o fim das coisas é melhor do que o começo. Em nome de Jesus, aplauda o nome dele, porque Deus tem um tempo de crescimento para nós.
Mas a outra coisa que também nós podemos aprender nesse texto e com essas lições que a Bíblia tem para nós, que é justamente a segunda etapa, que Jesus não privou os discípulos de uma tempestade. Ou seja, os discípulos foram obedientes. Vocês concordam comigo? Foram obedientes. Eles obedeceram. Jesus falou: entra no barco. Foram. Chegou lá, tome tempestade. Mas, rapaz, por conta da obediência, os discípulos estavam passando por uma tempestade. Agora, deixa eu te fazer uma pergunta. As tempestades da sua vida, os vendavais da sua vida, você está enfrentando por obediência ou por desobediência? Porque às vezes você está enfrentando o vendaval não é porque Deus mandou você fazer, não. É porque você, por iniciativa própria, chegou aonde chegou. As tempestades que vocês têm vivido, que você tem vivido e vivenciado, é porque Deus falou para você entrar nessa situação e você entrou e viveu essa tempestade? Ou você está vivendo essa tempestade por conta de desobediência? Porque uma coisa é o Senhor falar: passemos para o outro lado da margem. Outra coisa é Jonas dizendo assim: quer ir para Nínive? Vou nada, rapaz. Vou não. Para Nínive eu não vou não. Para onde eu vou? Eu vou para Tarsis. A tempestade que Jonas viveu não foi por obediência, foi por desobediência. E não é só isso. Quando você vive uma tempestade por desobediência, se fosse só você no problema, estava bom. O problema é que você leva outros com você. Porque o problema era de Jonas, mas por conta de Jonas, o que é que os marinheiros tiveram que fazer com as cargas que eles estavam carregando no barco? Jogaram fora. Então, tem gente passando prova por conta das tempestades que você mesmo tem procurado. Será que as tempestades que você está enfrentando é porque Deus te levou para a tempestade? E aí você fica em paz. Fica em paz porque o Deus que te leva para a tempestade é o Deus que acha o ouvido do vento e fala para ele se acalmar e se aquietar. Agora, se as tempestades que você está vivendo são tempestades que foram produzidas e geradas por você, e não só isso, você está levando gente a perder coisas por conta da sua tempestade. Você não está vendo que a sua família está afundando por conta da tempestade que você mesmo está gerando? Você não está percebendo que tem coisas no seu lar que estão sendo desperdiçadas por conta desse temperamento exagerado que você tem? Irmão, vou te falar uma coisa, se cerque de pessoas que possam e que você tem condições de ouvir o feedback delas acerca de você. Cerque-se de pessoas que têm aproximação com Deus para dizer para você: olha, se eu fosse você, eu faria desse jeito, mas são pessoas verdadeiras e leais ao que Deus tem para você. E na sequência do texto, o próprio Deus... É uma coisa difícil para a gente, porque nós temos dificuldade para entender isso. Eu, particularmente, ainda tenho hoje, embora esteja pregando para vocês. Como conciliar as tempestades com a presença de Deus? Você olha para o barco, tome o barco, ó, para um lado, para o outro, para um lado, para o outro, para um lado, para o outro. E a gente está falando de pescador, gente que entende de mar. Gente que entende, já cansou de ver tempestade na Galileia. Esse mar aqui, irmão, isso aqui eu conheço de cor e salteado. Aqui tem peixe, aqui não tem, aqui não vai para lá, que ali dá ruim, as ondas são altas. Eles conheciam essa região, principalmente Pedro. Conhecia muito bem. E a tempestade varrendo o barco. E Jesus? Jesus, ó, em silêncio. Como é que a gente concilia? Como é que a gente casa? Como é que a gente relaciona a tempestade e o fato de Deus estar com a gente? É porque Deus nunca prometeu para a gente que a gente não passaria por qualquer coisa. Ele disse em Isaías: quando passares. Ele não disse se passares.
Porque se é uma hipótese, você concorda comigo? Se é uma hipótese, se você for, se você chegar, se você conseguir, é uma hipótese. Agora, quando tem um tempo determinado para você passar? Não sei quando. Tem gente que passou, outros estão passando e outros vão passar. Mas quando chegar a hora de Deus falar assim para você, chegou o tempo do crescimento, entra no barco. Quando esse quando chegar, entra, irmão. Porque quando você passar pelas águas, Ele estará contigo. Quando você passar pelos rios, eles não te submergirão. Quando passares pelo fogo ardente, não vai te queimar. Por quê? Porque aquele que te colocou no processo é o mesmo que está com você no processo. Embora Deus esteja em silêncio, embora Deus não esteja em atividade, porque coisa boa é ver Deus em atividade. Coisa boa é você ver Deus abrindo o mar e Deus abre o mar. Coisa boa é você ver Deus falando, pega essas pedras do Rio Jordão. Coisa boa é você ver Deus derrubando gigante. Coisa boa é você ver Deus derramando maná do céu. Coisa boa é a rocha jorrando água. É bom demais! Agora, difícil é você saber que Deus está com você, mas Ele não está se manifestando. É o que está com os discípulos aqui. Eles estão vivendo com Deus. Eles estão vivendo uma tempestade por obediência. Eles estão vivendo um vendaval por obediência. Porque Deus levou ele para esse lugar. Porque Deus conduziu eles para esse lugar. Só que o mesmo Deus que conduz é o Deus que não fala. É o Deus que não responde. É o Deus que demora com a oração respondida. É o Deus que demora para responder um propósito. E o que é que você vai fazer? Vai pegar Deus pelo colarinho, levar Ele para o canto da parede e falar, e aí, vai fazer ou não vai fazer? Ou você vai dizer assim, Senhor, se o Senhor não agir, o negócio aqui vai ficar feio. E eles recorreram a Jesus e falou, olha gente, vocês fiquem em paz. E aqui nós aprendemos a última lição que esse texto tem para nós. Qual é? Que o que Jesus prometeu para os discípulos não foi uma viagem tranquila. Não foi um cruzeiro. Jesus não prometeu um cruzeiro para eles. Muito pelo contrário. Jesus prometeu para eles uma travessia. Ele disse, passemos para o outro lado da margem. Isso aqui é uma certeza. Isso é uma certeza. Isso aqui não é uma dúvida. É uma certeza. Passemos para o outro lado da margem. Não é? Será que vamos passar? Passemos para o outro lado da margem. É uma certeza. O que ele promete é uma travessia. Ele não prometeu que o percurso do trajeto do barco seria fácil. Ele disse assim, vocês vão chegar lá. Agora o que vai acontecer no meio do mar, aí eu não posso contar porque senão acaba com a surpresa. Você já percebeu que Deus nunca dá o plano todo para a gente? Deus chega para Abraão e fala, sai da tua terra. Ele saiu. Mas Deus falou para ele no início do capítulo 12 que ele teria que sacrificar o filho dele? Deus nunca dá o plano todo. Por quê? Ele quer ver até onde você alcança o nível de obediência. Fique de pé agora em nome de Jesus. Fique de pé agora em nome de Jesus. E eu quero convidar você agora a fazer uma oração mais do que sincera. Uma oração mais do que sincera. Em alguma fase deste sermão você está. Ou você está naquela fase que Deus está dizendo assim, opa, ouvi a sua oração, prepara aí para entrar no barco. E você todo alegre, feliz, opa, vamos para o barco. Ou você está na fase em que você já está no meio da tempestade, ou você está dizendo assim, estou em paz, porque embora eu sei que a tempestade está aqui, que o vento está soprando junto às águas no meu barco, eu sei que o que ele me prometeu não foi um afogamento, o que ele me prometeu foi uma travessia. Feche os seus olhos agora em nome de Jesus. Será que as tempestades da sua vida que você tem enfrentado
são por obediência. Foi porque Deus te levou para o meio deste vendaval, foi Deus que te levou para o meio desta crise, levou para esse local que às vezes é desconfortável, sim, tá? É desconfortável, só que foi Deus que te levou. E você sabe que você não é a mesma pessoa de 2 anos atrás. Por quê? Porque aquela tempestade fez você crescer. Senhor, e nós estamos aqui, Pai, agora, iniciando essa oração. E eu vou fazer uma oração junto com os teus filhos que me acompanham nesta oração, Deus. Nós queremos te agradecer pelas tempestades que nós enfrentamos anos atrás. Senhor, nós choramos. Nós oramos na madrugada, nós jejuamos. Eu quero te agradecer, Deus, pelos 2 anos, 3 anos atrás que se passaram. E realmente, Deus, não foi fácil. Foram perseguições, foram calúnia, foram tempestades, foram defamações, foram gente cavando cova, gente abrindo buraco dizendo, é hora dele cair, é hora dele morrer, é hora dele ir. Além disso, Senhor, os inimigos, Satanás, os seus asseclas, ó Deus, trabalhando, Senhor, arduamente, ó Deus, para ver o teu filho, Pai, tombado, ó Deus, sem vida, ó Deus, sem ânimo, depressivo, ansioso, trabalhando, tirando a paz, roubando a paz do coração dele, Deus, embora, Senhor, ele transmita paz e sossego, ó Pai, em meio à tempestade, o coração do teu filho pede por socorro, meu Deus, em nome de Jesus, eu quero, Pai, te pedir agora, reavive, Senhor, Deus, traz novamente, reacende, ó Pai, sopra novamente, Senhor, o sopro, ó Pai, das promessas que o Senhor fez ao teu filho, quando o Senhor disse para ele entrar no barco, Senhor, em nome de Jesus, eu quero te pedir agora, aumente a fé do seu filho, eleve, Senhor, a fé do seu filho a um nível que ele pediu, ó Deus. Senhor, abre a porta que o teu filho, ó Deus, solicitou, pediu, ó Pai, mas que o Senhor, ó Pai, produza um crescimento extraordinário para ele, porque ele não seria o que ele é se o Senhor não tivesse levado ele para essa tempestade. Deus, nós te agradecemos pelas tempestades que vivemos. Aliás, ó Deus, bons marinheiros, bons marujos são produzidos em dias de vendavais. Bons marinheiros, ó Pai, são gerados em ocasiões de tempestade. Eu queria que agora você começasse a agradecer a Deus nessa oração que você está fazendo. Você começasse a agradecer a Deus, dizendo, Deus, muito obrigado. Muito obrigado. Muito obrigado, porque eu sei que essa tempestade cresceu, subiu, elevou-se, para que o Senhor produzisse em mim, ó Pai, crescimento espiritual. Senhor, sim, ó Deus, nós te louvamos, ó Pai. Nós te adoramos, a tua igreja te agradece. A tua igreja te agradece. A tua igreja, Senhor, te louva. Porque o Senhor tem nos levado para este lugar.

Louve a Ele. Cante nessa tempestade.

Eu queria fazer uma pergunta. Se existe alguém aqui hoje que, ouvindo essa palavra, quer reconciliar com Jesus ou aceitá-lo como Salvador? Existe alguém hoje para Jesus? Levante as suas mãos, a sua mão como sinal. Se você está vendo alguém do seu lado que está aceitando a Jesus ou quer reconciliar com Ele, está vendo, faça assim com as suas mãos para que a gente possa ver. Tem alguém para Jesus hoje? Para reconciliar com Ele, para aceitá-lo? Vamos fazer então a oração da fé e agradecer a Deus por esse momento de culto, de adoração, de louvor, por tudo que Deus tem gerado para nós e nos direcionado na Sua Palavra. Pai, eu Te louvo porque o Teu cuidado nos alcançou. Obrigado, Pai, por esta palavra. Obrigado, Senhor, por essas pessoas que estão aqui, que saíram das suas casas, dos seus trabalhos, saíram, ó Pai, de onde estavam e vieram, Pai, ouvir a Tua palavra. Nós Te glorificamos e Te adoramos. Que o Senhor conduza, leve os Seus filhos em segurança para suas casas, os protegendo, os livrando do mal, que a Sua mão e o Seu poder os proteja, Pai. Dê para eles um sábado de descanso e um domingo abençoado, em nome de Jesus. Amém. Até um próximo culto Regenere. Que Deus em Cristo abençoe a todos, em nome de Jesus.